0: Em muitas cidades desse Brasilzão tá chovendo pra caramba, né? Essa é a sua Jovem Pan número 1 do Brasil. Ótima noite, então, de terça-feira, 8 de setembro. Você tá bem, tudo certo? Final de semana prolongado, hein? Muita gente aproveitou, curtiu ontem, segunda, feriadão. E você tá com a gente aí, ó. Mais uma semana de histórias legais. Capital Inicial, primeiros erros. Tem 7 melhores, melhor da semana. Você tá na rádio certa sempre. Rápido intervalo, a gente volta já já com mais.
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0: Que você sabe onde você escuta, né? Aqui na programação da Pan e também à meia-noite, o horário de Brasília, clássicos da Pan. A gente vai para um rápido intervalo, rapidão, a gente já volta com muito mais, segura aí. 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
2: Muito bem, estamos de volta. Ótima noite para você de terça-feira. Muita gente começando a semana hoje, né? Que bom. Para você que tá desde ontem trabalhando, tamo junto com mais de uma semana então na número 1 do Brasa. Hold Me Closer, Elton John e Britney Spears aqui para você.

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Ah, impossível. Impossível. Danada. Meninona, sim. Essa é a sua pã. As 7 melhores dessa terça-feira, então, 8 de setembro. Semaninha começando só hoje pra você, talvez. Hã? Descansou ontem? Aproveitou bastante? É. Você que tá no carro, então, motorista de aplicativo, você que tá de carona aí, ó. Onde é que você esteja levando a Jovem Pan com você? Programa antigo da casa, 7 melhores. Lola Young passou aí também com Messi. BTS, molecada sensacional, vem crescendo cada vez mais, né? Putz, não tem que provar mais nada pra ninguém, BTS. Só vem trazendo sucessos que a gente toca. Benson Boone, Gracie Abrams, Huntrix também, outro grupo sensacional que veio do K-pop aí, Golden. Chegou Taylor Swift aqui na casa, chegando com tudo com The Door. E já já tem Taylor Swift. É, garotinho, garotona, melhor da semana já já.

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Jovem Pan, Now Girls. Taylor Swift com a melhor da semana também chegando junto com a gente nessa terça-feira, 8 de setembro, e você também aí, ó, fazendo parte dessa história toda. Semaninha começando o mês também, pagamento na conta para alguns, outros esperando cair dia 10, as contas já foram embora. É isso aí, bora curtir o mês então, leva a Jovem Pan com você, ó. Já já tem clássicos da Pan, hein, na noite horário de Brasília. Falando em clássicos, que país é esse, meu amigo e minha amiga? Paralamas do Sucesso chegando pra você.

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0: Was, As Wet Was, Harry Styles, aqui na número 1 do Brasil. Ótima noite pra você.
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E parece que Travis Scott pegou o gosto por Hollywood, depois de ser convocado para atuar e até compor em parceria com o diretor Christopher Nolan para a trilha de A Odisseia. O rapper agora está animado para expandir sua carreira no cinema. Travis declarou recentemente que, além de atuar, tem muito interesse em produzir, dirigir e até aprender mais sobre fotografia das grandes produções. E se você ama vinil, esta é pra você. No dia 30 de outubro, a Rogue Trade vai lançar uma caixa especial com edições limitadas de singles que conquistaram a cena pop alternativa nos anos 80 e 90. Um dos destaques do pacote é The Headmaster Ritual com o lado B, I Want The One I Can't Have, dos Smiths. Fique ligado, a qualquer momento a gente volta com mais Conexão.

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Então, terçamos, 8 de setembro, você com a gente na maior e melhor rede de rádios do Brasil. Essa daqui saiu do TikTok na época, altas dancinhas legais, será que tem gente fazendo ainda? Do It Anxiety, é que é tanta música que chega que é até difícil acompanhar. 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

0: É de dia, à noite, onde que você quer levar a pan? Leva contigo então. Aliás, a madrugada de quarta-feira tá chegando e com vocês, o Clássicos da Pan. Tamo junto, ótima semana pra vocês. 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

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Mais um clássico da Pan chegando a partir de agora aqui na programação. Toca pra você, hein? Sons que fizeram e ainda fazem o maior sucesso. Vamos combinar? Vamos confessar? Ainda fazem o maior sucesso, mas tocou pra caramba dos anos 70 até os anos 2000 aqui na Jovem Pan. Abrindo com Midnight Oil, Beds Are Burning. Você ouve por aqui também Dire Straits, Tears for Fears, Suzanne Vega, Thompson Twins e muito mais a partir de agora. Pri Oliveira por aqui.

0: versão do Fine Young Cannibals com She Drives Me Crazy aqui na Jovem Pan. Música dos anos 90, 1990 você acabou de ouvir, mas tem agora Eurythmics com Here Comes the Rain Again.
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Esse é o Clássicos da Pan, espalhando pra você os maiores sucessos dos anos 70 aos anos 2000. Tears for Fears com Sowing the Seeds of Love, música de 1987. Agora tem Santana com The Game of Love e o feat, participação de Michelle Branch. 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

Os anos 2000 aqui na programação. A sequência você vai curtir uma atrás da outra. Tem agora o som de Thompson Twins, Hold Me Now. 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

0: 4h59. Olá, bom dia para você. Hoje é quarta-feira, dia 9 de setembro de 2026. Seja bem-vindo, bem-vinda aqui à programação da Jovem Pan. Nós estamos iniciando o Jornal da Manhã com os principais assuntos que movimentam o noticiário no dia de hoje. Vamos então aos destaques desta edição. Ministro Edson Fachin dá 72 horas para a manifestação de André Mendonça sobre recurso do advogado-geral da União. Jorge Messias pediu anulação da decisão do ministro que afastou Andrei Rodrigues da direção da Polícia Federal, afirmando ser prerrogativa da Presidência da República. O STF forma maioria para manter afastamento de cúpula da PF. Gilmar Mendes pede vista. O julgamento acontece no plenário virtual da segunda turma. Os ministros Luiz Fux e Nunes Marques acompanharam André Mendonça. Candidatos ao Planalto se manifestam sobre o afastamento de Andrei. Flávio Bolsonaro disse que o grupo especial de Lula foi desmascarado. Caiado afirmou que a PF patrulhava autoridades. Renan ressaltou ligações do delegado com Daniel Vorkari e Romeu Zema repetiu a fala: chega de intocáveis. Lula ignora afastamento do diretor-geral da PF em primeira aparição pública após a decisão. O presidente participou de evento no Palácio do Planalto sobre a demarcação de áreas de conservação na Amazônia. A polícia pede a prisão preventiva de 5 investigados pelo assassinato de ciclista no Rio de Janeiro. 4 dos suspeitos já estão presos e 1 segue foragido. 13 pessoas foram indiciadas pelo crime. Os Estados Unidos afirmam ter destruído 5 petroleiros do Irã em retaliação à captura de drone submarino americano e ataque a navio por Teerã no Estreito de Hormuz. A Guarda Revolucionária Iraniana respondeu bombardeando destroyers e a base na Jordânia. Agora são 5 horas e 1 minuto. A edição de hoje do Jornal da Manhã começa destacando que o presidente do STF, ministro Edson Fachin, aguarda a manifestação do ministro André Mendonça antes de decidir sobre o pedido do governo para reverter o afastamento do diretor da Polícia Federal. Esse afastamento de Andrei Rodrigues agrava a crise no tribunal e amplia também a pressão por uma resposta do plenário. Acompanhe com Paulo Edson Fiore.
1: O plenário do STF volta a se reunir hoje sob a expectativa de novas manifestações sobre o caos que toma conta da corte. A sessão deve contar com as presenças lado a lado dos ministros André Mendonça e Alexandre de Moraes, pivôs da turbulência causada pela revelação de conversas de Moraes com o banqueiro Daniel Vorkaro. Será o primeiro encontro entre eles após o afastamento do diretor-geral da Polícia Federal, Andrei Rodrigues, por ordem de Mendonça. A decisão já tem o apoio da maioria da segunda turma, que cancelou a sessão da terça-feira após a determinação. Pressionado por empresários, entidades e ex-ministros a agir para conter a crise, o presidente do Supremo, Edson Fachin, disse na véspera estar convencido de que o judiciário está à altura dos desafios que lhe apresentam no momento.
2: Os dias de hoje reclamam esse diálogo permanente, reclamam que tenhamos uma resposta à altura dos desafios. E eu estou plenamente convencido de que o Poder Judiciário brasileiro está à altura dos desafios que se lhes apresentam no momento contemporâneo.
1: Fachin deu 72 horas para André Mendonça se manifestar em relação ao pedido do governo para suspender o afastamento de Andrei Rodrigues. Na determinação, Mendonça afirmou ter sido alvo de um monitoramento sistemático e ilegal realizado pela área de inteligência da Polícia Federal. O ministro disse ter tomado conhecimento das informações após o colega Moraes pedir a inclusão dele no inquérito das fake news por suposta atuação irregular. Andrei Rodrigues ganhou manifestações de apoio interno. Pelo menos 11 diretores da PF colocaram o cargo à disposição, alegando ataques injustificados contra a instituição. Para a Associação Nacional de Delegados da Polícia Federal, o momento é de crise institucional grave, já que, em poucos dias, a Polícia Federal e seu comando passaram a ser objeto de procedimentos procedimentos que afetam a estabilidade interna, agora com decisão cautelar que alcança a cúpula da instituição. Segundo a entidade, o afastamento do diretor-geral só deveria ser determinado por decisão do plenário do Supremo e não por decisão monocrática. A associação também avalia que o afastamento do chefe da corporação só poderia ocorrer se estivesse atrelado a um inquérito policial ou a uma ação penal, o que não ocorreu no caso. O professor de Direito Constitucional Gustavo Sampaio diz que André Mendonça pode ter se baseado numa decisão equivocada de Moraes do passado para afastar o diretor da PF.
3: Ministro Mendonça, ao decidir pelo afastamento do diretor-geral da Polícia Federal, ele se baseou numa decisão de 2021 do ministro Alexandre de Moraes, que teria estabelecido naquele tempo a proibição de o presidente de então, Jair Bolsonaro, nomear Alexandre Ramagem diretor-geral da Polícia Federal. E nesse sentido, Mendonça disse: decido com base no precedente daquela decisão do ministro Moraes em 2021. O que, que se pode dizer isso? Talvez ambos estejam errados. Talvez o ministro Moraes esteja errado no que ele decidiu em 2021, porque a atribuição de nomear o diretor da Polícia Federal é do presidente da República, de ninguém mais. E talvez Mendonça hoje esteja também equivocado pela desproporção da medida tomada, determinando o afastamento do diretor-geral da Polícia Federal. Se aquela decisão de 2021 foi errada, a de hoje foi errada também.
1: Para o ex-ministro do STF, Marco Aurélio Melo, já passou da hora de o plenário do STF agir para estancar a crise.
4: E acredito que o ministro Fachin tomará a iniciativa cabível. Deu os 5 dias, ó, esperando talvez passar o feriado de 7 de setembro para ouvir os dois ministros que estariam envolvidos aí nessa luta, mas agora é hora de ter-se o pronunciamento do verdadeiro Supremo. E o verdadeiro Supremo é o colegiado maior, é o plenário.
1: A sessão do STF de hoje está marcada para as 14h.
0: E a segunda turma do Supremo formou maioria para manter o afastamento do diretor-geral da Polícia Federal, Andrei Rodrigues. Mas Gilmar Mendes pediu vista e interrompeu o julgamento. Uma reunião do colegiado também foi cancelada. Mais detalhes com o Bruno Pinheiro.
5: A crise que começou dentro do Supremo chegou ao comando da Polícia Federal. O ministro André Mendonça determinou o afastamento do diretor-geral da Polícia Federal, Andrei Rodrigues, e do diretor de inteligência, Leandro Almada. A decisão gerou uma reação em cadeia na corporação e abriu uma nova frente na disputa entre Mendonça e Alexandre de Moraes. André Mendonça questiona a produção de relatórios de inteligência da Polícia Federal, que reuniram informações sobre a atuação dele e do advogado-geral da União, Jorge Messias. O ministro classificou o material como apócrifo e apontou falhas como a ausência de timbre e assinatura. O próprio documento indica que não tem valor e apresenta baixo grau de confiança. Foi um desses relatórios que Alexandre de Moraes usou para pedir a apuração da conduta de Mendonça. Alexandre de Moraes levantou suspeitas de abuso de autoridade na condução das investigações dos casos do Banco Master e INSS. O presidente do Supremo, Edson Fachin, retirou o pedido do inquérito das fake news e passou a tratar o episódio em procedimento separado. A decisão de André Mendonça foi levada à segunda turma do Supremo e conseguiu maioria. Luiz Fux e Nunes Marques acompanharam o ministro relator André Mendonça, mas Gilmar Mendes, ele pediu vista e interrompeu o julgamento. E foi além, levantou dúvidas sobre a competência da segunda turma para analisar um caso que envolve diretamente integrantes do Supremo. Gilmar também questionou a velocidade da análise. O processo entrou na pauta no mesmo dia, menos de uma hora antes do início da sessão. Para o ministro, isso impediu o exame completo de uma decisão que retira das funções o dirigente máximo da Polícia Federal. Gilmar ainda apontou uma possível contradição. No dia 1º de setembro, O próprio André Mendonça havia defendido que as questões envolvendo o caso fossem analisadas pelo plenário em sessão presencial e pública e alertou para o risco de decisões conflitantes sobre os mesmos fatos. Mesmo com o pedido de vista, o afastamento continua em vigor. William Murad, até então número 2 da Polícia Federal, assumiu interinamente o comando da corporação e declarou confiança em Andrei. A reação dentro da PF foi imediata. 11 diretores colocaram os cargos à disposição e divulgaram um manifesto em defesa de Andrei Rodrigues e Leandro Almada. Eles rejeitaram a acusação de uma atuação não republicana dentro da Polícia Federal.
0: Já a Advocacia Geral da União recorreu da decisão do ministro André Mendonça de afastar Andrei Rodrigues, o diretor da PF. Segundo a AGU, houve violação de competência. É assunto aqui do André Anelli.
6: A Advocacia Geral da União sustentou que os afastamentos do diretor-geral e do diretor de inteligência da Polícia Federal representam grave lesão à ordem pública e administrativa. A AGU argumenta que o afastamento cautelar viola frontalmente a prerrogativa constitucional privativa do presidente da República para prover e desprover cargos de direção da Polícia Federal. Além disso, destaca que a descontinuidade abrupta na gestão do órgão compromete o funcionamento das atividades de polícia judiciária e gera risco de desorganização institucional. Ainda segundo a AGU, os fatos relacionados à produção e à divulgação de relatórios de inteligência da PF já se encontravam sob a condução direta da presidência da Suprema Corte, que concedeu prazo de 5 dias úteis para a manifestação de autoridades, inclusive dos diretores da Polícia Federal, afastados. Na avaliação da AGU, a decisão monocrática sobre os afastamentos antecipou juízos cautelares e submeteu ao referendo da segunda turma do STF matéria indicada pelo próprio ministro relator como de competência do plenário. Essa decisão de pedir a suspensão do afastamento dos integrantes da Polícia Federal foi tomada após uma reunião mais cedo no Palácio da Alvorada, residência oficial da Presidência da República. Estiveram presentes o advogado-geral da União, Jorge Messias, e o ministro da Justiça e Segurança Pública, Wellington César Lima e Silva. Apesar de o governo discordar do posicionamento do ministro André Mendonça contra os policiais federais, houve um entendimento unânime de que a determinação seria respeitada e questionada apenas via AGU. Dessa maneira, Lula não quis repetir ações de alguns dos adversários dele, que dizem que não devem cumprir todas as decisões do STF. De Brasília, André Anelli.
0: E a crise no Supremo Tribunal Federal é o destaque de hoje do comentário de Dora Kremer.
7: A cada novo lance, o embate entre Alexandre de Moraes e André Mendonça se alastra pela República, agrava a crise e envolve os três poderes. A guerra entre os dois ministros já ultrapassou a fronteira do Supremo Tribunal Federal, provocou um verdadeiro strike na Polícia Federal e obrigou o presidente Lula a ficar no centro de um cenário conflagrado do qual ele vinha procurando se distanciar. O quadro institucional está completamente desorganizado e pede um freio de arrumação, que já não é uma tarefa que o presidente do STF possa conduzir sozinho. O ministro Luiz Edson Fachin vai precisar de ajuda. Vai precisar da liderança e capacidade de mediação do presidente da República, vai precisar de um posicionamento firme do Congresso Nacional, que até agora não se manifestou, vai precisar de um ambiente de civilidade dentro do tribunal e, sobretudo, vai precisar da disposição geral em esclarecer as suspeitas com rigor e transparência e disposição geral mesmo, de todos os lados. Sem isso, os atritos vão escalar e a guerra não vai ter fim. E uma guerra sem fim não é uma opção razoável em nenhuma democracia que se preze.
0: 5h14, esse é o assunto que domina o noticiário, né? E os candidatos à presidência da República reagiram prontamente a esse afastamento do chefe da Polícia Federal, Andrei Rodrigues. As informações chegam com o repórter David de Tarso.
8: Flávio Bolsonaro, do PL, afirmou nas redes sociais que o que chamou de grupo especial de Lula na Polícia Federal foi oficialmente afastado. O senador fez críticas duras a Andrei Rodrigues e defendeu mais autonomia para a instituição. A campanha de Flávio classificou a decisão do ministro André Mendonça de afastar o diretor-geral da PF como passo para a retomada da normalidade nas instituições e defendeu uma investigação mais ampla e independente sobre as suspeitas. Durante uma live no canal no YouTube, o senador disse que o pedido de vista do ministro Gilmar Mendes, no caso, não altera o cenário. Para o candidato do PL, o afastamento de Andrei mostra uma mudança de clima no STF.
9: Já tem maioria na segunda turma, a decisão do André Mendonça já está valendo, já está em vigor, e já perdeu o resultado final, dentro da turma já sabemos qual é. Então é muito importante esse posicionamento rápido que mostra, sim, uma mudança de ambiente dentro do Supremo e, principalmente, todos nós que testemunhamos uma mudança de ambiente nas ruas.
8: Augusto Cury, do Avante, também elogiou a decisão. O candidato afirmou que o episódio revela, na avaliação dele, um problema maior, o suposto uso político da Polícia Federal. Cury defende um mandato fixo para o diretor-geral da PF, escolhido a partir de uma lista tríplice. Renan Santos, no Missão, disse à Jovem Pan que André Mendonça fez bem ao determinar o afastamento. O candidato também fez críticas a aliados de Lula e Flávio Bolsonaro e citou o empresário Daniel Vorcaro.
10: Fez bem e agora é mais um elemento numa guerra institucional que está acontecendo. Vamos ver como o outro lado reage. Mas fez bem. O Andrei, ele vorcarizou também, né? Como muitos.
8: Ronaldo Caiado, do PSD, chamou a decisão de firme e corajosa. O candidato defendeu imparcialidade das instituições e respeito à Constituição.
11: É inaceitável, é inadmissível com que um membro do Supremo seja ali rastreado por uma operação da Polícia Federal. O que mostra que as instituições estão firmes e que conseguiu superar. Mas esse golpe, porque sem dúvida alguma é um grande crime que se pratica contra um membro do Supremo Tribunal Federal.
8: Romeu Zema, do Novo, também comemorou. Ele lembrou que o partido havia pedido o afastamento e disse que a manutenção de Andrei no cargo representaria um risco à democracia.
12: Nós só vamos resolver isso levando as investigações adiante com os envolvidos afastados da mesma. Esse diretor-geral que tomou uísque com o banqueiro bandido Vorcaro, ele próprio conduzir investigação? Peraí, precisa de isenção. Qualquer país sério, a pessoa se afasta. Aqui no Brasil, parece que ele quer abraçar ainda mais o caso para poder ficar colocando pano quente.
13: A crise no STF também preocupa o setor produtivo. Entidades empresariais organizam um manifesto à nação brasileira com um apelo para que o Supremo Tribunal Federal examine os fatos diante da chamada crise institucional que atinge o país. Entre as lideranças do movimento está a Fiesp, que organiza a adesão do empresariado.
8: Entre outros pontos, o manifesto, assinado por mais de 2.600 entidades representativas de classe, afirma que o Brasil atravessa uma crise institucional de extrema gravidade e seu epicentro é precisamente a Corte, a quem a Constituição confiou a última palavra. Para o empresariado, não se trata de episódio isolado nem de ruído passageiro. O texto diz ainda que não há Estado de Direito sem juízes acima de qualquer suspeita. E a autoridade de um tribunal não decorre da toga nem do cargo, mas da legitimidade que só a imparcialidade, a transparência e a exemplaridade conferem. O manifesto sustenta que se a legitimidade é questionada, tudo o mais se torna incerto. A segurança jurídica, a confiança nas instituições e a própria paz social. O manifesto afirma que a sociedade brasileira exige que o plenário do Supremo examine em sessão pública os fatos, decida com absoluta urgência, sem subterfúgios e sem corporativismo.
0: Ainda sobre o afastamento do diretor-geral da PF, Andrei Rodrigues, o presidente Lula foi orientado a convocar o Conselho da República para tratar do caso e ouvir opiniões também. Quem tem detalhes para a gente é o André Anelli.
6: Ainda não existe data e nem mesmo qualquer tipo de sinalização prática de que o governo Lula vá recorrer ao Conselho da República. Essa possibilidade tem sido sugerida ao presidente Lula por diversos aliados, sendo o principal entusiasta da ideia o advogado Marco Aurélio de Carvalho, coordenador jurídico da campanha à reeleição. Na avaliação dele, o país está mergulhado em uma crise institucional sem precedentes e haveria uma disputa de prerrogativas entre poderes e órgãos da República. O posicionamento se refere à polêmica envolvendo o Banco Master e, em especial, os ministros Alexandre de Moraes e André Mendonça. A Constituição prevê que o Conselho da República se manifeste sobre intervenção federal, estado de defesa e estado de sítio. Qualquer um desses instrumentos são excepcionais e podem ser acionados pelo presidente da República em situações de grave instabilidade, sendo que, no caso, o Conselho entra como instância apenas de consulta para adoção ou não desses mecanismos. Para o professor de Direito Constitucional da Universidade Federal Fluminense, Gustavo Sampaio, a crise no STF não justifica a convocação do Conselho e precisa ser resolvida pelo próprio Tribunal.
3: Claro que o Conselho da República é um órgão de consulta do Presidente da República. Não necessariamente ele leva a tomada de decisões pelo Presidente. E o presidente não precisa seguir necessariamente as orientações do Conselho da República. Mas o Conselho da República, ele é convocado para casos extremos, Dora. Como, por exemplo, a iminência da decretação de um estado de defesa, a iminência da decretação de um estado de sítio, de intervenção federal. E nós não estamos nesse patamar. É preciso que o Supremo Tribunal Federal resolva internamente as suas questões para mostrar ao Brasil e à sociedade brasileira que esse é um problema que deve ser reduzido a termo de resolução interna no tribunal, sem precisar de ferramentas de força.
6: Fazem parte do Conselho, além do chefe do Executivo, o vice-presidente da República, os presidentes da Câmara dos Deputados e do Senado, os líderes do Congresso e o ministro da Justiça. 6 pessoas da sociedade civil, escolhidas pelo Conselho, também fazem parte desse colegiado extraordinário, que até hoje só foi acionado uma vez, em 2018, no governo Temer, para deliberar sobre a intervenção federal na segurança pública do Rio de Janeiro. De lá para cá, o Conselho não foi mais acionado e a expectativa é de que o presidente Lula avalie a alternativa com calma antes de qualquer decisão que pode impactar também no período eleitoral. De Brasília, André Anelli.
0: Jornal da Manhã, 5 horas e 22 minutos.
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4: Jornal da Manhã, são 5 horas e 27 minutos. O governador de São Paulo e candidato à reeleição, Tarcísio de Freitas, fez elogios à atuação do ministro André Mendonça do STF. A repórter Beatriz Manfredini tem os detalhes.
5: O governador de São Paulo e candidato à reeleição, Tarcísio de Freitas, defendeu nesta terça-feira o afastamento do diretor da Polícia Federal, Andrei Rodrigues, do cargo. Em agenda de campanha, ele endossou a decisão do ministro do Supremo Tribunal Federal, André Mendonça.
6: O ministro André tem as razões, expôs essas razões, ele está falando do constrangimento ilegal. Isso não pode ser permitido. Eu acho que a polícia sempre foi uma polícia de Estado. E a partir do momento que autoridades que têm a responsabilidade de conduzir investigações que são importantes para o Brasil. Quando essas autoridades são constrangidas ilegalmente, uma providência tem que ser tomada, uma resposta tem que ser tomada. Essa resposta foi dada pelo ministro André e foi referendada pela maioria da segunda turma. Então eu acho que é o caminho que tem que ser seguido. Eu acho que o Brasil tem que ser passado a limpo.
5: Ainda sobre Mendonça, o governador afirmou que o ministro representa uma esperança para o Brasil.
6: Acho que o que existe é uma grande torcida para que as coisas deem certo. Uma grande torcida para que as instituições de Estado voltem a funcionar. E nesse ponto, o André hoje representa uma esperança. Existe uma saturação, ninguém aguenta mais determinadas situações. Aliás, não sou eu que estou dizendo, são juristas que estão dizendo, são os editoriais que estão dizendo. Existe uma certa unanimidade que a coisa não está indo num bom caminho.
5: No dia anterior, em manifestação na Avenida Paulista, ele cobrou resposta sobre a atuação de Alexandre de Moraes na Suprema Corte. Questionado sobre a possibilidade de um impeachment, Tarcísio chamou a responsabilidade do próprio tribunal e também do Senado.
6: Se existe dúvidas com relação à compatibilidade das condutas com o exercício da magistratura, essas dúvidas precisam ser sanadas e quem tem que dar resposta é o próprio tribunal. Outro órgão que precisa dar resposta é o Senado. O Senado tem o dever de agir, tem o dever de fiscalizar, né? Então ele está sendo chamado também à responsabilidade, porque se o Senado não atua, o sistema de freios e contrapesos rui e vai ruir da pior forma, a pior ruína, que é a ruína da omissão.
5: O governador visitou a nova sede do Smart Sampa, na capital paulista, que agora...

0: localizada no antigo prédio dos Correios. Ele esteve ao lado do prefeito da cidade, Ricardo Nunes. Entre as promessas de Tarcísio para um eventual segundo mandato, ele também tem a criação de um centro de inteligência do Estado.
1: Já o candidato do PT ao governo de São Paulo, Fernando Haddad, voltou a defender a derrubada do sigilo de todos os processos envolvendo o Banco Master. A medida seria uma resposta à crise que afeta o Supremo Tribunal Federal. A reportagem é do João Vitor Revedilho.
2: Fernando Haddad evitou fazer críticas explícitas aos protagonistas na crise do Supremo Tribunal Federal. Aos jornalistas, Haddad disse ter tido proximidade com todos os nomes ligados ao STF e à Procuradoria-Geral da República. Por isso, não se sentiria à vontade para comentar diretamente o caso. Além da crise no STF, o petista também evitou comentar sobre o afastamento de Andrei Rodrigues, diretor-geral da Polícia Federal, após uma determinação do ministro André Mendonça, do STF.
3: Eu tenho defendido a tese de que a gente tem que dar mais transparência para as decisões que são tomadas. O que isso significa? Não basta eu ter acesso ao que foi decidido. Eu tenho que ter acesso aos fundamentos da decisão para formar um juízo sobre ela. Então, quando há uma acusação grave, né, contra o diretor-geral da Polícia Federal, de que houve um monitoramento de um ministro supremo ilegal, a pergunta que é o seguinte: qual o fundamento disso?
2: Apesar disso, Haddad voltou a defender a quebra do sigilo de todos os processos envolvendo o Banco Master. O inquérito foi o estopim para a abertura da crise sem precedentes na Suprema Corte. Para o petista, a divulgação das informações do caso poderia isentar qualquer interferência eleitoral na disputa ao Palácio do Planalto.
3: Eu só vejo uma solução para esse tipo de coisa: total transparência das decisões e dos seus fundamentos, para que a opinião pública, sobretudo diante de um primeiro turno que se avizinha, né, então são há 3 semanas de uma eleição para o mundo importante, eu tenho defendido que nós tenhamos abertura total de sigilo, levantar o sigilo de tudo, para que a opinião pública possa, nesse curto espaço de tempo, eu fico me vendo, se eu sou uma pessoa que acabei de deixar o Ministério da Fazenda, às vezes me sinto insegura em relação a um ou outro caso, por não conhecer, né, o fundamento daquilo, imagina a pessoa que acorda 4 da manhã, e vai dormir 11 da noite.
4: Essa, inclusive, é uma das justificativas usadas pela cúpula do PT para pedir a quebra de sigilo de processos envolvendo o Banco Master, principalmente aquele que é ligado ao filme Dark Horse, que tem o envolvimento do senador e candidato à presidência da República, Flávio Bolsonaro. Na análise de membros do PT, a decisão de André Mendonça contra o diretor da Polícia Federal é uma tentativa de interferência eleitoral e remete muito à Operação Lava Jato lá da época das eleições de 2018. Só que a análise feita pelos membros do PT é muito parecida de interlocutores do Supremo Tribunal Federal, que acreditam que Mendonça, sim, tentou intervir no regime eleitoral.
2: Na terça, Haddad focou em entrevistas para programas de rádio e TV. Já na quarta-feira, o petista fará caminhadas em Mogi das Cruzes e em Guarulhos.
1: E o ministro André Mendonça, do STF, reverteu medidas cautelares impostas a investigados em um esquema de descontos ilegais contra aposentados do INSS. Mais detalhes dessas decisões você acompanha agora na reportagem de Bruno Pinheiro.
5: O ministro André Mendonça, do Supremo Tribunal Federal, reverteu medidas impostas a investigados no esquema de descontos indevidos de aposentados e pensionistas do INSS. Em uma série de decisões, Mendonça mandou retirar as tornozeleiras eletrônicas e também substituiu a prisão preventiva por medidas cautelares. Entre os beneficiados está José Carlos Oliveira, ex-ministro da Previdência do governo de Jair Bolsonaro e ex-presidente do INSS. Mendonça determinou a retirada da tornozeleira eletrônica de Oliveira. José Carlos ainda continua vetado de manter contato com outros investigados e testemunhas, de frequentar entidades associativas, o INSS, a Dataprev e de deixar o país. Ele também terá de entregar o passaporte à Polícia Federal. José Carlos é investigado por supostamente ter recebido vantagens indevidas em troca da facilitação de interesses da Conafer. A decisão também cita que a defesa usou como argumento a participação espontânea do ex-ministro na CPMI do INSS. A tornozeleira também será retirada de Gilmar Stello. Segundo a investigação, ele teria atuado como intermediário financeiro e jurídico do esquema e recebido 8 transferências que somam R$ 900 mil. Ele também não poderá ter contato com investigados e testemunhas, nem frequentar locais ligados à investigação e nem deixar o país. As decisões seguem uma mesma linha. Para André Mendonça, com o avanço das investigações, parte dos riscos que justificaram medidas mais duras pode agora ser controlada com restrições menos graves. Já Pedro Alves Correia Neto, que ocupou o cargo de alta posição no Ministério da Agricultura, também teve a monitoração eletrônica revogada. A investigação aponta 23 transferências entre 2022 e 2024, que somam R$ 1.075.000. Ele continua também vetado de deixar o Brasil e de manter contato com outros investigados e testemunhas. Em outra decisão, Mendonça determinou a soltura de Samuel Crisóstomo do Bonfim Júnior, apontado pela PGR como operador financeiro do esquema atribuído à Conafer e sócio de empresas que teriam sido usadas para movimentar recursos desviados e lavar dinheiro. A prisão preventiva foi substituída pelo uso de tornozeleira. Samuel poderá circular pelo território nacional, mas não poderá sair do país e terá de entregar o passaporte e não poderá manter contato com investigados e testemunhas. A soltura só deve ocorrer depois da instalação da tornozeleira eletrônica. Nas decisões, Mendonça ressaltou que as investigações estão em fase mais avançada e que a retirada das medidas mais duras não representa uma conclusão sobre a culpa ou inocência dos investigados. O ministro também advertiu que o descumprimento das restrições levará à adoção de medidas mais graves.
1: Um levantamento da Universidade Federal de São Paulo mostra que o Brasil tem 15 internações por dia de mulheres vítimas de violência doméstica. Os detalhes na reportagem da Danúbia Braga.
6: Esse estudo da Unifesp utilizou a inteligência artificial como uma aliada no combate à violência contra a mulher. Isso porque a IA usou ali e analisou mais de 80 mil notificações de agressão contra a mulher em 10 anos, de 2013 a 2023. Fazendo então ali uma projeção dos cenários para os próximos anos e também identificando padrões. Para a gente ter uma ideia, o perfil das vítimas, mais de 70% das notificações envolvem mulheres jovens de 20 a 39 anos. O tipo de violência, a física, lidera com quase 80% dos casos, seguida pela psicológica e pela sexual. A violência sexual foi a que apresentou uma maior tendência para crescimento na série histórica. Quem é o agressor? Olha, em mais de 70% dos casos são homens, companheiros ou ex-companheiros, que somam quase metade das agressões. Os agravantes: o consumo de álcool pelo agressor aumentou 32% o risco da violência sexual. Além disso, entre gestantes, o risco, então, de sofrer violência sexual foi considerado duas vezes maior do que as não gestantes. Esse modelo de IA não parou no passado, isso porque os pesquisadores projetaram as notificações de violência física, psicológica e sexual, que devem continuar subindo nos próximos meses. Tem uma tendência de crescimento. Os dados também chegaram a mapear ali pontos críticos que têm concentração na Zona Sul, Zona Leste e região central de São Paulo. Os cientistas também alertam o seguinte, que o aumento no registro do sistema de saúde, ele não significa necessariamente que a violência subiu da mesma proporção, mas reflete também que mais mulheres estão tendo coragem de buscar ajuda. Além disso, esse raio-x da violência contra a mulher, a equipe da Unifesp criou ali um método inédito para conseguir então padronizar o uso da inteligência artificial em pesquisas de saúde pública, garantindo aí uma maior transparência e precisão no uso de grandes volumes de dados no Brasil. Então, esse levantamento realizado por uma inteligência artificial em mais de 80 mil notificações, conseguiu fazer projeções e mostrar que o número de violências domésticas, caso não tenha ali políticas públicas, pode sim crescer nos próximos meses. De São Paulo, Danúbia Braga.
1: Jornal da Manhã, são 5 horas e 40 minutos.
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16: Jornal da Manhã. Agora são 5 horas e 46 minutos. A Polícia Civil pediu à Justiça a conversão das prisões temporárias em preventivas de 5 investigados pela morte de um ciclista em Copacabana, no Rio de Janeiro. Você deve se lembrar desse caso. Rodrigo Viga tem aqui os detalhes e informações para a gente.
17: 13 pessoas envolvidas direta ou indiretamente na morte do ciclista Cláudio Rafael Landeiro, que foi espancado em meados do mês passado por seguranças e outros entregadores em Copacabana, na zona sul do Rio de Janeiro, foram indiciados pela polícia fluminense por esse bárbaro crime. Cláudio Rafael Landeiro apanhou por mais de 9 minutos, levou mais de 60 golpes de porrete de madeira e barra de ferro. Tudo isso flagrado por imagens de circuitos de segurança de ruas e avenidas do tradicional bairro de Copacabana, na zona sul da capital. 4 agressores estão presos, 2 seguranças e 2 entregadores. Um 5º ciclista entregador segue foragido e procurado pela Polícia do Rio de Janeiro. Ele é Wellington Luiz Souza. De acordo com o delegado Ângelo Lages, titular da Delegacia de Copacabana, onde aconteceu o bárbaro crime, 4 indiciados atuaram diretamente na morte de Cláudio Rafael Landeiro. Os 2 seguranças flagrados nas imagens e 2 ciclistas. O 5º também foi indiciado por homicídio triplamente qualificado. A funcionária de um estabelecimento comercial foi indiciada por ceder um porrete de madeira para que os seguranças batessem no ciclista. E houve ainda um outro indiciado porque foi omisso, viu a vítima apanhando, agonizando e nada fez. Os outros 6 indiciados pela Polícia do Rio de Janeiro, segundo Ângelo Lages, estavam atuando irregularmente como segurança de estabelecimentos comerciais no bairro de Copacabana, na zona sul da capital.
18: Outras 8 pessoas foram indiciadas pelo crime de exercício ilegal de profissão, que são seguranças de rua, inclusive o chefe coordenador dessa equipe de segurança, bem como os comerciantes que fomentavam essa atividade ilegal através de pagamentos mensais.
17: Cláudio Rafael Landeiro, foi confundido com um ladrão de bicicletas, porque naquele dia estava com uma bicicleta da irmã dele. Segundo parentes, Cláudio tinha deficiência cognitiva e também mental e sequer reagiu às agressões, que duraram mais de 9 minutos. Os mais de 60 golpes provocaram traumatismo craniano no ciclista de 37 anos de idade, lesões no baço e no rim, além de múltiplas fraturas pelo corpo. O Ministério Público do Rio de Janeiro está recebendo esse inquérito e fatalmente vai oferecer denúncia à Justiça Fluminense do Rio. Rodrigo Viega.
16: Um alerta urgente sobre a segurança das crianças no ambiente virtual. Um relatório do Unicef revela que 3 milhões de crianças e adolescentes no Brasil, 3 milhões, sofreram violência sexual facilitada pela internet no último ano. Os detalhes você tem aqui na reportagem de Camila Yunes.
19: Gabriel Silva saiu de casa no dia 5 de outubro de 2025. Ele foi ver com os irmãos pela primeira vez a parada do orgulho LGBT em Salvador. Mas Gabriel não voltou. A família diz que o jovem de 17 anos estava perto do trio elétrico e se dispersou no momento em que começou um tumulto e houve disparos de arma de fogo que teriam partido da polícia. A irmã dele, Débora, conta que quando percebeu, no meio da multidão, o irmão estava sendo carregado.
20: O amigo dele com ele nos braços, já. E aí eu vi que a blusa dele tinha muito sangue na blusa. E aí eu pensei, perguntei, ele se cortou e levantei. Quando eu levantei a blusa dele, eu vi uma marca de tiro nas costas.
19: Débora descreve o irmão, que cursava o ensino médio, como um jovem alegre, querido por todos, amante de música e torcedor do Vitória. Ela diz que neste quase um ano após a morte de Gabriel, a família vive a ausência do adolescente.
20: É muito difícil para a família da gente. A gente nunca imaginou passar por nada disso. Na família da gente não tem ninguém envolvido com nada paralelo. A minha família é uma família dilacerada. Minha família é uma família destruída. Falta alguém dentro de casa.
19: Casos como o do Gabriel não são isolados. De acordo com o Unicef e o Fórum Brasileiro de Segurança Pública, mais de 15 mil crianças e adolescentes morreram de forma violenta nos últimos 3 anos. A diretora de Dados e Transparência do Instituto Fogo Cruzado, Maria Isabel Couto, diz que o Instituto monitora episódios envolvendo disparos de arma de fogo em 4 regiões metropolitanas do Brasil: Rio de Janeiro, Recife, Salvador e Belém.
21: A gente faz isso desde 2016 no Rio de Janeiro. As outras cidades, né, as outras regiões metropolitanas vieram um pouco depois. Nesses, né, pouco mais de 10 anos, a gente já mapeou mais de 2 mil crianças e adolescentes baleados. É gravíssimo, né? Mostra o que esse número mostra. Não é exceção, né? A gente está falando de rotina. Não é exceção. Então a gente precisa ter políticas específicas, né, políticas públicas específicas para proteger as crianças e adolescentes. Porque eles têm que ser permitido a eles viver o espaço urbano, sair de casa, né, ir para a rua. Então, e eles precisam, né, ter a sua vida garantida quando isso acontece.
19: A violência armada compromete também a educação de meninos e meninas, como lembra o oficial de proteção à criança do Unicef, Luiz Bittencourt.
22: A educação é uma área que é muito sensivelmente impactada, e muitos estudos mostram, tanto aqui no Brasil quanto em muitos países, mostram como as crianças e adolescentes que crescem, que vivem, né, em territórios marcados pela violência armada, têm também o seu direito à educação comprometido, na medida em que precisam deixar de ir às aulas por tiroteios, na medida em que, enquanto estão nas aulas, sofrem com esses tiroteios que acontecem ao seu redor, e na medida que isso também compromete diretamente o seu aprendizado. Então a gente sabe que esses efeitos são multidimensionais, e evidentemente aqui o setor da educação é muito impactado, mas todo o desenvolvimento da criança e do adolescente como um todo é impactado.
19: A violência armada tem gênero e cor. 80% das mortes são de meninos negros. Luiz Augusto Bittencourt, do Unicef, diz que além da urgência em segurança pública, é necessária uma resposta conjunta à educação, da assistência social e saúde. E transformar essas medidas em projetos coordenados não apenas pelo governo federal, mas com a atuação também dos estados. Em nota, a Secretaria de Segurança Pública da Bahia disse que as ocorrências de mortes por intervenção legal de agente do estado representaram uma redução de 12% em 2026. Proteja as crianças, denuncie, Disque 100 ou 181.
16: O Show Business de hoje vai receber Arthur Freitas, CEO do iFood Benefícios, empresa que processa mais de R$1 bilhão em pagamentos por mês. 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
0: Quanto tempo, em média, dura o dinheiro ali na carteira de um profissional, de um trabalhador?
1: Essa é uma dor, Bruno, porque o Vale Alimentação e Refeição, em média, ele dura, pelo menos dentro da nossa base, ele dura algo perto de 10 dias. Ou seja,
0: 10 dias,
1: tá. O dinheiro caiu, 10 dias depois, em média, esse dinheiro foi gasto.
0: E o que que faz nos outros dias, hein, Arthur?
1: Esse é o ponto. Claro que
0: aqui... Esse é o ponto de muitos milhões de trabalhadores.
1: Claro que aqui tem uma dinâmica, Bruno, de pessoas que vão ao supermercado e compram, fazem aquela compra do mês.
0: A compra do mês, é verdade.
1: Exato. Mas a gente sabe que o mês tem 22, 23, 21 dias úteis. Então, 10 dias não é o suficiente para o trabalhador se alimentar, né? E ele vai ter que usar do seu salário para se alimentar. Então, a gente tem esse desafio aqui. A gente pegou esse desafio para a gente e pensou em como a gente conseguiria resolver isso cada vez mais para os trabalhadores. E uma lógica que a gente tem usado e que tem funcionado é a gente, dentro do nosso cartão, né, quando você tem um cartão do iFood Benefício, você passa a ter os descontos do iFood, então a alimentação ela fica mais barata aqui, tá? E além disso, você tem os descontos nos restaurantes, nas proximidades da empresa que você trabalha. Então, a gente faz as parcerias com os restaurantes. E, além disso, a gente também tem uma parceria de colocar um freezer de alimentação saudável dentro das empresas. Então, quando a gente soma esses três programas que eu vou dizer aqui, a gente começa a ver que as pessoas que usam esses três programas, elas passam de 10 dias de média para 20 dias de média. A gente dobra o tempo que o Vale fica na carteira com essa lógica. Então, ainda não é disseminado para toda a base, a gente faz isso ainda numa base um pouco mais restrita, mas isso na escala, a gente consegue estender o tempo que o Vale fica na carteira, o que é muito poderoso para o trabalhador.
16: Jornal da Manhã, são 5h56.
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1: Amanhã, agora 6 em ponto. Um ótimo dia para você que está chegando agora aqui à programação da Jovem Pan. Nós estamos com o Jornal da Manhã, primeira edição, entrando já na segunda hora. Hoje é quarta-feira, dia 9 de setembro de 2026. Um ótimo dia para você. Muito obrigado pela sua audiência. Daqui a pouco tem análises também para a gente entender melhor os assuntos que estão movimentando o Brasil e o mundo na manhã de hoje. Mesmo com uma disputa eleitoral acirrada e a crise no STF, o Ibovespa fechou em alta e chegou a se aproximar dos 190 mil pontos. O dólar caiu abaixo de R$ 5,09. Os detalhes do mercado financeiro com Lucas Wood.
2: O Ibovespa avançou 1,20% nesta terça-feira, na volta do feriado de 7 de setembro. O índice fechou aos 187.366 pontos, em um dia de maior apetite por risco no mercado brasileiro. O movimento foi na contramão das bolsas de Nova York, com o cenário eleitoral brasileiro no radar dos investidores, após a divulgação de novas pesquisas. Entre os ativos que se destacaram, Petrobras avançou 2,08%, a R$ 48,09. Enquanto a Vale também fechou no campo positivo, subiu 0,51%. A MRV liderou as altas do Ibovespa, com ganho de 4,68%. Já a Azas teve a maior queda do índice, de 3,62%. Olhando para a moeda americana, o dólar caiu 0,88%, cotado a R$ 5,08. A queda acompanhou o maior apetite por risco dos investidores, em meio às expectativas para o cenário eleitoral e a alta do petróleo. No mercado internacional, o petróleo subiu nesta terça-feira e chegou a operar perto dos US$ 100 por barril. O movimento foi influenciado por novos ataques dos Houthis, grupo apoiado pelo Irã, a cidades e instalações de energia na Arábia Saudita, o que aumentou as preocupações com a oferta da commodity. O Brent, referência internacional, avançou 0,94%, a US$ 97,92 o barril. Já o WTI subiu 1,69%, a US$ 93,03.
1: A gente volta a falar aqui da crise na Suprema Corte. O presidente do STF, o ministro Edson Fachin, aguarda a manifestação de André Mendonça antes de decidir sobre o pedido do governo para reverter o afastamento do diretor da Polícia Federal. O afastamento de Andrei Rodrigues agrava a crise no tribunal e amplia também a pressão por uma resposta do plenário. Acompanhe com Paulo Edson Fiore.
3: O plenário do STF volta a se reunir hoje sob a expectativa de novas manifestações sobre o caos que toma conta da corte. A sessão deve contar com as presenças lado a lado dos ministros André Mendonça e Alexandre de Moraes, pivôs da turbulência causada pela revelação de conversas de Moraes com o banqueiro Daniel Vorcaro. Será o primeiro encontro entre eles após o afastamento do diretor-geral da Polícia Federal, Andrei Rodrigues, por ordem de Mendonça. A decisão já tem o apoio da maioria da segunda turma, que cancelou a sessão da terça-feira após a determinação. Pressionado por empresários, entidades e ex-ministros a agir para conter a crise, o presidente do Supremo, Edson Fachin, disse na véspera estar convencido de que o judiciário está à altura dos desafios que lhe apresentam no momento.
4: Os dias de hoje reclamam esse diálogo permanente, reclamam que tenhamos uma resposta à altura dos desafios. E eu estou plenamente convencido de que o Poder Judiciário brasileiro está à altura dos desafios que se lhes apresentam no momento contemporâneo.
3: Fachin deu 72 horas para André Mendonça se manifestar em relação ao pedido do governo para suspender o afastamento de Andrei Rodrigues. Na determinação, Mendonça afirmou ter sido alvo de um monitoramento sistemático e ilegal realizado pela área de inteligência da Polícia Federal. O ministro disse ter tomado conhecimento das informações após o colega Moraes pedir a inclusão dele no inquérito das fake news por suposta suposta atuação irregular. Andrei Rodrigues ganhou manifestações de apoio interno. Pelo menos 11 diretores da PF colocaram o cargo à disposição, alegando ataques injustificados contra a instituição. Para a Associação Nacional de Delegados da Polícia Federal, o momento é de crise institucional grave, já que, em poucos dias, a Polícia Federal e seu comando passaram a ser objeto de procedimentos que afetam a estabilidade interna, agora com decisão cautelar que alcança a cúpula da instituição. Segundo a entidade, o afastamento do diretor-geral só deveria ser determinado por decisão do plenário do Supremo e não por decisão monocrática. A associação também avalia que o afastamento do chefe da corporação só poderia ocorrer se estivesse atrelado a um inquérito policial ou a uma ação penal, o que não ocorreu no caso. O professor de Direito Constitucional Gustavo Sampaio diz que André Mendonça pode ter se baseado numa decisão equivocada de Moraes do passado para afastar o diretor da PF.
5: Ministro Mendonça, ao decidir pelo afastamento do diretor-geral da Polícia Federal, ele se baseou numa decisão de 2021 do ministro Alexandre de Moraes, que teria estabelecido naquele tempo a proibição de o presidente de então, Jair Bolsonaro, nomear Alexandre Ramagem diretor-geral da Polícia Federal. E nesse sentido, Mendonça disse: decido com base no precedente daquela decisão do ministro Moraes em 2021. O que se pode dizer isso? Talvez ambos estejam errados. Talvez o ministro Moraes esteja errado no que ele decidiu em 2021, porque a atribuição de nomear o diretor da Polícia Federal é do presidente da República, de ninguém mais. E talvez Mendonça hoje esteja também equivocado pela desproporção da medida tomada, determinando o afastamento do diretor-geral da Polícia Federal. Se aquela decisão de 2021 foi errada, a de hoje foi errada também.
3: Para o ex-ministro do STF, Marco Aurélio Melo, já passou da hora de o plenário do STF agir para estancar a crise.
6: E acredito que o ministro Fachin tomará a iniciativa cabível. Deu os 5 dias, ó, esperando talvez passar o feriado de 7 de setembro para ouvir os dois ministros que estariam envolvidos aí nessa luta, mas agora é hora de ter-se o pronunciamento do verdadeiro Supremo. E o verdadeiro Supremo é o colegiado maior, é o plenário.
3: A sessão do STF de hoje está marcada para as 14h.
1: Bom, esse é o primeiro assunto para a gente ouvir aqui o Túlio Nassa, que vai comentar os temas com a gente nesta manhã de quarta-feira. Assuntos quentes, ô Túlio. E essa decisão foi tomada ontem, bem no meio da sabatina que a gente fazia aqui na programação da Jovem Pan. Queria te ouvir a respeito dessa decisão do afastamento e até que ponto isso não é uma interferência também em outro poder, no caso, o Executivo. E, de novo, o Paulo Edson trazia aí na reportagem uma decisão monocrática, como a gente tem tido isso se avolumando nos últimos meses ou anos aqui no Brasil. Não, Túlio, bom dia para você e bem-vindo.
7: Bom dia, Nonato. Bom dia também você que nos acompanha logo cedo aqui no Jornal da Manhã. Olha, Nonato, realmente a República hoje só tem uma pauta, né? Crise no Supremo Tribunal Federal. Nós não falamos sequer das eleições presidenciais, nós falamos da guerra civil instaurada dentro do Supremo Tribunal Federal e agora pulou o muro e alcançou a Polícia Federal, que é um órgão de Estado que não pertence ao Poder Judiciário. Muito bem. Nonato, o que acontece? André Mendonça tem agido corretamente nesse caso. Por quê? Há uma diferença de situação entre aquele caso que envolveu o Ramagem na nomeação do ex-presidente Jair Bolsonaro com esse de agora. Se discute o poder de nomeação do presidente da República e o poder de destituição do cargo do diretor-geral da Polícia Federal. Mas esse poder de nomeação não é um cheque em branco. Não significa que o diretor-geral da Polícia Federal pode tudo. Se é verdade, se os fatos confirmarem que o Andrei Rodrigues estava realmente fazendo a arapongagem, estava investigando fora do devido processo legal o ministro André Mendonça, ele deve sim ser afastado para o bem das investigações, para a higienidade das investigações. E, portanto, a situação é diferente daquela em que Jair Bolsonaro pretendia nomear o seu diretor da Polícia Federal porque havia uma certa relação de amizade. Aqui nós estamos diante de um fato específico relacionado à atuação, à possível irregularidade na atuação de Andrei Rodrigues. E, portanto, a decisão de André Mendonça está correta. Agora, de outro lado, o que aconteceu, esse movimento vai provocar uma manifestação do plenário do Supremo Tribunal Federal. Finalmente, nós teremos aí o primeiro round concluído dessa guerra civil, porque com o recurso da AGU, forçadamente, o ministro Fachin, presidente da Suprema Corte, chamará o colegiado para que se tomem as decisões. E aí, finalmente, nós saberemos o veredito do colegiado, porque há três correntes hoje dentro do Supremo Tribunal Federal. Uma de apoio ao ministro André Mendonça, que é aquela da sua turma que tem acompanhado o Fux e também o Cássio Nunes. E de outro lado, nós temos ali Dino, nós temos Gilmar Mendes, nós temos Alexandre de Moraes, todos unidos em torno dessa segunda turma. E, por fim, o centrão do Supremo Tribunal Federal, que é quem vai decidir. São os votos de Carmen Lúcia e Edson Fachin, que nós não conhecemos, nós não sabemos por nenhum prognóstico que caminho isso vai ser tomado. E são eles realmente que vão decidir essa questão. Muito interessante assistir as cenas do próximo capítulo. E parece que isso vai acontecendo, Nato, antes das eleições agora de outubro.
1: Túlio Nassa, mais interessante ainda falar em centrão no Supremo. Fica por aí, Túlio, que tem mais assunto para a gente comentar, porque a segunda turma do Supremo formou maioria para manter o afastamento do diretor-geral da Polícia Federal, Andrei Rodrigues. Só que Gilmar Mendes pediu vista e interrompeu o julgamento. Uma reunião do colegiado também foi cancelada. O Bruno Pinheiro tem mais detalhes para a gente.
8: A crise que começou dentro do Supremo chegou ao comando da Polícia Federal. O ministro André Mendonça determinou o afastamento do diretor-geral da Polícia Federal, Andrei Rodrigues, e do diretor de inteligência, Leandro Almada. A decisão gerou uma reação em cadeia na corporação e abriu uma nova frente na disputa entre Mendonça e Alexandre de Moraes. André Mendonça questiona a produção de relatórios de inteligência da Polícia Federal, que reuniram informações sobre a atuação dele e do advogado-geral da União, Jorge Messias. O ministro classificou o material como apócrifo e apontou falhas como a ausência de timbre e assinatura. O próprio documento indica que não tem valor e apresenta baixo grau de confiança. Foi um desses relatórios que Alexandre de Moraes usou para pedir a apuração da conduta de Mendonça. Alexandre de Moraes levantou suspeitas de abuso de autoridade na condução das investigações dos casos do Banco Master e INSS. O presidente do Supremo, Edson Fachin, retirou o pedido do inquérito das fake news e passou a tratar o episódio em procedimento separado. A decisão de André Mendonça foi levada à segunda turma do Supremo e conseguiu maioria. Luiz Fux e Nunes Marques acompanharam o ministro relator André Mendonça, mas Gilmar Mendes, ele pediu vista e interrompeu o julgamento. E foi além, levantou dúvidas sobre a competência da segunda turma para analisar um caso que envolve diretamente integrantes do Supremo. Gilmar também questionou a velocidade da análise. O processo entrou na pauta no mesmo dia, menos de uma hora antes do início da sessão. Para o ministro, isso impediu o exame completo de uma decisão que retira das funções o dirigente máximo da Polícia Federal. Gilmar ainda apontou uma possível contradição. No dia 1º de setembro, o próprio André Mendonça havia defendido que as questões envolvendo o caso fossem analisadas pelo plenário em sessão presencial e pública e alertou para o risco de decisões conflitantes sobre os mesmos fatos. Mesmo com o pedido de vista, o afastamento continua em vigor. William Murad, até então número 2 da Polícia Federal, assumiu interinamente o comando da corporação e declarou confiança em Andrei. A reação dentro da PF foi imediata. 11 diretores colocaram os cargos à disposição e divulgaram um manifesto em defesa de Andrei Rodrigues e Leandro Almada. Eles rejeitaram a acusação de uma atuação não republicana dentro da Polícia Federal.
1: Otúlio, provocando essa reação das pessoas ligadas ao Andrei. E por outro lado, a impressão que dá também é a seguinte: a gente vai sendo tragado por um problema a cada semana. Se não, vejamos, tivemos lá atrás discussão sobre envolvimento de Ciro Nogueira com Vorcaro. Aí passamos para Jax Wagner envolvido com Vorcaro. Isso tudo a gente vai esquecendo, vai ficando lá para trás. Dinheiro para Dark Horse, foi demais, como é que foi essa relação? Vai ficando para trás. A nova crise agora é essa do Supremo. Parece que a gente vai se alimentando de crises e num período eleitoral. Qual é o impacto que isso pode ter na eleição, meu caro Túlio Nassa, a partir dessas revelações, já que a gente está aí às vésperas de ir para as urnas?
7: Olha, Nonato, o impacto, incrivelmente, não é muito grande, ele é pequeno. Lembra de Nilor Fernandes, quando falava que generalizando-se a corrupção, restabelece-se a justiça? Ele falava em tom irônico. O que ele estava querendo dizer? Quando a corrupção é generalizada, há uma banalização do cidadão. O cidadão não dá mais bola, porque se todo político rouba, então todos eles são iguais. Mas é preciso que a gente tome cuidado, às vezes, Nonato, com as falsas equivalências. Por quê? Porque existe ali, na posição de André Mendonça agora, situações diversas, e para situações diversas, tratamentos diversos. Veja, no caso ali de Alexandre de Moraes, o André Mendonça pinçou fatos apurados pela Polícia Federal, que começou com a apreensão dos celulares de Vorcaro pela Polícia Federal na Justiça Federal, fora inclusive do Supremo Tribunal Federal. Então André Mendonça não determinou a investigação de Alexandre Moraes. E quando os fatos vieram à tona e ele determinou que a Polícia Federal os identificasse, ele remeteu ao plenário do Supremo Tribunal Federal, porque o ministro Alexandre de Moraes tem foro privilegiado para essa situação. Ele só pode ser investigado pelo plenário. Diferente é a situação do delegado-geral da Polícia Federal, porque para o delegado-geral da Polícia Federal não há foro privilegiado e, portanto, ele é sim investigado pela turma ali do Supremo Tribunal Federal. Por quê? Porque ele está dentro do caso Vorcaro, e o caso Vorcaro envolve personagens da República que têm foro privilegiado, mas não no plenário, e sim na turma. Ou seja, Nonato, nós estamos aqui no momento de eleição presidencial discutindo o juridiquês e os procedimentos do Supremo Tribunal Federal, porque a guerra civil agora está instalada no judiciário. Esse Vorcaro realmente cometeu uma proeza, abrangeu os três poderes da República em torno de si próprio.
1: O cara é um verdadeiro polvo, né? Todos os tentáculos espalhados. 6:18, hora da gente movimentar a nossa reportagem ao vivo, porque uma nova frente fria e a formação de um ciclone extratropical devem aumentar o risco de temporais no centro-sul do país a partir de hoje. E São Paulo está entre os estados que podem ser afetados por chuvas e ventos fortes. A Danúbia Braga participa aqui com a gente do Jornal da Manhã. Tem mais informações ao vivo da capital paulista a respeito dessa situação toda. Oi, Danúbia, bom dia para você. Bem-vinda aqui ao Jornal da Manhã. Tô vendo aí que choveu ou tá chovendo, Danúbia? Porque na hora que eu cheguei na emissora, tava tranquilo, não tinha chuva, não.
9: Não, tá chovendo, viu, Nonato? Muito bom dia para você, bom dia a todos. É que a gente achou aqui um toldo para se abrigar e aí não precisar do guarda-chuva. Mas quem tá na rua, não pode. Quem vai pra rua, quem já tá na rua, tá de guarda-chuva. Não dá para esquecer hoje esse item, ele é indispensável. Ou tem que ter uma capa de chuva. Para hoje, então, essa previsão. Vai chover o dia todo, aquele chove, para, tem horas que um pouco mais intenso, outras fica aquela garoa, mas a previsão é essa para os próximos dias, inclusive até sexta-feira. Agora a temperatura de momento na casa dos 16 graus, ou seja, menos frio do que ontem. Ontem estava mais gelado. Hoje, embora o dia fique mais carrancudo, chuvoso, mas a temperatura vai subir um pouquinho mais. Então a gente tem uma máxima prevista de 23 graus, agora já faz 16. Então não está tão frio quanto no início da semana. Mas a previsão, expectativa é que para, por exemplo, no fim de semana, a gente tem uma queda brusca de temperatura. Vai ficar bem frio. Isso por conta, então, desse ciclone extratropical. E aí a gente também traz informações dessa instabilidade já para essa quarta-feira, que deve ficar principalmente na faixa oeste de São Paulo, Araçatuba, Marília, Presidente Prudente. Deve sofrer, então, com rajadas de vento que podem chegar a pelo menos 80 km por hora. Previsão de tempestade, chuva, granizo, também essas rajadas de vento, como eu disse, bem fortes. Então, é importante ter uma atenção especial. Paraná, Santa Catarina também tem previsão para esse avanço desse sistema atmosférico de baixa pressão na direção do sul do Brasil, Mato Grosso do Sul também, com condições para a formação de áreas de instabilidade que vão aumentando ali de forma gradual. Então, nessa quarta-feira, a gente tem chuva prevista aqui para São Paulo, para a capital paulista, mas também, como eu disse, para essa faixa oeste do estado de São Paulo, pertinho de Mato Grosso do Sul. Mato Grosso do Sul também tem bastante chuva prevista, assim como no Rio Grande do Sul. Então, esse fenômeno deve trazer ali episódios de chuva volumosa, granizo, grande quantidade de raios e também fortes rajadas de vento. Expectativa, então, para um fim de semana bem frio e para essa quarta-feira, embora não esteja tão frio, mas vai ter chuva. Então, quem está na nossa audiência, ainda não saiu de casa, está tomando um cafezinho para ganhar força, enfrentar esse dia carrancudo, não esqueça o guarda-chuva. Ele vai ser indispensável para o dia de hoje, viu, Nonato?
1: Boa. Danúbia Braga trazendo para a gente aqui, portanto, as informações em torno desse tempo, né, para hoje na capital paulista, tempo mais carrancudo, como ela descreveu, e com chuva na capital. Jornal da Manhã, 6 horas e 21 minutos.
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1: Jornal da Manhã, 6 horas e 24 minutos. A educação brasileira segue como um dos maiores desafios do país, impactando diretamente a chegada de jovens profissionais ao mercado de trabalho. A reportagem da Camila Yunes destaca como a transição após a universidade ou o ensino técnico tem sido um obstáculo para milhões de estudantes.
15: A educação brasileira...

0: profissional.
1: Quando você está na escola, você joga para não errar. E quando você vai para o mercado de trabalho, você precisa ter ousadia, você precisa ter um pensamento inovador. Você precisa errar para aprender. Só que na escola você não tem essa oportunidade de errar para aprender. Então fica um buraco entre aquilo que o jovem aprende, não só de conhecimento, mas de modelo mental, com aquilo que o mercado de trabalho exige dele.
0: O professor considera também a diferença geracional entre quem contrata e quem é contratado.
1: Conhecimento, ele já fica restrito. Agora você tem um campo que é um campo das habilidades, você tem o campo que é o campo das atitudes, e tudo isso é cobrado de quem está chegando no mercado de trabalho. E a gente pega muitas vezes jovens que foram preparados pelo mundo, pela vida e pela família, para não lidar com frustração, para não lidar com a dificuldade de resolver situações. E o trabalho não vai esperar. Agora, tem o contraponto disso que é muito importante. A liderança que trabalha com esses jovens que estão chegando no mercado de trabalho tem que ter muita sensibilidade, porque o jovem, ele é um jovem, ele não está pronto ainda, ele tem que ser preparado para ser um profissional de alta performance. A liderança precisa ser capaz de extrair o melhor do jovem, o melhor do profissional experiente e fazer com que tudo trabalhe em prol do objetivo comum. Agora, se não é claro qual é o objetivo comum, o que que a empresa precisa, o que que a equipe precisa, cada um vai tentar fazer do seu jeito, a partir da sua forma de enxergar o mundo, e o conflito ele vai aparecer, não tem jeito, não tem como fugir disso. Então, de novo, a liderança é a responsável por evitar que esse conflito aconteça.
0: No primeiro emprego, o jovem ainda não está maduro, muito pelo contrário, está iniciando a vida adulta e tem pouco conhecimento sobre o mercado profissional. A gerente adjunta do CIEE, Mônica Marcelli, lembra que neste momento é preciso entendimento por parte do empregador.
2: É entender que o mundo desse jovem, até esse momento, foi escola e família. E aí é natural que ele não tenha todo o tracejo que a empresa espera que ele tenha, porque ele não tem repertório ainda, ele está construindo esse repertório de vida. Então, para a empresa que está recebendo esse candidato, para o gestor que está recebendo, que ele se coloque no lugar desse candidato, né? Todo mundo teve uma primeira oportunidade de trabalho, todo mundo teve o seu primeiro dia no mundo do trabalho. Então, que esse gestor receba esse candidato e dê orientações óbvias para ele. Para o gestor, pode ser óbvio, por exemplo, que o refeitório fica do lado esquerdo do prédio. Talvez para o candidato não, é o primeiro dia dele naquela empresa. Ele vai precisar desse direcionamento.
0: A gerente adjunta do CIEE, Mônica Marcelli, diz que um levantamento feito pelo próprio CIEE apontou qual a característica que tem feito com que as empresas queiram contratar para vagas de estágio.
2: Que 4 em cada 10 empresas apontam interesse em aprender como principal critério de seleção do estagiário, como principal critério de diferencial desse estagiário. Então a gente percebe que soft skills são mais valorizadas que hard skills, apesar de hard skills serem muito valorizadas, mas o interesse em aprender, disciplina e pontualidade, habilidades comportamentais e socioemocionais, né, a habilidade dele gerenciar os conflitos que acabam acontecendo no dia a dia, por divergências respeitosas de opiniões, inclusive, né, alinhamento com a cultura da empresa. Então essas são habilidades que o mercado de trabalho valoriza como um todo.
0: Os próximos governantes terão o desafio não só de qualificar cada vez mais a mão de obra, mas também criar mecanismos para que o mercado consiga absorvê-la.
3: Hora da gente falar de saúde aqui no Jornal da Manhã. No quadro Viva Bem de hoje, o Márcio Atala tira uma dúvida. Afinal, carboidrato engorda mais do que proteína ou gordura? Acompanhe.
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5: Olá, ouvintes e espectadores da Jovem Pan News. Sabe o que eu tenho para hoje? Se carboidrato engorda mais do que proteína e gordura. Vamos lá. Cada grama de carboidrato tem 4 calorias. Cada grama de proteína também tem 4 calorias. Cada grama de gordura tem 9 calorias. E você que gosta de beber um pouquinho, saiba que cada grama de álcool fornece 7 calorias. Então o carboidrato não engorda mais do que a proteína, não engorda mais do que a gordura, de jeito nenhum. Mas é importante a gente entender que para uma boa alimentação é importante a gente combinar esses 3 macronutrientes: proteína, carboidrato e gordura. Cada um deles exerce uma função no corpo e vão ser muito importantes para

0: que a gente tenha muita saúde e qualidade de vida. Combinado? Ficou com dúvida? Vai lá no meu Instagram e deixe seu comentário. @MárcioAtala.
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2: Jornal da Manhã, são 6 horas e 31 minutos.
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15: Jornal da Manhã, 6 horas e 35 minutos. A escalada na tensão entre Estados Unidos e Irã. O país persa afirma ter confiscado uma embarcação norte-americana de alta tecnologia. E a Luciana Magalhães tem os detalhes aqui pra gente.
16: A Guarda Revolucionária do Irã afirmou nesta terça-feira que conseguiu capturar na entrada do Estreito de Hormuz um submarino pertencente aos Estados Unidos. A declaração publicada pela imprensa iraniana diz que se trata de um dos mais modernos veículos submarinos inteligentes não tripulados com tecnologia de ponta e entregue às forças norte-americanas no ano passado. A operação, chamada de complexa, envolveu a inteligência e o grupo de ação tática da Guarda Iraniana, que fez questão de exaltar a modernidade do equipamento. Segundo o país persa, o submarino possui reconhecimento e vigilância subaquática, mapeamento do fundo do mar, detecção de minas e inspeção de cabos e oleodutos submarinos. O ataque foi realizado no Estreito de Hormuz, importante travessia marítima bloqueada desde fevereiro por Irã e Estados Unidos. O local era responsável pela passagem de 1/5 das exportações mundiais de petróleo e gás liquefeito. Na segunda, o governo de Teherã ameaçou retaliar qualquer novo ataque de Washington, com ataques a estruturas de energia na região. Os Estados Unidos não comentaram sobre o confisco da embarcação.
15: A Advocacia-Geral da União recorreu da decisão do ministro André Mendonça de afastar Andrei Rodrigues, diretor-geral da Polícia Federal. Segundo a AGU, houve violação de competência. Quem tem mais detalhes é o André Anelli.
2: A Advocacia-Geral da União sustentou que os afastamentos do diretor-geral e do diretor de inteligência da Polícia Federal representam grave lesão à ordem pública e administrativa. A AGU argumenta que o afastamento cautelar viola frontalmente a prerrogativa constitucional privativa do presidente da República para prover e desprover cargos de direção da Polícia Federal. Além disso, destaca que a descontinuidade abrupta na gestão do órgão compromete o funcionamento das atividades de polícia judiciária e gera risco de desorganização institucional. Ainda segundo a AGU, os fatos relacionados à produção e à divulgação de relatórios de inteligência da PF já se encontravam sob a condução direta da presidência da Suprema Corte, que concedeu prazo de 5 dias úteis para a manifestação de autoridades, inclusive dos diretores da Polícia Federal, afastados. Na avaliação da AGU, a decisão monocrática sobre os afastamentos antecipou juízos cautelares e submeteu ao referendo da segunda turma do STF matéria indicada pelo próprio ministro relator como de competência do plenário. Essa decisão de pedir a suspensão do afastamento dos integrantes da Polícia Federal foi tomada após uma reunião mais cedo no Palácio da Alvorada, residência oficial da Presidência da República. Estiveram presentes o advogado-geral da União, Jorge Messias, e o ministro da Justiça e Segurança Pública, Wellington César Lima e Silva. Apesar de o governo discordar do posicionamento do ministro André Mendonça contra os policiais federais, houve um entendimento unânime de que a determinação seria respeitada e questionada apenas via AGU. Dessa maneira, Lula não quis repetir ações de alguns dos adversários dele, que dizem que não devem cumprir todas as decisões do STF. De Brasília, André Anelli.
15: Mais uma vez o Túlio Nassa aqui com a gente nesse assunto que domina o noticiário. Túlio, é a AGU fazendo aí o que se espera dela por parte do Executivo, ou seja, indicando essa violação de competência e, como destacou a Nelly, o Executivo seguindo os caminhos legais para contestar uma decisão que ele entenda não ser apropriada?
5: Sim, Nonato. Nesse ponto, a AGU faz aquilo que está dentro da competência dela. A AGU, usando uma linguagem que não é muito técnica, é como se fosse o escritório de advocacia da União. E, portanto, se nós estamos falando do exercício de um cargo cuja competência de nomeação é da Presidência da República, é a AGU que tem legitimidade e competência para recorrer. Agora, nesse caso, o mérito que a AGU está tratando não me parece que esteja correto, porque a competência do presidente da República é para nomear e para demitir por questões políticas e por questões de confiança. E não cabe ao presidente da República fazer o controle e aplicar penalidades ou sanções cautelares em relação ao diretor da Polícia Federal. A quem cabe fazer isso é o judiciário. Então há uma confusão aí de competências. O fato do presidente poder nomear não significa que o judiciário não pode controlar. E o que tem feito André Mendonça ali, se os fatos forem comprovados de uma possível arapongagem, é afastar o diretor da Polícia Federal para que as investigações sobre o Vorcaro possam seguir de forma higiênica, de forma correta, de forma saudável. E, portanto, aí não há uma proibição de que o judiciário não deve, de maneira alguma, tocar em algum órgão, algum cargo relacionado ao Poder Executivo. Portanto, está tudo correto. Agora, interessante mesmo é que esse movimento de André Mendonça vai forçar o Supremo Tribunal Federal a se posicionar através do seu plenário, porque esse recurso, primeiro ele vai para a presidência, e nós queremos muito saber a posição de Fachin, se vai suspender ou não a decisão de André Mendonça, já que Fachin é da ala do Centrão do Supremo Tribunal Federal, a gente não sabe em que lado que ele vai se posicionar. E depois, no plenário, também estamos muito curiosos para saber o veredito da ministra Carmen Lúcia, que ora tem se mostrado crítica às questões relacionadas a Alexandre de Moraes, ora tem se mostrado defensora da instituição do Supremo Tribunal Federal. São cenas interessantes dessa novela. Quero pegar minha pipoca e meu guaraná e assistir as cenas do próximo capítulo.
15: Novela que promete um pouco mais longe do que a gente poderia imaginar. E olha, o ministro André Mendonça, do STF, reverteu medidas cautelares impostas a investigados em um esquema de descontos ilegais contra aposentados do INSS. Os detalhes dessas decisões você acompanha na reportagem do Bruno Pinheiro.
7: O ministro André Mendonça, do Supremo Tribunal Federal, reverteu medidas impostas a investigados no esquema de descontos indevidos de aposentados e pensionistas do INSS. Em uma série de decisões, Mendonça mandou retirar as tornozeleiras eletrônicas e também substituiu a prisão preventiva por medidas cautelares. Entre os beneficiados está José Carlos Oliveira, ex-ministro da Previdência do governo de Jair Bolsonaro e ex-presidente do INSS. Mendonça determinou a retirada da tornozeleira eletrônica de Oliveira. José Carlos ainda continua vetado de manter contato com outros investigados e testemunhas, de frequentar entidades associativas, o INSS, a Dataprev e de deixar o país. Ele também terá de entregar o passaporte à Polícia Federal. José Carlos é investigado por supostamente ter recebido vantagens indevidas em troca da facilitação de interesses da Conafer. A decisão também cita que a defesa usou como argumento a participação espontânea do ex-ministro na CPMI do INSS. A tornozeleira também será retirada de Gilmar Stello. Segundo a investigação, ele teria atuado como intermediário financeiro e jurídico do esquema e recebido 8 transferências que somam R$ 900 mil. Ele também não poderá ter contato com investigados e testemunhas, nem frequentar locais ligados à investigação e nem deixar o país. As decisões seguem uma mesma linha. Para André Mendonça, com o avanço das investigações, parte dos riscos que justificaram medidas mais duras pode agora ser controlada com restrições menos graves. Já Pedro Alves Correia Neto, que ocupou o cargo de alta posição no Ministério da Agricultura, também teve a monitoração eletrônica revogada. A investigação aponta 23 transferências entre 2022 e 2024, que somam R$ 1.075.000. Ele continua também vetado de deixar o Brasil e de manter contato com outros investigados e testemunhas. Em outra decisão, Mendonça determinou a soltura de Samuel Crisóstomo do Bonfim Júnior, apontado pela PGR como operador financeiro do esquema atribuído à Conafer e sócio de empresas que teriam sido usadas para movimentar recursos desviados e lavar dinheiro. A prisão preventiva foi substituída pelo uso de tornozeleira. Samuel poderá circular pelo território nacional, mas não poderá sair do país e terá de entregar o passaporte e não poderá manter contato com investigados e testemunhas. A soltura só deve ocorrer depois da instalação da tornozeleira eletrônica. Nas decisões, Mendonça ressaltou que as investigações estão em fase mais avançada e que a retirada das medidas mais duras não representa uma conclusão sobre a culpa ou inocência dos investigados. O ministro também advertiu que o descumprimento das restrições levará à adoção de medidas mais graves.
15: 6 horas 46 minutos. Está na hora de mais uma edição do É da Sua Conta. De segunda a sexta, a gente conversa aqui com a Renata Flores, nessa parceria com o Banco PicPay. E o É da Sua Conta de hoje traz como tema a inteligência artificial. Pois não, Renata, bem-vinda.
17: Oiê, tudo bem? 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
15: Até lá então, Renata Flores sempre com a gente aqui no É da Sua Conta. 6h48 agora, o Show Business de hoje vai receber Arthur Freitas. Ele é CEO do iFood Benefícios. Acompanhe agora um trecho da conversa com o Bruno Meyer e que vai
18: ao
15: ar.
18: Isso é muito legal você falar, porque quando a gente fala de empreendedorismo, eu falo muito de empreendedorismo aqui nos programas de negócios da Jovem Pan, a pessoa imediatamente pensa em abrir um negócio. E de fato, empreendedor é muito isso, né? Você abrir um negócio. Mas pouco se fala, Arthur, em empreender dentro de uma companhia, que é o seu caso.
19: O intraempreendedor.
18: Exatamente. O que é esse intraempreendedor? Como é que se empreende dentro de uma companhia já consolidada, com uma cultura forte?
19: Acho que tem muito a ver com a mentalidade, Bruno. A mentalidade de você... isso se conecta muito com o nosso jeito, o iFood, de trabalhar, que é um pouco do nosso modus operandi, que é... A gente precisa sonhar grande, então, assim, ter uma cabeça ambiciosa para fazer o que a gente faz. Então, acho que zero complacência aqui, uma atitude de ser dono, de fato, do negócio. Desde o meu dia zero, em qualquer organização que eu já passei na minha vida, eu sempre me senti dono da empresa, independente da minha posição, independente de qualquer coisa. Acho que ter uma... encarar de fato, encarar os fatos brutais, a gente fala muito disso. Então, ter a capacidade de ouvir que alguma coisa não está indo bem e não se abater porque aquela coisa não está indo bem, mas sim tornar isso como um motor para a resolução. A gente fala muito de encarar os fatos brutais, mas obviamente não fazer isso, não tratar as pessoas de forma brutal. O problema existe, as pessoas estão ali na sua melhor forma para resolver os problemas. Então, ter essa capacidade de ter um conflito bom, um conflito produtivo, e encarar esses fatos e com uma cabeça de sonhar grande, eu acho que isso é um conjunto importante. Então, isso para mim é de uma forma para empreender. É o empreender dentro de uma companhia. Mas conseguir tocar um negócio aqui, que é um negócio que era menor quando eu entrei aqui no iFood, né, e conseguir organizar e orquestrar essa empresa para que ela fosse cada vez maior, foi o lado aqui de que eu fui um intraempreendedor. E eu tenho outros vários casos aqui que eu poderia falar também.
15: Jornal da Manhã, 6 horas e 51 minutos.
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0: 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A consultoria McKinsey mostra que produtores rurais no mundo pretendem reduzir investimentos. Acompanhe com Mariana Grilli.
1: Um raio-x publicado pela consultoria McKinsey traz um alerta importante para o agronegócio global. Com alta nos custos de máquinas, insumos e mão de obra, somada à volatilidade no preço das commodities, a maioria dos produtores rurais pelo mundo pretende puxar o freio de mão nos investimentos nos próximos 12 a 18 meses. A pesquisa ouviu mais de 5.500 agricultores em 10 países, incluindo Brasil, Estados Unidos, Canadá e nações da Europa e da Ásia. E o diagnóstico é claro. O produtor vai ter que operar com uma margem mais apertada e isso se reverte então na redução de custos durante o manejo da safra, da lavoura. Pela primeira vez na história do levantamento, os fertilizantes lideram a lista de cortes. Cerca de 36% dos produtores entrevistados afirmam que o adubo será o primeiro item a sofrer adequação em caso de aperto nas margens, seguido por investimentos em máquinas e fungicidas. Outro movimento fortíssimo é a busca por alívio nos custos de defensivos. Em regiões como a América Latina e América do Norte, mais de 30% dos agricultores afirmam que planejam migrar de produtos de marca, ou seja, produtos ali com rótulos mais conhecidos no mercado, para produtos genéricos nos próximos 2 anos. E aí vale a pena a gente também ficar de olho, então, no aumento, no risco de aumento de produtos pirateados, produtos ilegais, porque isso já é um problema e com esse cenário se desenhando, é importante ficar de olho, então, na legalidade dos produtos utilizados na lavoura. E aí também chama atenção no relatório a diferença de percepção sobre o maior risco para o agronegócio, né? Para o negócio, aliás, dentro da porteira. Na Europa, Ásia e América do Norte, o fantasma número um do produtor é o custo dos insumos, que vem sendo agravado por tensões geopolíticas globais. Isso pressiona energia, fertilizantes, a gente tem falado bastante disso aqui no Hora H do Agro. Já aqui na América Latina, o maior vilão destacado por 58% dos produtores é a instabilidade climática. A ameaça de eventos como o El Niño coloca o clima no topo das preocupações do produtor, superando até mesmo a pressão de caixa, embora a gente saiba que uma coisa acaba tendo relação com a outra. E para fechar com um ponto mais positivo aqui, inclusive estratégico, falando da adoção da inteligência artificial, porque também é a América Latina, então, que lidera o uso da IA no campo. São 26% dos produtores latinos aí que já utilizam ferramentas de inteligência artificial na gestão do dia a dia. Isso mostra, então, que mesmo diante de um cenário global instável, com corte de custos, o produtor aqui do lado de cá da América Latina continua então recorrendo à tecnologia, à inovação, inclusive para tomar decisões mais inteligentes, decisões aí que mitiguem riscos, que garantam a produtividade. A gente vai falar um pouquinho mais sobre esses dados da McKinsey e outras notícias do agronegócio lá no Hora H do Agro, então fica o convite para você nos acompanhar. Nosso programa vai ao ar todo sábado às 5 da manhã, no horário alternativo do domingo às 6 da manhã, além de ficar disponível na íntegra no canal da Jovem Pan no YouTube.
0: Mariana Grilli, sempre com a gente aqui na programação da Jovem Pan. 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

0: é isso, meu caro Cine. Táticas literalmente de guerra, né, cada vez mais utilizadas pelo crime organizado aqui no Rio de Janeiro. Nas últimas horas, a polícia apreendeu uma espécie de caveirão do crime organizado. Um veículo blindado, um carro de...
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6: Quero só juntar todas as nossas plataformas, porque quem nos acompanha pela rádio também está conosco aqui no Jornal da Manhã. Muito bom dia para vocês que estavam acompanhando o horário eleitoral gratuito e que agora se informa conosco e toda a nossa equipe por aqui. Aliás, quero contar que a crise no Supremo Tribunal Federal ganhou repercussão internacional nesta terça-feira. O episódio ocorreu depois do ministro André Mendonça determinar o afastamento preventivo do diretor-geral da Polícia Federal, que é o que a gente está comentando aqui, e também do diretor de inteligência da corporação, que é o Leandro Almada. As agências internacionais, jornais, portais dos Estados Unidos, da América Latina e da Europa destacaram o caso. Esse episódio é apresentado como mais um capítulo da crise institucional que envolve o STF, a Polícia Federal e o governo Lula e a disputa presidencial de outubro. A decisão de Mendonça aumentou a tensão entre as instituições e passou a receber também a atenção de veículos de imprensa fora do Brasil. Esse caso é acompanhado por conta dos impactos que isso pode trazer nas eleições e é sobre isso que eu quero dizer e do quanto essa crise se torna agora, Lucas Merreiro, um pepino para a campanha de Luiz Inácio Lula da Silva.
7: É um pepino para a campanha do Lula, sim. Nós sabemos que existem diversos agentes políticos envolvidos no escândalo do Banco Master. Alguns muito próximos do presidente Lula, né? Outros mais à direita. Então, para todos esses agentes, quanto mais se mexe no escândalo Daniel Vorcaro, quanto mais se mexe na crise do Supremo Tribunal Federal, pior. São pessoas que não querem que essa eleição seja politizada. E até agora eles têm se dado muito bem nesse sentido. Quanto mais a gente fica aqui comentando sobre os vazamentos, sobre corrupção nas instituições, sobre Daniel Vorcaro, sobre Banco Master, pior fica para essas pessoas, porque são pessoas que estão aí buscando cargos eletivos e tudo mais, e eles dependem da despolitização do debate público, entende? Quanto menos se fala sobre esses assuntos em que políticos têm que se posicionar, têm que tomar posições firmes e tudo mais, melhor para eles. Pois bem, sobre a repercussão internacional que esse caso tem ganhado, não poderia ser diferente. Nós estamos falando da maior nação da América Latina, uma das principais economias do mundo, já foi maior, né? Mas infelizmente a gente caiu de posição, mas ainda assim, uma das grandes economias do mundo, um país com alto índice populacional, mais de 200 milhões

0: brasileiros, tendo uma crise no seu Supremo Tribunal Federal desse nível? Vejam que tipo de credibilidade isso traz perante a comunidade internacional. Vocês acham que isso ajuda a mostrar que o Brasil é um país sério? Não, a gente já tem muito esforço, deveria ter muito esforço para tentar mostrar ser um país sério, porque, na verdade, infelizmente, não somos, né? Um país dessas dimensões, um país importante como esse, sequer tem cobertura de saneamento básico para metade da sua população, o que é lamentável. Então, ainda por cima, além de todos esses problemas estruturais que nós temos, problemas básicos, além dessa precariedade, nós ainda temos profundos problemas no nosso Supremo Tribunal Federal. Um ministro de Estado, perdão, um ministro do Judiciário que vem adotando, me refiro aqui ao Alexandre de Moraes, né, posturas extremamente autoritárias, muito criticadas perante a comunidade internacional, agora possivelmente aparece ali como um suposto envolvido com o Daniel Vorkar, um dos banqueiros mais corruptos de todos os tempos. Isso é um gravíssimo problema para a imagem, não apenas do Alexandre de Moraes, mas para a imagem de todo o Brasil. Não passa seriedade. E é por isso que eu volto a dizer aqui algo que eu venho dizendo todos os dias: o ministro Alexandre de Moraes, pro bem dele e pro bem do Brasil, deveria se afastar, ao menos temporariamente, do seu cargo, até mesmo para poder se concentrar em comprovar a sua inocência. E caso consiga comprovar, ótimo, que volte pro cargo. Mas a questão é que o Brasil perde demais hoje com Alexandre de Moraes permanecendo enquanto ministro do Supremo Tribunal Federal. Seria a melhor forma de, por enquanto, colocar panos quentes nessa situação, mas de uma forma correta, né? De uma forma com transparência, de uma forma íntegra. Infelizmente, não parece que é o que vai acontecer, porque até mesmo o afastamento do diretor da Polícia Federal, que deveria ser algo óbvio, né? No dia seguinte de serem divulgados aquelas questões do Daniel Vorkar e tudo mais, o diretor-geral da Polícia Federal já deveria ter sido afastado. Mas o que que acontece? Não, o presidente da República briga para manter aquele diretor lá. Diversos agentes da Polícia Federal colocam seus cargos à disposição, dizendo que é um absurdo o que estão fazendo com o Andrei Rodrigues e se colocando ao lado dele. Enfim, então, se continuar assim, o Brasil vai perder cada vez mais credibilidade perante o cenário internacional, seremos cada vez mais motivo de piada, essa é a verdade, a dura verdade é essa, seremos cada vez mais motivo de piada para que ninguém nos leve a sério e continuaremos com dificuldades extremas para resolver até mesmo os nossos problemas mais básicos aqui no Brasil.
1: A partir de agora, nós trazemos para você as manifestações internas e no cenário político brasileiro. Os candidatos à presidência reagiram a essa decisão de André Mendonça em afastar o diretor da Polícia Federal. 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A campanha de Flávio classificou a medida como um passo para a retomada da normalidade das instituições.
2: Já tem maioria na segunda turma, a decisão do André Mendonça já está valendo, já está em vigor, e já perdeu o resultado final, dentro da turma já sabemos qual é. Então é muito importante esse posicionamento rápido que mostra, sim, uma mudança de ambiente dentro do Supremo e, principalmente, todos nós que testemunhamos, uma mudança de ambiente nas ruas.
3: Renan Santos do Missão disse aqui à Jovem Pan que André Mendonça fez bem ao determinar o afastamento de Andrei Rodrigues. O candidato também fez críticas a aliados de Lula e Flávio Bolsonaro e citou o empresário Daniel Vorkaro. Acompanhe.
4: Fez bem e agora é mais um elemento numa guerra institucional que está acontecendo. Vamos ver como o outro lado reage. Mas fez bem. O Andrei, ele vorkarizou também, né? Como muitos.
1: Romeu Zema, do Novo, também comemorou a decisão de Mendonça.
5: Nós só vamos resolver isso levando as investigações adiante com os envolvidos afastados da mesma. Esse diretor-geral que tomou uísque com o banqueiro bandido Vorkaro, ele próprio conduzir investigação? Peraí, precisa de isenção. Qualquer país sério, a pessoa se afasta. Aqui no Brasil, parece que ele quer abraçar ainda mais o caso para poder ficar colocando pano quente.
3: Ronaldo Caiado, do PSD, chamou a decisão de firme e corajosa.
6: É inaceitável, é inadmissível com que um membro do Supremo seja ali rastreado por uma operação da Polícia Federal. O que mostra que as instituições estão firmes e que conseguiu superar, mas esse golpe, porque sem dúvida alguma é um grande crime que se pratica contra um membro do Supremo Tribunal Federal.
3: Lucas Merreiro, todos os candidatos fazem uso político dessa situação e dessa crise institucional no Supremo Tribunal Federal. Mas caso algum deles seja eleito, o que eles podem fazer na prática? Ou que tipo de amarração eles teriam de se libertar para conseguir, de alguma maneira, movimentar a situação no Supremo Tribunal Federal?
0: Olha, muita coisa. Primeiro que o próximo presidente ele vai nomear 4 ministros do Supremo Tribunal Federal, isso se nenhum cair até lá, se nenhum perder o cargo. Então isso por si só já ajuda a equilibrar os problemas do Supremo Tribunal Federal. Um presidente que esteja efetivamente preocupado com justiça, com combate à corrupção, com transparência e tudo mais, ele pode nomear ministros do Supremo Tribunal Federal que tenham sim o notório saber jurídico, a reputação ilibada e que estejam preocupados em de fato proteger a Constituição e não legislar por meio de decisões judiciais ou de participar de esquemas ou de ser comprado e tal. Então isso por si só já dá muito poder. O próximo presidente poderia também, por exemplo, estabelecer uma relação amigável com o Senado, mas ao mesmo tempo que pressione o Senado a tomar algumas atitudes, que cobre o Senado publicamente ou internamente mesmo, de tomar alguma atitude contra o Supremo Tribunal, ou melhor, não contra o Supremo Tribunal Federal, mas contra ministros do Supremo Tribunal Federal que deem razão para um pedido de impeachment, por exemplo, né? O próximo presidente pode nomear um diretor-geral da Polícia Federal que não esteja envolvido com o Daniel Vorcaro, com o crime, né? Isso também ajuda. Então, são várias medidas que um presidente pode fazer para resolver essa situação e aí sim, quem sabe, e aí retomando o meu comentário anterior, tornar o Brasil um país um pouco mais sério. É claro que a gente sabe que vários vão falar isso, né, vão se colocar como indignados, não são todos que estariam dispostos a efetivamente comprar essa briga, mas aí não cabe a mim, cabe ao eleitor fazer essa leitura e entender qual seria o melhor cenário possível, né, de qual desses candidatos se poderia confiar a essa missão, que será uma missão sim muito difícil. Às vezes falando aqui parece que eu estou dizendo que será algo fácil, mas não é. O Supremo Tribunal Federal acumulou muito poder ao longo dos últimos anos e mexer com alguns interesses ali pode sim ser muito perigoso.
1: Vocês viram, ouviram que nós registramos a manifestação dos presidenciáveis. Por outro lado, Túlio Nassa, o presidente que é candidato à reeleição, Lula, não se manifestou publicamente sobre isso. Age nos bastidores, acionou a AGU e chegou a ser aconselhado pelas equipes de campanha a também convocar uma reunião do Conselho da República. Qual é o peso desse silêncio na sua avaliação?
7: Olha, Beatriz, o silêncio é ensurdecedor, ele revela muito. Por quê? Ele revela muito. Porque o presidente da República, ele está indo para um quarto mandato, caso ele vença as eleições. Olha que absurdo, como é que o Brasil pode permitir alguém que possa ser reeleito 4 vezes, né? Ele vai ultrapassar os mandatos ali de Hugo Chávez, de Maduro, né? Serão 16 anos no cargo da presidência da República. Nós teríamos que ter uma trava, apenas uma única reeleição e não voltar mais para o poder, né? Então, com essas reeleições indefinidas, ele poderá nomear mais 4 ministros do Supremo Tribunal Federal e terá ali uma ampla maioria. Eu acredito que apenas um dos ministros, se ele nomear mais 4, não teria sido nomeado por ele. Isso mostra a fragilidade das nossas repúblicas. Os candidatos ali da oposição têm feito um discurso bom, um discurso correto, nesse caso, de crítica ao Supremo Tribunal Federal, mas eu quero ver qual deles também teria coragem de fazer uma profunda reforma política e institucional no Supremo Tribunal Federal e nos poderes da República. Nós precisamos, sim, redemocratizar nossa República, que está carcomida, que é frágil, que balanceia muito em relação ao que deveria acontecer. Por exemplo, o mandato temporário para ministro do Supremo Tribunal Federal. Eu quero ver o presidente da República, o próximo presidente, abrir mão de fazer todas as indicações, criar indicações paritárias, que não venha só dele, que possa partir do Congresso Nacional, da sociedade civil organizada, do próprio Poder Judiciário. Em relação ao Congresso Nacional, por que que cabe somente ao presidente do Senado ou ao presidente da Câmara a questão sobre CPIs, investigações, prorrogação de CPI, impeachment de ministro do Supremo Tribunal Federal? Nós temos muita coisa para remexer dentro dessa República. Eu quero ver quem é que vai ter coragem de colocar o dedo na ferida, de colocar os pingos nos is.
1: Sobre essa decisão de convocar ou não o Conselho da República, o professor de Direito Constitucional da Universidade Fluminense, da Federal Fluminense, Gustavo Sampaio, traz uma análise sobre o assunto. Acompanhe.
8: Claro que o Conselho da República é um órgão de consulta do presidente da República. Não necessariamente ele leva a tomada de decisões pelo presidente. E o presidente não precisa seguir necessariamente as orientações do Conselho da República. Mas o Conselho da República, ele é convocado para casos extremos, Dora. Como, por exemplo, a iminência da decretação de um estado de defesa, a iminência da decretação de um estado de sítio, de intervenção federal, e nós não estamos nesse patamar. É preciso que o Supremo Tribunal Federal resolva internamente as suas questões para mostrar ao Brasil e à sociedade brasileira que esse é um problema que deve ser reduzido a termo de resolução interna no tribunal, sem precisar de ferramentas de força.
3: E em meio a essa crise no Supremo, o presidente da Corte, Edson Fachin, defendeu a atuação do Poder Judiciário brasileiro. Vamos acompanhar.
9: Os dias de hoje reclamam esse diálogo permanente. Reclamam que tenhamos uma resposta à altura dos desafios. E eu estou plenamente convencido de que o Poder Judiciário brasileiro está à altura dos desafios que se lhes apresentam no momento contemporâneo.
3: Vamos conversar aqui um pouquinho com o Lucas Merreiro. O presidente da Corte diz que esses novos tempos reclamam atitudes. Então, estão reclamando, faz tempo já. A atitude cadê, hein, Lucas Merreiro?
0: Faz tempo já, Evandro, faz tempo que o Supremo Tribunal Federal, ou melhor, alguns ministros do Supremo Tribunal Federal, têm adotado posturas autoritárias, têm acumulado poder. Vamos só lembrar, tá? Porque, infelizmente, o brasileiro às vezes tem um pouco de memória curta, mas tudo bem, não tem problema, é nosso papel aqui também ficar relembrando, não deixar que as pessoas esqueçam de certos fatos. Mas até pouco tempo atrás, né, nós estávamos falando sobre uma suspensão. Vejam só que loucura, que coisa de ditadura isso, né? Não digo que o Brasil vive uma ditadura, mas isso sim foi uma característica de país ditatorial, que suspendeu uma decisão do ministro do Supremo lá, monocrática, que suspendeu o direito de sigilo à fonte de um jornalista. Pessoal, em qualquer democracia no mundo, o sigilo de um jornalista, ele é algo praticamente sagrado. Aliás, ele é cláusula pétrea na Constituição. Ele é cláusula pétrea, assim como o direito a vida é cláusula pétrea, por exemplo. Aquela decisão daquele ministro foi tão absurda quanto se ele tivesse mandado executar um preso, para vocês terem uma noção. Aí, uma semana depois, veio um outro ministro do Supremo Tribunal Federal e, por meio de uma decisão monocrática, decide suspender os direitos de um cidadão a participar da candidatura, das eleições à presidência da República. Me refiro aqui à decisão do ministro Dias Toffoli, que retirou a candidatura, ou melhor, retirou diversos direitos de campanha ali, tornando a candidatura virtualmente inviável por um tempo, né? Ele resolveu tirar os direitos do Renan Santos de concorrer. Vejam, qualquer democracia no mundo, você tem eleições livres. E não basta a vontade de um ministro, de uma pessoa, por meio de uma decisão ali, de ofício, por sinal, dizer, olha, determinada pessoa não pode participar das eleições. Então, sim, esses desafios que nós estamos vendo hoje, com essa questão envolvendo o André Mendonça, o Alexandre de Moraes, eles são gravíssimos. Mas eles são apenas o estopim de algo que vem se acumulando ao longo dos últimos meses, dos últimos anos, né? Repito aqui, essa guinada autoritária do STF, de alguns ministros do STF, me corrigindo aqui novamente, essas decisões que violam cada vez mais a Constituição, ironicamente, sob o pretexto de defendê-la, elas não começaram da noite para o dia. Já faz anos que isso vem acontecendo e só vem aumentando. Então esses desafios, eles não começaram agora. E esses desafios, eles têm que ser resolvidos o mais rápido possível. O remédio para isso é amargo. Passa por afastamento de ministro do Supremo, passa por mexer ali com interesses muito grandes de gente muito poderosa, mas é necessário. Se a preocupação do resto do STF realmente é, como eles dizem ser, proteger a Constituição, garantir a integridade das instituições, garantir a democracia no Brasil, eles vão ter que aceitar que esse remédio amargo é inevitável.
3: Para o ex-ministro do STF, Marco Aurélio Melo, já passou da hora de o plenário do STF agir para impedir dar fim à crise.
10: E acredito que o ministro Fachin tomará a iniciativa cabível. Deu os 5 dias, ó, esperando talvez passar o feriado 7 de setembro para ouvir os dois ministros que estariam envolvidos aí nessa luta. Mas agora é hora de ter-se o pronunciamento do verdadeiro Supremo. E o verdadeiro Supremo é o colegiado maior, é o plenário.
1: Olha, o professor de Direito Constitucional da Universidade Federal Fluminense, o Gustavo Sampaio, traz que André Mendonça pode ter se baseado em uma decisão equivocada de Alexandre de Moraes do passado para afastar o André Rodrigues.
8: Ministro Mendonça, ao decidir pelo afastamento do diretor-geral da Polícia Federal, ele se baseou numa decisão de 2021 do ministro Alexandre de Moraes, que teria estabelecido naquele tempo a proibição de o presidente de então, Jair Bolsonaro, nomear Alexandre Ramagem diretor-geral da Polícia Federal. E nesse sentido, Mendonça disse: decido com base no precedente daquela decisão do ministro Moraes em 2021. O que se pode dizer isso? Talvez ambos estejam errados. Talvez o ministro Moraes esteja errado no que ele decidiu em 2021, porque a atribuição de nomear o diretor da Polícia Federal é do presidente da República, de ninguém mais. E talvez Mendonça hoje esteja também equivocado pela desproporção da medida tomada, determinando o afastamento do diretor-geral da Polícia Federal. Se aquela decisão de 2021 foi errada, a de hoje foi errada também.
1: E aí, Túlio Nassa, tal da jurisprudência, as atitudes de Alexandre de Moraes e decisões muitas vezes monocráticas que foram adotadas no passado e se tornaram alvo de críticas. É no mesmo precedente que André Mendonça está atuando? Dá para equivaler a atuação dos dois?
7: Não dá para fazer essa equivalência. Preciso cuidado com as falsas equivalências. Eu respeitosamente discordo do professor aqui pelo seguinte: as situações são diferentes. Uma coisa é você dizer que o presidente da República tem a competência para nomear e exonerar o cargo do diretor-geral da Polícia Federal. Esses são critérios políticos, baseado na relação de confiança. Outra coisa muito diferente é a competência do Poder Judiciário para aplicação da lei penal. O poder do Judiciário para aplicar a lei penal é dele, não cabe ao presidente da República fazer esse tipo de controle. Portanto, o Poder Judiciário, em caso de irregularidades, crimes cometidos pelo delegado geral da Polícia Federal, deve sim atuar. Não tem nada a ver com a competência da presidência da República. No caso anterior, que envolveu Jair Bolsonaro, o que se discutia era uma possível relação de amizade entre Jair Bolsonaro e o então delegado geral a ser nomeado, que era o Ramagem, e se isso poderia ou não contaminar ali a nomeação. Então, naquele caso, diferente de agora, estava se discutindo sim o critério da relação de confiança na nomeação de Jair Bolsonaro em favor ali de Ramagem. E nesse caso está se discutindo se houve ou não um ato irregular, uma arapongagem cometida por Andrei Rodrigues. Nesse caso, é preciso sim que o Supremo Tribunal Federal tome uma medida, se comprovados esses fatos, porque as investigações sobre o caso Vorcaro, elas têm que ser conduzidas de maneira impessoal, imparcial e de maneira saudável, sem que a Polícia Federal faça intervenções para prejudicar o andamento do devido processo legal.
3: O presidente Lula não comentou o afastamento do diretor-geral da Polícia Federal. Ele acompanhou o caso de perto, reuniu ministros para discutir a decisão e quem vai trazer as informações para a gente é o nosso Marco Viana. Como é que foi essa reunião, hein, Marco?
11: Pois é, Cine, até agora o presidente Lula não se manifestou, pelo menos não de forma publicamente, sobre a decisão de André Mendonça. Apesar desse silêncio público, Lula acompanhou esses desdobramentos do caso ao longo do dia de ontem e depois que a decisão veio a público, se reuniu com integrantes do governo, entre eles estavam o ministro da Justiça e Segurança Pública, Wellington César Lima, e o advogado-geral da União, Jorge Messias. O encontro aconteceu ali no início da tarde no Palácio da Alvorada. Ontem à tarde, Lula também participou de um evento aqui no Palácio do Planalto, em referência ao Dia da Amazônia. Durante o discurso, o presidente falou sobre questões ambientais, mas não citou nada, absolutamente nada relacionado à decisão de Mendonça sobre o afastamento de Andrei Rodrigues. Hoje, Lula mantém a agenda fora de Brasília. O presidente embarca ao meio-dia para Teresina, no Piauí, onde tem compromissos de governo e também atividades relacionadas à campanha eleitoral. Então, a programação oficial não prevê compromissos do presidente aqui na capital federal. Bom, nos bastidores, interlocutores de Lula têm aconselhado o presidente a cumprir a decisão de André Mendonça e aceitar o afastamento temporário do diretor-geral da Polícia Federal. A avaliação dentro do governo é que o Planalto pode sim questionar a decisão pelas vias legais, mas sem adotar um discurso de confronto, de enfrentamento ao Supremo Tribunal Federal. Pelo menos até que se cumpra as 72 horas determinadas pelo ministro Edson Fachin para uma manifestação de Mendonça. A expectativa é para uma manifestação pública do presidente Lula durante as próximas agendas, enquanto também aguarda os próximos passos do Supremo sobre a medida. Volto com vocês.
1: Valeu, Marco Viana. 7 horas e 52 minutos.
3: Repita.
1: 7h52 da manhã.
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11: Repita.
10: 7h56.
11: Nós já trouxemos aqui a manifestação do setor produtivo, da classe política, agora tem também da Ordem dos Advogados de São Paulo, que lançou um documento com mais de 20 entidades em defesa de mudanças no judiciário. Tudo isso diante da crise que se estabeleceu no Supremo Tribunal Federal. O David de Tarso chega conosco, bom dia, e as informações sobre essa publicação da OAB.
12: Exatamente, muito bom dia a vocês, bom dia a todos. Essa estruturação das entidades, né, se baseia numa reforma do Poder Judiciário, pedindo imparcialidade para que as decisões sejam mais transparentes e que principalmente não haja corporativismo. Entre as principais reivindicações, não só da OAB aqui de São Paulo, mas também do Paraná, do Rio de Janeiro e mais de 20 entidades, é que o judiciário atue com medidas que realmente favoreçam a população. Porque diante dos últimos episódios houve essa manifestação por parte da OAB, então pedindo para que as decisões monocráticas sejam reduzidas. Também tem, em relação ao mandato para ministros do STF, a redução de competência criminal dos tribunais superiores e a limitação dos julgamentos virtuais e das decisões que sejam só de um juiz, ou seja, das decisões monocráticas, e também sobre um código de conduta. Eles querem que os juízes, os ministros da corte, sigam esse código de conduta para que, caso haja alguma irregularidade, para que eles possam ser punidos pela própria corte. Hoje a gente vê que essas decisões são travadas. Então, a OAB, nesse documento assinado até pelo presidente da sessão aqui de São Paulo, Leonardo Sica, pede justamente para que as decisões sejam mais transparentes em relação àquilo que está sendo discutido e às evidências também que são apresentadas. E não só a OAB tem se manifestado, a gente trouxe também a informação sobre o setor produtivo, preocupação, mais de 2.000 entidades ligadas ao setor produtivo, encabeçada ali pela Fiesp, né, está pedindo também mais transparência e imparcialidade em relação às decisões do STF. Eu volto com vocês no estúdio.
11: Muito obrigada, David de Tarso, pelas informações. E nesse dia seguinte, após a decisão de Mendonça, o que nós vemos é, de fato, um coro sendo formado por diversas entidades. A gente já trouxe aqui entidades empresariais ligadas à Fiesp, Quase 3 mil empresas assinaram documentos pedindo providências diante da crise que se estabelece na Suprema Corte e também a OAB de São Paulo lançando esse manifesto pedindo uma reforma do Judiciário. Aí se trata de um procedimento que olha num horizonte mais distante, exercendo aqui uma atividade de prevenção para que outros casos como este também não se estabeleçam. Além disso, todo o recal político que também foi englobado diante dessa manifestação com falas dos presidenciáveis, mas no momento ainda sem uma manifestação pública do presidente da República, Luiz Inácio Lula da Silva.
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10: Bom dia, boa quarta, manhã de 9 de setembro. Tá na hora daquele momento que chega a hora toda, cheinha de Rock and Pop aqui na Pan. Nesta edição vai ter o Bob Marley, Madonna, também The Killers e muito mais.
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10: Simple Minds.

0: Brasil, Beautiful Girl e Nexus, Capital Inicial com Ana Gabriela e Red Hot Chili Peppers. E já já a gente volta com muito mais por aqui.
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0: Brasil, Nath Roots, presente de um beija-flor, teve James Blunt e Nelly Furtado também.
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0: Tá chegando com Taylor Swift, New It I Knew.

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1: No ar, no ar. Conexão Jovem Pan. Conexão tá de volta aqui na Pan e começamos com uma ótima notícia para o Brasil. O diretor Miguel Gandelman acaba de conquistar o Emmy por seu excelente trabalho na produção do show de Bad Bunny no intervalo do Super Bowl 2026. A apresentação, aliás, faturou mais 6 prêmios: melhor coreografia, design de produção, mixagem, iluminação, operação de câmera e melhor especial de variedades ao vivo. E depois de muito suspense, o Radiohead quebrou o silêncio sobre os seus próximos passos. A resposta foi mais uma turnê anunciada em um ano após os shows completamente lotados pela Europa. Desta vez, entram no radar de Thom Yorke e companhia mais 21 apresentações pelos palcos de Austrália e Japão a partir de 3 de maio do ano que vem. Daqui a pouco a gente volta.

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0: atrás da outra da Pan nesta manhã de quarta-feira. Dua Lipa, Break My Heart, Ed Sheeran, Shivers, Katy Perry, Billie Eilish, Estelle e Kanye West, Lady Gaga e Bruno Mars. A qualquer momento, mais uma hora só de música.
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2: Olá, bom dia! Seja bem-vinda, seja bem-vindo! Eu sou o Fernando Rocha, esse é o nosso Morning Show, começando agora nessa quarta-feira, meiuca de semana, como diz a querida Bia Frammer. E o dia chuvoso lá fora, frio, mas aqui não tem como. É pra pegar fogo, labareda alta! Porque se você dormiu ontem achando que estava sabendo de tudo, hoje você acorda com certeza que não está entendendo nada. Tensão no STF, agora há pouco notícias revirando tudo que a gente entende como lógica. Porque a notícia agora é outra. Flávio Dino reintegrou o diretor-geral da Polícia Federal ao cargo. É, esse que tinha sido afastado. Agora ele foi reintegrado. Depois de uma votação de ontem envolvendo outros ministros do Supremo. Os ministros decidiram, tá afastado. Não, mas o Flávio Dino decidiu. Não, voltou. É difícil de entender, né? Por isso a gente tem que te pedir o seguinte, fica ligado aqui que a gente pega na sua mão e te desenha com as palavras, porque aqui tem gente que vai te explicar. E a gente está menos de um mês das eleições, pessoal. E aí a nossa pergunta hoje é essa. O impasse no STF está tirando o foco das eleições, que é hoje o que mais importa para todos nós, que somos os patrões de todos esses que a gente vai escolher? A gente está tendo aí uma entrevista de emprego para decidir quem vai e quem não vai. E aí eu te pergunto, essa confusão está tirando o foco das eleições? Vamos saber aqui do nosso sofá. Ô, Matheus, está tirando ou não?
3: Já tirou.
4: Já tirou.
5: Fazia tempo que não vinha essa.
4: Já tirou o foco. A gente não está falando de eleição há quantos dias?
2: Tá falando.
4: É de escândalo em escândalo, o STF vem roubando a cena, ora o Jacques Wagner rouba a cena, ora o Lulinha rouba a cena.
2: Fala três nomes gente... pra você que a gente não fala há muito tempo.
4: Vamos lá.
2: Jacques Wagner.
4: E quem quer?
2: Ciro Nogueira.
4: Ciro Nogueira?
2: Ciro
4: não lembro.
2: Ciro Nogueira é aquele que falou que se tivesse alguma coisa com relação a ele, ele desistia da carreira.
4: Ele desistiu?
2: Não, ele está em campanha pro Senado. Está em campanha.
4: Tá vendo como a gente não fala?
2: Jacques Wagner. Até no palanque do presidente.
4: Olha o tal do Jerônimo também, na Bahia. Rapaz, tá vendo como a gente não fala?
2: Careca do INSS?
5: O próprio Flávio.
4: Careca já cresceu o cabelo.
5: Exceto.
2: Agora, deixa eu te perguntar, e você, o herói de todas as resistências?
5: Eu acho que tá tirando um pouco o foco das eleições.
2: Tá tirando? Sim,
5: tá tirando. E tá virando um partidarismo dentro do STF, tentando colocar o Alexandre de Moraes vinculado à esquerda, né, o André Mendonça vinculado à direita. E fica essa briga, esse fla-flu dentro do Supremo, que não é bom pra ninguém, né?
2: Não é. E nem pra você, Canito. Tá atrapalhado esse negócio? Tá confuso?
6: Não, com certeza a eleição sumiu do assunto, que seria a nossa festa da democracia, não tem mais. Mas, na verdade, por outro lado... Tá deixando claro que quem mandou no Brasil esses anos todos foi o Alexandre Moraes, não foi o Lula. Tá cada vez mais claro isso, gente. Se a gente pegar a quantidade de ato que o Alexandre fez, então nós estamos discutindo aqui que a gente quer tirar ou não um imperador que não foi eleito. Essa é a discussão.
2: Mas é complicado isso aí, né? Hein, Dani Vox, você também acha que o foco mudou, que a gente está discutindo coisas diferentes e numa hora errada do momento que a gente precisava discutir outros assuntos?
7: Até parece que a gente está falando do Brasil, né? Coisa esquisita, gente. O que é importante vai lá pro final da fila. Então, seja bem-vindo, né, gente?
2: Quarto. Plano de governo.
7: Uai. É. Menos de um mês. E tem gente ainda que nem sabe o que vai fazer quando chegar na frente da urna.
2: Mas ainda bem que a gente tem os debates, né? Ops, não tem não, porque os candidatos não vão. Olha só, não vão pros debates.
4: Outro absurdo, né? Outro absurdo sem tamanho. É uma loucura isso.
7: Eles estão convencendo tanto que até o pessoal que precisa investir, a mídia precisa investir nisso, está começando a pensar, a repensar.
2: Vamos falar da notícia do dia, né? Flávio Dino, o ministro, atendeu a um pedido, a um recurso de Andrei Passos Rodrigues, o diretor-geral da Polícia Federal, agora ele está reintegrado ao cargo. Pois é, essa notícia é completamente diferente da notícia que a gente deu ontem. Aliás, que Marco Viana deu ontem e agora ele vai atualizar. Não é que a gente entendeu errado, não. É que está tudo mudando muito rápido, né, Marco Viana? Bom dia, bem-vindo. Conta pra gente.
8: Grande Fernando, bom dia para você, todos do sofá, quem nos acompanha em mais uma edição
0: aqui no Morning Show. Tudo muda. Aqui em Brasília, realmente as coisas mudam de maneira muito rápida. Então, ontem nós anunciamos aqui o afastamento do diretor-geral da Polícia Federal, Andrei Rodrigues, e agora a gente retorna no mesmo horário para falar da retomada, da reintegração das funções do diretor Andrei Rodrigues às funções na Polícia Federal. Bom, de uma maneira muito simples, Fernando, para a nossa audiência entender o que aconteceu, bom, logo após o pedido de afastamento feito, pedido por André Mendonça, houve então essas novidades. Qual a novidade de hoje? Andrei Rodrigues fez uma manifestação, um pedido ao ministro Flávio Dino. Qual a argumentação do diretor nesse pedido, nesse documento? Ele fala o seguinte, parafraseando, tá? Ele chega no Dino e fala o seguinte, ministro Flávio Dino, olha, se eu for retirado da Polícia Federal, existem inúmeras apurações, investigações que estão sendo conduzidas por mim que vão ser prejudicadas se eu sair. Caso eu perca essa função, casos como apurações relacionadas ao filme Dark Horse, casos relacionados a inúmeras fraudes que nós estamos apurando aqui, vão ter vários prejuízos. Então a minha saída da Polícia Federal vai gerar um transtorno. Dino recebeu essa argumentação e acatou, disse que de fato, se ele for afastado das funções da Polícia Federal, centenas, há essa observação, há essa nomenclatura, centenas de apurações, investigações conduzidas pela Polícia Federal, que tem Andrei Rodrigues como peça-chave das investigações, vão sofrer prejuízo. Então, diante desse entendimento, houve a reintegração do diretor-geral da Polícia Federal às devidas funções. Essa história não termina por aqui. Às 14 horas, logo mais, daqui a pouco, tem uma sessão para ser discutido justamente esse assunto. O caso já gera bastante repercussão, não somente no Poder Judiciário, mas aqui também no Poder Executivo, também no Poder Legislativo. Agora há pouco, o senador Carlos Viana, ele publicou nas redes sociais informando que vai pedir um impeachment, vai protocolar um pedido de impeachment contra Flávio Dino diante dessa decisão. Isso porque ontem Carlos Viana já havia protocolado um pedido justamente no Senado Federal e também no STF, um pedido de prisão preventiva contra Andrei Rodrigues. Esse foi o pedido do senador Carlos Viana. Esse é o posicionamento de parte dos senadores. E agora ele retoma a conversa com um pedido de impeachment contra Flávio Dino diante dessa decisão que ganha mais um passo, mais um desdobramento. Então, Fernando, em resumo, aconteceu o afastamento, Andrei Rodrigues se manifestou com esse pedido de retomada das funções, alegando que haverá um grande prejuízo caso ele seja afastado. Flávio Dino entende, concorda com a decisão, com esse argumento e reintegra justamente Andrei Rodrigues a todas as funções, exatamente como estava. Flávio Dino também critica o posicionamento do Partido Novo em relação ao pedido de afastamento. Eu tenho aqui, inclusive, as aspas desse pedido. Ele diz o seguinte, os partidos políticos não são parte do processo penal, submetido aos trilhos da legalidade estrita. É inequívoca a ilegitimidade ativa do Partido Novo para requerer a medida cautelar. Então, o Dino destaca, faz esse destaque também, informando que o partido não tem essa competência de pedir o afastamento de delegados da cúpula da Polícia Federal. Seguimos daqui diretamente de Brasília, acompanhando os bastidores dessa decisão, que deve dar ainda muito pano para a manga. Fernando.
2: Muito bem. Ontem a gente conversou com o presidente do Partido Novo e ele disse que falava não só como presidente do partido, mas como o partido inteiro, representando o partido inteiro, é bom, né? Representando parcela importante da população brasileira. Mas, queria lembrar, Marco, queria comentar com você aqui um fato que ocorreu em 2020. Alexandre de Moraes, ministro do Supremo, naquela época suspendeu a nomeação de Alexandre Ramagem, que tinha sido escolhido por Bolsonaro para comandar a corporação, a Polícia Federal. O Alexandre de Moraes suspendeu a nomeação na manhã do dia 29 de abril de 2020, antes da cerimônia, que era às 3 horas da tarde naquele mesmo dia. Ele acatou um pedido do PDT, o partido PDT, e tornou a nomeação sem efeito. Moraes considerava possível ocorrência de desvio de finalidade na nomeação e apontou risco de violação aos princípios da impessoalidade, da imoralidade e do interesse público, minha gente. O que o Bolsonaro fez? Acatou e nomeou um outro superintendente, que foi o Rolando Alexandre Souza. Interessante lembrar isso aí, não? Hã?
6: Dois pesos e duas medidas, como sempre.
4: Eu tô com a decisão do ministro Flávio Dino aqui. É bem interessante, porque ele argumenta não tanto com base até na Constituição, nos artigos apenas. Ele foca muito mais no argumento social, pressão. Então ele fala questão das pressões do período eleitoral, que são próprias desse tempo. Ele cita inclusive a carta assinada pelos ex-ministros do STF, dizendo que, de certa forma, ele entende que essa carta, ela é importante, mas ela só vai ser realmente objeto de algum tipo de influência quando isso for a plenário. E por fim, ele chega a citar inclusive o caso da Marielle Franco, o que eu achei levemente fora de contexto, mas ele quer dizer assim: a Polícia Federal é tão relevante e ela não pode, né, ter esse cargo vago. Mas o fato é que a gente vê notoriamente como esse caso ele ganha uma roupagem totalmente política e tão pouco jurídica. Ele comenta, inclusive, que se o ministro André Mendonça fosse, vamos falar isso entre aspas, tá, pessoal, implicar com alguém, que ele deveria implicar com o Alexandre de Moraes, que é quem pede os documentos à Polícia Federal, e não com o delegado da Polícia Federal, que obedece e envia essa documentação.
2: É difícil demais. É muito confuso. Isso.
5: Sim, mas o Flávio Dino, você vê que ele também foca o argumento, por exemplo, na questão de que nós temos vários inquéritos correndo dentro da Polícia Federal e que haveria um prejuízo nesse afastamento da figura do chefe da Polícia
4: que
5: Federal.
4: Que pode ser substituída, é só o Lula fazer como o Bolsonaro fez e indicar outro.
5: Tanto que os diretores da Polícia Federal deram os seus cargos, né, colocaram os seus cargos à disposição em solidariedade ao André Rodrigues. Boa parte aí, são 11 diretores, é um número grande.
2: São 14, né? São indicados por ele também, né?
4: Exato.
2: Colocar o cargo à disposição não é pedir demissão, é só falar, ó, quem quiser que tire a gente, quem vai tirar é o próprio presidente.
7: No Nordeste tem nome, pressão.
2: É. Né? Gente, eu queria colocar aqui, ô Marco, quero te agradecer, muito obrigado, porque a gente vai chamar mais gente para conversar conosco. Muito obrigado pela sua preciosa, seu auxílio luxuoso. Valeu, viu? Bom trabalho para você. E, ó, acontecendo qualquer coisa, toque, toque, toque na janela aí, tá bom? Muito obrigado.
5: Fernando, só um destaque, o Flávio Dino deixa muito claro que há defesa de que esse caso vá a plenário. Ele fez essa decisão, acha que há um atropelamento de processos e defende que esse caso vá a plenário.
4: Sim, mas o processo pode ir a plenário. O fato é que a gente já teve uma turma que... Então não foi só o André Mendonça. Ontem outros dois ministros corroboraram a decisão do ministro André Mendonça. E quando o Flávio Dino ele intervém, ele não discorda apenas do André.
2: Eu vou chamar a professora, Gabriela Zancani, que sabe tudo sobre isso, já esteve conosco aqui. Ela está no intervalo de uma aula da PUC. Ela é professora de Direito Constitucional, de uma família de juristas maravilhosa, por parte de pai, parte de mãe. E, enfim, sabe tudo sobre isso. Ela está conosco. Vamos lá, doutora Gabriela, professora. Alegria ter a senhora de novo aqui. Vamos entender isso aí. O que está acontecendo? Quando fala assim, eu quero que todo mundo analise, pedir uma sessão para analisar no Supremo. Não é tão simples assim, né? Tem as datas já marcadas das sessões. O que está acontecendo na visão da senhora? Acabei de falar do caso do Alexandre Moraes ter afastado também, ter nem permitido a posse de um outro superintendente da Polícia Federal. Agora vem o Dino, muda tudo. Explica para a gente, por favor, doutora.
3: Bom dia, Fernando. Bom dia a todos que estão nos assistindo. Bom, o que a gente percebe no STF é que o STF ele está reproduzindo o que a gente vê na sociedade. Existe uma polarização aí no STF. Enfim, nós temos duas alas do STF que trouxeram para o STF questões que, a meu ver, são questões políticas e que não deveriam ser discutidas pelo STF. O STF é um órgão jurídico, ele deveria focar em questões jurídicas e deveria focar em questões constitucionais que são relevantes para a sociedade. Então, inclusive para a gente, para eu que dou aula, sou professora de Direito Constitucional, é bastante difícil explicar o que está acontecendo. Você vai dormir com uma situação, você acorda com outra situação. Ontem, quando eu fui dormir, eu tinha entendido que essa situação seria analisada pelo presidente Edson Fachin, numa sessão plenária, numa reunião com todos os ministros do STF. Hoje nós acordamos com o ministro Flávio Dino proferindo uma decisão que reintegrou o superintendente da Polícia Federal, Andrei Rodrigues, ao cargo que ele tinha sido afastado pelo ministro André Mendonça. Então, portanto, é uma decisão que, a meu ver, essa do ministro Flávio Dino. Eu não aprofundei ainda, porque também não tive tempo de me aprofundar nessa decisão, mas, a meu ver, é uma decisão sui generis. Eu não sei se ele tinha poder para fazer isso, para reintegrar Andrei Rodrigues da forma que ele reintegrou, sem passar pelo plenário, mas é algo que chama muita atenção e mostra que nós temos duas alas no Supremo Tribunal Federal, que são duas alas que estão em litígio, em contenda. Isso é ruim, muito ruim, não só para o Supremo Tribunal Federal, que acaba enfraquecido, mas também para toda a sociedade que presencia esse tipo de embate, que não é um embate próprio de uma corte que deveria estar unida e unida para efetivamente proteger a Constituição e proteger a nossa lei maior. Uma outra coisa que eu vejo, esse tipo de contenda no STF, a meu ver, está beneficiando uma única pessoa, Daniel Forcado. Daniel Forcaro, nesse momento, deve estar muito contente. Por quê? Porque o que eram investigações que estavam levando autoridades, como ministros do Supremo, como outras autoridades da República, senadores, inclusive, acabou se desviando, houve um desvio de foco, e agora nós só falamos, inclusive, dessa briga no Supremo Tribunal Federal. Infelizmente, é isso que nós estamos vendo hoje no nosso país.
2: Doutora, para a gente entender, é muito comum ouvir, Alexandre Moraes dobrou a aposta, aí André Mendonça vai e dobra a aposta, agora o Dino está dobrando a aposta. Tem quantas apostas nessa mesa? Qual que é o teto dessa aposta? Até onde a gente pode seguir apostando e dobrando apostas?
3: Olha, Fernando, eu desconheço.
2: Tivemos aí um probleminha. A aposta não dobrou. A aposta liberou. Vamos lá, doutora, por favor.
3: Desculpe.
2: Vamos lá.
3: É o sinal aqui. Mas conhecendo os nossos ministros, os ministros que estão aí no Supremo Tribunal Federal, algumas personalidades, como a gente vê aí, parece que isso não vai ter fim por enquanto. Então, eu acredito que se houvesse um republicanismo, os ministros que estão envolvidos nessa contenda acabariam se recolhendo ou eventualmente se afastando, e deixando que a presidência do Supremo Tribunal Federal e os demais colegas decidissem essa situação. Eu não acredito que isso vá acontecer. Eu acredito que os ministros envolvidos, eles irão lutar até o fim e irão ver aonde isso vai parar. Então, isso é muito ruim para a sociedade, muito ruim para o Supremo Tribunal Federal. Eu vejo isso como lamentável. Eu não me lembro de ter visto uma crise como essa, envolvendo um poder que é um poder tão essencial para a manutenção da nossa normalidade democrática, como é o Supremo Tribunal Federal. Eu temo pela nossa democracia, eu temo pelo próximo governo que será eleito, e temo pelo povo brasileiro de ver o Supremo nessa situação que ele se encontra hoje. É uma situação de guerra.
2: Tem a questão também que a gente quer entender com uma rapidez que a justiça naturalmente e necessariamente não tem. É o tempo do Supremo, Essas sessões de plenário, elas têm datas já previamente estabelecidas. Quando a gente vê, isso vai ser decidido no plenário. Não, é numa data lá para depois da segunda quinzena de setembro, ou seja, muito perto da eleição, tem essa contaminação com o período eleitoral também, né? Como é que isso é decidido? E o que vai ser decidido na próxima reunião do Supremo? O que, que eles juntos vão decidir? A expectativa é de uma luta, um ringue de telequete, né?
3: Exatamente. O Supremo tem uma pauta, né? E ele precisa seguir essa pauta já é pré-agendada. Mas eu acho que um assunto como esse, ele precisa ser trazido à baila o mais rápido possível. Claro, nós temos prazos para manifestação do ministro Alexandre de Moraes e também do ministro André Mendonça. Se não me engano, o prazo do ministro Alexandre de Moraes é dia 15 e o prazo do ministro André Mendonça para ele se manifestar nesse processo é dia 22 de setembro. Então, portanto, né, eu acredito que o ministro Edson Fachin vai aguardar os ministros se manifestarem para que ele possa levar essa pauta a plenário e para que ele possa efetivamente jogar isso para o pleno decidir com relação a esses assuntos envolvendo afastamento de superintendente da Polícia Federal, envolvendo escutas em gabinetes de ministros, envolvendo os fatos, envolvendo Alexandre de Moraes e as relações dele com André Vorcaro. Mas essa sessão vai ser uma sessão que imperdível, que nós precisamos dizer, e eu acho que precisa ser levado quanto antes. Infelizmente, antes das eleições, né? E isso vai acabar contaminando o pleito eleitoral. Eu não sei se para o bem ou para o mal vai contaminar o pleito eleitoral, mas isso vai acabar influenciando no pleito que acontece logo em seguida, e aí a gente pode ter uma decisão por parte da população que vai ser fortemente influenciada por aquilo que o Supremo Tribunal Federal vai decidir nesse dia, nessa sessão plenária, se ele vier a decidir alguma coisa, né? Porque pode ser que a coisa se torne tão beligerante, tão belicosa na hora que, enfim, a gente não tenha nenhuma decisão e a coisa se arraste ainda por algum tempo.
2: A gente tem que, então, aqui, né, desse lado, nós todos aqui, né, o sofá que representa também, por que não, uma parte da população, com todas as dúvidas que nós temos, né, a gente tem que tá atento, né, Matheus?
4: Aí, doutor,
2: queria fazer a pergunta para a doutora.
4: Primeiro, doutor, bom dia, obrigado por estar aqui conosco. E a senhora parece que está aqui no sofá, porque eu sei que estava dando aula, mas comentou como isso tem tirado toda uma atenção daquilo que a gente deveria estar apurando, investigando, entendendo, que é esse escândalo do Daniel Vorcaro. E aí eu queria voltar para a senhora esse tema e entender qual que seria uma saída, de repente, uma ação popular, algum tipo de medida que juridicamente seria cabível, se é que existe algo cabível, que a gente pudesse, de repente, como povo, como instituição, como sociedade, adotar. Porque parece que o que a gente depende de Brasília não está funcionando. Nem legislativo, nem executivo, nem o judiciário. O que nós poderíamos fazer?
3: Olha, eu não tenho uma resposta para essa pergunta, né? O que, que a gente poderia fazer com relação a isso? Eu acho que o principal é a população se conscientizar, né, do que está acontecendo, cobrar o Supremo Tribunal Federal. Eu acho que a gente precisa cobrar o Supremo Tribunal Federal enquanto instituição, né? E pedir um encaminhamento de uma reforma do Supremo Tribunal Federal, né, para que haja, primeiro, uma discussão com relação a mandatos de ministro do Supremo Tribunal Federal, com relação a um código de ética para os ministros do Supremo Tribunal Federal, para que eles não mais se engajem nesses relacionamentos, que são relacionamentos pouco republicanos, e que a população participe efetivamente através das ruas, né? Através de demandas, através do voto, porque o voto é muito importante, né? Quem a gente vota, quem a gente escolhe, independente de ideologia, são as pessoas que podem levar para frente ou não uma demanda contra um ministro do Supremo Tribunal Federal, o Senado Federal. Nós vamos eleger agora 2/3 do Senado Federal. Então, portanto, a gente precisa prestar muita atenção em quem nós iremos votar, em quem nós iremos colocar no Senado Federal, para que esse controle, que é o sistema de freios e contrapesos, é a separação de poderes, ele possa efetivamente funcionar e a gente não ter um poder tomando a atenção do outro, né? Independentemente de ser o Supremo Tribunal Federal, ser o Legislativo ou o Executivo. Então, eu acho que o principal é a conscientização da população. Então, O recado que eu passo para o telespectador da Jovem Pan, para quem está nos assistindo, é que preste muita atenção na hora do voto, independentemente da ideologia, independentemente do lado esquerda ou direita, mas vote com consciência e não vote só porque está votando, porque está indo às urnas e porque, enfim, está votando em quem um amigo mandou, o parente mandou. Pesquisem os seus candidatos, isso é muito importante.
2: E muito interessante, doutora, eu não quero tomar mais o tempo da senhora, sei que a senhora tem aula, imagina. Os alunos estão ansiosos para a sua explicação também, assim como nós todos aqui, mas doutora, é muito interessante, né? Porque o Matheus está perguntando o que nós, como sociedade civil organizada, podemos fazer? Votar, escolher os senadores, por exemplo, que vão definir talvez o início de uma reforma no judiciário, né? Tentando...
4: E fazer pressão, né? Como ela disse também, e fazer pressão.
2: É um novo Senado que vai definir novas regras também, por que não? Doutora, muito obrigado. Reitero meu convite para ter a senhora aqui no nosso sofá, ao vivo e a cores, tomando um cafezinho amargo, ou doce, ou nem doce nem amargo, do jeito que a senhora quiser, tá bom?
3: Será um grande prazer, Fernando. Muito obrigada pelo convite e bom trabalho para você.
2: Valeu, para a senhora também. Muito obrigado. Boa aula. E a gente está fazendo essa pergunta hoje, né? Falamos muito aqui. Você acha que esse impasse no STF está tirando o foco nas eleições? Você que está em casa, no carro, no trabalho, responda para a gente. Mande a sua mensagem. Mande de onde você está vendo o nosso Morning Show. A gente hoje vai mostrar um vídeo que o Henrique fez, o herói de todas as resistências, na manifestação do 7 de setembro, com tanta gente, mais a ala direita, né, Henrique? Você foi bem tratado por lá?
5: Fui por uma senhora. Bacana. Também fui maltratado por outra pessoa.
4: Não, no geral. No geral, ele foi bem tratado. Falou que foi só tratado. Uma pessoa.
7: Ele tá aqui pra contar a história.
2: É a nossa telespectadora. Uma nossa telespectadora. O,

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3: Basicamente, suspendido a decisão que suspendia.
4: Suspendeu a suspensão da suspensão. E, por causa disso tudo, tem um manifesto de 151 empresários e nomes notáveis da sociedade que assinaram um manifesto contra a crise no Supremo Tribunal. O documento é chamado, entre aspas, pela lei e pelo Brasil. Uma resposta ao STF e também essa polêmica envolvendo toda a troca de mensagens entre o banqueiro Daniel Vorcaro e Alexandre Moraes. Esse documento não tem só o apoio da ala corporativa, mas também reúne famosos. Quem está lá? Luciano Huck, o ex-ministro da Fazenda Maílson da Nóbrega, o ex-presidente do Banco Central Armínio Fraga e também os pais do Plano Real, Pércio Arida, né? E também André Lara Rezende. Eles cobram uma investigação. O manifesto também reforça o pedido por um novo código de conduta para o judiciário.
3: E destacando que, felizmente, é um manifesto que envolve empresários assumidamente mais de esquerda ou mais de direita.
4: Sim.
3: Então, isso é o que eu acho que o Brasil está carente, de ter realmente, independente do seu lado partidário, você entender os absurdos da República. Gente, quantos bilhões não foram roubados do aposentado, do pensionista, da pessoa que está na fila do posto de saúde, pelo escândalo do Master e o escândalo do INSS, que não virou em nada? Então, a gente tem nomes como Ciro Nogueira, como Jacques Wagner, como Lulinha, como careca do INSS, nomes que estão esquecidos, como o próprio Daniel Vorcaro na cadeia. Cadê esse dinheiro que não é devolvido para o cofre público? Enquanto isso, tem gente aí levantando bandeira e falando: tem que tirar o ministro André Mendonça. Não, meu amigo, tem que virar e falar: então vamos investigar. E aí, se o outro foi inocente, ótimo. E se for culpado, que pague. Né? Tem resort envolvido, tem escritório de esposa. Então, enquanto a gente faz silêncio, pelo menos esses empresários e esses ex-ministros do STF estão fazendo alguma coisa.
4: Porque a gente, na verdade, você tá vendo e ouvindo a gente. Ô, minha amiga, ô, meu amigo, a gente não aguenta mais, né? A gente não aguenta mais ser feito de bobo, né? Porque não tem outra expressão,
5: não. É uma subestimação absurda.
4: A gente tá bobo nessa
5: inclusive
4: história,
5: inclusive do nosso,
4: né,
5: potencial de mudança. Que é o
4: bobo,
5: que a gente está falando.
4: Bobo até com perdão aos bobos, né? Porque é mais do que bobo, né?
5: Tá bagunçado assim no grau. E essa subestimação que Matheus cita agora, dá força que tem um manifesto, né? Alguns querem ficar aí sem, né, legitimar, né, a sua participação, mas os que fazem, fazem com todo o meu respeito e minha admiração. Porque, assim, o silêncio, gente, é o que está trazendo a gente até aqui. Né? Porque o que tem dado fala não é aquilo que é interessante para o povo brasileiro. Né? Essas discussões sem fim.
6: Todo mundo está cansado.
4: Está cansado, né?
7: Tá cansado de ficar indignado. Quem aguenta vai ficar bravo.
5: No sofá desde ontem, Fernando.
6: E não dá tempo nem de você se indignar com as coisas. Porque dá duas horas, muda tudo.
5: Gente, ainda bem que a gente trocou de roupa, né? Porque senão ia parecer que a gente está aqui desde ontem.
3: Você está falando, estou cansado. Mas é a mesma pessoa que critica uma medida como a de ontem do André Mendonça, e é esse que eu acho que é o ponto. A gente não pode se cansar de reclamar. O Brasil está estuprando a sociedade, a nação. A gente está sendo, assim, todos os dias humilhado, jogado, como o
4: Matheus
3: falou.
4: Tem uma notícia boa aqui para a gente comentar, porque no meio de toda essa confusão, o ministro Alexandre Moraes deu uma decisão favorável à famosa Débora do Batom, que está condenada a 14 anos de prisão, em prisão domiciliar. Olha que novidade. Alexandre de Moraes decidiu reduzir a pena dela em 2 dias, porque ela fez 2 cursos profissionalizantes durante esse período de prisão.
7: Está começando a pagar os pecados.
4: São cursos do SEBRAE que são voltados à área penitenciária. Então, ela fez o curso Reescrevendo Minha História, 2 pontos, Marketing, Reescrevendo Minha História, 2 pontos, Planejamento. São 12 horas de curso, cada um deles, 24 horas. Isso diminuiu em 2 dias a pena dela. Ô, gente, por favor, né?
7: Solta essa mulher, gente. Solta essa mulher.
3: Do circo. Por quê? Palhaçagem.
7: Não, é normal. Solta essa moça. Né?
6: Existem os planos lá de ler livro. E
4: sim, mais o livro é diferente. O livro vale mais. Cada livro vale 4 dias. Você pode ler 12 livros por ano. E aí, um livro por mês. Lê o livro em 20 dias, 10 dias para fazer a resenha.
5: É que livro requer um pouco mais, né, nego?
4: Depende do livro.
3: Ou seja, 48 dias no máximo.
5: Requer mais, né?
6: 48 dias por ano, né, de redução de pena. Então, vamos ler, né?
5: É que pensar que livro vale mais, né?
6: Vamos
5: a
6: ler.
5: Gente até ignorava, né, o teor.
3: É, não, mas vamos lá. Livro, tem, né? Tem um quê de gozação nessa
4: não tem,
3: decisão?
4: Não,
6: aqui não houve. Uma,
4: não tem, não.
6: A decisão é assim.
4: É. Tem uma ironia. Porque... tem que pôr um asterisco. Contém ironia. É.
5: Contém.
4: Gente, mas Débora do Batom está condenada. 5.114 dias.
3: A câmera...
4: E agora são só 5.112 dias.
3: Pena, a câmera não pegou o canito. Porque na hora que você foi lendo, ele falou, olha, que bom, né? Quando você falou, diminuiu a pena. É. Aí na hora que você falou 2 dias, eu olhei para a cara dele e ele... Hã? É. Então, assim, essa é a reação da sociedade. Você vira e fala, poxa, é gozação com alguém.
6: Não, ela fez os cursos e teve a pena reduzida proporcionalmente ao curso que ela fez, faz parte.
3: Cara, 2 dias. Enquanto a Débora do Batom tá presa porque ela escreveu
5: a
3: Batom na estátua,
4: perdeu
3: 14 mané. Anos, a gente tá vendo um tanto de gente aí acusado de bilhões, inclusive alguns com provas, respondendo em liberdade.
6: Ela foi presa não pelo
3: problema.
6: Batom, ela foi presa por 5 crimes,
3: aí.
6: Pelo menos
3: não,
6: ali,
3: me ajuda,
6: né?
3: Aí.
6: Tentativa de abolição do Estado Democrático.
5: É. Perigo o perigo é a gente,
6: Estado,
5: né?
6: Né?
5: O perigo
6: ela
5: é a gente se tornar o mané, né?
6: A gente mas a Débora do Batom não está condenada pelo Batom. Gente, só para ficar claro, não está condenada pelo Batom.
4: Não é o Batom.
6: Não é. São
4: o Batom pode andar na bolsa.
6: Menos.
4: Não é uma
6: pode,
4: arma.
6: Pode. Isso aí é o menor
7: ela pegou o Batom
6: para
7: tentar contra o Estado de Direito.
6: Mas a questão
4: é
6: estava lá. Fez uma organização junto com outras pessoas que houve todo aquele conluio gigante que fez a tentativa de abolição do Estado Democrático de Direito.
3: A gente
6: ela está condenada por isso e por outros crimes. É, mas é a condenação, ela está sendo condenada por vários crimes,
7: olha,
6: não
7: gente,
6: é pelo Batom, isso aí.
7: Várias revoluções foram feitas com Batom, gente, vocês estão mal informados. O Batom pode derrubar o sistema.
6: O Batom é o de menos,
3: O Batom no colarinho de muita gente lá em Brasília que passeou por Trancoso, que viajou o mundo, esse Batom deveria sim ser criminoso. Né? As astronautas, por exemplo.
7: Haja Batom.
3: Chama as astronautas, põe tradutor juramentado, coloca elas para deporem lá na sessão e conta quem estava lá, quanto que custou. Sabe por quê, meu amigo? Porque você não acha que é barato, não. Só de uísque lá na Inglaterra, acho que foi em Londres, um negocinho, uma Macallan lá, foram milhões, milhões. E enquanto isso, está preocupado mesmo? É com o Batom.
4: É.
3: Aí o batom custa mais.
4: Para falar de batom e outros itens, né, do judiciário brasileiro, porque o batom agora é um item do judiciário, a gente vai ter daqui a pouco mais uma entrevista com a doutora Jaqueline Valles, que é jurista, e vai ajudar a gente a entender, inclusive, essa questão da OAB, que abriu o processo contra o escritório da esposa de Alexandre Moraes.
7: Tem OAB ainda? Que bom.
4: Não, gente, mas é a OAB do Distrito Federal. Né? Até mesmo para atualizar a tabela de preços.
3: Não,
4: né?
3: porque muito provavelmente é onde ela está.
4: Esse advogado esse escritório.
7: Quero ganhar igual.
4: Subiu muito a tabela de preços.
3: Provavelmente
4: né?
3: A OAB dela é do Distrito Federal. É do Distrito. Né? E parabéns à OAB do Distrito Federal.
5: Por essa iniciativa.
3: Né? Que por fim tomou uma iniciativa. Porque realmente, há quantos meses nós já temos esse escândalo em voga e ninguém da OAB veio questionar, pelo menos para entender. Gente. O papel do advogado é essencial à justiça. Isso está na Constituição. Agora, a OAB ela tem que ser a guardiã da reputação do advogado, que já não é das melhores, e falo enquanto advogado. Então, vamos lá, né? Tomara que esse processo ande. Mas é um processo administrativo,
4: não,
3: vale dizer que não é criminal.
4: Seja para regular o piso, né? Porque
3: o piso agora é 129 milhões.
4: Se for isso, já resolve ali a vida dos advogados.
3: Tá doido.
4: Sofridos advogados. Aliás, o Brasil é um dos países do mundo com o maior número de advogados. Imagina todo mundo ganhando esse tanto, né?
6: Vamos metrificar
4: não vai
6: o
4: ter
6: piso
4: mais.
6: Em filmes.
3: Eu,
6: Um filme, dois filmes, que é quase parecido o valor,
3: gente,
6: né?
3: Gente, esse é o ponto. Ao invés dele falar,
6: vamos
3: no
6: em
3: mínimo
6: filmes.
3: Suspeito um contrato de 129 milhões.
6: Mas é mesmo,
3: milhões,
6: quero que se investigue isso daí.
3: Ele fala do filme. Eu não entendo
6: e também
3: como
6: é suspeito,
3: funciona a cabeça
6: e
3: da
6: acho
3: cortina
6: curioso
3: de fumaça.
6: Que você dificilmente
3: cortina
6: ataca o filme.
3: Ataco também.
6: Dificilmente.
3: Desde o primeiro... Sempre que a gente repercute o filme, eu falo... Tem que fazer declaração, é que é uma doação privada, então prova que é uma doação privada, emite as notas, faz tudo. Quer bater no Dak Ross? Vamos bater no Dak Ross, mas vamos bater também no escritório?
6: Mas vamos
3: de forma
6: também,
3: suspeita,
6: eu nunca
3: pega
6: defendi o
3: aqui
6: contrato
3: não é julgamento seletivo não, gente. Robô tem que pagar.
4: Mas você, Matheus, não tem coragem de ir numa manifestação onde só tem gente da esquerda. Você não tem coragem.
3: Eu não vou nem da turma do
4: Bolsonaro,
3: vai. Não vou na turma da esquerda.
4: O Matheus foi. O Henrique foi.
6: Eu fui lá.
5: Foi e voltou.
4: Com coragem.
5: E voltou.
6: E bem.
4: Voltou.
5: Não é qualquer coisa. É.
3: Sem sequelas.
4: O Henrique encontrou a telespectadora do Morning, a Adriana, né? a Adriana do Guarujá, que apesar de não concordar em nada com o Henrique, ela concorda com uma coisa: nosso sofá é muito legal, ó. Vamos ver o vídeo.
1: Assisto Morning todos os dias. Sou muito fã do programa. Sou da direita, fico na torcida e fico também muito feliz com a participação do Henrique, que tá lá defendendo as causas dele. Mas as nossas são as melhores.
6: Vou trazer você pra esquerda ainda.
1: Não,
6: você vai assistir,
1: não,
6: você
1: não.
6: Vai vir pro lado
1: não,
6: certo.
1: Não. Cada um na sua. Beijão aí pra toda a turma lá do Morning. Fernando, você é demais. Matheus, toda a turma. O Josias, a Jessica não tá mais, enfim, todos vocês. Da doutora.
4: Legal. Olha, Adriana, né? Vem cá pra você conhecer todo mundo, conhecer Dani Vox, conhecer
5: um cheiro,
4: também Josi, conhecer nossa Ellen Manager, café. Conhecer Glauco Show, conhecer a Ju Sayuri do TP. Lá nós temos também aí o Lucas, Brazilian Lucas, e o Soviético Lucas. Lucas Soviético.
6: Fernando Rocha, Pedro Perfect.
3: Peter Perfect.
4: Peter Perfect.
3: Luísa Minelli.
5: Extraordinário.
4: Sim, gente muito legal.
5: Sofá.
4: É uma alegria ter um Lucas Soviético, né? Porque você sabe que o Renato Russo lá em Moscou é conhecido apenas como Renato. É igual montanha russa lá também, é só montanha. E o nosso Soviético, é Lucas Soviético. Nossa equipe toda, muito internacional legal. Demais aqui.
6: Mas, gente boa, né? Foi,
7: gente
6: foi legal.
7: Boa, legal.
4: Aí, teve gente
5: foi
4: que
5: generosa.
6: Não, teve.
5: Tu,
6: teve um,
5: né,
6: cara que falou que eu não era bem-vindo lá, queria me expulsar do ato. Tem. Em todo lugar tem pessoas que são radicais.
3: Tem.
6: Mas essa senhora foi muito legal, a Adriana, né? Ela conversou comigo, ela tinha me reconhecido, veio até mim. Aí eu perguntei se podia entrevistar ela, né? Ela já tinha falado que assistia a gente antes. E, pô, um depoimento legal que eu acho que é assim que deveria ser.
4: É lógico.
6: A questão política.
4: Mas olha, ela eu não acho que a, comigo. Que a Adriana te tratou muito melhor do que muitas vezes o Matheus se trata.
6: Isso é verdade.
3: O fato é que a Adriana não tem que aguentar ele todo dia aqui.
6: Isso
3: perto.
6: Que a Adriana,
5: Adriana
6: é bolsonarista.
5: Tá de passagem.
3: Adriana, parabéns, Adriana. Sua terapia tá em dia.
6: Pô, mas foi gente boa, assiste, discutiu.
4: Ela deixou
6: as
4: você
6: ideias.
4: Falar?
6: Deixou, a gente conversou.
4: Ela te ouviu?
6: Eu falei, né, da questão de voto, ouvi a questão das pessoas que ela vai votar, a gente discutiu, ele conversou, e não foi nada problemático, nada agressivo.
3: Ela mesmo.
6: E eu acho que
5: a melhor fala dela foi cada um na sua.
6: Isso que ela me conheceu, tudo bem que ela assiste, mas ela me conheceu ali na hora. A gente vê gente, por exemplo, que às vezes dentro da própria família as pessoas se odeiam.
4: Gente,
6: né? A pessoa não fala mais com o tio, porque vó diferente.
7: Calma, eu sou a favor de adotar petista.
3: Não, Henrique, da sua família?
7: Eu acho que você tem que adotar petista.
4: Você tá falando da sua sogra?
6: Não, a minha família não tem que eu penso que eu saiba bolsonarista.
5: Fale-me mais sobre isso.
6: Mas tem muito isso. A gente
3: fala
6: já viu
3: que
6: pessoas
3: que
6: saiu do grupo
5: do WhatsApp.
4: Será que a Adriana tá entendendo o que tá acontecendo com tudo isso?
3: Será?
4: O vai pra lá, vem pra cá. Ah, o
3: escreve
4: sobe
3: pra gente.
4: Desce, do Andrei pra lá, Andrei pra cá, o quem pode, quem não pode, dobração de aposta pra lá e pra cá.
7: Pô, gente, mas não tá fácil pro petista, Fernando, eu entendo ele, porque não é fácil, o cara ficou 7 anos acreditando no Moraes, gente, que era o salvador da democracia.
6: Quem acreditava
7: no Moraes? É lógico que acreditava, todo mundo acreditava no salvador da democracia.
6: O PT era contra
7: todo mundo
6: a
7: fala.
6: Indicação dele na época.
7: Tá na época, mas agora.
3: Mas
7: e agora vai ter que reconhecer que se causa.
6: Mas eu acho que a decisão
3: você
6: dele...
3: com um momento sincero do Henrique, ele falou, ninguém acreditava no Moraes.
7: Olha, não sabia.
3: Gostando das decisões, mas acreditar, ninguém acredita.
6: Não, a gente não era
7: só prestando serviço pra eles.
6: De essa é a questão, ninguém era fã do Moraes. Isso é uma ilusão, ninguém é fã do Alexandre de Moraes.
7: O Tati Bernardi falou.
6: Em vários momentos acertou. Inclusive, nós estamos na democracia agora graças a ele. Mas isso não significa que nós precisamos ser fã dele. Poxa.
3: Adeus, Constituição.
4: É o seguinte, vamos tentar entender novamente. A gente hoje tem essa missão. É o nosso propósito, te fazer entender. Desenhar com as palavras. E agora a gente tem a jurista, a doutora Jaqueline Valles, mestre em direito penal, tá na janela do Morning, vai tentar também explicar. Olá, doutora, bem-vinda, tudo bem?
2: Bom dia, muito obrigado pelo convite, bom dia.
4: A gente que agradece, vamos lá então. A gente já estava falando agora cedo, né, essa decisão do Dino em cima de uma outra decisão. Pela experiência que a senhora tem, o que a senhora acha que vai acontecer a partir de agora? O Andrei, o superintendente, volta a exercer a função como se nada tivesse acontecido e vida que segue, ou teremos um outro contragolpe, uma outra ação para tumultuar tudo de novo?
2: Essa decisão do Dino, ela foi uma decisão isolada com relação à turma. A turma foi maioria em apoiar a decisão do André. E quando o Dino vem e reconduz o Andrei para o seu posto de diretor da Polícia Federal, essa decisão contraria completamente a turma que sancionou o ato do André Mendonça. Então, nesse caso, novamente, o ministro Fachin será chamado para colocar uma ordem, assim, vamos dizer, tá? Nessa situação, porque nós temos duas decisões extremamente antagônicas da mesma corte. Isso não pode. Qual vale mais? Qual deu por última? Não existe isso. A segunda decisão revoga a primeira. Nós estamos falando da mesma corte. Então, nesse caso, eu entendo que o ministro Fachin será novamente chamado para dizer, olha, gente, vamos colocar uma ordem nisso, porque não é... Aí, daqui a pouco, quem vem? Vem um outro ministro e diz, contrário, Dino, as situações não são assim, a ordem jurídica não é assim, a legalidade não é assim.
4: Doutora, a gente sabe que até sexta-feira, né, é o prazo que o presidente do Supremo deu aos envolvidos, né? Alexandre Moraes, o procurador-geral também e o próprio André Mendonça, para eles esclarecerem. Esclarecer primeiro, eu não sei o quê, estou te perguntando. Esclarecer o quê? O que mais que falta? É esclarecer, na verdade, tudo. Mas esses esclarecimentos, eles vão ser colocados aí para que todo mundo entenda o que foi? Ou vai ser uma reunião fechada? Os três juntos ali, um de cada vez... O que a senhora espera que aconteça nessa sexta-feira?
2: Então, toda vez que uma ordem é invocada contrariamente, como o que aconteceu? O advogado da União ingressou contra o André Mendonça, falando, olha, você não poderia ter feito isso. Então, a gente fala que ápice contraditório. Como ele surgiu contra essa ordem? Ápice contraditório para que o André Mendonça possa explicar e dar a sua versão, qual a razão dele ter tomado essa atitude. E como nós estamos num fogo cruzado, que o ministro Fachin está fazendo? Ele está abrindo para todo mundo se defender. Então, faz parte do contraditório. Mas o que está deixando as pessoas extremamente confusas é que todo mundo está sendo chamado para se defender. 72 horas até o dia 14, até o dia 21, porque o fogo cruzado não para.
4: Mas ali pois dentro, não. Ali dentro, naquele cafezinho, na antessala, será que todo mundo já não sabe tudo, né? Eu queria também que a senhora comentasse o fato de ex-ministros, os ministros já aposentados, terem se manifestado. E esse detalhe também que chama atenção sobre a não manifestação de outros ministros também de carreira relevante no Supremo. O que isso quer dizer? Os que se manifestam e os que não se manifestam. E também, o que eles já sabem de tudo ali? O que falta mesmo esclarecer?
2: Olha, Fernando, dessa vez eu acho que o cafezinho não está sendo muito tranquilo, tá? Existe uma alas muito contraditórias, são pessoas muito, muito com vontades muito diferentes, cada um puxando para o seu lado. Eu acho que o cafezinho não está rolando certo aí, como você mesmo falou do cafezinho, mas com relação àquele pronunciamento dos ex-ministros, dos ex-presidentes do STF, foi um pronunciamento muito duro, muito, muito importante, porque isso representa o quê? Olha, isso que está acontecendo não é o STF. E é essa mensagem que os ex-ministros quiseram falar. Olha, isso daí, o que essa situação não representa o Instituto da Corte. Então, ministro Fachin, vamos agir. Muito difícil. Eu entendi até quando o Marco Aurélio falou, olha, eu não assinei porque eu fiquei meio sem graça de, entre aspas, chamar a atenção do ministro Fachin. E o ministro Barroso falou, não, eu não quis assinar, porque eu acabei de sair de lá e eu ainda tenho contatos com tanto com o Alexandre Moraes, como o André Mendonça, eu não me senti bem assinar. Mas esse recado dos ex-ministros, dos ex-presidentes, foi de extrema necessidade. Porque isso dá para nós aqui, nós mortais, né? A gente vê, olha, calma aí, não é tudo igual. Não é, realmente, o STF não está sendo bem representado. Essas pessoas, essa fase não é o STF. Tanto é que pessoas do STF que saíram de lá estão extremamente indignadas.
4: Muito bem. Bom, doutora, quero te agradecer enormemente. Vem um dia tomar. O cafezinho aqui é da Concórdia.
2: É cordial.
4: Discórdia Democrática. A senhora vem tomar o nosso aqui, tá bom?
2: Eu vou. Tá bom.
4: A gente te espera. Muito obrigado pela atenção conosco.
2: Obrigada.
4: Um bom dia para a senhora.
2: Bom dia a todos.
4: Valeu.
2: Tchau, tchau.
4: Seguimos aqui, então, no nosso sofá. É interessante isso, né? Queria só lembrar, quem não assinou a carta? O Luiz Roberto Barroso, né, que também já foi presidente, como a doutora falou, ele disse que prefere buscar uma solução interna. Marco Aurélio Melo, que falou conosco aqui no Morning, ele declarou que não assinou em respeito ao atual presidente, ao Edson Fachin. Aí eu pergunto, então, quem assinou desrespeitou? E aí eu vou falar também que Ricardo Lewandowski, Ricardo Lewandowski também não assinou, também foi presidente, né?
3: Disse que achava que o Fachin não precisava desse apoio.
5: Dessa memória, pressão, de ser lembrado, não é?
3: O Lewandowski foi ministro de quem? Não, ele foi ministro
6: da Justiça, sim.
4: Aí você então, também provoca, pois é, né,
3: não, não,
4: Matheus?
3: Você eu também só estou falando que é inevitável, neste caso, um ex-ministro do STF que se torna ministro do Lula, é óbvio que ele não vai fazer pressão. Que a gente está falando uma coisa que neste momento, embora não deveria ser partidária, se tornou, que é o que a gente tem debatido aqui e lamentado. É um STF fragmentado entre, em teoria, tá, Fernando? Entre esquerda e direita, quando o STF deveria ser imparcial e a gente deveria pensar assim, que time será que o ministro torce? Nem o time de futebol a gente deveria saber. E no fim das contas a gente já começa a deduzir ideologia, veio do partido X, inclusive a primeira especialista, a doutora que falou lá, a professora, ela disse um momento, deveríamos pensar uma reforma do modelo do Supremo Tribunal Federal. E é verdade, essas indicações sucessivas, sendo que o próximo presidente pode chegar a indicar 4 ou 5 ministros, é um número absurdo. Porque como que você vai falar que alguém que te deu aquele assento não vai ter um lugar de preferência no seu coração? Vai. Então esse que é o problema.
4: 4, 5 ou 6, sabe-se lá.
5: No seu coração e na sua cabeça.
6: Mas não necessariamente. Os ministros, mesmo sendo maioria, porque tivemos governos petistas sucessivos e boa parte das indicações foram do PT. E várias vezes o Supremo decidiu o contrário. Isso não tem, contrário ao PT,
5: tem
6: decisões que não tem interesse.
5: Se a gente
6: interesse,
5: pensar no comportamento
6: que não
5: humano,
6: não era do interesse
5: Henrique,
6: do
5: tem
6: PT,
5: força.
6: Não teve.
5: Tem força. Bem, você bem, ser legitimado
4: um
5: por alguém.
4: Vamos lembrar. Força. Olha que interessante. O Toffoli foi indicado por quem?
6: Lula.
4: O Toffoli foi o ministro responsável por barrar a ida do presidente Lula ao velório do irmão.
7: Ele traiu o Lula. Agora, o Fachin não traiu. O Fachin foi o cara. Não, traiu o Lula, o Toffoli. O Fachin foi o cara que tirou o Lula da cadeia. E a desconfiança que está rolando é que o Fachin está empurrando com a barriga, não está chamando a plenária como está sugerido, para empurrar com a barriga e para esquecer, como aconteceu com o Toffoli. Essa é a desconfiança. Então, eu acho que é a hora do Fachin ser um pouco mais rápido.
6: Teve um grito,
7: não dá para ficar num cronograma normal do STF fingindo que daqui depois da eleição a gente vê. É uma questão de urgência.
6: Da Lava Jato e tudo mais, tinha uma aproximação até com o Fachin que você está citando, em que tinha até aquele gritinho do ahá, uhu, o Fachin é nosso. Então, assim, não tem como alegar uma proximidade direta em um benefício ao Lula, gente, ou tudo mais. É, são decisões que o Supremo toma e que, em boa parte, não segue esse pensamento que vocês estão tendo de que foi indicado por fulano, vai beneficiar o fulano.
4: Fala,
5: não, Danizinha. Não é uma máxima, até porque eu não sou uma pessoa de generalizações, que eu acho isso muito raso. Né? Mas eu acredito muito na influência e acho desnecessária essa quantidade de pessoas indicadas, entendeu? Que ficam depois desconfortáveis em assinar, fazer uso da caneta. Ou seja, você está lá para isso.
4: É, mas né? É o
5: e
4: seguinte,
5: depois
4: alguém
5: eu fico desconfortável.
4: Marco Aurélio Melo teve conosco aqui. Foi indicado por quem? Sobrenome dele, presidente, primo dele.
6: Fernandão.
4: Fernando Collor de Melo, né? Até então foi uma gestão, assim, sem grandes sobressaltos. 31 anos no STF.
6: que é muito tempo. É. E aí entra na pauta que a gente estava debatendo aqui, que inclusive o Matheus comentou, de eventualmente fazer uma reforma dentro do STF,
8: nessa
6: que eu acho
8: época,
6: que é necessária.
8: Ellen Manning, eu estava me lembrando aqui, essa época desses 31 anos aí, que parece que foi no século passado, do Marco Aurélio, era uma época onde a gente até falou ontem, eram 11 ilhas, ninguém sabia direito ali qual era o conchavo de cada um com cada qual.
3: O promotor que veio aqui ontem, né, o doutor Tardelli, ele usou um termo muito curioso, ele falou, são muitos Zeus no Olimpo. Né? Então, assim, veja a analogia feita por um ex-promotor relevante, que já pegou vários casos, quando ele diz que o ministro do STF é equivalente ao deus mais poderoso da mitologia grega, que é Zeus, dizendo que não há só um Zeus, há 11 Zeus naquele Olimpo, que é onde os deuses viviam na Grécia, né? Segundo a mitologia. Então, olha que loucura. E o Canito, ele diz, Toffoli traiu Lula. Não, o que nós não poderíamos falar é justamente isso. Por que ele traiu se, na verdade, qualquer ministro do STF, ele não deveria ter qualquer tipo de obrigação, qualquer tipo de corresponsabilidade com quem o indicou? E aí que o problema mora.
8: Eu também acho isso, Canito. Não é traição pura.
7: Não concordo. Mas no caso do Toffoli,
6: você acha que é? Traiu, eu acho que o Toffoli traiu o povo, né? Não, vamos dizer assim.
7: No caso do Toffoli,
3: vendo,
7: gente.
3: Fernando, como tudo no caso, se politiza.
7: Concordo com vocês. No caso do Toffoli, ele é um incompetente completo juridicamente, todo mundo sabe. Então ele só foi indicado pelo Lula. Então ele nem é juiz, nem... Né? Então no caso, concordo com você, mas no caso ele tem uma traição. O Lula sentiu isso.
8: É, não,
7: o Lula indicava ele, claro que o Lula, achando que ele ia ser um capacho. Ele era advogado do Dirceu.
8: Gente,
7: e ele foi
8: ele
7: um cara que se
8: ir no
7: vendeu.
8: No velório, no enterro do irmão.
7: Sacanagem.
8: Recebeu um não. Esquece quem é.
7: Sacanagem.
8: Esquece a pessoa.
7: Sacanagem, Tom.
8: Esquece. Só lembra o pedido. Só foca no pedido.
7: Negou.
8: Ele negou.
3: Esse é
8: ele
3: o ponto.
8: Negou.
3: A gente deveria esquecer.
7: Ele se vendeu ao Gilmar.
8: Quem indicou ele?
3: E pensar...
7: O Lula. Mas ele logo se vendeu ao Gilmar Mendes ali, virou professor da faculdade do Gilmar, etc. Encaminhou lá dentro do STF.
8: É, gente. Essa aí, olha, é muito difícil.
7: Ô, gente, o pessoal tá para ser preso, gente.
8: Por isso
7: vamos
8: que
7: pensar.
8: A gente tá falando, né? Que ninguém tá entendendo nada. Tudo que você entendeu até ontem não vale até hoje, não. E o que você tá entendendo hoje talvez não seja o suficiente para você entender o que tá acontecendo amanhã. 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
8: Seguimos aqui, seguimos o nosso sofá da discórdia democrática. Concórdia democrática também. E fazendo a pergunta de hoje, você acha que o impasse no STF está tirando o foco das eleições, que é o que realmente importa? Eu, você, somos os patrões desse povo todo. Um Congresso que precisa ter renovação, precisa ter atitude e precisa da nossa atenção para uma boa escolha. Você acha que tudo isso está tirando a nossa atenção? Então, eu quero saber, eu quero que você me fale sobre isso. Seguimos aqui falando de prazo, mas também falando sobre dinheiro. Larjan, é isso? Ela é manager. Interessante, olha, a gente está vendo a campanha nas ruas. Tem gente pedindo seu voto a todo lado, na televisão, no rádio, mas também na calçada, com aqueles banners, com carros também, panfletos, enfim. Mas a partir de hoje começa o prazo para prestação de contas no Tribunal Superior Eleitoral. Os principais candidatos à presidência da República já gastaram mais de 70 milhões de reais.
10: É dinheiro, hein?
3: E vai gastar mais, hein? Pensar que a gente tem setembro inteiro ainda pela frente. Vai passar
8: tem
3: um
8: teto
3: tranquilo.
8: De 130, né? 130
3: isso
8: milhões
3: é,
8: nos
3: isso
8: dois
3: é declarado,
8: turnos.
3: Né, Fernando? Ah, é. No modelo do Brasil, deve ser 130 declarado, deve ser 830 não declarado.
8: E a gente precisa gastar esse dinheirão todo?
3: Ou o fundão não é 5 bi?
8: Precisa gastar?
3: Eles vão gastar, não é 5 bi o fundão?
7: Não, é caro. Não, gente, campanha eleitoral é caro mesmo para chegar em todas as pessoas. Não acho que isso é o principal problema do Brasil. Para mim, o fundão tinha que ser reservado a candidatos iniciantes. Quem já é muito tempo não precisa mais.
3: É até porque 85% é candidato à reeleição.
6: É, você acha que na sua concepção o fundão deveria ser usado com a sua finalidade inicial, que é democratizar a eleição.
7: Exato.
6: E não concentrar em figuras e fazer uma manutenção. Exato, eu concordo com isso.
8: Pois é, mas assim, eu acho que alguma evolução a gente já teve, porque lembram daqueles grandes comícios, né? Com cantores famosos, os showmícios, né? Artistas participando da propaganda eleitoral
7: gratuita. Eu gostava, você não gostava?
8: Eu gostava?
7: Gostava, acho que isso podia ir de graça,
8: mas
7: não precisava ter
8: pago. Isso podia ter confunde. Eu acho que confunde
5: o entretenimento.
3: É, mas eu acho que, assim, vamos lá.
7: Eu gosto.
3: O showmício, o fundão era muito menor e tinha show lá na praça pública da cidade e tudo. Ele só foi trocado na época do ano. Agora o showmício acontece em Copacabana, agora o showmício acontece na Paulista, agora o showmício acontece na praça pública da cidade, na festa de peão. Então o showmício ele só foi trocado de lugar, mas continua usando esse tipo de artimanha que vem lá da Roma Antiga, pão e circo, para distrair o povo. Então eu vi até algumas questões apontando, quando os artistas se manifestam, né? Muitos artistas eles escolhem quando se manifestar em relação a que pauta. Quando aquela pauta deixa de ser hype, deixa de estar no auge, eles somem também. Então o ponto é, nós somos influenciáveis, vamos continuar sendo, e é por isso que eu concordo com o Canito. Fundão deveria ser para candidato novo. Olha, você nunca foi candidato, você quer ganhar, e mesmo assim, muito longe desse absurdo de 5 bilhões. Deveria ser um valor muito menor para fazer uma campanha, porque realmente, você imagina, você é candidato a presidente, você vai rodar o Brasil, você vai gastar muito dinheiro. Agora, um candidato a deputado estadual, federal, ele precisa dessa fortuna? Não precisa, Fernando.
8: É, pois então, essa é uma questão interessante. Agora, tem uma notícia da sessão de hoje do STF. Isso, o Supremo Tribunal Federal ia ter reunião hoje. E aí, o que, que aconteceu? Não vai ter. Ô, gente, foi cancelada.
7: O frio?
8: A reunião. Pois é, não
3: sabe. Acabou de cancelar.
8: Acabou de cancelar. Mas é daqui a pouco, depois do intervalo, Marco Viana entra ao vivo para contar isso pra gente. Eu tô te esperando no rádio e na TV. Não sai daí que a gente volta já.

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4: E julgou. Voltamos para a rede de rádios com mais um break news, né? Ministro Fachin acaba de cancelar a sessão de hoje, que seria, né, em plenário, que seria com todo mundo, então não vai ter mais. Mas a gente falava sobre a morosidade ou celeridade da justiça seletiva. Ontem, rapidamente, a turma julgou em 9 minutos, como destacou o Henrique, e rapidamente o Dino também acatou o pedido do Andrei Rodrigues. Então veja, quando quer ser rápido, é muito rápido. Quando quer ser lento, é bem lento.
5: Lembra muito aquela cena.
6: Precoce, né? 9 minutos.
5: Hã?
6: Oi? Julgamento precoce.
5: É, tem gente... julgamento
6: foi muito rápido.
5: Tem gente que é mais...
7: muito habilidoso. É, muito...
5: tem... lembra muito habilidoso. Aquela fez cena de ataque, afast... aquela pressão. O time está pressionando. Aí eles conseguem mandar uma bola que vai ser tiro de meta. Aí o goleiro pega, enrola, dá uma batida no chão.
4: Até o futebol tem os 5 né? segundos agora.
5: Tem, gente, tem que ter. Marco Viana está liberado para falar com a gente e para explicar, ou pelo menos para tentar, né, Marco Viana? A reunião seria agora à tarde, né? Seria, né? Não vai ser mais.
8: Seria. Cancelada. Oficialmente cancelada, acompanhando aqui inclusive a agenda. Aconteceria justamente às 14 horas. Havia uma grande expectativa para... esse encontro, foi dito aí no sofá por vocês que Alexandre de Moraes fica ao lado de André Mendonça, pelo menos fisicamente, né? Porque pelas opiniões realmente não estão um lado do outro. Bom, relembrar aqui a nossa audiência sobre as novas decisões e, claro, tomando aqui como gancho que foi cancelada então essa sessão que estava marcada para as 14 horas. Não há ainda informações sobre o motivo, mas a gente pode imaginar, porque a decisão foi do presidente Edson Fachin e possivelmente, para não gerar conflitos físicos, talvez, foi cancelado para mais apurações, possivelmente. Ainda não há qualquer informação que comprove ou que afirme que a gente possa cravar aqui o que de fato aconteceu, qual teria sido a motivação do cancelamento, mas o que era esperado para as 14 horas vai ficar para um outro momento e ainda não tem uma data para essa sessão. Vale lembrar que essa sessão trataria também de outros assuntos e possivelmente durante os outros assuntos toda essa rusga, essas novidades poderiam ser tratadas, mas esse caso agora, esse novo encontro deve ficar para um outro momento. Então, relembrar aqui também, Fernando, que antes disso acontecer, antes da reintegração de Andrei Rodrigues à Polícia Federal, às atividades da Polícia Federal, várias entidades já tinham se manifestado contra a decisão, inclusive delegados da própria Polícia Federal, 11 delegados se manifestaram, colocando inclusive os seus cargos à disposição do diretor que havia sido colocado como substituto. Ou seja, o que é colocar o cargo à disposição é, caso queira que a gente vá embora, a gente vai embora. Então, teve essa manifestação, houve também a manifestação da Advocacia Geral da União contra também todas essas decisões. O presidente Lula não se manifestou publicamente depois do afastamento, participou de algumas agendas, inclusive aqui no Palácio do Planalto, segue daqui a pouco, inclusive, para Teresina, no Piauí, onde cumpre agenda do Palácio do Planalto e também agenda política. E até o momento, pelo menos não de forma pública, ele se manifestou nem sobre o afastamento, nem sobre a reintegração. Fernando, que imbróglio que a gente acompanha aqui em Brasília, uma grande crise no judiciário, no executivo, no legislativo. A gente acompanha também as manifestações do Senado Federal por meio dessa tentativa do senador Carlos Viana em uma tentativa de pedido de impeachment contra Flávio Dino através dessa decisão de reintegração. Pega fogo aqui em Brasília e com certeza aí no sofá também.
5: Pois é, com certeza. Ô Marco, mas só para a gente entender, né? Essa manifestação desses delegados, desses diretores da Polícia Federal, todos eles ligados, indicados pelo superintendente, né? Eles não pediram demissão, eles colocam o cargo, como você bem disse, eles colocam para o cargo à disposição. É mais uma atitude política do que, de fato, prática, né? Queria te perguntar sobre as investigações. Tem tanta coisa para ser analisada. Tem um Daniel Vorcaro aí mandando prender e mandando soltar. Parece que ele é o cara, né? Ele é o dono. Ele é o dono do que está acontecendo, né? As investigações seguem? Pela experiência que você tem de cobrir Brasília, como é que está esse clima? Puxa vida, a gente tem coisas para resolver. Tem quantos celulares aí do Vorcaro para a gente analisar? Só tem um pedacinho de um, tem mais oito, sei lá quantos. Como é que fica isso aí? Parou tudo? Vai parar tudo?
8: Olha, é interessante você falar sobre Daniel Vorcaro, porque um dos argumentos, inclusive, de Andrei Rodrigues para retomar as atividades à Polícia Federal é justamente investigações ligadas a Daniel Vorcaro, ligadas ao filme Dark Horse, inclusive, que pode ter envolvimento com o Banco Master. Então, o pedido, inclusive, de Andrei Rodrigues é para que investigações como essa, que Andrei Rodrigues está à frente, que ele pede para que não seja afastado das atividades da Polícia Federal, motivo, inclusive, pedido pelo qual Flávio Dino acata, entende que, de fato, a saída dele pode prejudicar essa e várias outras investigações. Ele até utiliza a nomenclatura centenas de investigações. Então, fica realmente essa dúvida. Respondendo a sua pergunta sobre as possibilidades, algo mais opinativo aqui, Fernando, já disse isso algumas vezes e volto a dizer. Aqui em Brasília, um assunto ele só tem repercussão, ele gira aqui nos corredores do Palácio do Planalto, do Congresso Nacional, até que um novo assunto ganhe cena. E, ao que parece, a partir do momento que esses novos assuntos surgem, os assuntos anteriores vão ficando para debaixo do tapete, pelo menos por um momento. Então as atenções ficam voltadas às novidades para que depois retomem os assuntos. Não pode parar, não tem como parar. Sobre as manifestações, a manifestação dos delegados da Polícia Federal, justamente, foram 11 delegados da Polícia Federal que deram apoio a Andrei Rodrigues. Eles citam, inclusive, na manifestação, que Andrei Rodrigues teve a vida inteira dedicada à Polícia Federal, que não há nada que abale a conduta dele. Enfim, elogios, somente elogios para Andrei Rodrigues e que não concordam com a decisão, não concordavam com a decisão de afastamento de Andrei Rodrigues das atividades da Polícia Federal. Agora a gente aguarda, inclusive, a manifestação, né, da Polícia Federal sobre essa novidade do caso. Então, Fernando, o resumo da ópera é justamente esse. A gente precisa aguardar as novidades, precisa aguardar a sessão que deveria acontecer às 14 horas. Precisamos aguardar a manifestação do presidente Edson Fachin sobre tudo isso. Ele havia dado 72 horas para André Mendonça prestar esclarecimento sobre a decisão do afastamento. antes mesmo das 72 horas finalizarem, vem essa novidade com a retomada, com a reintegração de Andrei Rodrigues por determinação de Flávio Dino. Então, antes mesmo dos prazos serem cumpridos, novidades estão chegando. Então, nossa posição aqui, Fernando, enquanto imprensa, é aguardar esses desdobramentos e fazer toda essa análise. Tem muito pano para manga, isso é o que eu posso te confirmar, pelo menos nesse momento, Fernando.
5: Eu queria que você continuasse um pouquinho aqui, vou dar uma rodada no sofá, colocando uma outra questão importante, porque o ministro André Mendonça disse que estava sendo monitorado por 30 dias pela Polícia Federal.
4: De 3 de agosto a 31.
5: Mas a Polícia Federal disse que isso não aconteceu dessa forma, hein, Henrique? Não foi exatamente assim.
4: Mas não disse que não aconteceu.
5: Sim, mas era só uma...
6: Se houve razões para fazer esse monitoramento, qual o problema?
7: Não se requer justificativa, no caso.
4: Só se monitora um ministro do Supremo Tribunal Federal com uma série de autorizações. Então, não é como me monitorar ou nos monitorar. Uma pessoa naquela posição... ela passa por uma série de requisitos para ela poder ser, inclusive...
5: Mas essa investigação monitorada. Não tem valor probatório.
4: Mas não pode, Fernando. Imagina que você vai lá, grampeia um telefone de um ministro do Supremo ou do presidente da República, sem o devido aceite judicial.
5: Mas não houve grampo, não houve...
4: Não, mas foi um exemplo de
5: ficaram
4: monitoramento.
5: Não, foi um monitoramento ali. A resposta da Polícia Federal, entre aspas, era um cenário que autorizava... um acompanhamento dirigido, fecha aspas.
4: Ou seja, quem autorizou?
5: Isso quer dizer?
4: Perguntas são abertas, né? Quem autorizou? Quem pediu esse monitoramento? Em que circunstâncias isso foi feito?
5: Aí você tem um ponto. Essas quem pediu, perguntas. Né? Porque a Polícia Federal tem decisões que são autônomas, mas tem também um gerenciamento.
4: Segundo a decisão do Flávio Dino, ele até menciona isso, escrito na decisão dele, que se o André Mendonça fosse, como eu disse há pouco, entre aspas, implicar com alguém, que implicasse com o Alexandre de Moraes, que teria sido quem pediu para a Polícia Federal repassar essas informações. Então, são pontos para saber, inclusive. Então, lá atrás, também foi o Moraes ou
5: muita
4: não?
5: Confusão.
4: São muitas coisas. Por isso que não dá para adotar 6 por 1. Como é que o Marco vai tirar folga? Ele pensa em tirar folga, eles mudam.
5: Marco, eu queria trazer uma outra questão para você. No meio de tudo isso, chega o Gilmar Mendes e diz, olha, eu quero sugerir ao presidente Fachin que retire aí a possibilidade de policiais federais fazerem plantões nos gabinetes dos ministros. Tá tudo junto ali, né, ô Marco? Não foi logo no início dessa confusão toda o Gilmar Mendes deu essa sugestão?
8: Isso gerou, inclusive, uma grande crise dentro do judiciário, porque a afirmação era a seguinte, Fernando, que a presença de delegados da Polícia Federal nos gabinetes dos ministros estariam ali interferindo em investigações, em apurações. Qual é o objetivo da presença da Polícia Federal dentro dos gabinetes dos ministros? É justamente acompanhar apurações. Existem informações que precisam ser analisadas, apuradas de uma maneira bem rápida, bem eficaz, e a presença da Polícia Federal vem para contribuir com isso. Só que, de acordo com o entendimento do ministro, essa proximidade, digamos que excessiva, ao invés de ajudar, estava atrapalhando. Ele até chega a citar que o gabinete estava parecendo mais uma delegacia de polícia. Então, diante desse entendimento, houve de fato esse pedido, né, que deve ainda ser analisado, se vai ser acatado ou não. Gera uma grande discussão, porque se isso for acatado, isso vai atingir vários outros gabinetes e, enfim, vira aquela bola de neve atingindo vários outros órgãos, inclusive públicos. Então, essa manifestação, de fato, gerou e ainda gera grande repercussão diante da presença da própria Polícia Federal nos gabinetes dos ministros. O que gera ainda mais conflitos entre a Polícia Federal e o Poder Judiciário em toda essa história aqui em Brasília. Por isso que eu digo, ainda vai dar pano para manga isso aí, viu, Fernando?
5: Aí, a Polícia Federal está toda... É aquela gordura marmorizada que eu sempre falo aqui.
4: Sei nisso, Fernando.
5: Está tudo ali, enfiado.
6: Uma metáfora, né? Sabe,
5: a picanha, a tal da picanha, exato, baratinha.
6: Chegou.
5: Quanto custa a picanha?
6: 64
5: e
6: 67,
5: reais. 67?
6: Inclusive, doutora Priscila...
4: A gente desafia você.
6: É o desafio. Não, eu quero trazer aqui a doutora Priscila.
5: No meio disso tudo, vem o Henrique falar de picanha a 67 reais.
6: A doutora Priscila...
5: Como se não tivesse problema.
6: A doutora Priscila me
4: que é
6: falou
4: inquestionavelmente que
6: comprou,
4: correta.
6: E comprou a picanha de 67 reais.
4: Que era o colchão duro.
6: Ela disse que comprou a picanha de 67
4: reais. Ela me falou que não
5: prestava, reais.
4: Não. É. Ó, mas o Marco falou, tem comeu. Muito pano pra manga. Dá pra fazer uma São Paulo Fashion Week, meu amigo. Porque o trem vai e volta e a gente não vai ter resposta. Sabe o que é? O triste é

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17: Não tem nada, mas daqui 2-3 minutos tudo pode mudar. Você citou agora há pouco aí que Daniel Vorcaro deve estar gostando que não está no centro agora das atenções. Eu sinto aqui a obrigação até de discordar, Fernando. Sabe por quê? Porque ele não está guardando isso sentado no sofá da casa dele. Ele está guardando isso preso. Ele está à disposição da justiça. Então essa demora nas investigações é pior para ele, inclusive. É o correto que realmente ele pudesse, como dizem por aqui, dar com a língua nos dentes e contar tudo e finalizar toda essa história.
18: Pois é.
19: Vamos lembrar que ele tentou, ele pediu para ter um sofá para ele poder fazer a sua leitura diária, mas não deixaram, quase.
18: Omar,

0: Marco, muito obrigado. Fique atento aí, qualquer coisa você nos chame. Você tem entrada franca por aqui, tá bom? Muito obrigado pelas informações. Então, Marco Viana, direto de Brasília, tentando
1: nosso
0: nos atualizar.
1: É. Ele passa, aperta, Marcos, não. Atualiza.
2: Em 20 segundos lá em Brasília, tudo muda. Então, daqui a pouco volta para cá com alguma novidade.
1: É sobre isso.
0: E, gente, falando da corrida eleitoral, né, a economia é uma das principais pautas que os candidatos estão martelando. Mais uma pesquisa agora da BTG Nexus está mostrando que 52% dos eleitores avaliam que a economia do Brasil está ruim. Ou péssima, que novidade, hein? 16% da população está otimista. Onde é que estão eles? E outros
2: fora
0: consideram...
2: do Brasil.
0: Ótima, boa. 30% dos entrevistados dizem que a situação está regular. A pesquisa também provocou os eleitores com uma comparação entre a economia do governo Lula e governo Bolsonaro. E aí 46% disseram que a economia está pior agora com o governo Lula. Pior do que a gestão anterior, 37%, avaliam que o cenário econômico com o PT está melhor. A pesquisa foi realizada com mais de 2 mil eleitores, margem de erro é de 2 pontos percentuais. Está registrada na Justiça Eleitoral o código EBR 06790 de 2026. Com a palavra, o herói de todas as resistências.
2: 16%.
3: Contestador
0: de todas as pesquisas.
3: Eu estou otimista, de fato, estou otimista. E, de fato, a economia melhorou. Basta dar uma olhada nos números que são divulgados aí de maneira ampla. Se você for ver desde o início do governo Lula até hoje, houve, sim, melhora na economia em quase todos os índices. E a melhora foi principalmente na vida da população mais pobre, que é quem sentiu essa percepção de melhora. Então, eu sigo otimista, eu acho que o Brasil está avançando em números.
0: E que não respondeu a pesquisa. Né?
2: Somando os
0: 52%,
2: Fernando. Somando
0: o famoso quem te perguntou?
2: Somando o ruim e o regular, nós estamos falando de 82%. Então, somando o ruim e o regular, veja, 82% da população está chamando a economia de regular, ruim ou péssima. Enquanto isso, a gente tem que ouvir o Henrique dizer que quase todos os números melhoraram. É só você. Sabe o que é só você? Entrar na casa de uma pessoa que acabou de ir ao supermercado e ver o que ela conseguiu comprar. É só você ir na casa daquela pessoa que é mais simples e ver se de fato ela está comendo carne todo dia. Nem estou falando da picanha. Estou falando do músculo, do coxão duro, da carne de segunda, de terceira, de quarta, de quinta. O fato é, gente, não importa o governo. A gente quer a necessidade básica atendida. E eu falei ontem, vai lá para Belém, uma capital com mais de 80% sem saneamento básico. Você dizer que tem como você chamar a economia de boa, num cenário onde nem o básico é feito, sendo que o Lula tenta fazer o básico desde 2002. Então, o ponto é, quem vive na rua, quem trabalha, sente. E essa pesquisa é um reflexo disso. É o pessoal olhando e falando, cara, precisa melhorar. As coisas não estão fáceis. Tá fácil para quem tá lá no topo da pirâmide. Agora, para quem pega ônibus, pega metrô, para quem trabalha todo dia, tem carga horária para cumprir, não tá fácil.
0: Mas eu quero te fazer uma pergunta também provocante. No governo Bolsonaro tava fácil?
2: Também acho que não.
0: Então.
2: Também não acho. Inclusive,
0: a pandemia. Você acha que 2027 vai ser um ano fácil?
2: Não acho.
0: Independentemente de quem ganha?
2: A gente tem alertado aqui isso desde o início do ano, né, Fernando? Quando a gente viu essas medidas de gastos totalmente não calculados, a gente falou, ano que vem é que chega a conta. Porque é muito fácil aprovar, gasta agora, mas em algum momento tem que se pagar, ou teria que se pagar. Então, endividamento público, e não estou falando da dívida das famílias, que é mais de 84% agora. Falando de endividamento do governo, também é quase já o nosso PIB. Gente, isso é um absurdo. Isso é um absurdo. E o Fernando falou muito bem. E não importa quem vai governar ano que vem. O buraco é
0: esse
2: muito
0: fundo.
2: Esse
0: ano de 2027, gente, vai ser arrochado.
1: Sabe a desculpa pronta? Vão ser os primeiros argumentos. A gente vai ouvir em 2027 a argumentação terrível que acontece nos governos. Eu falo porque, assim, acontece nos municípios onde nós estamos residindo, tá? Nem todo mundo aqui de Centrão, de São Paulo. Nos municípios é uma conversa, às vezes me chamam para fazer tradução. De partidário em algumas situações, eu falo.
0: É porque a Dani é especialista em linguagem
1: de sinais.
0: De sinais. E aí tem coisas que não tem sinal nenhum para esclarecer.
1: Não, e tem coisa que a expressão anula a mão, tá, gente? Porque, assim, é uma desculpa atrás da outra. 2027 vai ser aquele discurso, porque o governo anterior, porque o que fizeram antes. O fato é que o que Matheus bem colocou, gente, essa pesquisa vem em um momento muito assertivo, viu? Esclarecedor. quem fala aí, quem vive falando comigo, ai, Daniel, eu gosto dos seus apontamentos, não é muito extremo. Não, gente, nós estamos buscando pelas pessoas que não estão conseguindo. Eu vou mais, viu, Matheus? Comer ovo.
2: É isso. Esse é o cenário que nos preocupa.
4: Evidentemente, a gente sabe que dados oficiais, ao que parece, não batem com a realidade. Tanto que a outra chamou de sensação de aumento de preço. Não tem sensação nenhuma. Evidentemente, está acontecendo isso. 84% de endividado vai ser a principal questão da eleição. A gente vive um sistema de escravidão financeira. Entendam isso. O Brasil, vocês estão escravizados em juros altíssimos, um juros mais altos do mundo. Isso é culpa do Lula mesmo, que ficou falando, do Banco Central trocou, continuou a política de juros, continuou, manteve, faz 20 anos de política econômica do Lula que deu nisso. Bom, no governo Bolsonaro, fechando, teve um pouco, foi um pouco melhor, baixou um pouco os juros, reduziu os negócios, não acho que foi ideal, não sou um Paulo Guedes, que eu acho que também era outro neoliberal para mim, não sou dessa linha, mas foi um pouco melhor que o Lula, e foi só 4 anos no meio da pandemia, então é a hora da segunda chance, sim, gente, que o Lula já sabe que já deu.
0: Não, mas estava maravilhoso.
4: Lula já deu.
0: Estava maravilhoso?
4: Não, estava maravilhoso, mas estava melhor que agora.
0: É.
4: Melhor que agora estava.
1: E Carlito fez assim, vocês, então, aí seguinte, eu falei, não, nós, né?
0: O presidente Lula acabou de se manifestar no Instagram, no X, né? E com relação a essa pesquisa, com relação ao que está acontecendo, tem uma manifestação do presidente Lula, que até então não tinha tomado partido, não tinha tomado, não tinha falado nada. E a gente está lendo aqui, ó, diante da gravidade do maior crime financeiro da história do Brasil, o povo brasileiro precisa de explicações e medidas imediatas para enfrentar a crise institucional que tomou conta do Poder Judiciário. É necessário mais transparência, não vazamentos seletivos que impactam a disputa eleitoral. Divulgação da verdade, como aconteceu nessa operação conduzida pelo ministro Lewandowski, que ele está citando o então ministro da Justiça, escolhido por ele, que era também ministro do Supremo. Um exemplo a ser seguido. E aí ele segue falando sobre a quebra do sigilo nas investigações dos envolvidos do Banco Master. Seja quem for, doa quem doer, o Brasil precisa saber a verdade. Essa é a frase, né?
2: Concordo com o parágrafo 1 e o 3. O 2
0: ele publicou isso às 11h33.
3: Ou seja, concorda
0: agora
3: mesmo.
0: Agora há pouco, né?
2: Concordo com o primeiro e o terceiro parágrafo.
4: O Lula, gente, ele só fala coisa e não cumpre nada que ele fala.
0: Eu vou dizer o seguinte, eu preciso fazer um rápido break na rede de TV e rádio. Daqui a pouco a gente tem William Borghetti. A gente vai repercutir essa declaração do presidente Lula e vai ter também algo que nos preocupa. Os jovens não estão entusiasmados com a política. É o índice baixo de interesse dos jovens com 16 anos ali. O que é que faz para eles se interessarem? O que que a gente pode fazer?
2: Reseta.
0: Pois então, é daqui a pouco, eu tô te esperando, tem muito mais coisa, labaredas altas no nosso sofá da Discord. Não saia daí que a gente volta por aqui.

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18: Os vão envelhecendo,
1: E voltamos aí com a rede de rádios.
4: Esse é o William Borghetti. tá dando... Voltando do break. O William Borghetti, neurocomunicador. A gente está falando sobre a forma da confusão toda, né? A ansiedade toda que existe para a gente perceber tudo isso, né?
1: E aí, como eu estava dizendo, é o seguinte. A gente tem uma política, os nossos caciques políticos aí, né? De muito tempo. E a gente acaba ficando naquela situação de que o que vai mudar? Então, as novas gerações vão entrando, vão assistindo isso e não sabem aí como conduzir, não tem tanta segurança no que vão fazer daqui para frente, né?
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4: Saúde, é o que eu digo sempre. E seguimos aqui tentando entender esse Brasilzão, né, gente? É difícil mesmo. E agora, com a informação que Borghetti traz pra gente, né? Estamos falando, né, do presidente Lula, divulgou agora uma nota falando que quer, ele exige quebra de sigilo de envolvidos com o Banco Master para todos. É um pedido quase que para cortar na própria carne, né, Matheus? É algo que a gente não esperava outra atitude.
18: Não, mas de pedir até ele fazer é outra coisa.
4: Mas
18: a gente sabe
4: que vai fazer isso.
18: Eu sei, mas sabe que ele fala, depois ele manda uma ordem pro cara da PF fazer diferente. Então eu não confio no que o Lula fala, gente.
19: A única coisa nessa declaração que me incomodou, sendo muito honesto, acho que o primeiro e o terceiro parágrafo, eu concordo plenamente, acho que tem que ser investigado, a gente merece né, esclarecimento, mas o segundo, ele dá um jeito de revelar a real motivação, quer dizer, né, vazamentos seletivos que impactam a disputa eleitoral. Ou seja, parece que ele realmente está mais preocupado, ainda cito Lewandowski, parece que ele está mais preocupado com o impacto que isso pode ter na campanha dele do que realmente em a gente ter uma prestação de contas devida para o povo brasileiro. Agora, o primeiro e terceiro parágrafo, também acho. O presidente Lula, ele tem falado há muito tempo, ah, acho que o Lulinha tem que ser investigado, o Lulinha tem que ter quebrado o sigilo e tudo. Então, como Lulinha, que isso aconteça com Jacques Wagner, com Ciro Nogueira, com qualquer outro envolvido, né? O Henrique fala que ah, não se fala do filme, que se investigue o filme, que quem tiver que pagar, que pague. Mas que a gente pare com essa hipocrisia. Agora, se eu estou otimista e se eu tenho esperança, aí talvez o Borghetti consiga me ajudar a encontrar um caminho para reencontrar o otimismo e a esperança, que eu não tenho.
4: Pois então, se um marciano descesse aqui na Terra para entender o Brasil, que a gente poderia explicar? O que está acontecendo?
1: Eu que não queria ser o porta-voz pro ET, viu? Porque olha, ia ter que...
20: Mas eu gosto da manifestação, eu acho justo, respeitoso, antes tarde do que nunca, né? Então a manifestação sim, e eu gosto do início do terceiro parágrafo. É urgente.
4: É urgente.
20: Porque assim, hoje a gente viu reuniões importantes serem
4: exatamente,
20: né, canceladas... Noções nenhuma, o povo brasileiro está numa expectativa.
4: Urgente também, o presidente da OAB está conosco na janela aqui do nosso Morning Show. A gente falou que eles estão entrando, né? Os advogados do Distrito Federal com essa representação contra esse escritório milionário. Ele está aqui conosco, o doutor Maurício Siqueira, na janela do Morning Show. Alegria falar com o senhor, doutor. Qual é exatamente...
21: Bom dia.
4: Bom dia. Essa representação, esse processo contra o escritório da esposa de Alexandre Moraes, explica para a gente.
21: A OAB, diante dos fatos que foram divulgados através do relatório da Polícia Federal, que foi editado no final da semana passada, analisou os documentos ali apresentados e identificou que há a possibilidade de cometimento de falta ética disciplinares, previstas tanto na lei da advocacia, no Estatuto da Ordem, como no nosso Código de Ética e Disciplina. Então, de ofício, a OAB determinou aqui a abertura de um procedimento de verificação, de investigação, para saber se houve ou não essas ofensas ao nosso Código de Ética.
4: Muito bem. Isso já aconteceu, esse movimento começou quando? Porque a gente já tinha notícia desses salários monstruosos, desses extrapolando qualquer teto, né, da advocacia brasileira, quiçá mundial, já há algum tempo. Então, como é que foi? Queria que o senhor explicasse para a gente como é que foi esse processo de entendimento, o que foi a gota d'água, né? A gente está despedindo agora para o pessoal da rádio e desejando uma ótima tarde de quarta-feira.
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0: Muito bem, estamos de volta. Para você que estava acompanhando o rádio, para quem estava junto com a gente nas redes sociais, na TV Fechê e também na TV Alberta.
1: Opa!
0: São várias, porque a gente está em várias plataformas. Isso. É um novo jeito de se comunicar com você. A Jovem Pan implantou isso há 30 anos atrás, que a gente já está nas plataformas digitais, que o velho seu Tuta fez lá. O Jovem Pan Online, que se chamava na época. Isso é uma coisa muito antiga. Então, a gente já está em várias plataformas. Muito à frente das outras emissoras que estão entrando. Então, a gente fica com esse horário um tanto quanto confuso. Por quê? Porque agora a gente está voltando no rádio. Sim. Temos uma grande rede de rádio em todo o Brasil. A gente agradece a audiência, você acompanhando pelo rádio aí, pelas ondas do rádio, o Pânico, que já está há muitos anos no ar. E também temos as plataformas, a TV aberta e a TV fechada. Ou seja, a gente está em todo lugar,
2: sem parar
0: ao mesmo
2: trabalhar.
0: Tempo. E agradecendo a sua audiência. E agora, vamos chamar o herói do Brasil.
2: Sim.
0: Com as manchetes dos principais jornais de hoje.
2: Oba.
0: É com você, Fuzil, o herói do Brasil.
3: Muito boa tarde, Emilhão, amigos de estúdio e audiência. Como dito, as principais manchetes aqui na mesa. Folha de São Paulo, Mendonça afasta diretor-geral da PF após relatório usado por Moraes. Parece que isso aí já não está mais afastado, né?
0: Não.
3: Muitas
0: tá.
3: Coisas
0: sim,
3: acontecem
0: já mudou.
3: Tempo, né? Mas segundo aqui...
0: Já mudou.
2: Já.
3: A capa do jornal é igual na época da inflação, que você ia no mercado e tinha aquela etiquetinha de preço, que você voltava à tarde e já tinha outra por cima. É mais ou menos a nossa política. Então, esta aqui já não vale a mesma coisa do Estadão. Mendonça afasta chefe da PF, maioria da segunda turma da STF apoia a decisão. Também já caiu. Tem aqui o Elton John, né? A legenda diz encontro das lendas, que ele deu um beijo e falou, você é uma lenda. You are a legend, you are a beautiful man, ele disse, os dois se beijaram aí, duas lendas. E aí, valor econômico, mesma coisa, vamos jogar a capa fora. Mendonça afasta diretor e, de baixo, ajuste fiscal e reforma tributária são o foco das maiores empresas do país. E para falar que não falamos das flores, aqui está ele, o verdadeiro extra do Rio de Janeiro. Novo golpe muda o QR Code do Pix para desviar dinheiro.
0: Opa!
3: O fraude também atinge quem paga compras pela internet usando a opção de copiar e colar a chave. Vírus já foi detectado em pelo menos 90 lojas online. Saiba como se proteger. Então parece que aqueles QR Codezinho que aparece em algumas lojas e tal, antes eles modernizavam, né? Ficavam mais ligeiro. Trocavam a maquininha do estabelecimento. Agora, quando é o QR Code, segundo o jornal, já estão falsificando também o QR Code de dentro das lojas e das lojas online. Então, cuidado com os golpes. E para a pauta, nesta Avenida Paulista quase chuvosa, 20 graus, Emilhão, faltando um pouco menos de um mês para as eleições, a gente quer saber, teria alguma coisa que ainda teria que acontecer ou precisaria acontecer para você mudar seu voto? Em resumo, rápido e ligeiro, tem algo que mudaria o seu voto? Esta será a pauta de hoje, Emilhão.
0: É isso aí. Você mudaria seu voto, Fuzil? Você já mudou o seu voto?
3: Cara, só se acontecer em menos de um mês um escândalo muito monstruoso, mas aí precisava acontecer o escândalo do meu candidato,
0: mais
3: ser provado, julgado e condenado. Acho que não daria tempo. Mas então assim, se acontecer uma coisa monstruosa daquele que eu optei, aí talvez me faria mudar de opinião. Mas eu acho que não daria nem tempo de ver se isso é verdade ou não, de julgar e ser condenado. Fora isso, não. Aqui não é vai Corinthians, não tem torcida organizada. É o que eu acho que vai ser o melhor e é para ele ou para ela ou para, sei lá, ele X, que eu vou manter o meu voto.
0: Nós já temos aí o primeiro túmulo. Certo? Primeiro túmulo daqui 20 dias.
1: Primeiro túmulo.
0: Primeiro túmulo
1: é dia 4.
0: 20 dias, dia 4.
4: Chegando.
0: Você já tem os seus candidatos, Fuzil? Ou ainda não?

0: Todos eles. Todos eles na colinha feita já. Alguns de cabeça, todos eles. Deputado estadual, federal, governador, senador e presidente, todos bem definidos.
1: Você falou
0: aquilo
1: bonito.
0: Que eu acredito na minha ideologia.
1: Você falou bonito agora. Primeiro você vota no deputado estadual.
2: Sim.
1: Que é aquele que tem muitos números.
2: Muitos.
1: Que é o que complica sempre.
2: Sempre.
1: É o estadual. Que normalmente a gente vota em qualquer um.
2: Cinco nomes. Isso. Quem né? te der o papelzinho legenda. Na barraca.
1: Ou legenda. Legenda. O cara não dá muita bola pro estadual. Não. Mas é importante também votar nesses caras.
2: Sim.
1: Porque esses caras agora têm muito dinheiro na mão. Esses caras têm agora aquelas verbas.
2: E as votações.
1: Aí depois você vota no federal. Sim. O federal já é aquele que tem quatro números. Isso. É mais fácil.
2: Boa.
1: E os com maior prestígio tem um número bonito.
2: Sim. Fácil. Sim. Número facinho.
3: É isso aí.
1: Um, dois, três, quatro.
4: Você já vê se é um cara
1: número
4: forte. Você
1: já vê se ele é forte no partido.
2: Na legenda.
3: Porque se ele não é forte nem no partido, cuidado.
1: É. Depois é senador.
3: Senador são dois.
1: E esse ano você vota em dois.
0: Três números.
1: Você vota em dois. Você vota em dois senadores. E tem três números.
2: Exato.
1: Aí você vai votar no governador, com dois números, e no presidente, que são dois números
2: fácil.
1: Também.
2: Sim, exato.
1: Ou seja, é um monte de candidatos.
3: É tipo isso. Uma prova.
2: Vai demorar, né? Imagina a fila.
5: É a gincana do futuro.
3: Se você pegar alguém com dificuldade, você vai ficar na fila lá.
1: Isso, exatamente.
3: Sim. Por isso que
0: é eleição que demora essa.
1: Essa eleição bem demorada, isso. Principalmente se tiver as pessoas que não sabem votar
2: isso.
1: Direito.
2: Isso. Certo?
1: Hora do almoço. Muito bem. Mesários. Mas dito isso, você está com a sua colinha, não é isso, Fuzil?
0: Estou com a minha colinha já feita no papel e também mentalmente.
2: Boa, Fufa.
1: Oh. É, eu sei quem você vai votar.
2: Você sabe?
5: Eu sei muito.
2: É? Eu sei também.
5: Eu sei que ele não
1: vai votar. Mas eu não posso falar.
0: Você sabe em quatro dos cinco, você sabe.
1: Oh. Eu não falo, porque você tem, como se dizia lá um político lá de São Manuel, fala assim. Na gabine indevassável.
3: Na gabine indevassável,
1: a gente toma as decisões.
5: Isso aí.
1: Boa. É lá na gabine indevassável.
0: Aquela tática ainda, né? Antiga.
1: E você
5: tinha
1: sabe...
5: comercial de cerveja antigamente.
2: É.
5: Nas cabines.
1: Porque se você pensar bem, nós mortais.
2: Sim. Certo.
5: Sim.
2: Nós estamos aqui na correria.
1: Nós somos mortais.
5: É lógico.
1: Nós temos os políticos, os
5: também são
1: poderosos.
2: Certo.
5: Isso.
1: Ministro. As autoridades.
2: Sim.
1: Nós só temos duas maneiras de nos manifestarmos numa democracia.
2: Certo.
1: A primeira é sair às ruas.
2: Certo.
5: Sim. Certo.
1: E a segunda é o voto.
5: É o voto,
2: é o importante.
5: Então, que é o mais importante.
1: Então, se você não fizer nenhum nem outro, desculpa, mas você é um merda.
2: Se você vai viajar,
1: verdade. Não é?
2: É fazer uma viagem.
1: Se o cara, se o cara. Não, não se manifesta. Nas duas
3: não
1: únicas. Das únicas. Qual é a outra forma?
2: Não,
1: tem outra?
2: Não tem outra.
1: Não tem outra.
2: E a votação é mais importante.
1: Então você tem a votação e a manifestação.
0: E uma já tá difícil, hein, Emílio?
1: Sim. Então, faça como o herói do Brasil.
2: Isso, exerça.
1: Faça a sua colinha. Porque chega na hora em banana com o deputado estadual.
5: Da democracia.
1: E faça o seu voto.
2: Um cidadão exemplar.
1: Pronto, Fuzil. Tá explicado ou não?
2: Gostou, Fufa?
1: O pleito. Que a coisa tá complicada.
0: Perfeito.
2: Só uma coisa pode mudar o voto do Fuzil.
0: Por isso, tá muito.
3: Cachorro.
1: Muito bem. Que mais?
2: Tá bom.
3: Vamos.
1: É isso?
2: É isso aí. Bela pauta do Fuzil, adorei.
3: A pauta relevante pro país.
1: Aqui, ó.
2: Ó, esse é bom.
1: Ó, aqui,
3: esse
1: ó.
2: Se ajuda.
1: Feriadão passou.
2: Certo.
1: Não é? 7 de setembro. A gente sabe como é que é, né? Teve quem viajou, quem pegou a estrada, quem aproveitou pra caminhar. Caminhou bastante.
2: Opa.
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3: Você vai na farmácia.
1: Muito bem. Dito isso, eu vou o quê?
2: Vamos convidado especial hoje.
1: Sim.
2: Hoje você vai adorar, você vai se surpreender. Quando a gente fala de talentos,
3: novos
2: que tem
3: talentos,
2: engajamentos na rede social, esse é um deles.
1: Rede social.
2: Um cara é empresário, e mais do que isso.
1: Empresário?
2: Ele é empresário. Ele é um
1: empresário
2: cara...
1: de quê?
2: Ele é um empresário que você vai entender do quê? É um estrategista. Pode falar. Calma.
3: Calma.
2: Você é muito
4: hoje
2: ansioso.
4: Hoje tá.
3: Eu tô meio ansioso.
2: Você tá respirando.
5: 70 miligramas.
2: Ele é um empresário que cuida de influencers. Você que faz posts na rede social com a sua esposa.
1: Ele é um influencer?
2: Ele é um influencer muito competente. Os vídeos do Henrique Fellini são sensacionais.
1: Ele faz muito sucesso. Isso eu sei.
2: É, a gente sabe que a gente está num momento político e ele tem uma coisa que é muito interessante, que ele mostra também a hipocrisia de alguns influenciadores e da turma que o Alba sempre coloca aqui no programa, que gosta de lacrar sem ter conteúdo.
4: Sim.
2: Esse tem, e daqui a pouco vocês vão entender por quê.
1: O que é uma lacração sem conteúdo?
2: Uma lacração sem conteúdo é
1: você quando... tá muito moderninho.
2: Você acha?
4: É impossível.
1: Eu acho.
2: Por
1: você
2: quê?
1: Tenta entrar no...
2: Não, eu já tentei muito.
1: Você é tiozão.
2: Eu sou muito tiozão.
1: Você tem 3 filhos.
2: Eu tenho 43 anos, Emílio. Eu tô há desde 17 anos aqui.
1: Não, aguenta.
2: Já não sou mais
1: já
2: jovem.
1: Aguenta.
2: Eu já sinto.
1: Já sinto
2: o peso da idade. Eu já tenho os boletos para serem pagos.
1: Não,
2: né?
1: Você precisa. Não, você não pode.
2: Eu preciso
1: dar uma esposa linda, uma família bonita.
2: Isso
1: o que mais você quer?
3: Uma panturrilha ruim.
1: O que mais você quer?
2: Eu posso falar uma coisa? Às vezes eu faço esse exercício só do agradecimento. Porque realmente, quando eu estou na minha casa e vejo a minha família, eu falo que esse é meu troféu. Agora, o que mais que eu quero?
3: Zerou a
4: uma
3: vida.
4: Panturrilha
2: uma
4: boa, hein,
2: Alberto? Olha que eu tô aqui na perna. Olha a panturrilha aqui. Mas, falando o que é lacração, a gente tem um movimento da internet de se parecer muito bonito quando você quer defender alguma coisa.
4: Isso aí.
2: Eu vou dar um exemplo da publicidade.
4: Diga.
2: Em algum momento, a gente tem a Nike, que é o atleta que ele precisa ter performance.
4: Perfeito.
2: O discurso era que todo mundo podia ser igual, mas o troféu é só para o melhor. E quando a gente percebe isso e quer ter esse discurso na
1: quer ser o melhor do melhor.
4: É, o melhor, melhor do mundo.
2: É uma competição, o mundo é assim. Você vai, né, no esporte só tem um número um.
4: É verdade.
2: Só que a turma queria falar que todo mundo é igual.
4: É,
2: isso
4: todo
2: foi,
4: mundo ganha uma
3: medalha de ouro. É.
2: Isso se estende no discurso do body positive, né, das mulheres que agora a gente viu que não estão mais body positive. Isso
4: de Monjaro acabou
2: o Monjaro acabou com o body positive. Então, assim, a hipocrisia tá aí. E tem gente que produz conteúdo e fala a verdade. Posso citar vários aqui. Esse é um deles.
1: Mas qual é a verdade?
4: A verdade
2: não existe a verdade.
1: Não existe.
2: A pós-verdade. Cada um tem a sua. A verdade tá dentro de você. Você não tem a sua ideologia,
1: não,
2: o seu valor.
1: Claro. É uma narrativa.
2: Não, então, justamente.
4: O mestre Yoda tá...
2: O que as pessoas gostam é de quebrar as narrativas. Cada um vai ter um discurso. Se você tem um pensamento, às vezes... Você defende...
1: O pensamento do Caneta Azul.
2: É. Não é uma verdade dele? Não deve ser respeitado.
4: É a verdade dele.
1: Mas a turma não gostou muito dele. Fala, não, você não tem cognição.
4: Não tem condições de pensar dessa forma.
1: Ele não tem. Ele não pode pensar dessa maneira.
4: Mas...
1: Não é?
4: E o pensamento do Caneta Azul.
2: E não é preconceito com o Caneta?
3: Eu acho que deveria ter um teste psicotécnico. Tô falando sério.
2: Fazer uma baliza.
3: Mínimo pra ver se o cara entende as
1: coisas. Na vida.
3: Pra você ser político.
2: Não, então vamos
3: porque se
2: ter
3: o cara
2: opinião.
3: Não consegue compreender.
1: Não, mas é opinião.
2: Então vamos dar opinião do cara.
1: Não, opinião.
3: Mas ele tá pleiteando
1: opinião.
3: Um cargo público e deveria mostrar.
4: Ô, Sam, eu
1: opinião.
4: Acho que você é o último cara que tinha que falar de teste psicotécnico.
3: Eu não passaria no teste.
1: Pois é.
3: Mas
1: não.
3: Eu não sou candidato
1: opinião.
3: A nada.
1: Não, vamos lá. Vocês não querem viver numa democracia?
4: Sim.
1: Vamos lá. Numa democracia, todas as pessoas tem direito à opinião livre.
2: Perfeito.
1: Ponto.
3: Sim, inclusive opiniões
1: inclusive
3: idiotas.
1: Inclusive opiniões idiotas.
2: Claro.
1: Então, isso é o ponto.
2: Essa é a beleza da democracia.
1: Exatamente.
3: Não, mas o que eu digo é o seguinte, Emílio. Você está lá. Suponha que você é um deputado. Se você não tem uma cognição mínima de
1: por
3: ler
1: isso.
3: e entender o que está sendo
1: isso
3: objeto,
1: que, por isso,
3: você pode...
1: Não, não.
3: Você
1: não por, tá isso, por isso que ele se coloca à prova dos eleitores.
2: Isso.
1: Então, eu me coloco... Por isso que político... A pior coisa para o político é não se eleger. Porque ele coloca ele
3: mas
1: à prova...
3: O cara não ganha na campanha?
1: Não, não. Mas ele coloca o nome dele à prova. Entendeu?
3: Ah, mas eu acho muito
1: essa bem, é a beleza.
2: Você que vota e tem cognição, você pode tirar ou colocar esse cara lá.
3: Sim, mas eles, são, eles estão em maioria. Eles estão em maioria.
1: Os burraldos? Sim.
3: Pô, mas eles ganham em quantidade.
1: Sim, mas
2: aí... é tudo, ah, mas aí é para
4: o risco da democracia, sabe?
1: Aí é o lugar que você nasceu, amigo.
2: Aí você vai esquiar em Cuxever, aí você viaja.
1: Aí a gente não tem muito controle, professor.
2: É o que tem no cardápio.
4: Chama na fábrica.
2: É o que tem no cardápio. Você vai lá e...
3: Não, votar com baixa cognição, eu sou a favor. O problema é só quem está no poder.
1: Sim, claro.
3: Não, votar, o cara que tem baixa cognição tem que votar igual. Vale um.
1: Ah, sim.
3: O
1: vale.
3: Meu problema
1: vale
3: é o cara um que é tomador de decisão que não compreende as coisas.
2: Ah, sim.
3: É a mesma coisa você dar carta para um cara que então, não consegue ler as placas.
1: Por isso que você tem que votar. É o único momento que o teu voto vale igual do Elon Musk.
2: Opa!
5: Exato, aí, tá vendo, senhor?
1: É o único momento legal, que você sim. se iguala ao Elon Musk.
2: A um rico, a um
1: desde
2: poderoso.
1: Que a regra seja clara. Aí exato. Sim, aí tá a beleza da coisa. Certo?
2: Tá certíssimo. Certo. Falou bonito. É isso aí.
1: Certíssimo. Não é?
2: É a hora que a gente consegue ficar no mesmo patamar do cara bilionário.
1: Igual. Mas você tem que ir lá fazer a colinha e escolher o cara.
2: Sim.
1: Se der ruim... Você também é o responsável da bagaça.
2: Mas pelo menos você tentou.
1: É, claro.
2: Você não pode é fugir agora no momento de votação.
1: Isso.
2: Né?
1: Vai
2: a
1: lá
2: turma
1: pro,
2: fala.
5: Tipo o Sami.
1: Vai lá pro Guarujá.
2: Isso.
5: É, o Sami não.
2: A última ele tava esquiando no Chile.
5: É, ele fala.
1: Fala, eu não vou lá, pago R$3 e que se dane.
5: Meu voto é um só.
2: Eu justifico.
5: Nada.
2: A gente precisa de você, Sami.
5: Precisamos de você.
2: Esse
5: eu vou,
2: é o momento
5: eu vou
2: que
5: te buscar em casa.
1: Conceição!
3: O saco dos
1: é o programa do TRE. É. Vote
2: consciente.
5: A festa da democracia.
1: É isso aí, pessoal. Bom, vamos. Tudo bem. Beleza, vamos lá.
2: Vamos lá? Vamos
1: fechou?
2: Pra... Vamos lá.
1: Fechou. Então vamos lá.
2: Resenha.
1: Vamos pra resenha. Solta a vinheta.
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2: Olha só como as notícias mudam, né? O Fuzil estava lá na banca de jornal e ele disse uma notícia que já não está dessa forma, né? A gente lembra que ontem o André Mendonça tirou o Andrei lá da Polícia Federal, só que o ministro Flávio Dino, o que ele fez?
5: O que ele fez?
2: Recorreu e agora colocou o Andrei de volta.
1: Que isso.
2: Coisa! Pô, ele colocou o cara de volta. E pode essa ferramenta né, jurídica, política? Esse é o meu maior questionamento.
1: Sim, e agora? Vamos ver quem realmente manda.
2: Perfeito.
1: Isso. Por quê? Porque é o Fachin.
2: É isso aí.
1: Agora tá na mão do Fachin. Agora eles acham que o Fachin... Será que o Fachin vai pegar as duas, o INSS e o Master?
2: Boa pergunta, Emílio, porque é o seguinte. O Fachin teria uma sessão hoje e já cancelou.
1: Cancelou a sessão.
2: Sim.
1: Se vocês pensarem... Olha como é que tá a situação
2: vamos lá.
1: Dentro da corte. Quando saiu o relatório, as 280 páginas,
2: certo.
1: Nós acompanhamos...
3: Acompanhamos.
1: Pra ficar bonito.
3: É verdade.
2: Acompanhamos.
1: É verdade. Acompanhamos. Nós acompanhamos...
2: Sim.
1: A corte.
2: Certo.
1: Certo?
2: Certo.
1: Não tocaram no assunto. Só o que tinha no dia, tal, não sei o quê. Beleza. Hoje, simplesmente, não vai ter sessão.
2: Não. Nem sessão vai ter. Meu.
1: Não explicaram à população...
3: O motivo
1: que está acontecendo. Ou seja, o jornalista está tudo lá esperando.
2: Isso.
3: Está que nem os caras do Trump quando ele trocou o avião.
1: A população está esperando uma resposta.
2: Lógico.
1: Saber como é que está o negócio. E a gente está aqui nesse compasso de espera.
2: De tacho. Vira uma discussão de novo, né? Política com interesses, né, pessoais.
1: Agora, eu tenho uma questola.
2: Uma questola. Qual seria a sua questola?
1: Ele diz que isso tem que ir para plenário, correto?
2: Certo.
1: Essa decisão. Por isso. Quê? Porque isso poderia influenciar nas eleições. Isso. Certo?
2: Certo.
1: O Jair Bolsonaro, o velho...
7: Tá certo.
1: O soluçando.
2: Certo.
1: O soluçando. Sim. De Oliveira. Jair.
2: Certo.
1: Soluçando. Ele foi julgado...
2: Durante.
1: Por uma só.
2: Exatamente.
1: Só uma turma.
2: Foi isso. Sim.
1: Por quê? Porque é a mesma coisa. Ou dele não influenciou na eleição.
7: É, pois é.
1: Do Jair não influenciou na eleição e agora influenciou a eleição.
2: Qual foi o interesse no passado e qual o interesse agora?
1: Qual? Essas perguntas têm que ficar, porque é,
2: obviamente.
1: É a nossa Suprema Corte.
2: Óbvio.
1: E o povo quer saber.
2: E a turma quer uma resposta, principalmente do presidente da República, porque a gente tem vários escândalos com ramificações ligadas ao governo. Seja o INSS com o filho do Lula, seja o Banco Master com os ministros do governo. E ele deu uma resposta.
1: Sim.
2: Só que aí a resposta que ele dá, ela também, ela abre...
1: É, né? Ampla, eu quero.
2: É ampla e restrita. É, ele fala que tem uma gravidade, obviamente, do caso do Banco Master. Isso que o Lula fala, que estavam esperando. Mas ele está falando de ser seletiva. Ora, se é seletiva, então abre para todo mundo tudo o que
7: isso.
2: aconteceu.
7: Vamos ver.
2: E ela passa a não ser mais seletiva.
7: Vão deixar o pau torar, ué.
2: Porque para o interesse que do Lula, ele não então, quer o André Mendonça falando.
1: Mas eles falam que isso pode prejudicar a eleição.
2: Ora...
1: Pode ser um fator que a eleição
2: que
1: será prejudicada.
2: Porque a gente está no momento de decidir, como você falou, o nosso voto não é importante. A gente não precisa de transparência sobre o que aconteceu. Se for atrapalhar, por que pode prejudicar?
7: Por quê?
2: Por quê?
7: Por
2: prejudicar
7: quê?
2: Quem? Né? Vamos então agora pedir para que abra. Agora tem uma manobra, Emílio, que pode acontecer uma coisa muito interessante no STF. Porque o Mendonça, tudo é uma estratégia, né? Você está vendo que o Flávio Dino está de um lado e uma posição. Ele tem uma posição, ele tem uma defesa, ele não quer que investigue.
1: Não, mas ele usa o argumento.
2: Ele usa esse argumento.
1: Por exemplo, ele usa o argumento que... Porque quem pediu isso aí, quem pediu o afastamento foi o Partido Novo.
2: Certo.
1: Certo? E aí ele fala, não, o Partido Novo não tem nada a ver com isso. Só que ele também interferiu em algo lá no Paraná.
2: Certo.
1: Quando teve, acho que uma privatização no Paraná, foi pedido do PSOL. Está até no até o PSOL comemora isso aí, que foi o Dino. O Dino, ele fez isso aí no Paraná. Então, quer dizer, esse argumento também...
2: Cai.
1: Vale para uma, não vale para outra?
7: É lógico.
1: É. Não é?
2: É.
1: Esse é que é o problema. Isso. O problema é que agora estão surgindo essas distorções, porque a imprensa também está em cima.
2: Isso.
1: Exato. Até então, a imprensa estava...
7: Na
1: meio
7: miúda.
1: Que para derrubar Bolsonaro.
2: Isso. Exatamente.
7: Não falava.
2: Esse era o foco. Até então, até capa de Veja, né? Tinha o inquérito das fake news que a imprensa apoiava, né? Os ministros. Depois
1: então, mas agora
2: mudaram o discurso.
1: Então, mas agora é o poder, quem tem é o Fachin, que é o presidente da bagaça, entendeu?
2: É. Agora o Fachin continua.
1: Essa que é... Então, ele vai ter que falar, vai ter que.
2: Não, sim, porque o que acontece é o seguinte: tem a presidência lá do STF, que é o Fachin que ele decide,
1: certo.
2: Toma essas decisões. Em setembro, no dia 28, que é logo ali, mudaria a presidência. Sabe para quem iria?
7: Quem?
2: Para o senhor Alexandre de Moraes.
4: Aí.
2: Devido à crise, sabe para quem pode cair? Nunes Marques. Porque ele pode afastar.
7: Sim.
2: E ele pode não ser. E quem vai decidir? Nunes Marques.
1: Então, mas,
2: e aí
1: mas
2: o cenário ele fica então, complexo.
1: Mas o que confunde é essa decisão monocromática, que é só um cara que
2: vai
1: lá e chamega. Então
2: isso,
1: vou lá, falo, ó, vou decidir por
2: pelo é individual.
1: Tá aqui, ó. Pá, e não sei
2: aí
1: o quê.
2: Vem então, o Samidano e fala, eu conheço o Tuta, e eu vou falar que você não
1: mas
2: pode.
1: Mas isso aí é uma coisa que já vem de 7 anos pra cá, exato. Que tá isso, e agora criou essa confusão geral que ninguém se entende. E imagina se você vai botar dinheiro no Brasil.
2: Porra!
4: Nem a plano
2: de segurança jurídica.
4: Só complementando essa informação, Emílio, o Flávio Dino suspendeu a privatização de empresa de dados no Paraná. Né? Foi uma decisão provisória e o ministro determinou que o governo de Ratinho Júnior adotasse medidas para garantir a proteção de dados dos cidadãos.
1: Então, isso aí foi pedido do PSOL.
4: É isso aí.
1: E no argumento dele, ele fala que foi pedido do Partido Novo. O Novo que pediu para que o diretor Dino. Da PF fosse afastado
2: né? O Andrei Rodrigues.
4: A ação foi ajuizada pelo PT e pelo PSOL. Aqui. É isso mesmo.
1: Isso, essa do essa Paraná.
4: É isso mesmo.
1: É do Paraná.
4: É isso mesmo.
1: É. Então, é isso aí, bicho.
8: E a interferência da Polícia Federal, quando foi criticada também pelo Lula sobre o Bolsonaro? Não teve isso?
4: Sim.
8: Ele falou que não poderia ser... Tem interferência? Lembra da história que teve do Bolsonaro com...
4: Ramagem.
8: Com Ramagem?
1: Mas foi o Alexandre.
8: Eu sei. Mas o Lula também criticou.
4: É isso aí.
8: Então o Lula agora, ele pode interferir? Essa que é a pergunta.
7: Que coisa, hein?
8: Pode ou não pode?
4: Agora ficou muito claro aí pra população que algumas coisas eram feitas de um jeito e agora tem que fazer de outro. Então,
1: diz que vai ter uma carta...
8: Olha, o que eu vi é a carta de quem? Eu sei que
7: incrível.
8: A carta incrível.
1: Então vamos escrever uma carta.
7: Sim. Vão escrever.
8: Porque é o seguinte, já escreveram a carta.
4: Estão pedindo até ajuda pro Temer.
8: Então, o Temer, eu acho que é uma pessoa que não pode entrar nesse meio.
7: Não renunciarei.
8: Sabe pode que mais. É uma notícia que ontem o Temer ligou pro Alexandre de Moraes e falou, Alexandre, faça as pazes.
1: O Temer comigo. Colocou o Alexandre, né?
8: É, porque sim. Se a gente voltar lá no passado, ele teve um problema pessoal, né? Que a gente sabe qual foi.
4: Pastilha.
8: E na época que ele era da segurança, o ministro Alexandre, ele não tinha essa pasta. Ele virou. Porque você indica, o presidente indica.
1: O Alexandre foi secretário de segurança aqui. São Paulo.
8: Não lembrava o nome dele, ele ficava meio bravo nas entrevistas.
4: Quando aquela Cracolândia cresceu.
8: Agora o Temer ligou para Alexandre de Moraes. Só que o problema do Temer em toda essa relação, na minha humilde opinião, é que o Temer também foi um consultor do Banco Master, né?
4: Sim.
8: Porque ele tem um escritório de advocacia, ele arruma as reuniões. Então tá todo mundo, tá tudo misturado, é
4: mano, difícil. Só nós que não estamos...
1: Só nós e não... Então, véio. Mas agora veja só, né, esse cara... O Brasil é varziano, né?
7: Um cara...
1: Ele comprou todo mundo, todo professor. Mundo.
8: É impressionante. Comprou o sistema.
3: É que um cara ficou... Pra ele não tinha resultado ruim.
8: Ele foi muito...
3: Ele foi, mapeou e falou quem que
8: estrategista.
3: E ele foi em vários níveis.
1: Exatamente. Sei, mas, tinha mas é um país varziano. Um banco.
4: Conglomerado.
1: É um conglomerado.
3: É um cara.
4: E comprou todo mundo no pré-pago aí.
8: E o mais maluco...
4: E comprou com os suíços, russos...
1: Pré-pago.
4: Não, e o mais maluco que, assim, hoje os caras não são comprados. Hoje os caras são reféns dele. E ele que tá
1: então,
4: preso.
1: Então, mas aí que tá. Isso aí vira... Porque é isso que eu falo pra vocês. O que que o povo quer? Qualquer um.
4: Sim.
1: Se você sair na Paulista agora, qualquer um. Quer saber quem são esses caras.
4: Sim.
1: Quer o nome de todo mundo. Quer saber quem roubou os velhinhos. Quer o nome de todo mundo. E quer que todo mundo pague por isso.
8: Óbvio. É isso.
1: Ponto. Acabou.
8: É simples. Por isso que eu acho
1: tão lógico.
8: Eu acho incoerente quando eu falo que estão fazendo uma seleção.
3: Então, mas
8: é seletivo. Abre
3: dois
8: tudo.
3: Lados, será que os caras falam, ó, já que vai ficar ruim para todo mundo, a gente acaba aqui. Mano.
1: Então.
8: É.
1: Nós tivemos
3: porque
1: aqui...
3: Porque ninguém vai sair ileso disso aí.
1: Nós tivemos aqui, não sei se você se lembra aquela entrevista com alguém também grande na política, disse que tem muita gente envolvida e não há o interesse dessas pessoas que estão envolvidas que isso vá para frente.
8: Então,
1: mais uma daquelas que vão jogar para baixo do tapete e a gente vai ficar com cara de corno.
7: É isso, acho... vai todo mundo perder.
8: Vocês acham? Olha, eu continuo com a esperança aqui nesse...
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8: O cara agora
3: fez
8: o time, o combo.
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8: É impressionante, cara.
4: Para prevenir a gripe, o resfriado, que às vezes tem gente que tem um pulmão mais carregado. 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
4: 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E o grande detalhe é o sujeito que às vezes toma uma cervejinha.
1: Opa, às vezes, um gorozinho?
4: Um gorozinho. 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
4: 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Isso, ele ajuda. É lá que tá o segredo.
1: A ação dele.
4: Isso, ele combate os radicais livres, que são os detritos. Por exemplo, você gosta... Vamos dizer que você goste lá daquela... vou dar um exemplo
1: salaminho.
4: Aí. Salaminho.
1: Eu não como
4: tem
1: mais
4: isso.
1: Tem
4: muito embutido.
1: Muita saudade.
7: Uma cervejola com salame.
1: Isso limão, acabou na minha vida.
7: Uma mortandela.
1: Puta, aquela mortandela.
7: Mortadela, limão e cachaça. Pô,
1: acabou.
4: Pãozão de
1: acabou, isso tá no passado. Muda de assunto.
4: O reizinho gosta. Pelo jeito ele come.
1: Muda de assunto. E aí?
4: Ô, Emily, assim, o bacana é que ele vai combater esses radicais livres, né? Porque esses detritos vão gerando o estresse oxidativo no fígado. 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Aí dificulta a absorção das vitaminas, dos sais minerais. Tem pessoas que, na verdade, nunca beberam na vida, mas acorda com uma ressaca danada. É alimentação. Então, o NAC, ele é bacana pra tirar...
7: A limpeza no
4: pra
7: organismo.
4: Limpar, fazer essa ação depurativa.
1: N-acetil-L-cisteína.
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1: 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Dito isso, eu vou fazer um break, Reginaldinho. Manda bala, Reginaldo.
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1: pessoal querido. Seria muito bem.
0: Digo mais.
1: Isso aí. É isso aí.
2: Boa, gordinho.
1: Valeu, Fufu. Aí está a opinião do povo nas ruas. O povo participando aqui do programa Pânico com o nosso herói do Brasil. E nesse momento... Vai Zuba.
2: Olha lá.
1: O jacaré. Aí está o jacaré da Covid. Professor Samidana. E o dólar?
3: É, o dólar... Olha lá, o pessoal tá igual. O pessoal gosta. O dólar caiu ontem, mas volta a subir nesta quarta-feira. Agora uma alta de 0,32, um pouco da ressaca de ontem, voltando. E ele opera R$5,10.
1: R$5,10 o dólar neste momento.
4: Rodrigo Vicky, é uma baixadinha, né?
5: O animal tá passando mais.
1: É, ele fica nessa, né?
4: É. Sabe, Emílio, que eu estava refletindo aqui no bloco anterior, que você falou que a turma está fazendo cartas, né? Isso aconteceu na última eleição, onde a Faria Lima fez algumas cartas a favor da democracia.
1: Sim, a cartinha lá da PUC.
4: Vocês lembram? Também da PUC, para falar sobre a imprensa.
1: Tivemos nossos companheiros jornalistas lá, comemorando.
4: Opa!
1: Muito! Agora estão tudo com a tobinha na mão.
4: É, teve uma mudança, assim, de atmosfera. E aí algumas personalidades, você conhece muito bem, lançaram um manifesto.
1: Manifesto.
4: Incrível. Manifesto. Eu acho bonito falar a palavra manifesto.
1: É.
4: Porque eles querem fazer agora uma apuração no STF. Chegou o momento do apresentador Luciano Huck, que a gente conhece mega bem.
1: Incrível.
4: Manifesto. A empresária Luiz Helena Trajano. Você lembra da Luiz Helena Trajano?
1: Sim, claro.
4: Trajano. Né? E o presidente, Samidana, o ex, né, presidente do Banco Central, que é o senhor Armínio Fraga, que também...
1: Ratinho.
4: Alguns gatos arrependidos.
2: O Fível.
3: É, a impressão que eu tenho que ele quer voltar para o Banco Central.
1: Ele quer voltar à atividade.
3: Ah, sim. Quer voltar para o banco. Atividade no governo, né?
4: Porque o que eles pedem? O que eles estão pedindo nesse momento? Uma apuração para saber...
2: Urgente.
4: Urgente, obviamente. Sobre o STF, essa crise que está acontecendo institucional, tudo que a gente está falando aqui, e eles assinaram a carta agora para também falar sobre o Banco Master. Então eles estão inseguros neste momento com a posição do Brasil. Eles
2: agora
4: não estão confiando muito nas instituições.
1: Ah, entendi.
4: Eles
1: estão preocupados agora.
4: Era a favor da democracia.
2: Está pedindo afastamento cautelar dos envolvidos. Ele quer que afasta a turma envolvida.
1: Agora, meu amigo.
4: Agora pode ser tarde.
1: Deixa eu te falar.
3: Tarde, me perdoa.
1: Eu achei o Nicolas.
4: Nicolas.
1: Que ontem a gente almoçou aqui na...
3: Menino Nicolas.
1: A gente almoçou na Dirce. Aqui na Dirce. Ele vai fazer uma manifestação
4: lá na cidade do Alcoólatra.
1: Lá em Macapá.
4: Macapá.
1: É, isso. É sábado ou é domingo que ele falou que ele ia? Eu achei que era brincadeira.
4: Não é.
2: Não é
4: sábado.
2: Deixa eu só.
1: Sábado.
3: Domingo.
1: Hã?
4: Ele vai pegar a informação concreta. O que acontece é o seguinte: quando teve dia 7,
1: eu achei que era.
4: Tem informação sobre
2: domingo.
4: Pegar a data.
2: No domingo, dia 13.
4: Na praça, é a praça.
2: Exatamente. Lá em Macapá. Vai ser essa manifestação aí. Então você do Macapá e ó, Nicolas vai estar aí.
4: É uma praça de Macapá. E é uma, obviamente, simboliza a insatisfação
2: da praça
4: com o senhor Davi Alcolumbre, que ele está lá no Senado, e ele disse que não vai passar essa votação. Como senadores? Às 15 horas.
2: É, na Praça Jaci Barata.
4: A gente sabe que para passar, Emílio, precisaria de uma assinatura do senhor Davi Alcolumbre, né? Principalmente em relação a impeachments com alguns ministros. Mas o senhor Davi Alcolumbre já disse que não vai, não.
2: Não vai? Porque...
4: Não vai passar.
2: Não vai passar.
4: Não tem curioso é que todos estão realmente, supostamente, envolvidos com esse escândalo. Inclusive o senhor Davi Alcolumbre. Vale lembrar que ele tem relações com o Banco Master, ele precisa explicar.
1: Você já foi para Macapá ou não?
4: Eu nunca fui na minha vida, tenho curiosidade.
1: Macapá?
4: Muitas escalas.
1: A linha do Equador passa em Macapá.
4: Isso aí.
1: Macapá é...
4: Opa.
1: Tem o Rio Amazonas.
4: Bom, clássico.
2: Bom.
1: Então ele vai para Macapá.
4: Essa é uma manifestação.
1: Que o Alcolumbre é de lá.
4: Isso.
1: É isso.
4: Para lembrar. Simboliza a insatisfação dos políticos e senadores que essa pauta não está indo para frente. E vale lembrar uma cronologia que foi feita aqui na resenha, que eles tiveram um jantar. E nesse jantar o senhor Davi Alcolumbre esteve. E outra coisa que eu acho, assim, que eu realmente não entendo muito, você pode reparar que eu sou um cara confuso.
2: Eu sei.
1: Você é muito confuso.
4: Você repara que eu tenho uma confusão até, né? uma parte linear que é difícil de até me expressar aqui. Mas por que que o senhor Davi Alcolumbre,
3: por quê?
4: Ele pode manifestar o seu voto sendo presidente do Senado? Por que que ele pode falar, eu vou votar nesse ou vou votar naquele, se ele está a favor do Brasil? É incoerente ou não?
2: Certo,
4: Brasil. Faço essa pergunta para mim.
1: Você já ouviu falar em óleo de peroba?
4: Já.
1: Óleo de peroba é uma coisa muito antiga.
4: Exato.
1: Que as pessoas passavam em móveis.
4: Sim, para
3: dar uma lustrada.
1: Sim, isso.
0: É. Móveis de leite.
1: Então, as pessoas, os políticos hoje em dia não estão nem aí.
4: Não.
1: Virou uma bagunça. Por isso que eu falo para você, a única coisa que eles têm preocupação é se o povo se reunir e pedir o esquema deles.
4: Então,
1: entendeu? É a única maneira do...
4: Então você não falou que tem duas possibilidades? É no voto e na manifestação popular?
1: Só essa.
4: Domingo tem uma manifestação popular. Se você não está satisfeito, se você mora por lá ou não, você pode ir lá e se manifestar, livremente, a favor da democracia. É isso que
1: você quer. Você quer o...
4: Vamos pro Foca?
1: É, então, tá. Foca. Bom.
4: Já demos muitas
1: Solta a vinhetinha.
4: Por favor.
1: Solta a vinhetinha do Foca. É o professor Samidana que acaba de chegar.
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2: Samuel Dana!
3: Samuel. Ô, Bidito. Ô, Bidito, tudo bem?
2: Tudo bem, Bidito?
3: Vocês? Ô, tudo bem. Ó, vou falar sobre um dos golpes que estão acontecendo, mas antes eu tenho que explicar o seguinte. Salário maternidade. Então, como funciona a regra, Emílio? Quando uma funcionária tem filho, quem paga o salário maternidade é o INSS. Só que, no caso de empregada com carteira assinada, a empresa adianta esse dinheiro na folha e depois se ressarce. Ou seja, abate o valor dos tributos que ela deve à Receita, né? Que é a contribuição previdenciária. É uma compensação tributária. É diferente da empresa pedir dinheiro ao INSS. A Receita só confere isso na declaração. E aí que começou a confusão, porque tem uma brecha. O ressarcimento é declaratório, ou seja, a empresa informa no sistema, paguei X de salário maternidade e já abate. A conferência vem depois com cruzamento de dados. Ou seja, primeiro sai o benefício fiscal e depois se checa. E aí vem o esquema. Se liga no esquema, Emílio.
4: Como é?
3: Primeiro, você abre uma empresa de fachada, usa um CNPJ parado, faturamento perto de zero com um funcionário só.
1: Certo.
3: Registra a funcionária na folha, muitas vezes com salário inflado, porque é um funcionário inexistente, da laranja. Aí declara que ela teve um filho, que a empresa pagou um salário maternidade dela.
1: Certo.
3: Esse valor é lançado como crédito e usado para abater tributos ou até como restituição se não tiver tributos a pagar. Tá
1: bom? Correto.
3: Só que o cara faz isso em dezenas de CNPJs diferentes, sempre com o mesmo procurador. Então é o despachante do golpe operando tudo. E aí a Receita percebeu o seguinte, a Receita encontrou empresa sem faturamento pedindo valor alto, que não tinha nem tributo devido compatível. Viu que a pessoa que falava que estava grávida não tinha o filho de fato, não tinha registro
4: de parto.
3: Dava
4: um migué.
3: E o empresário, que era dono, né, ou funcionário ao mesmo tempo, então a pessoa se contrata. E a mesma pessoa trabalhava em várias empresas, recebendo o mesmo salário maternidade. Então, olha só, tinha MEI pedindo 500 mil. E, para começar, a MEI nem tem direito a esse ressarcimento, porque não tem folha para adiantar. Isso não se trata apenas de uma fraude, de uma fraude simples, tributária. Porque o dinheiro, na verdade, vai ser checado depois. O que aconteceu? Para você ter uma ideia, em janeiro de 2025, tinha quase 50 mil pedidos.
1: Desse esquema?
3: Não, no total. No total.
1: Tá.
3: No Brasil, 50 mil pedidos.
1: Certo.
3: Em dezembro de 2025, já tinha quase 100 mil.
1: Certo.
3: Então, pegaram esse esquema.
1: A Receita sempre pega, né?
3: É, pega, só que demorou nesse caso. É. Só que, por um outro lado, estão falando que isso pode ser... Porque, assim, ano eleitoral, você sabe que tudo fica mais fácil em algum sentido. Então, fala assim, ó, vamos liberar os salários logo, mesmo sem checar, para o povo ficar feliz. Mas nisso, gastaram 1 bilhão ou mais. Então esse foi o esquema, entendeu?
1: Entendi.
3: Você faz um esquemex nisso.
1: Certo.
3: Agora, Albo, vou te chamar para a notícia, que é a segunda notícia, que é a seguinte. A Meta lançou ontem o Muzi. O Muzi é o agente de
0: Paulo
3: IA pessoal da empresa. Por enquanto, só nos Estados Unidos, mas deve vir para cá. Quem pode usar?
0: Quem?
3: Quem tem mais de 18 anos.
27: Eu.
3: E ele funciona no telefone, seja ele Android, seja ele
0: Apple,
3: via WhatsApp.
0: Certo.
3: E falam que vai chegar em breve nos óculos. O que acontece? Hoje a IA é muito consultiva, pelo menos as IAs que a maior parte faz. Então você chega, Emílio, e fala assim, olha, que dia que o Brasil se tornou o maior produtor de soja? Ela vai lá e faz isso. Essa IA aqui, e eu já uso um pouco, não dessa, mas uma equivalente, ela é executiva. Então, por exemplo, ela marca uma consulta, ela compra um ingresso, ela vai no supermercado virtual, ela preenche formulário. E aí vem um problema. Custa de 10 a 20 dólares por mês. Ela
1: caro,
3: agenda, ela faz...
1: Caríssimo.
3: Problema. Não, pouco para fazer tudo isso.
1: É que você é rico.
3: Mas
0: você é troco. É,
1: você comprou 7 mil reais de figurinha pro seu filho.
0: Mas
1: você
0: é peanuts. É.
3: Mas o Pirilico merece.
0: Paga 50 para cortar o cabelo.
3: A Meta, né? Só que o que acontece? Para isso, você precisa deixar o seu cartão de crédito liberado pro aplicativo. A hora do remédio.
6: Tomar o Losartan.
1: Peraí.
3: É o remédio mesmo.
1: Vai lá, vai lá.
0: Meu Deus, velho.
3: Oh, Delário gosta.
0: É impossível, né?
1: Ele gosta.
0: Hora do Tadá.
3: O Delário é um escroto mesmo. Ele que falou, fala que é hora do remédio.
1: Vai lá. Renato, é o advogado.
3: É o advogado. Doutor Coragem. Qual que é o problema? Qual que é o problema? Você precisa dar o seu cartão de crédito para a Meta fazer isso. E a Meta foi agora condenada a pagar 18 bi de dólares em 9 estados americanos, justamente por não guardar bem os dados, aquele negócio de menores. E aí, você confia numa IA com o seu cartão?
0: É porque, no caso, ela já seria programada, né? Pra efetuar ali...
3: Não, ela faz as coisas, mas ela precisa do seu dinheiro. Mas se ela fizer merda, na sua conta e risco. É sua conta e risco. Eu topo. Só que eu faço um cartão com limite baixo e deixo a vida me levar.
0: É, pode ser uma
3: pra coisa simples.
0: É. Sem limite é pra outras coisas.
1: É. Olha, o Sam é muito moderno e muito rico. E ele lançou aqui, olha
0: só. Olha
1: lá. Telefone agora... Telefone agora é esse esquema aqui, ó, chama Passaporte.
3: Modelo Passaporte.
1: Modelo Passaporte vai ser a Apple. Ele tem esse telefone desde 2018, que é aquele telefone fantástico que você abre. Só que a Apple agora vai lançar.
3: Vai lançar. Eu acho que a Apple é hoje, então, né? Quando
1: a Apple vai lançar agora esse telefone e diz o seguinte, que ela vai quebrar todos os outros telefones que estão desde 2018 já produzindo. Não, ela disse que vai quebrar. Ela disse que a Apple vai lançar esse telefone, o Sammy tem desde 2018.
3: Verdade. Não nesse formato, mas...
1: Não, você tem desde 2018.
0: Ele é o primeiro do Brasil.
1: Ele é
0: primeiro.
1: Muito fodido. Ele é muito rico.
0: Os caras mandam pra ele.
1: Mas ele é muito rico, fez
0: Harvard.
1: Harvard. Ele
3: quem lançou isso primeiro foi a Huawei, depois
1: agora,
3: a Samsung.
1: Agora, replicou, e agora vem a Apple entrou. Vamos ver... Eu estou trazendo essa notícia em primeira
0: mão para você. Sim.
3: Quanto vai custar?
1: A informação da Apple é o seguinte. Imagine você um negócio antigo, 2018 já existia isso aqui. 8 anos. 18 para 27, 9 anos. 9 anos.
3: Sim.
1: Depois de 9 anos... A Apple não se dobrou. Ela disse que ela vai quebrar e a partir de agora isso vai ser.
0: A partir de agora.
1: A gente só vai dar com dobradinho. De agora.
3: Antes de 7, galera.
1: Olha o que é o cara confiar no produto dele. Vamos esperar.
3: Quem lançou isso foi a Huawei na China.
1: Sim.
3: Só que o Huawei não vende no Brasil.
1: Sim.
3: Aqui tá foi bom. A Samsung e depois veio
1: muito
3: a Apple.
1: Bem.
3: Mas vai custar mais de 20 mil reais.
1: Mas agora eu tenho algo sensacional para você que está nos acompanhando agora. E tem aqui, ó, na minha pauta. Preste atenção. O Brasil, olha só, é sempre... Aí vocês falam, pô, o Pânico só traz notícia ruim. Mas, gente, o Brasil ele foi classificado como o segundo país do mundo com maior número de furto e roubo de carro.
0: Caramba.
1: Praticamente é um carro por minuto. Uma das maiores redes de desmanche do planeta, segundo essa pesquisa. Isso sem contar com batida, né? É o país que tem muito número de colisão de trânsito. O número é assustador. E nós temos alguém especial aqui para trazer algo que provavelmente você que está nos acompanhando não tem, que é o seguro.
0: Opa.
1: Do seu automóvel. 70%,
0: caramba,
1: da população não tem seguro. Apresente. Olha, esse homem que veio para revolucionar o sistema de seguro lá no Brasil.
0: Do meu lado esquerdo está Kesdy, um dos mais competentes empresários que a gente tem no Brasil.
1: Fala, Kesdy.
0: Sabe tudo e um pouco mais. E ele vai te explicar, Emílio, por que que o modelo dele, que ele foi buscar, como a gente estava falando aqui, tecnologia, funciona tanto no Brasil.
7: Boa tarde a todos.
1: Tudo bom, Kesdy?
7: Tudo bem? Boa tarde a todos de casa que estão nos ouvindo. É isso. E acho que, para complementar o número, 70% dos carros que rodam no Brasil não tem seguro.
1: Sim,
0: 70%.
7: 70%. Aí você pergunta, poxa, mas por que tudo isso? Né? E a gente entendeu que é burocrático, é caro, e as pessoas não conseguem fazer de bate-pronto.
0: É verdade.
7: Então nós entendemos que era uma dificuldade, era uma dor dos brasileiros.
1: E você foi buscar na China esse sistema?
7: Fui buscar na China. Na verdade, na China eu encontrei dois pilares que faz com que a gente seja diferente. O primeiro pilar é a tecnologia.
1: Certo.
7: E se eu quero resolver o problema do custo, eu preciso trazer tecnologia.
1: Claro.
7: Então tecnologia você encurta, né, os cotovelos, como a gente fala. Então a primeira coisa que a gente fez foi trazer muita tecnologia da China, mas fazendo um produto brasileiro.
1: Certo. Correto.
7: Então o produto,
0: a cultura brasileira.
7: O produto é 100% brasileiro. E eu entendi como que funcionava a cultura do seguro na China. E trouxe também a cultura de fazer com excelência. Montar, não é só montar um time, é um time com excelência. Eu vi que na China era todos por um e um por todos.
1: Sim, sim.
7: E eu percebia que no Brasil era tudo terceirizado. Era, não, vamos montar um time. Nós temos o melhor time de sinistro hoje do Brasil. Nós, opa, temos uma assistência 24 horas que nós não terceirizamos, é própria. Olá. Então eu entendi essa cultura e trouxe para o nosso modelo aqui no Brasil.
1: Como, legal, é que funciona? Já que a gente está falando em revolução, porque normalmente o seguro, quando eu vou fazer o meu seguro, eu tenho lá o cara, corretor, que liga para mim, o corretor. Oi, Emílio, tudo bem? Vamos fazer o seguro aí? Qual é a idade? Ah, é pro seu filho? É não sei o quê?
0: Cotação.
1: Ah, é uma cotação que ele faz. Qual é a diferença do teu seguro para os outros?
7: Essa é a grande diferença. Nós tiramos o atrito. 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
0: Caramba!
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0: É, ó, muito rápido.
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1: 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E é muita gente que não tem seguro, né?
0: Impressionante. Ele falou 70%, é muita gente. 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O que que aconteceu com a avaliação da Love?
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0: 9, tá? E tem o QR Code na tela também para quem estiver em tela. Tem alguma vantagem para quem está nos acompanhando? E vale para o Brasil inteiro?
1: Brasil inteiro.
0: Pessoal lá de Macapá está acompanhando agora. Pode segurar o carro.
1: Alô, Macapá! Do Brasil inteiro, nós estamos em mais de 4.200 municípios. Vale lembrar que a Love, ela é uma representante da LTI Seguradora.
0: Entendi.
1: Então, hoje, ela representa a LTI Seguradora em todos os estados da Federação Brasileira.
0: Boa.
1: E tenho sim uma campanha para todo
0: atenção,
1: mundo que tá ouvindo.
0: Atenção.
2: Vai lá, capricha.
1: Olha, da última vez, Emílio, nós tivemos 58 mil acessos instantâneos logo após vocês terem falado do site.
0: Eita. Entendi.
1: 58 mil acessos.
0: Tá.
1: 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Pode, 58 mil pode contratar. Isso mostra que é muita gente interessada a ter
0: legal.
1: Seguro.
0: Sim, muita gente não tem seguro.
1: Só que na Semana do Consumidor, nós resolvemos fazer uma campanha para os 500 primeiros.
0: Tá.
3: Só os 500?
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0: Uhum. 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
1: É isso aí.
0: Atenção.
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0: 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Quem estiver ouvindo a gente pelo rádio, no automóvel, pare o carro.
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2: Pô, sensacional.
0: O Gadget que tá falando, hein?
1: Eu garanto.
2: O cara é dono da empresa.
1: Se tá não falando... for, pode chamar a gente no WhatsApp.
2: A gente vai no seu Instagram.
1: É isso aí, pode nos chamar no Instagram.
2: Fala, você fala, você prometeu. Isso aí. Irmão.
0: 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É importante porque não é barato.
2: Não.
0: Dito isso,
2: é muito bom.
0: Solte a vinheta porque chegou o nosso convidado, senhoras e senhores.
4: O programa de hoje, um cara diferenciado. Humana é empresário e estrategista de marca pessoal.
5: Que chique.
6: Faça escolhas inteligentes.
4: O cara é praticamente um guru das marcas e influencers. Homem que cravou que a verdade é incancelável.
6: Todo mundo tenta viver às custas de todo mundo.
4: Muitos aplausos para Henrique Fernini.
0: Olha ele aí, ó. Olha ele aqui, ó. Esse é o Henrique. É, vai brincando. Vai brincando.
2: É estileira do garoto.
0: É, estilo bossa nova.
7: Eu queria te encontrar aqui. Né?
0: É. E aí?
7: E aí que eu te pergunto, eu sou a cota gay do evento?
0: Não sei.
2: Não é.
0: Eu não sei.
2: Olha aquela mesa ali, olha
7: entendi.
0: A Paulinha falou o seguinte, Emílio, ele é maravilhoso. Ele é o Henrique e tal, ele vai
3: ele
0: aí.
3: Bomba.
0: E ele estudou fora do Brasil, ele é muito inteligente.
3: Ele é chique.
0: Ele tem muita...
7: Precisa do Pix da Paulinha, hein?
0: Ele tem muita gente que acompanha ele na rede social.
3: É sucesso.
0: É isso, Henrique?
7: É por aí, a gente está tentando.
0: Mas como é que você entrou nessa de rede social? Como é que você... Qual foi a história, a tua história?
7: A história não é nada romântica. Eu posso inventar uma coisa aqui.
0: Não, você pode inventar qualquer coisa. Mas a gente vai acreditar em você.
7: Cara, a minha história não é aquelas histórias de superação de que eu vim do Nordeste com 5 filhos pra fazer faxina pra fora e comprar uma casinha pra minha mãe. Não. Eu criei conteúdo porque eu podia. Porque eu tava no exterior e era legal e a galera queria ver e começou a partir
0: das minhas viagens. Mas você é de onde?
7: Sou lá do Rio Grande do Sul.
0: Você é gaúcho.
7: Não tá na cara?
0: Baixa. Aí você foi morar fora. Você começou a entrar na rede social morando... Você morava onde?
7: Primeiro eu morei em Londres, depois eu morei em Sydney, na Austrália, depois em Lublin, na Polônia e por fim em León, na Espanha.
0: E foi pra curtir ou pra estudar?
7: Para as duas coisas.
0: Conhecer o mundo?
7: Fui aprender inglês, depois fui aprender espanhol, depois fui fazer especialização em direito internacional na Polônia.
0: Entendi.
2: Chique,
0: mas você
7: não
0: era...
7: É? Não é?
0: Mas
7: pega esse corte aí.
0: Com que idade você foi?
7: Primeira vez eu tinha 19, depois 20, 21, 22, 23.
0: Indo e voltando?
7: Indo e voltando.
0: E na rede social você começou quando?
7: Comecei no meu primeiro intercâmbio. No primeiro intercâmbio eu comecei a postar em outro formato.

0: Não era como é hoje, a gente podia postar realmente as nossas vivências, um lifestyle legal, e era uma coisa legal de fazer. Então, comecei a postar em 2014, 15, e vem nessa ascensão desde então.
1: Ah, então você já está há bastante tempo.
0: Desde 2014, eu sou pioneiro no movimento.
1: Que era ainda vlog, né?
0: Eu tive tudo que tu pode imaginar. Eu tive vlog, eu tive um blog chamado This is Madness, que eu escrevi uma coluna chamada O Mundo dos Semigordos, e essa coluna foi viral à época, pois não é? Olha aí.
2: Sou semi.
0: Tive Snapchat, MySpace, Formspring, Facebook, Orkut, era moderador de comunidade no Orkut. Eu sou bicha velha, tô esfarelando, pô, só apareço bonitinho.
1: Entendi.
0: A minha comunidade era... Eu já vi minha avó peidar.
1: No Orkut.
0: E era já,
2: gênio.
0: Era maravilhoso.
2: E todo mundo já viu.
0: Quem? Pois
2: não é um.
0: E é traumático. É um divisor de águas na vida da pessoa. Nunca mais consegue olhar pra avó de outra forma.
1: Maravilhoso. Você é do Orkut, você é velho.
0: Eu sou velho. Na idade do hétero, eu tô com 29, mas na idade do viado, eu tô com quase 60. Eu tô saindo de linha.
2: Rogério.
3: As comunidades, né?
1: Era um clássico.
3: Sei que era feijão, mas era sorvete. Eu lembro do Orkut.
1: Então, Ofelio, você é um cara de digital.
0: Sou um cara digital.
1: É um cara digital, um cara da nova geração. Do novo jeito.
4: Entende
1: não, a mas é. Você entende como funciona?
0: Eu entendo o jogo do digital, mas eu sou da galera do analógico. Para mim, o mundo teria parado no VHS.
1: Ah, mas é difícil, né?
0: É difícil. Então a gente tem que se adaptar. Porque o mercado é muito grande, ele vai nos engolir se a gente não se adaptar. Eu aprendi a me adaptar e hoje ensino as pessoas a fazerem o mesmo.
1: E você tem uma empresa disso?
0: Tem uma
1: empresa. Você vive de uma empresa de influencer, é isso?
0: Nada.
1: Não.
0: Deus me livre, influenciador. Não.
1: Eu vivo, tá vendo, de uma Zuzu? Você vê que esse papinho deu texto. Totalmente errado.
3: Não, vamos lá, ele é um empresário que ele ensina...
1: No
3: o engajamento nas redes sociais.
4: Gere,
3: acredito que, através da vivência dele, pelas plataformas que ele citou aqui, que não são poucas, o cara vem desde Orkut, Twitter, Instagram agora, deve ensinar como monetizar também, que você deve ter um business lá, um curso. Tô certo?
0: Cara, o negócio é o seguinte. Tem muita galera muito boa que perde espaço pra galerinha jovem. Nunca no mercado a gente viu uma transgeracionalidade tão grande. Galera de 50, 60 anos ocupando o mesmo espaço que a galera de 20. A galerinha de 20 vem com o chip instalado de fábrica.
3: Certo.
0: Eles têm traquejo digital. Eles sabem o que fazer com o conteúdo, mas falta repertório, falta interessância. Já a galerinha de 40, 50, 60, às vezes é um pouco mais atrofiado em como criar a coisa, em como empratar a sua, seu repertório, as suas vivências, a sua musculatura de vida. Pô, isso aí que legal. Então, essas pessoas, via de regra, já são empresários, têm o seu produto, têm o seu serviço, têm a sua contribuição e precisam só empratar a si mesmas numa bandeja de prata e servir no digital. É isso que eu ensino elas a fazerem. Elas já são úteis. Eu ensino elas a serem interessantes. E assim elas ficam relevantes. E conseguem ocupar o espaço que é delas por direito.
2: Tem o produto, mas não tem a vitrine. Não sabe usar isso daí.
0: Exatamente.
3: Canais de venda. Mas você tem algum case de algum empresário que falou, cara, vai por esse lugar que o cara ficou muito grande ou deu resultado?
0: Cara, tem vários. Porque, vamos lá. Um grande parceiro que nós tivemos por muito tempo e que foi uma pessoa que me colocou num radar muito mais interessante foi o próprio Firmino Cortada, que se transformou de influenciador para...
1: Cortada é o careca.
2: Sim,
1: careca.
2: Isso.
0: A Antônia Fontenelle é uma das nossas, dos nossos cases também, onde a gente trabalhou aí fazendo o lançamento de vinhos dela lá nos Estados Unidos.
1: Pô, ela me deu um vinho. Vinho bom, vinho.
0: É. Eu que trouxe o vinho dos Estados Unidos. Foi um inferno trazer aquilo.
1: É. Pô, é um vinho. Tem três vinhos. Tem um branco, tem um vinho da Califórnia.
2: Napa Valley.
0: Vindo da Califórnia. Meu Deus, e agora, tá gente, maluco. Não lembra... Produção, como é que é o nome daquela... Napa Valley? Será que não me lembro como é que era o nome?
1: É, um vinho bom. Vinho gostoso. Obrigado,
0: Fontenelle. Tem um rosé, um branco e um tinto.
1: Isso, exatamente.
0: Bodega Fontenelle.
1: Isso aí, Bodega Fontenelle. Você que fez todo
0: o
1: esquema.
0: Nós fizemos todo o branding, um lançamento. Fomos lá no restaurante do Frank Sinatra. Fizemos o lançamento numa vernissagem na Sorro. Foi super interessante.
1: Boa.
0: E hoje a gente escreve... Faço conteúdo, sou um conteudista para grandes personalidades aí. O Breno, do Café com Teu Pai. A Morgana Klein, que já esteve aqui.
3: Sim.
0: A Camila Leite, que também esteve aqui no dia do aniversário dela. Então a gente tem uma participação bem tentacular nos bastidores. Agora que começamos a criar uns conteúdos que foram mais virais.
1: Tá, mas você fica nos bastidores, por exemplo, a Klein. Você fica no bastidor dela, você fica só...
0: Até então, sim. E aí... Comecei a pegar gosto por aparecer mais.
1: Entendi.
3: Posicionamento, você deve ajudar nessa... Mas é interessante...
0: Porque as pessoas, elas têm o repertório. Elas só precisam de uma ajuda para embalar aquilo.
3: Sim.
0: E eu faço essa embalagem.
1: Entendi.
0: É isso.
1: Mas isso é um negócio muito de louco, bicho.
0: Por exemplo, a Morgana, ela vai palestrar agora num evento dia 19.
1: Mas isso aí o cara fica louco.
3: Por quê? Acho... Com a exposição.
1: Porque
4: enlouquece. Porque você fica refém do...
1: É, porque exposição é uma merda.
3: Opinião.
1: Exposição.
0: Aí que tá, mas aí que eu ensino, meu cara, né? A diferença, o abismo nessa dicotomia entre exposição e posicionamento.
3: Sim.
0: Exposição é quando não tem uma arquitetura do negócio. Tá correndo a revelia, um nude que vazou. É um tiro que sai pela culatra, a história tá sendo contada pela audiência.
2: O cara tem que ficar rendendo o tempo todo, né? É isso que o Emílio fala. Isso, é exposição. Mas no seu caso é que nem a gente tava falando. O cara, ele tem um produto, ele não sabe como colocar isso no mercado e você faz isso. Você prepara, embala e prepara a vitrine dessa pessoa, certo?
0: Calçado na marca pessoal da pessoa, na personalidade. Sim. Então a gente pega o quê? Recortes dessa personalidade, as versões que são interessantes, que são vendáveis, características dessa pessoa, costura isso e maximiza para dentro do digital. Aí é tu contando a história. E esse é o poder da criação de conteúdo. A gente consegue maquiavelicamente manipular a percepção que o outro tem sobre a gente. Desde que tu tenha algo bom a servir.
3: Sim, com estratégia.
0: Com estratégia, exatamente.
1: É, mas é muito difícil você estar sempre à frente de tudo.
0: Mas não precisa.
1: Você sempre precisa ditar alguma coisa para estar sempre no...
0: Mas não precisa disso.
1: É igual a publicidade. A publicidade está sempre... Por isso que a gente sofre.
0: Não, mas olha só. Eu fui convidado para estar aqui. Me caguei inteiro.
1: Certo. Pensei, caraca,
0: vou ter que fazer agora um mestrado, um doutorado. Ô, Sam, vou ter que entender de economia, vou ter que entender de humor, vou ter que entender do caralho.
1: É um pau mandado, a mulher manda nele.
0: Mas aí
3: é só atrapalhar o cabelo.
2: Conversa dois minutos, você dá um chute na bunda dele.
0: Eu sou muito teu fã, maluco. Sou muito teu fã. Te consumo de canudinho.
1: Olha lá o cara lá, ó.
5: Me cago de medo.
4: É que você não viu
2: o cara. Você tem que ver ele caçando ovo de Páscoa.
0: Pô, de croque, cara.
3: Oh, qual o posicionamento que o Sammy precisa melhorar?
2: O cara não é mais fã, né?
3: Vou ter que dar uma notícia.
0: Vou ter que dar uma notícia pra tua mulher, hein?
1: É. Mas, Fellini...
2: É o chá revelação.
3: Ele transa de
1: eu vou dizer uma coisa pra você. Eu acho muito legal... Eu acho muito legal o Sammy, porque ele é autêntico.
4: É, sim.
1: Eu sou brego. E eu acho... Não, mas não é questão de ser brego, não.
3: Ele não tá nem aí.
1: Você não tá nem aí. E eu acho que a gente tem que ser assim na vida.
4: Não consegue muito perceber também.
1: Por quê? Puta, você viver pra agradar os outros é uma merda.
0: Cara, vamos
1: lá. A pior coisa que existe é você viver a tua vida pra agradar os outros.
3: Não ser de verdade.
0: Ok, mas quando tu diz autêntico, um Sammy da vida, um Emílio da vida, pode se dar ao luxo de ser autêntico. Isso. Mas essa conversa não pode se ter com todo mundo.
1: Exatamente.
0: Porque as pessoas chegam no limite do absurdo pra evitar olhar pra elas mesmas. Porque elas chegam no limite do absurdo pra evitar olhar pra elas mesmas. Cara, olha só, tu gere um dos canais de maior expressividade trazendo a tua opinião. Porque tem robustez, tem víscera pra isso, entende? E aí tem culhão pra sustentar isso.
1: Isso.
0: Não, mas a galera não aguenta isso.
1: Não. Isso aí é o seguinte. Eu tenho certeza que o público que está me acompanhando agora me entende.
0: Porque tu tem posicionamento?
1: Não, porque a gente está há muitos anos fazendo esse programa e aqui tem verdade dentro desse programa.
0: É,
1: não é um programa fake.
0: É o conceito de posicionamento. Repetido, não, até que eu entendo.
3: É isso mesmo.
0: Tenho uma afeição por isso, me identifico com isso e, portanto, me influencio por ti. Por isso que quando eu tava me cagando nos bastidores, eu pensei, mas cara, olha, eu tô maluco. Eu vou lá falar do que eu sei, de mim, da minha personalidade, que é o meu posicionamento, que é justamente o que eu vendo pra minha galera. Não precisa ser nada a não ser quem se é. Mas num bom empratamento. E desde que tu tenha se apropriado, se pego pelo colarinho, saiba quem tu é. Aposto que tu sabe quem tu é, senão tu não estaria fazendo essa gestão.
1: Exato.
0: Aqui.
1: Não, é claro, eu sei quem eu sou, eu sei até onde eu vou, eu sei. Não, eu sei. No final, todo mundo é um bosta.
4: É
3: isso aí.
4: Você conhecer a fundo.
3: Resumindo,
1: se você vai resumir bem, todo mundo é um merda, né? A gente sabe.
3: Temos nossas fraquezas.
1: Mas eu acho que quando você... Quando a tua vida parte para tentar agradar todo mundo, tentar ter o
0: não
1: um
0: agrada
1: joinha,
0: ninguém, não agrada ninguém.
1: Você consegue agradar, mas é até a página 2.
0: É o engodo não se sustenta, as pessoas sabem que estão sendo enganadas.
1: O quem está acompanhando?
0: Uhum.
1: É, esse cara manja muito, hein?
3: Sim, é bom, inteligente, muito bom.
0: Pegou esse corte, pelo amor de Deus.
1: Eu vou passar para você... Ele está no Instagram, no TikTok, manja muito das redes e tal. Ele chama-se Henrique Fellini. Você está acompanhando o Pânico em todo o Brasil. Ele é da modernidade. O Pânico tem muito velho.
3: Tem, muitos velhos. Ultrapassados.
4: Muita gente.
2: Não fala assim.
1: A Noite do Andador.
3: Baile do Corega.
1: Baile do Corega.
3: Missa de 7
1: anote aí. Henrique Fellini. @ Henrique Fellini.
4: Ele é o futuro.
1: Para você seguir o Henrique aí nas redes sociais. E tem um negocinho azul. Fazer o break do Reginaldo agora. Vai lá, Reginaldinho.
5: Pânico. 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
8: 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Curtida, comentário, salvamento, compartilhamento, seguidor. Por isso que, vamos lá, falando de política, o castigo dos bons é ser dominado pelos maus que não fazem política. O castigo dos bons, que não gostam de política, é ser dominado pelos maus que gostam. É exatamente isso. Levanta-te tu que dormes. Essa galera que é boa no que faz, que tem o que compartilhar com as pessoas, precisa pegar o seu canal de mídia, que antes era um grande monopólio, que lobotomizou todo mundo. Antônio Gramsci já falava sobre isso, né? Vamos tomar o poder pela cultura, pelo entretenimento, pelas universidades, pela mídia.
9: Amigo do Alba.
10: Eu disse. Olha lá,
9: eu já falava isso, pô. O Alba já gostou de você, olha lá. Falando no Gramsci, ele já... Olha lá.
10: Eu gostei.
11: Não, mas era o vai vir de cabelo azul amanhã.
10: Mas é verdade.
11: Escola de Frankfurt.
10: Agora, oh, eu disse Escola de Frankfurt. Teodoro Adorno, Eric Fromm, porra. Agora, o negócio é o seguinte, o Fellini. E as... Você fala de ter lado. As agências de publicidade tinham um lado. Então, muita gente que tinha todo esse resultado que você está falando, por não ter um viés que essas pessoas consideram interessante, essas pessoas ficavam de lado. Ficam e muita ainda. Gente vendeu o lado para estar nessa turma
12: ainda fica.
10: Dessas agências. Isso, como é que é isso? Isso está mudando? Qual é a tua
8: Entendi a palavra. Arrasou.
12: Sua percepção.
8: Cara, que tesão de papo. Eu achei que a gente ia falar um monte de asneira. Amei. Arrasou.
12: Jogou
8: muito
12: mal a gente também.
8: Total. Não,
9: você jogou errado.
12: Fiquei chateado. Uma boa percepção.
9: Você tá muito
12: acho
9: errado.
12: Que nós éramos
13: eu você julgou um pela aparência.
8: É, os recortes do digital. Os recortes do digital. Só não, pela aparência eu julgo bem que eu tenho daddy issues, o um negócio.
12: Daddy issues?
10: Daddy issues.
8: Cara, que pergunta pertinente, porque isso não se aplica só às agências de publicidade, aos influenciadores, isso também se aplica aos artistas. Né? Vamos pegar coisas difíceis de refutar, porque senão fica a opinião de um cara que surgiu agora há 20 minutos na internet. Vamos pegar pelo Teorema de Bayes, que ele diz o quê? Olha, quando você tem uma crença, você precisa submeter essa crença a novas evidências. Essas novas evidências vão surgir e aí você vai reconsiderar essa crença. Só que é muito difícil reconsiderar a crença, porque de duas uma, ou tu tem que abrir mão da tua identidade, daquilo que tu é, e é muito difícil, principalmente depois de uma altura do campeonato, tu tá muito familiarizado com aquilo, ou tu tem que abrir mão dos teus benefícios. E essa galera se beneficia muito deste movimento progressista porque pagava a conta. Mas quem na verdade paga a conta é o consumidor. Sim. E o poder do consumidor começou a diminuir, enfim, vamos entrando no ramo político. Ok. Aí nós temos um fenômeno no Brasil que é o Firmino Cortada. O Firmino fez ele foi realmente um case muito interessante que vai ser estudado nos anais da história, vocês vão ver. O cara foi o primeiro influenciador de direita a assumir esse palco com marcas expressivas para estar aí promocionando produtos, promocionando serviços. Por quê? Um lado tinha representatividade e o outro achava que importante era trabalhar, pagar as contas, prosperar, enfim. E o outro levantava pautas que o brasileiro médio, que passa 9 horas e 9 minutos por dia no telefone, Ou seja, a gente cometeu um erro absurdo de se digitalizar antes de se alfabetizar. 8% da população consegue interpretar textos, mas todo mundo tem acesso à internet. Essa pessoa consumia apenas as narrativas que eram servidas. E aí insurge-se pessoas que começam a se posicionar e cria o quê? Pô, uma agência de publicidade que só atende personalidades de direita. O meu posicionamento é muito específico. Eu atraio somente... Eu afasto as pessoas e atraio aqueles que estão reverberando com o que eu busco. Porque o empresário, via de regra, tem um viés direitista. Sim. Então, eu falo, ó, aqui é para quem está desse lado. Você quer vir? Então, uma pessoa consome passionalmente e depois justifica pelo racional. Essa é a ideia.
9: O empresário tem o viés do lucro.
1: É lógico.
9: Porque é isso
1: dá que resultado, mantém, senão ele quebra.
8: É, mas o que é que dá lucro? O que é que dá lucro se tu consumir o Danimar, que você vai ver.
9: E a publicidade, no momento que ela foi para o outro lado, ela também capturou isso aí, porque a publicidade também visa o lucro.
1: Opa, total.
9: A publicidade, ela quer o lucro, tanto é que ela muda o modelo de carro a cada ano para a gente poder ter um modelo novo. Ela troca a lanterna.
8: Fala, licença programada.
9: Agora
1: você escolhe a pauta que mais vende.
9: Né? Você precisa ser feliz para isso. Mas é uma equação difícil, né?
8: Caralho, ela escolhe a pauta que mais vende. Isso é super. E qual era a pauta que mais vendia? Viado, puta, preto, não sei, dá falar palavrão?
1: Progressismo.
8: Pode. Era isso. Até que o Brasil despertou do sonho e entendeu que não dá para se dar o luxo de falar sobre essas pautas se não tem comida, se não tem saneamento básico. Eu vi ali que tinha um negócio na tela, um carro roubado, não é? Um carro roubado. Meu Deus, tem que falar isso em voz alta várias vezes na frente do espelho para a gente decantar essa informação, que em São Paulo a cada 2 minutos é furtado um celular. Existe um conceito aqui em São Paulo, que para a gente que é do Sul é uma loucura, chamado telefone do bandido.
1: Sim.
8: Tu sai com o telefone do bandido.
1: Os caras aconselham, inclusive.
8: Cara, tem que loucura.
1: A mulher do amante.
8: Nas minhas viagens, Emílio, eu aprendi isso. A galera da Europa fala, cara, vocês não têm tempo para discutir o que a gente discute.
1: Sim.
8: Vocês têm que conversar sobre o que é
9: basilar. Mas você sabe, o gaúcho, ele é diferente, porque o gaúcho, a gente confunde a segurança do gaúcho com a arrogância.
1: Opa.
9: O gaúcho já foi, ele já teve o estado dele reconhecido pela Grã-Bretanha.
1: Outro nível.
9: Ele já teve lá o Bento Gonçalves. O Bento Gonçalves saiu de lá com 3 inchadas, não sei o quê, tomou conta, ficou lá bastante tempo. Por isso que os gaúchos são
1: tem
9: assim.
1: Essa pompa.
9: Eles têm essa segurança quando eles falam.
1: E
9: não é?
1: Acham que é arrogância.
8: Ah, não, eu sou arrogante.
9: As pessoas acham...
1: Você não é falso humilde, não.
9: As pessoas acham que é arrogância, mas você confunde segurança. Arrogância com segurança. O cara que é muito seguro, fala, esse cara é arrogante.
1: Olha como o cara se acha.
9: Mas não é, ele tem certeza daquilo que tá falando.
8: Quando eu tava ali, esperando
9: você entrar, entendeu?
8: Eu tava te olhando e pensando, eu tava tremendo na base.
1: Nossa.
8: Mas aí, pensa pelo quê, né? Aí tem que realmente puxar pelo fio do novelo e além da página 2, como você disse, e pensar, claro que essa pessoa é muito bem posicionada, são anos fazendo a mesma coisa, tem propriedade, então eu não vou chegar ali julgando pela aparência. Eu tenho que entender os bastidores desse negócio, estar ali para poder absorver aquilo. Então o que a gente admira no outro, o que a gente evidencia no outro, tem que ser admirado de uma forma positiva. Os gaúchos realmente têm uma outra construção de vivências. Uma das minhas grandes tristezas é ter que ter saído do meu estado para prosperar. Porque o Rio Grande do Sul é um país é um estado em vertiginosa decadência, muito sucateado. Depois das enchentes que tivemos em 2023, nunca mais se recuperou.
1: Más gestões,
8: reincidentemente. Mas nós nos concentramos muito em uma coisa: no trabalho.
1: Sim.
8: O trabalho devolve. Ponto. O trabalho devolve. A primeira vez que eu vim a São Paulo a trabalho, eu peguei um Uber e é muito chocante, gente, é muito chocante. Vocês normalizaram coisas que são indefensáveis, tipo a Cracolândia. Aí eu vi a Cracolândia, eu falei pro Uber, caraca. E sabe o que ele me respondeu? Pois é, vocês lá do Sul são muito mais civilizados. Olha que palavra forte pra descrever. Nós somos do mesmo país, mas o Brasil é um pseudo-continente. Com 4 fusos horários, 7.000 quilômetros de costa. A galera é muito diferente. Tem que aproveitar essa pluralidade sem essa polarização burra da política.
9: Não é, é que eu repito sempre que o Nelson Rodrigues fala que o brasileiro é um feriado. O brasileiro, ele é um feriado, porque se você pegar o tamanho do Brasil... O Brasil, se você juntar, a população do Brasil, se juntar Alemanha, França e Itália, nós temos mais gente aqui, mais mercado do que esses 3 países da Europa. Então, quer dizer, o Brasil, só que tem Brasília que pegou o país para ele.
7: Sim,
9: a gente
7: está
9: vendo agora.
7: Mas é difícil.
9: Tem a corte de Brasília, tem não sei o quê.
7: Interesses.
9: E a gente está pagando conta. Mas agora, até quando vai isso?
7: Então, mas como que faz? Porque é difícil, que nem você falou, é um pseudo-continente com diversas culturas. E se você pegar com países diferentes... São aqui, as regiões é como se fossem pequenos países. E a gente vê os países assim, o que é bom para aquela cultura não é bom para a cultura do país do lado. E aqui a gente vê isso. Então, como que você junta tudo no mesmo país e consegue não ter essa polarização, né? Porque o que é bom para um, às vezes não é bom para o outro. Às vezes um gosta mais de benefícios, outros gostam mais de trabalho. Como que equaliza isso para todo mundo ir para o mesmo caminho?
8: Olha, eu não entendo muito de economia, mas sim, eu acho que parando de roubar já é um grande caminho.
13: Exato. Parando de atrapalhar,
8: pois é. Nós somos o país que mais arrecada impostos do mundo. Sim. Como é que não tem dinheiro para nada nunca?
7: Exato.
8: Dinheiro resolve tudo.
7: Só não roubar.
8: Dinheiro resolve tudo. Vamos lá, eu cresci de uma geração ouvindo que o Brasil era o país do futuro.
7: Sim.
8: Porque tivemos o boom das commodities.
13: É o mais antigo país do futuro.
8: É, que esse futuro não chega nunca. É. Uma loucura. O país das commodities, né? Sem inimigos naturais, muita mão de obra. Caramba, era fantástico. Maravilha. Alguma coisa deu errado no meio do caminho.
7: É.
8: E ela deu errado a nível político, a nível econômico, a nível cultural. Num país onde tu tem que amarrar uma caneta num lugar público para a caneta não ser roubada.
7: Exatamente.
8: Cara, é uma coisa já... Ela tá incrustada na gente, é uma coisa muito louca. Então, realmente precisa ter um movimento de aculturamento. Começando por boas escolhas, escolhas inteligentes de pessoas capacitadas. De pessoas capacitadas naquilo que se propuseram a fazer. Ponto, assim já começa a resolver.
9: Ô, Felini, pô, obrigado por você ter vindo.
7: Legal demais,
9: conhecer. Ó, o Gordão se apaixonou.
7: Sim, muito bom.
8: Gordão. Fazer uma dieta juntos, alguma coisa.
7: Vamos. Marcar um regime, nunca vi.
8: A dieta tem que estar sempre emagrecendo.
9: Eu vou passar o Instagram. Muito bom. Deixa eu passar o Instagram do Felini aqui pra vocês. @ Henrique Felini. E é Felini com I, tá? Felini. F-E-L-I-N-I. Henrique Fellini conversou com a gente, tá no Instagram e no TikTok. Obrigado, meu velho. Vai lá, Reginaldinho, o break, por favor.

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0: 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Seja bem-vindo de volta a mais uma edição do Planeta DJ aqui na programação da Jovem Pan, a número 1 do Brasil. Eu sou o Alex, e aí, tudo bem? Tudo na paz? Quarta, meio de semana, já estamos aí no dia 9 de setembro. Conto com a sua participação a partir de agora pelas nossas redes sociais e também no WhatsApp da Pan, com a sua mensagem de voz ou de texto no 11994118221. Hoje, quem abre a nossa pista é o Clooney, nome artístico do DJ e produtor britânico Michael Stevens, um dos nomes fortes aí da nova geração do Tech House. A inspiração para essa música aqui, ele buscou na sonoridade do Third World Band, uma banda jamaicana de reggae formada nos anos 70. 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

0: Zumbi, mixei com Maxis Chiller, Body Shake, Offer Nissing, Cinderella, teve também Light You, Prospa com Daft Punk, Jamie Knox e Clooney nesse primeiro set. 11994118221, tem participação aqui pelo nosso WhatsApp.
1: E aí, Alex? Boa tarde, aqui é o Itziano Azulejista, estamos aqui em Pitangueiras, estado do Paraná. Estamos aqui na obra e já ligado aí no Planeta DJ, ouvindo a melhor programação aí da Jovem Pan, beleza? Desejar sucesso pra você aí, meu querido. Tudo de bom.

0: Esse é o Planeta DJ aqui na número 1 do Brasil. Galera participando aqui pelo nosso WhatsApp. Por aqui o Edinho, taxista em Caruaru, mandou um abraço pra tu, vice. Boa tarde, Alex. Tem David Guetta aí? Tem sim, Raquel de Jaraguá do Sul. Carlos de Cascavel, no Paraná, tá na área. Thales de Minas Gerais também. Valeu, Thales. Sempre na escuta do melhor planeta. Eliziel Ramos, Sorocaba. Por aqui também o Elias de Macaíba, Rio Grande do Norte. Falou que tá diariamente na escuta. Ele e o rádio dele comendo poeira na marcenaria. Bom trabalho aí pra todos. Boa tarde, Alex. Tá demais. A playlist Regiane de BH. Mais uma participação aqui do Lucas Lende de Uberlândia. Bora sacudir a semana com boas músicas e pedradas certeiras. DJ Marquinhos Benassi também na área. Ele é da nossa querida Marília, interior de São Paulo. Boa quarta-feira para você, Alex. Começou bem hoje em show. Célio de Formiga, Minas. Toca aí Time to Rock. Gabri Ponte, valeu. Samuel de Jaraguá do Sul. Rodrigo de Santa Maria. Está na correria do serviço, mas está na escuta do programa. Quem mais está por aqui? Boa tarde, Alex. Kleber de Sumaré. Mandou muito bem. No Offernissing, estava aí na nossa primeira sequência. Cinderela, boa música, né? Boa tarde, Marcos Roberto Machado, ouvindo a gente pela 103.5. Cidade de Ponta Grossa, Paraná. Abração para todo mundo aí ouvindo a número 1 do Brasil. Break rapidinho e a gente já volta com muito mais para você aqui na Pan. Então já sabe, fica aí. 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
1: Começa agora? Ah, beleza, hein? Estamos aí na metade do programa Planeta DJ nesta quarta aqui na número 1 do Brasil. Vamos ouvir os nossos queridos seguidores.
2: Alex, boa tarde, tudo bem?
1: Tudo.
2: Auro Júnior por aqui. 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
3: Ei, Alex, Belo, BH. Olha, passando para desejar uma boa tarde e te falar que tá top demais, viu? Muito obrigada, um beijo. Manda um beijo pra Cibele, Gisele, Gael, Edmar.
1: Beijo pra geral.
4: Fala, Alex, boa tarde. Aqui é o Ed de Santa Catarina. Mas nesse momento eu estou dirigindo o caminhão indo pra Rio Grande do Sul entregar pão de queijo.
1: Opa, aí sim.
4: Só pra
1: hein?
4: Dizer que eu tô ligadão na Jovem Pan e nesse programa maravilhoso que é o Planeta DJ. Valeu, estamos juntos.
1: Valeu, boa viagem, bom trabalho aí.
5: Fala, Alex, meu camarada. Liga no pai aqui, Alex.
1: Ligo.
5: Hoje tem que quebrar o protocolo, Alex. Você vai tocar pra gente hoje aí. Puro Bizéquio, África Bambata.
1: Ah, tá.
5: É André Elson de Belo Horizonte. Valeu!
1: Valeu, meu parceiro. Próximo.
6: Boa tarde, DJ Alex. Um dos melhores DJ de dance music do planeta. O Planeta DJ da rádio número 1 do Brasil, Jovem Pan. Aqui é Veraldo Ferreira, região Noroeste, Belo Horizonte, Alex. E aí, meu 10, tudo bem?
1: Tudo.
6: Ótima quarta-feira pra nós.
1: Você também.
6: Manda um abraço aí pra minha filhinha, Lavina Cristina, Tubarão, Banguela. Valeu, Jovem Pan, número 1 do Brasil.
1: Valeu, beijo, família.
7: Olá, DJ Alex.
1: Olá.
7: Manda meus recados hoje aí, por favor. Maurição, BH.
1: Olha a voz desse cara.
8: Fala, mano. Alex. Boa tarde, meu parceiro.
1: E aí?
8: Quem fala é Flávio de Guaramirim, Santa Catarina. Manda um abraço pro pessoal aí da DLB Bike. Um especial aí para o Borges. Tamo junto, Alex. Não vou pedir música hoje, não. Faz teu nome.
1: Chacomê.
9: Boa tarde, meu querido Alex. Beleza, irmão? Aqui é Jó de Manaus. Quanto tempo, hein? Querido, eu gostaria de ouvir House Boulevard. Tem como você tocar essa pedrada pra nós relembrar os velhos tempos aí?
1: Agora!
9: Valeu, meu mano. Um forte abraço. É nóis.

participando aqui, o Aristeu de Santa Quitéria, valeu Aristeu, o Jober de Goiânia, por aqui o Rodrigo Pereira de Cotias, Daniel de Piracicaba, Marcos Roberto participando também da cidade de Ponta Grossa, o Armando de Belém, o Carvalho da cidade de Sorriso, Mato Grosso, mandou pra gente o WhatsApp, William de Cocal do Sul, quem mais? Leandro de Brasília, o Rafael Roque de Blumenau, Santa Catarina, o Auro Júnior de Lençóis Paulista, participando também, Vanderlei de Contagem, quem mais tá por aqui, quem mais?

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0: conhecida por manter uma rotina ligada ao exercício físico, ela tem compartilhado nas redes momentos de seus treinos e atividades durante as viagens. Na última postagem, tava olhando aqui agora, ela tá esbanjando técnica, olha, habilidade e também consciência corporal. Faz yoga em cima de uma prancha de pedal. Diz aí, você consegue se equilibrar numa prancha de pedal? Eu nem tento. Daqui a pouquinho tem uma clássica com Dire Straits. Fica aí. 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
1: 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Essa é clássica mesmo, hein? Anos 70 na área, lançada em 1978. Faz tempo, hein? Dire Straits.

0: Bad Habits com Ed Sheeran, que está com uma batata quente na mão, né? O rapper Macklemore, que fez a abertura do show dele no MetLife Stadium em New Jersey na sexta-feira passada, cantou no palco Palestina Livre. Aí o Conselho Israelense Americano fez uma petição que exige a remoção do rapper das datas restantes da turnê de Ed Sheeran, que por sua vez até agora não se manifestou sobre a polêmica. Já voltamos, hein? Daqui a pouco tem mais músicas na Pan.
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0: São entre Sam Fender e Olivia Dean, Rain In, fechando aqui mais uma edição das 7 melhores da Punk. Volta a qualquer momento.
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0: Coragem, teve Miley Cyrus, uma clássica do Tears for Fears, Benson Boone, Nelly Furtado e a melhor da semana com Taylor Swift, I Knew It, I Knew You. Intervalo rápido e já voltamos, fica aí. Wait for me. Back to the music faster.
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25: Quarta-feira.
26: Nossa, é pra dar um tapa na cara, né?
25: Quarta-feira. Quarta-feira.
27: Tô quase, tô afinando.
26: Quarta-feira tenho missão, amor e brincadeira. Tchá, tchá, tchá. Otávio, você não vai fazer só as coisas de bodinho?
27: De bodinho? Por que de bodinho?
26: Vocês nunca viram esse? Esse é o próximo que tem que participar aqui do programa, Jorge.
27: É.
26: Eu vou ter que te mandar o pai do bodinho.
27: Por favor.
26: Aí ele tem um bodinho, o bodinho ama ele, o bodinho pula no colo. Ele fala, bodinho, vai fazer coisa de bodinho. Para de não sei
27: sair do
26: quê.
27: Meu colo.
26: Enfim, é porque eu tô vendo aqui um bodinho. Agora eu quero um bodinho e quero uma galinha também, pra ser pet, meu.
27: Olha só,
26: quero dormir com uma galinha, carinhar a galinha. Quero uma galinha.
27: E... você tem gosto esquisito assim? Manda pra gente no 11-2870.
26: Esquisito é os namorados que o povo arruma, as mulheres feias, chata. Um franguinho em casa pra dormir abraçado.
27: Pra dormir abraçado com frango.
26: Eu gosto.
27: Manda lá no 11-2870-9750. A quarta-feira só tá começando. E hoje, dia 9 de setembro, é dia da velocidade. Ó!
26: Nham! Ai, faz não. De novo, você parece um gato com tosse. Não,
27: eu achei que parecia a Fórmula 1.
26: Não. Nossa, nós somos ridículos, tá? Ó, gente, desculpa, não vai mais acontecer.
27: Além do dia da velocidade.
26: Ai, o Jorge achou legal, primeira vez que ele gosta de alguma coisa.
27: Além
26: nossa,
27: do dia
26: tá
27: da velocidade.
26: Tá chovendo em São Paulo, certeza.
27: É dia do médico veterinário também, Liginha.
26: Ah, esses eu amo, né? Fazer o quê? A gente depende muito deles.
27: Muito.
26: Ah, não quero nem pensar no veterinário agora que eu tô traumatizado. Olha aí, ó. Ó o Jorge te cutucando pelo vidro.
27: Ah, ele quer que eu faça a briga do gato com o cachorro.
26: Como você consegue fazer essas coisas, gente? Foi ele mesmo que fez, eu juro por Deus.
27: É a briga do gato com o cachorro, e o dono reclamando.

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2: A melhor amiga, Lígia. Sou o Miguel, de 21 anos, e sou apaixonado pela minha melhor amiga, Letícia.
3: Ai, que dele, imagina apaixonar pela inimiga que não dá. 21 anos, hein? Os dois, pura testosterona.
2: Ela também, de 21 anos. Há bastante tempo eu sou apaixonado por ela, mas nunca tive coragem de contar. Lígia, confesso que eu tenho medo de perder a amizade. E principalmente, de levar um fora. Nós somos muito diferentes. Eu sou pobre, trabalho bastante e levo uma vida simples. Ela vem de uma família rica, está acostumada com coisas caras e às vezes é um pouco metida. Mesmo assim, quando estamos juntos, eu sinto que ela gosta da minha companhia.
3: Ai, você adora que ela é metida também, tá? Senão você não, ela não era sua melhor amiga e você ainda finge querer mais.
2: É o famoso caramelo de coleira.
3: É. Caramelo da coleira de marca.
2: É, a gente se diverte, conversa bastante e ela sempre procura minha presença. Eu penso em pedir ela em namoro, mas fico imaginando que, quando ela perceber a diferença entre nossas vidas, vai achar que eu não sirvo pra ela. O que mais me assusta é descobrir que estou apaixonado por alguém que talvez nunca consiga enxergar em mim mais do que um amigo. Será que isso é coisa da minha cabeça? Estaria eu fantasiando e sofrendo por antecipação? Como superar essa barreira, hein, Lígia?
3: Ó, meu amor, primeiro eu quero te mandar um beijo, Miguel, e falar que você é muito gente fina. Miguel, eu acho que você não tinha que entrar nessa ainda não. Assim, tô falando de problematizar tudo. Porque o futuro a Deus pertence. Desde que ela pode ficar pobre, espero que não. Mas você tá construindo a sua vida. Tem muito dinheiro que é feito agora. Não é dinheiro de papai ou de mamãe. E você pode chegar no futuro que você quiser. Depois eu acho que mulher, se ela é rica, então a última coisa que ela quer é ser interesseira, gente. Ela tem o dinheiro já. Entendeu? Pra pagar pra luxar, pra fazer as coisinhas dela. E com certeza o que é mais importante é o amor verdadeiro. De tudo aí, o que poderia era, e talvez eu possa estragar uma amizade, perder minha melhor amiga, aí sim eu posso. Mas ao mesmo tempo você gosta da menina, vai fazer o quê? Já mudou, ué. Vai fingir que você não gosta dela? Você não gosta, que você falou? Então acho que você tem que sair com ela, chamar, se declarar, não sei como que anda, como que você vai contar isso pra ela. Mas tira da sua cabeça a questão do dinheiro. Ela nem sabe de onde que veio, se o dinheiro dela é do pai, do avô, se alguém que fez. Sabe assim, se for dinheiro demais e você tiver pouco demais, se você namorar de verdade, depois vai trabalhar na empresa do pai, empresa do não sei quem, e vai crescer na vida. Não esquenta com isso não. O importante é vocês se gostarem. Eu espero que role, que dê certo. Os dois gatinhos com a mesma idade, ela cheirosinha, vai virar o caramelo de coleira Louis Vuitton.
2: É, isso aí.
3: Chama ela pra sair, vai comer um japa depois do negócio, você já tem intimidade. E eu tô doida pra saber o que vai dar disso aí.
2: E outra, gente, não tem nada de errado em você ser o... Como é que chama lá? O genro.
3: Exato.
2: Pelo contrário,
3: aliás,
2: se você
3: é
2: for
3: bom,
2: esperto, exatamente.
3: Afinal, você vai ter que trabalhar pra caramba, administrar coisa, ajudar a família, virar conselheiro. Escuta, para, já adorei que ela é assim. Você entra pra essa família agora?
2: Conquista a família, vai, que nem o caramelo faz.
3: 11-2870-9750. Seja um caramelo do Missão Impossível.

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2: Ah, é o Missão Impossível aqui, ó, 14 na Pan. Eu posso contar pra vocês quem não vai comer o peru de Natal da Pan.
1: A Natália mandou pra gente aqui, ó. Sou casada há 12 anos. Me chamo Natália e o meu marido é caminhoneiro que passa muito tempo viajando.
2: Ah, eu amo caminhoneiros.
1: No começo eu
2: achava... Sorte a sua, hein? Fica livre do cara pra caramba.
1: No começo eu achava que as viagens seriam o maior problema do nosso casamento. Mas percebi que a distância era o que menos me incomodava.
2: Lógico! O problema meu era quando ele voltava.
1: Meu marido se tornou uma pessoa tóxica.
2: Ixi.
1: Ele é ciumento, controlador e sempre quer saber onde estou,
2: com quem
1: estou, com quem eu estou e o que eu estou fazendo. Quando está em casa, qualquer coisa vira motivo para discussão. Quando ele está longe, me liga e me monitora o dia inteiro.
2: Nossa, que cara chato!
1: Instalou diversas câmeras em casa para me observar. Vivo praticamente num Big Brother. Eu já não me sinto feliz desse casamento. Muitas vezes fico esperando ele viajar para conseguir ter um pouco de paz e fazer as coisas sem medo de uma nova cobrança. Tenho vontade, Lígia, de me separar. Mas não sei como dar esse primeiro passo.
2: Ah, eu te ajudo agora.
1: Tenho medo da reação dele, das brigas e de como será a minha vida depois da separação. Sinto que ele vai me perseguir. Isso se não fizer coisa pior. Sei que eu não posso continuar vivendo dessa maneira, mas ainda falta coragem para tomar uma decisão que pode mudar completamente a minha vida. De verdade, Lígia, me diga o que eu posso fazer. Obrigado vocês do Missão.
2: Beijo, querida. Ó, vou partir por como eu me senti, tá? Quando você coloca assim, ai, se eu separar, eu posso ter medo dele me perseguir, dele me bater. Eu falo, ah, vai fazer o quê então? Ficar por causa disso? Espera então pra ter certeza.
3: É.
2: Uai, então o que nós não temos é o que fazer. O tempo inteiro, 24 horas por dia, matéria sobre isso no Brasil. É um país que está dando um problema generalizado dessa história do feminicídio, tentativa de bater pepino com mulher e homem o tempo inteiro. Os caras sendo uns covardes, canalhas, bundões. Então o que eu faria no seu lugar? Pra começar, você tem que sair do casamento. Não estaria nem pensando, já teria que sair do antes. Isso é o maior exemplo de quanto mais você fica, só piora. Você tem que arrumar um empreguinho, qualquer coisa. Vai trabalhar em algum lugar, não sei se você já tem um emprego. Algo que você pague, um quarto, um kitnet. Vai arrumar um lugar pra você ir. E não adianta falar, ai, não sei, vai ter que saber. Uai, você acha que alguém vai vir do céu pra fazer isso pra você? Vamos entrar ali, Airbnb, não sei o quê, quarto na casa de alguém, numa cidade do lado, a cidade mais pobre. É isso, meu amor. Às vezes a gente dá 5 passos pra trás pra depois dar 60 pra frente. Mas se não souber a hora que tirar seu time de campo e a hora que entrar, é o maior erro que a gente pode correr nessa vida. Eu arrumava outro lugar pra ir, separava já uns 2 dinheirinhos, e depois eu ia embora, ele não tá te monitorando de câmera, eu pegava um cartaz enorme falando, vazei, idiota, vai pro quinto dos infernos, tomara que teus 16 pneus furem de uma vez, fazia dedo pra câmera, e tudo que eu tivesse direito virava as costas e ia embora. E fazia isso com a polícia do meu lado ainda. Chamava um delegado, tudo, e falava, ó, gente, vou ter que me separar por aqui, ó. Estou me separando por aqui, canalha, vai controlar o seu próprio carro, covarde, nananã, fazia uma banana, virava as costas e ia embora, me separaria pela câmera, tudo escrito numa cartolina, tô até doida pra você fazer isso, se você quiser eu vou te ajudar, se separa eu fico parada de braço cruzado enquanto você mostra o negócio pra câmera falando, mexe agora vagabundo, sabe, tem dó, vamos dobrar a aposta, é sobre a sua vida que você tá falando amiga, vamos pras cabeças, não tem o que fazer. Vai se diminuir, daqui a pouco tá esse cara vivendo a vida dele por aí, te controlando, lógico, ele deve aprontar, porque ele deve medir pela régua dele, por isso que ele é tão desconfiado, enchendo a minha casa de câmera.
3: É,
2: nossa, você não tá entendendo. Aí o diabo sabe quem aparece mesmo.
1: Colocar uma câmera pra fora por segurança.
2: Meu amor,
1: é uma coisa,
2: eu pego o melhor amigo ali, ó. Eu não tenho nem coragem de contar aqui o tanto que eu ia causar. De eu achar. Sabe assim, ninguém tem. A gente tem que ter um pouquinho de autodefesa. Em todos os sentidos, não é só de fazer aula de jiu-jitsu, não. É de falar, não vai passar por cima de mim nem a pau. Sabe assim? Esse. Agora não vai. Eu cedi nisso, disso. Agora, meu amor, vai pra qualquer lugar. Mas não vou abaixar. Cadê isso, não sei? Cadê o nosso espírito de vida? Cadê o que te impede de pular de uma janela? Sabe assim? Atravessar na rua na hora que você tá vindo o carro. É isso. Chama sobrevivência. E é nessa hora que você olha pro lado, olha essa cara no espelho e fala, quê? Quê? Esse imbecil, e vai pras cabeças. Essa sou eu, meu amor. Então o que eu vou te falar pra fazer é isso. Confie em você, seja mais você. Levanta a cabeça e vai, não olha pra trás. Nossa, eu fiquei até quente. Fiquei mesmo.
1: Não espera o pior acontecer, gente.
2: É que aí não tem o que fazer.
1: É.
2: Se vira, o pior tá acontecendo, sua vida virou um inferno. Você vai ficar casado com um cara que faz sua vida do inferno? Manda ele pro quinto dos infernos. Filma, namora outro cara mais forte que ele ainda. Faz amor lá no meio das câmeras. Ah, essa sou eu, tá? Beijo, tchau.

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1: Os opostos se atraem.
2: Detesto isso.
1: Vamos ver.
2: Não, é pedir pra ter confusão, né?
1: Eu sou a Ruth.
2: E eu Ariana. Sou a Raquel.
1: Ariana e meu namorado Roger é pisciano.
2: Nossa, conheci um Roger na minha vida, o pior traste que você pode imaginar. Chamava Roger, um gordo lá de Belo Horizonte.
1: Lígia, nos conhecemos na escola e começamos a namorar ainda jovens. Desde o início sempre nos demos muito bem, mas também percebemos que somos completamente diferentes em algumas coisas. Eu sou muito perfeccionista. Gosto de tudo organizado, planejado e feito do jeito certo. Ele é completamente relaxado. Não se preocupa tanto com horário, bagunça ou alguns pequenos detalhes ele acaba deixando de lado.
2: Cueca suja.
1: No começo eu achava graça no jeito dele. Com o tempo, porém, comecei a me irritar. Muitas vezes eu sinto que preciso resolver tudo sozinha porque ele deixa as coisas para depois. Ele, por outro lado, acha que eu me preocupo demais com tudo e que eu deveria ser mais tranquila. Apesar dessas diferenças, nós nos amamos e temos uma história juntos desde a escola. Só precisamos aprender a lidar melhor com os nossos defeitos para que nossas diferenças não acabem prejudicando o nosso relacionamento. Lígia, será que depois de 3 anos ainda dá para mudar o jeitão dele ou eu tenho que me adaptar? Adoro o programa. Um beijo pra todos do Missão.
2: Ai, te adorei. Primeiro quero te mandar um beijo, tá? E te agradecer. 3 anos é muito pouco, né? Se fosse 3 mil anos, mas ainda mais pra você que conhece desde pequeno. Sabe o que eu acho? Que não tem problema nenhum nisso, amiga. Você só vai ter que aceitar. Você já viu aqueles memes de viagem? Que fala, viagem sempre tem 2 pessoas. Um que organiza tudo, que paga, que pega a reserva, que faz dananã, que sempre tá com a cara fechada porque tá olhando o negócio, respondendo e-mail. E a outra pessoa do lado que não fez nada, só pegou uma mala e saiu andando, que tá lá cantando. Sou eu, meu marido. Ele tá lá resolvendo, olhando o negócio no papel. Eu tô aí, ó, que cara mal-humorado. Ó, aumenta o som. E cantando. Eu não sei como ele aguenta, que deve ser o que você tá pensando aí. Mas você gosta. No final, você acabou de falar, a gente se ama muito, como que faz pra isso? Senta com ele e conversa, falando o que você quer ou não quer. Mas eu diria uma coisa, já que vocês têm essa história desde pequenininho, não é esses 3 anos de casado com você tendo que resolver coisa que incomodaram. Só veja o que você quer mesmo, e se você quer mesmo consertar esse defeito, pôr ele pra fazer tudo. Porque acho que você pode escolher lá 3 tarefas, falar, ó, isso aqui é assunto seu, quero que você resolva. Esse é um excelente jeito. Mas tem uma frase que eu acho muito maravilhosa, que falam pra gente tomar cuidado com o defeito que a gente quer consertar. Porque tem defeitos que são eles que sustentam as suas qualidades. Sei lá, por exemplo, nós acabamos de falar isso da viagem. Ah, um faz o papel, a outra é o feliz. Na hora que chega lá, você quer quem?
1: O feliz.
2: E que sabe todas as dicas, né? O melhor da alegria. Vale a pena pagar pra essa pessoa aí. Porque ela vai animar, se for em qualquer lugar com ela, tá bom. Tudo fica maravilhoso, ela descobre, sabe? Cada uma coisa contribui de uma maneira. Toda relação precisa de tudo. Esse não é o tipo do oposto que você atrai, que eu não gosto. E se você fosse uma pessoa que detesta ser organizada, que detesta isso, eu não tinha nem assumido esse lado. Então eu acho que isso é uma característica bem sua, você deve ser a pessoa organizada, e igual a outra deve ser bem dele, de não ser organizado, ser um cara mais assim. Pensa de verdade se é isso que te incomoda, se é alguma coisinha. Que no mais eu acho que não, que não tem problema nenhum, que vocês vão ser felizes pra sempre, que vocês vão virar o meme da viagem. Um organiza, o outro ri. E aí aceita isso, ao mesmo tempo, esse cara que é o cara que você fala, que saco! Não, faz isso! Ele vai dar risada e vai fazer tudo que você mandar. Normalmente, sabe, é uma coisa compensa a outra. Às vezes essa é a sua, uma característica boa sua. Organizada, liderança, toma boas decisões. E o dele, ele é um cara que não vai ser saco nada, mais plastão lá, o que falar, falou. Que é legal também. Então veja se combina. E o que não combinar, que seja uma aresta, tudo, senta e faz um combinado. Isso você cuida. Porque ao mesmo tempo também você pedir pra pessoa que ela não vai ter nem um pouco pra te dar, não tem. Você virar e falar, você põe a Lígia, eu, a organizar, discutir com os outros. Nem morta, eu sou a pessoa que se eu chegar no restaurante e me der o prato errado, eu aceito. Porque até falar, não, porque não foi isso que eu pedi, e lá eu já preguei, eu não quero nem comer mais. Essa sou eu. Eu não tenho paciência pra nada.
1: Eu também, eu sou assim.
2: Então não quero falar, veio o negócio errado, tá ótimo, eu como também. Eu adoro isso, que você nem sabia, era isso que eu queria. Essa sou eu. Se falar alguém, se eu chegar no lugar e fizer 3 perguntas,

0: Eu já não quero mais nesse lugar. Tem pavor de questão.
1: Sim.
0: Sabe? Não é no hospital, eu fui passar no hospital, fiquei lá. Aí a mulher se assina aqui, aqui, aqui. Eu já faço assim na hora, falei, não enxergo nada, mostra um X. Ela pôs o dedo, eu falei, aqui, o resto você prende? Sou eu. Sacou, gata? Então você casou com o lixo. Fica feliz, ó, meu marido tá de boa. Beijo.

0: Estamos de volta aqui no Missão Impossível Jovem Pan e, como sempre, com muita história boa, com muita música boa. E, Lígia, essa história...
1: Você tá gripado?
0: Eu tô um pouco.
1: Não tá não, mentira. Tô. Só perguntei pra você falar a verdade, falso. Falso! Tô vai mentir muito. Pra sua esposa, mas pra audiência não. Há 5 minutos atrás eu perguntei, que é isso? Tem um ódio de quem fica entupido? Falei, vai usar um trem pra desentupir esse nariz? Ele falou, não, é cachaça. Foi gandaia, num boteco horroroso. Eu falei, credo, que jeca.
0: Tomei uma mas, enfim, ontem, né?
1: É pra vocês verem, gente. Quem fala a verdade aqui?
0: Ninguém é de ferro. Vamos lá, a história de agora é da Magda, de Salvador, viu,
1: Lígia? Cala a boca, Magda.
0: Ela mandou, boa tarde, Lígia, boa tarde, Otávio.
1: Tô brincando, hein, Magda, isso era um meme que tinha na Globo, depois você não viu e acha que é grossa, né? Melhor explicar.
0: Sou a Magda de Salvador, quero contar minha história. Eu sou libriana e ele capricorniano. Eu tenho 27 anos e ele tem 32.
1: Libra muito mais glamuroso, charmoso. Capricórnio tá lá, tio Patinhas, juntando dinheiro.
0: Estamos juntos há 4 anos. No começo do relacionamento, tudo era perfeito, mas aos poucos foi desanimando. Era fogo o tempo todo, sabe, Lígia? Eu me sentia desejada, procurada e não conseguia desgrudar dele.
1: Agora é fogo pra acontecer, né?
0: Só que, com o passar dos anos, tudo foi esfriando. Eu fiquei desconfiada.
1: Normal,
0: achei,
1: homem,
0: que ele tivesse me traindo. Não é normal desanimar tanto assim. Hoje, eu sinto que a nossa vida íntima virou quase obrigação. Ele perdeu a disposição, não demonstra mais a mesma vontade e, quando acontece, parece que está apenas cumprindo tabela.
1: Coitado, perdeu o guerreiro.
0: Eu fico frustrada, porque ainda tenho desejo e sinto falta daquela intensidade do começo.
1: Nossa, eu já sei tudo que eu vou falar pra ela.
0: Nem casamos ainda. É namoro.
1: Nossa senhora!
0: Eu não entendo. O pior é perceber que não é apenas uma fase de alguns dias. Já faz tempo. Eu amo meu namorado, gosto da nossa relação e não quero jogar 4 anos fora.
1: Não dá.
0: Mas também não consigo fingir que está tudo bem. Sinto falta de me sentir desejada por ele, sabe?
1: Claro.
0: E pra mim, esse desânimo na cama começou a pesar tanto quanto qualquer outro problema dentro do relacionamento. Lígia, você tem uma luz no que eu possa fazer?
1: Tenho muita luz no fim do túnel pra você, mas muita luz. Ó, enquanto você ficou contando, enquanto você não tinha especificado, só tinha falado o tempo da relação, eu achei que era casamento, né? E o casamento realmente, você não tem a mesma frequência de sempre. Mas o que traz um casal, o que cria conexão, o que faz a gente ficar junto, o que traz intimidade, é ter uma relação íntima, uma relação sexual mesmo, é o que nos diferencia de ser um amigão, seu brother, é isso, a relação que vocês têm. Claro que tem mais coisas, mas simplesmente isso é o maior divisor de águas. Eu acho que uma cama é um altar, como diz o meu amigo, Manolão. Mas por isso eu acho ótimo, perfeito. Ó, o negócio é o seguinte, quando tem uma só desanimadinha, um momento, uma fase, pode ser um emprego, pode ser uma queda hormonal,
0: sim,
1: por isso sempre vale a pena ir no médico. Mas antes de casar, você já perder a relação, claro que é perder a relação inteira, não é só perder a intimidade sexual. Mas, entretanto, todavia, eu vou falar de um negócio, não só porque eu vi o Manolo passar ali atrás, bate aí, chama o Manolo, pede pra ele entrar. Abre, só grita, Manolo. Manolo, vem cá!
2: Oi, oi, oi.
1: Não só porque eu vi o Manolo ali, mas é porque o negócio é um fenômeno. Isso eu posso falar por experiência própria, na minha casa, família de mulher. Eu vou falar igual o Silvio Santos, né? A minha irmã usa, a minha outra irmã usa, a minha mãe usa, na verdade é a madrasta que usa.
0: Oh,
1: e eu
0: veio.
1: Uso. Não a gente. Quem usa é o boy. Sabe aquela música do Bob Marley? Get up, stand up, don't give up the fight. Sabe o que significa isso, Otávio, com seu inglês atrasado?
0: Uhum.
1: Fique de pé e não desista da luta.
0: É.
1: E é isso que eu acho que o cara quer falar, pra lá, olhar lá pra baixo e falar, get up, stand up, brother. E pra isso a gente tem o Up For Man. 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
0: Salva
1: mas
0: relacionamento.
1: Vai salvar seu relacionamento, é. Exato. E a autoestima do cara, que é o principal.
0: Sim.
2: Sem dúvida, né, Lígia?
1: Olha, ele veio!
2: Até obrigado aí pelo convite, tá aqui. Eu passo aqui,
1: vocês
2: estão falando de relacionamento e de intimidade.
1: A história,
2: né?
1: A mulher tava contando, a Magda, que
2: sim,
1: tem 4 anos já que ela tá com o cara e que não rola mais.
2: Puxa,
1: e o cara não quer mais, foge quando vai rapidinho cumprindo
2: posso
1: tabela.
2: Posso sair em defesa do nem conheço
1: deve
2: o sujeito, mas vou sair em defesa. Você sabe que hoje em dia tudo afeta, principalmente, a atividade sexual masculina. Tudo prejudica, por exemplo, com que o homem tenha aquele apetite sexual, aquele desejo sexual. Principalmente, Lígia, às vezes problema no trabalho, problema no trânsito, às vezes um problema que o homem acaba não compartilhando,
1: dívida,
2: vai guardando as dívidas.
1: Acho que é o que mais pega no cara.
2: E aí o cara não consegue se concentrar para aquele momento. O que que o nosso produto pode ajudar? Eu falo assim, o que que ele pode ajudar no dia a dia? Ele libera um princípio ativo muito poderoso, que é o óxido nítrico. O óxido nítrico melhora a vasodilatação. Então, Lígia, ele vai melhorar muito esse fluxo sanguíneo. Aí o homem consegue sim ficar de pé. O homem consegue...
1: Get up, stand up.
2: É, ele consegue ficar de pé, ele
1: porque
2: consegue...
1: Porque tem muitas coisas, então, desses fatores da vida moderna que estão influindo e fazendo com que o cara perca o desejo, a vontade, estímulo.
2: Você já ouviu falar da
0: alimentação,
2: tá
0: principalmente?
2: Vocês já ouviram falar do estresse oxidativo, que é uma coisa muito comum hoje?
0: Não.
2: O estresse oxidativo é as pessoas que vivem nas grandes cidades. Tudo afeta o seu corpo. Excesso de cortisol. Sim. Por exemplo, cortisol... Quando você tá muito estressado, assim, aquela raiva, aquela irritabilidade, o seu corpo dificulta o fluxo sanguíneo. Aí você pode ter uma disfunção, uma impotência, assim, pontual. Então pode ser um momento que ele tá vivendo.
0: Manolo, mas por exemplo assim, ó, o cara tá passando por um momento desse, ele tá vendo que ele tá passando por isso.
2: Sim.
0: E quantos casamentos, né, não acabam por falta dessa intimidade. Mas e aí o cara vai na farmácia e compra o azulzinho, né?
1: Não, isso aí pode até matar do coração, gente. Esquece esse trem do azulzinho,
0: isso existe.
1: Isso
0: que eu ia perguntar.
1: Isso porque... faz mal.
0: Porque, assim, é isso que eu queria saber.
2: Essa é a mágica que compromete a saúde. Porque assim, ó, na hora H, nós não somos uma máquina. Você precisa estar bem, Lígia. Fisicamente, mentalmente, pra ter uma relação
1: gente,
2: sexual.
1: Gente, antes do programa começar, a gente tava vendo, bolando temas, coisas pra falar no Missão. 25% da população, já, isso é estatístico, ou seja, se tá 25% diagnosticado, deve ser mais um, eu colocaria mais uns 20%. Todo mundo com problema no psicológico, para lidar com o dia a dia. Então é claro que os homens antigamente, que a vida era muito mais saudável, um a cada 100 mil caras, um a cada mil, sei lá, devia ter um problema pra ter uma relação sexual. Hoje em dia, eu acho que deve ser mais da metade dos homens.
2: Sim, sim.
1: Porque é muita influência externa.
2: É muita influência externa e isso acaba afetando. Então, o que o Upformen faz? O grande detalhe é que ele constrói a saúde do homem. É um homem mais saudável, com mais testosterona, com melhor vasodilatação,
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2: mundo.
1: Não, vai fazer tudo bonitinho, gente. Vocês podem ligar aí o telefone, porque a gente quer esses relacionamentos bombando, todo mundo feliz, namorando, apaixonado nesse programa.
0: Não deixa o seu casamento, o seu relacionamento vir ao fim por falta dessa intimidade. 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
1: 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Get up, stand up. Agora pode vazar,
2: de madrugada,
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2: De madrugada, de madrugada. Amor de madrugada rola.
1: Fazer amor de madrugada.
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1: Agora vai lá puxar o saco do Emílio e a gente continua. Tchau.
2: Vou lá. Oi, Emílio. Oi, Emiliaço.

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1: Partiu quarta, né? Pra não ter mais briga de gato com cachorro aqui nesse programa, que eu já tô ficando preocupada.
2: Partiu quarta, gente. Ó, não esquece de mandar a sua história em áudio ou em texto, hein? No 11-2870-9750. Manda já, manda agora pra gente aí, que a gente já seleciona aqui. Pra gente gravar, se quiser fazer um trote também, a gente faz um trotezinho. Essa quarta-feira está indo, mas ó, segue a gente nas redes sociais. @missãoimpossívelJovemPan, @ligiamendes e @andrade.otavio.s. Partiu, quartou, meio da semana tá aí, teve feriado prolongado essa semana, então tá mais curta. Bora aproveitar pra fazer história, né, Ligia?
1: Deixa seu nome, Mano Brown.
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5: Boa noite, atenção. Fachin suspendeu o tiroteio entre ministros dentro do STF, mas não restabeleceu completamente a lei. Aos 45 minutos do segundo tempo, quando a sociedade já entrava em ebulição e o STF caminhava para completa desmoralização, Edson Fachin finalmente resolveu agir. O presidente do Supremo suspendeu a decisão de André Mendonça, suspendeu a decisão de Flávio Dino, paralisou a investigação que poderia alcançar Alexandre de Moraes e concentrou tudo em suas próprias mãos até que o plenário examine esses casos todos no próximo dia 17, quando a sessão presencial já está marcada. O Fachin interrompeu o bang-bang, mas também paralisou quem cumpria a lei ou vinha buscando cumpri-la, o Mendonça. Colocou no mesmo plano quem respeitou as regras e quem as atropelou. O Mendonça não havia feito nada de errado. Ao investigar Daniel Vorcaro, deparou-se com elementos que podiam alcançar o Moraes, com indícios de que a Polícia Federal produzia relatórios clandestinos de inteligência para monitorar e constranger a sua atuação, enfim, fez o que devia ser feito. Moraes justamente fez o contrário. E se permitissem a Dino suspender monocraticamente a decisão de Mendonça, o que impediria Mendonça de amanhã proferir outra decisão, suspendendo a decisão de Dino, que suspendeu a sua? Era uma loucura aquilo que o Dino hoje propôs na sua decisão. Entraríamos num looping eterno em que quem venceria seria certamente aquele que sacaria sua arma mais rápido, tornando o STF num faroeste, num bang-bang. Isso é totalmente inadmissível. Só as decisões de Moraes e Dino deveriam, a meu ver, ter sido suspensas. Elas tumultuavam o jogo. A decisão do Mendonça não estava tumultuando nada, especialmente porque já havia sido submetida à segunda turma e contava com a maioria formada. O Fachin preferiu, no entanto, suspender tudo e todos. Na prática, até o dia 17, os dirigentes da Polícia Federal suspeitos de envolvimento na produção de relatórios permanecerão em seus cargos. Os possíveis ilícitos da Polícia Federal poderão continuar sendo praticados e Moraes continuará sem ser investigado. Fachin recolhe as armas, congela o conflito e impede que a decisão de Dino prevaleça pela força, transformando definitivamente o STF num bang-bang. Mas não é a solução correta, é a interrupção provisória de um desastre. Eu sou André Marcília e o Pingos nos Is está no ar. Bom, meus caros, é incrível, né? O Brasil, a gente de tédio, como dizem, de tédio a gente não morre. Nós estamos aqui, enfim, estávamos preparados, inclusive, para falar da decisão, das decisões, né, de hoje, do Dino, que, enfim, tinham tumultuado todo o debate público, mas agora veio de última hora essa decisão do Fachin e disse, olha, parem as máquinas, parem todos, agora sou eu que vou concentrar tudo nas minhas mãos e até dia 17 ninguém mais brinca de ministro, só eu. Vamos ver se isso acontecerá realmente dessa forma e se no dia 17 nós teremos uma solução e se essa solução vai ser em favor da lei. Bom, a gente tem um link com o Bruno Pinheiro, que está com últimas notícias, notícias frescas de Brasília e já está conosco, é isso? Boa noite, Bruno.
6: Oi, André, tudo bem? Ótima noite a você, a quem nos acompanha aqui em Os Pingos nos Is. Essas recentes decisões do ministro Edson Fachin têm uma repercussão imediata, inclusive até mesmo na Advocacia Geral da União, mas um ponto importante é que o ministro Edson Fachin retira o ministro Alexandre de Moraes do inquérito das fake news. Mas um ponto importante, Edson Fachin não encerra esse inquérito que foi instaurado lá em 2019, só retira Alexandre de Moraes da relatoria, agora agora esse inquérito fica sobre a responsabilidade do ministro Edson Fachin, mas ele ainda faz uma consideração muito importante aqui, dizendo que as ações anteriores ainda vão ficar sobre a responsabilidade de Alexandre de Moraes. Mas, no entanto, o futuro, a partir de agora, Alexandre de Moraes não tem mais essa relatoria do inquérito das fake news. O ministro também suspendeu a decisão de André Mendonça e também de Alexandre de Moraes. Também suspendeu a que tinha afastado o Andrei Rodrigues e a Leandro Almada. Além disso, o ministro Edson Fachin concedeu que em 48 horas Andrei Rodrigues possa dar explicações ao Supremo Tribunal Federal e na sequência ele vai avaliar a continuidade de Andrei Rodrigues à frente da Direção-Geral da Polícia Federal. É importante relembrar que em menos de 24 horas Andrei foi afastado e voltou para o cargo justamente numa decisão do ministro Flávio Dino. Rapidamente, antes de voltar ao estúdio, a gente segue conversando durante a edição de hoje. A sessão foi cancelada, marcada para as 14h no plenário do Supremo Tribunal Federal. Havia um receio justamente de que uma confusão, que subisse o tom, esse clima esquentasse ainda mais dentro da sessão de hoje. Isso não acontecia há 17 anos, quando lá em 2009, no mês de março, teve um enfrentamento em plenário do ministro Gilmar Mendes com o ex-ministro Joaquim Barbosa. No dia seguinte, a sessão também foi cancelada como a sessão de hoje. Então, algo histórico, tanto é essas decisões quanto o cancelamento da sessão em plenário aqui na Suprema Corte, André.
5: Do Bruno, olha só. E a gente, eu até comentei aqui que a sessão ia ser no dia 17, né? Mas a sessão ficará para o dia 15. Dia 15 a sessão, na manhã, às 10 horas da manhã do dia 15, a sessão extraordinária. Não é isso, Bruno?
6: Exatamente. Confirmado, então, na semana que vem, na terça-feira, às 10 horas da manhã. O ministro Edson Fachin, numa reunião recente aqui ao lado no Palácio do Planalto, já havia confirmado que iria levar esse caso para o plenário da Suprema Corte, mas não tinha ainda dado um sinal de quando isso aconteceria. Ontem, quando o ministro Gilmar Mendes apresentou um pedido de vista em relação ao afastamento de Andrei Rodrigues, ele disse que isso ia na contramão do que André Mendonça tinha falado sobre Alexandre de Moraes, que era justamente de rever esta ação no plenário. Mas ontem, André Mendonça afastou Andrei Rodrigues e levou para a segunda turma. Então, Gilmar Mendes fazia uma defesa para o clima em plenário. Hoje, o ministro Flávio Dino também disse que qualquer revisão deveria acontecer em plenário. Na semana que vem, na terça-feira, se a sessão de amanhã não acontecer, então na semana que vem será a oportunidade dos ministros voltarem a se reunir no plenário da Suprema Corte para esta avaliação. Só para finalizar, tem outro ponto que chama a atenção em relação a isso, que o ministro Edson Fachin também cita que é muito importante que todos os ministros se expliquem, que dão informações sobre o que realmente aconteceu. Então, é o ministro Edson Fachin também cobrando diretamente uma informação tanto de André Mendonça e de Alexandre de Moraes, e é importante que esta sessão não é para julgar nenhum dos ministros, é para saber justamente se vão adotar algum tipo de medida e investigação em relação a todos esses apontamentos que foram realizados até aqui com a retirada desses sigilos, inclusive de um relatório da Polícia Federal que não tinha valor de documento, André.
5: Obrigado, Bruno. Vamos seguir daqui do estúdio. Olha, e esse ponto que o Bruno toca, né, tem dois pontos que são importantes da gente, acho que já sair discutindo. Primeiro, que essa suspensão, esse cancelamento da audiência presencial, enfim, que tinha hoje. O que se conta nos bastidores, inclusive do STF, é que esse cancelamento teria sido precedido do ministro Mendonça bater na porta do Fachin e falar, claro, em outros termos, meu querido, é o seguinte, e aí, vai ou não vai, né? Vai sair ou não vai sair da moita? Porque o Fachin estava naquela, enfim, naquele chove não molha, naquele banho-maria. E aí, depois disso, o Fachin ficou possivelmente surpreso até com essa decisão do ministro Dino de hoje. Não sei se a ele foi previamente comunicada, mas juntando isso com o fato do Mendonça bater ali na porta, ele suspendeu a sessão e se diz dentro do STF que foi um alívio geral porque o pessoal estava ali desesperado com a possibilidade que houvesse um encontro entre eles. Acho que esse é um ponto legal da gente discutir, e também essa história que está sendo ventilada de que o inquérito das fake news teria saído das mãos do relator Moraes. Aqui eu estou com o Bayashi, estou aqui também com o Mota, já joga a gente na geral, porque eu quero abrir com isso. Ao que se entende, ou ao que eu entendi aqui da decisão do Fachin, é que ele suspende os efeitos desses processos todos e essas investigações. Mas ele não arrancou nem da mão do Mendonça as investigações sobre o Moraes, nem da do Moraes as investigações sobre o inquérito. Ele mais ou menos diz, ó, até dia 15, ninguém brinca mais. Depois eu devolvo o brinquedo, a depender do que a gente decide aqui. Mas até dia 15 ninguém brinca mais. Boa noite, Kobayashi.
7: Boa noite, Marcília. Boa noite, Mota. Boa noite a todos que nos acompanham aqui em Os Pingos nos Is. É sempre um prazer estar com vocês.
5: Prazer nosso.
7: Mas Marcília, você sabe que a gente está aqui e as informações estão chegando,
5: sim,
7: né? O celular pipocando. Brasília não dá um minuto de sossego para a gente nesse incêndio da República. E o que eu posso dizer é que sim, o ministro Edson Fachin retira de Alexandre de Moraes, o inquérito das fake news. Isso se dá na portaria número 189 de hoje. Portaria do Supremo Tribunal Federal, da presidência do Supremo Tribunal Federal, que, recapitulando a origem desse feito, lembra que isso foi essa relatoria do ministro Alexandre de Moraes não foi por sorteio. Foi por designação da então presidência do Supremo, na época exercida pelo ministro Dias Toffoli. E o que ele faz nessa portaria é revogar aquela portaria anterior. Uma portaria posterior revoga anterior. É isso que ele está fazendo. Então ele tira do ministro Alexandre de Moraes e faz uma ressalva. Vou ler aqui, pedir licença, porque isso chega agora, né? Ele mantém válidos os atos até então praticados pelo ministro Alexandre de Moraes, e as ações penais já instauradas, com denúncias recebidas, ficam mantidas sob relatoria do ministro Alexandre de Moraes. Fica mantida a delegação ao ministro Alexandre de Moraes nos termos da portaria anterior. Então, basicamente, aqui, colocando os pingos nos is e traduzindo, Marcílio, o que essa portaria diz é: até hoje valeu. Se tinha ação penal que foi gerada a partir desse inquérito, está valendo. O ministro Alexandre de Moraes continua relator delas. Se todos esses atos praticados nesse período todo, nesses 7 anos pelo ministro Alexandre de Moraes, são tidos como válidos, mas a partir de agora ele não é mais relator do inquérito das fake news. Isso está agora com a presidência. É isso que fez o ministro Edson Fachin. Talvez esse seja o fato mais importante de hoje, mais até do que a suspensão das decisões dos ministros André Mendonça e Flávio Dino. Hoje, Alexandre de Moraes deixou de ser o relator do inquérito das fake news.
5: É, mas do mesmo jeito que a presidência tomou, a presidência pode devolver.
7: Pode, né?
5: A portaria, né?
7: Pode, mas se a gente pega o contexto, quero ouvir vocês, mas se a gente pega o contexto do que falou o ministro Edson Fachin numa manifestação pública, na reunião que teve com o presidente da República, parece que a tendência dele é pôr fim ao inquérito.
5: É, ele falou, né? Mas ele falou também muita coisa. Aliás, essa história de acabar com o inquérito vem desde o Barroso. O Barroso também falou que precisava acabar o inquérito, etc. O meu ponto aqui, né, é o seguinte: a minha leitura é de que, claro, ele pega para ele todas as investigações. Se você não consegue mais investigar, o Mendonça não consegue investigar o Moraes. O Moraes não consegue investigar o Mendonça porque estava investigando também dentro do inquérito das fake news. Então, para mim, o que o Fachin está fazendo é impedir que um ataque o outro, entre aspas. Né? Então, se o ministro Moraes estava usando o inquérito das fake news para atingir o Mendonça, opa, então eu pego o inquérito das fake news aqui para mim. Se o Mendonça estava usando o caso do Vorkari, etc., para chegar no Moraes, opa, então eu pego aqui para mim. Agora, a última coisa que me parece que o Fachin fará, com tantas omissões que ele promoveu até agora, é pegar esses dois inquéritos e ficar com eles debaixo do braço. Tudo que ele não quer é essa batata quente. Então, talvez, ou acredito que seja provável, que depois de apaziguados os ânimos, ele devolva a cada um o que é de cada um. Até porque seria muito, ainda que eles combinassem que o inquérito das fake news acabaria, creio que eles precisariam, o Kobayashi, fazer até com que o próprio Moraes decidisse isso para não ficar muito indigno. E decidisse, sobretudo, o que ia ser feito depois, né? Porque a gente ia ter aqui um arquivamento e aí eles iam ter que revelar o que está lá dentro. E a gente sabe que não é boa coisa. Ó, antes, rapidinho de te ouvir, a gente tem uma paradinha para a TV aberta, uma inserção política. Daqui a pouco vocês voltam com a gente.
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8: Bang bang. Um bang bang. A decisão do hoje do Dino, ela era incrível, porque se a gente levar a sério a decisão do Dino, podia amanhã o Mendonça suspender a que suspendeu a do Dino, a do Dino suspender a que suspendeu a do Mendonça e não acaba mais. Quem
9: pior, tem... começar um a vingar o outro, né? Porque o Dino aparentemente foi proteger o Moraes.
8: Pois é.
9: E aí,
8: pois é.
9: Daí o Fux pode defender o Mendonça.
8: E aí ainda tem isso. A gente não está aqui falando do Dino. É. O Dino não fala em nome próprio. O Dino fala em nome de uma ala. E essa ala do Dino, no mínimo, tem Moraes, claro. E está aqui explícito. Claro. E tem o Gilmar. E tem o Zanin, talvez um membro honorário ali. A ministra Carmen, que às vezes flerta com essa ala. A gente tem aí uns membros que são mais fluidos. Mas o ponto é que essa ala que hoje o Dino representa, ela é a ala que comanda o STF. E que comanda na base da força. Então, ou nesse dia 17 vai ser um tiroteio pior do que o que a gente tem visto até agora, ou eles vão se compor, mas essa composição não está, repito, nas mãos do Fachin. Não é ele o árbitro dessa história. Ele, no máximo, é aquele que segurou a bucha a ponto de perder-se completamente o controle.
9: Na minha opinião, segurou por pressão, não por iniciativa, não por voluntariedade, porque, veja só, nessa última semana, Marcília, Mota, todos nós, todos os brasileiros, acordavam já com o café e o jornal na mão. Enquanto isso, o ministro Fachin, presidente da Suprema Corte, que estava com a batata quente desde a primeira decisão lá do ministro André Mendonça, tomava seu café sem cafeína e fazia seus discursos lidos nos encontros em que participava. Em congresso, participou de congresso logo no dia, né? Ali no dia ou no dia seguinte, na reunião com o presidente da República, tudo muito lido, muito escrito, muito ensaiado. E a casa pegando fogo. Imagina a sua casa se incendiando e você fazendo um discurso, lendo, falando que no tempo certo você vai tomar a decisão mais serena, mais responsável. Enfim, precisou os ex-ministros do Supremo Tribunal Federal escreverem uma carta aberta ao ministro Fachin. Octogenários, ministros aposentados, alguns deles que sequer advogam, alguns deles no seu aposento, precisaram escrever uma carta ao ministro Fachin para falar: faça alguma coisa, leve ao plenário, sessão pública. Precisou a sociedade civil se movimentar, A gente está vendo uma manifestação aqui da Fiesp com outras tantas entidades, as OABs seccionais, né? Porque a federal é só aquele discurso de chat GPT do presidente Beto Simonetti. Mas as OABs que são eleitas se manifestando, pedindo afastamento do ministro Moraes. A do Distrito Federal está até propondo o impeachment do ministro Moraes. Algumas outras pedindo, leve ao plenário. Está todo mundo esperando algo do Fachin que de ontem para hoje começou a virar meme. Algumas imagens do Fachin tomando medidas no STF, é ele com uma trena na mão tomando medidas do prédio do STF, porque até agora não se via nada. E essa certa inércia do ministro-presidente fez com que tivéssemos esse bang-bang que você falou hoje, que eu estava até pensando em chamar isso de várzea, né? Porque um ministro dá uma decisão suspendendo a de outro ministro numa outra ação a pedido do próprio interessado. Mas na várzea não tem isso.
8: Eu vi até...
9: Na várzea tem respeito, o Marcília. Na várzea, para quem joga na várzea, sabe que lá não tem essa coisa de um passar em cima do outro e passar em cima das regras, não. No STF tem. E olha que na várzea não tem 130 milhões, viu? O pessoal joga lá e por duzentão e um churrasco depois do futebol. Lá tem regra. Seria uma ofensa a várzea chamar o que está acontecendo no STF de várzea. E só depois dessa pressão toda é que o ministro Fachin dá essa decisão que, podemos dizer, no mérito, é acertada. Acerta. Suspende e leva para o plenário. Mas é atrasada.
8: Eu diria que o desafio ao galo, eu lembro do desafio ao galo, tinha um desafio sobre a várzea. A gente vai espelhar agora a decisão para a gente dar uma olhada nela. Eu até vi, você falou de meme. Eu vi até um meme em que aparecia o ministro Fachin com um chapéuzinho de carteiro e ele dizia assim, é preciso evitar a fadiga.
9: Exato.
8: Né? Então, o pessoal saiu brincando muito com o ministro Fachin, mas certamente não foi por isso que ele tomou essa decisão. Eu chego até aqui a cogitar se o ministro Fachin não estava, de alguma forma, sabendo que essas decisões viriam. Essa decisão do Dino, né? A gente já vai espelhar já a decisão, mas só deixa eu dar uma rodada aqui com esse assunto, porque eu acho que é importante. Será que o Fachin não estava, de repente, sabendo que o Dino, ou aguardando, porque muita gente falava assim, o Fachin estava aguardando o recurso da AGU. Era esperado o recurso da AGU para ele, Fachin, pensar se ia tomar uma decisão. E aí ele ia ganhar tempo, etc. Mas não era esperada a decisão do Dino. Mas fico pensando, será que não era? Porque essa decisão do Dino foi o que o Fachin precisava para dizer não tem mais para onde ir. Porque não, essa decisão do Dino foi totalmente um atropelo. Eles, primeiro, veio o recurso da AGU e eles nem sequer tentaram usar o Fachin para que o Fachin, pelo recurso da AGU, que aí seria muito mais legítimo, suspendesse a decisão do Mendonça. Então, por ali o caminho seria outro. Eles poderiam ganhar muito mais indo por ali. Não esperaram. Não tiveram nenhum segundo de aguardo ou de, vem cá, Fachin, chegou o recurso da AGU, vamos fazer o seguinte. Então, não teve essa conversa. Ele simplesmente, o Dino foi lá e atropelou. E a decisão saiu hoje de manhã, estava pronta. Estava pronta, não é uma decisão brilhante que você precisa de muitos dias para fazer, mas estava pronta, já antes do recurso até da AGU chegar ao Fachin. Portanto, fico me perguntando se o combinado, vamos dizer, se houve um combinado, se o combinado não era, olha, Dino, toca uma loucura qualquer aí, incendeia o STF, que aí eu, Fachin, falo, gente, vamos parar. Vamos parar. Então, eu não sei se o Fachin sequer é um árbitro, sequer é alguém isento, sequer é alguém distanciado dessa história. Né? Ou se ele é um ministro que, enfim, ele não faz, mas deixa fazer. Sabe assim? Eu não faço, mas eu também não vou contar para ninguém se eu enxergar alguém fazendo. Então, esse é um ponto que me chama a atenção. Isso... Pode, joga aqui com a gente. Esse é uma questão que fica no ar e que a gente vai talvez descobrir com o Kobayashi, Mota, sobretudo nesse dia 15. A postura ali de cada um me parece que está clara, inclusive do Fachin, naquele momento. A gente sabe que tem uma ala de ministros ligada ao Moraes, a gente sabe que tem uma ala de ministros ligada ao ministro Mendonça, que foram os ministros que agora deram a decisão. São eles o Nunes Marques, também é um membro honorário dessa ala. Às vezes sai fora. Mas, sobretudo, o Fux é muito mais leal ao ministro Mendonça. Mas tem um monte de outros ministros que fazem um jogo que a gente não entende. Que cada hora ali é de uma maneira. Então é preciso que nós compreendamos, né, de que maneira cada um vai agir. E acho que esse dia 15, essa sessão do dia 15, vai ser uma sessão reveladora a respeito disso. Olha, você que acompanha a TV aberta, ficará agora com uma rápida inserção política. Daqui a pouco vocês voltam com a gente. E aqui nós seguimos. Fala, Kobayashi.
9: Você sabe que essa sessão do dia 15...
8: Eu queria comprar uma pipoca. Já vou comprar uma pipoca agora.
9: Ia falar isso. Sabe o dia da votação do impeachment, que se dividiu Brasília, lá na Praça dos Três Poderes, ali no plano piloto de Brasília? Esse dia 15 é um desses dias que, infelizmente, é dia de fanfic, de pipoca e rojão em Brasília, de lado a lado. Porque como você está falando das alas, infelizmente, elas, de alguma maneira, representam os polos da nossa polarização. E claro, né, por motivos óbvios. E é isso que virou o nosso Supremo Tribunal Federal. Então, no dia 15, é talvez a sessão mais importante para a manutenção da seriedade, da nobreza, da história, da tradição do Supremo Tribunal Federal, da nossa República. Se a sessão acontecesse hoje, essa de hoje que foi cancelada, já seria um clima terrível. Mas a do dia 15 está pautado. É sessão extraordinária. Vai ser nesse dia que vai se decidir a respeito de tudo o que estamos vendo. Afastamento ou não do Andrei Rodrigues. Investigação ou não do Alexandre de Moraes. Se vai se manter ou não essa portaria de hoje que revoga a anterior, que tira Alexandre de Moraes do inquérito das fake news. Então são muitos fatos ali com ministros que a gente sabe são eloquentes, falam alto, batem na mesa, até agora dobram a aposta. Então eu não sei o que vai acontecer nos bastidores, mas o que vai acontecer transmitido, o que vai acontecer no plenário, isso é muito aguardado. É um dia para a gente acompanhar de perto, Marcílio.
8: Olha só, eu queria... Ô, Mota, você acha... Vamos lá, antes da gente mostrar a decisão, você acha que ele, o Fachin vai botar ordem na casa nesse dia 15 ou que ele vai devolver, como eu falei, o brinquedo para cada um dele? Ó, Mendonça, toma aqui o seu brinquedo sobre o Moraes, já que agora a gente já decidiu até onde você pode ir. Toma aqui, Moraes, de volta o inquérito das fake news. Aí você já sabe até onde você pode ir. Eu suspendi até vocês resolverem a história entre vocês, agora toma de volta o brinquedo e me deixe em paz. Me deixe nesse lugar que parece que é um lugar de férias. O Fachin, ele parece que está em Punta del Este ali, um pouco na cadeira do STF, um pouco alheio, tomando um bronze. Ei, Mota.
4: Meus amigos, eu tenho que dizer a vocês o seguinte, eu não sou jurista. Vocês já sabem disso. Então eu estou aqui representando o cidadão, o eleitor, o pagador de impostos, e eu não estou entendendo nada. Começa que eu não entendo mais como é que funciona a Corte Superior. Porque parece um vale-tudo. Eu não entendi, sinceramente, eu não entendo mais como é que esses processos são distribuídos, quem decide o quê. Eu não entendi essa história do presidente chamar para ele. Isso é um precedente perigosíssimo, não é não? Porque... tem até pessoas achando nesse momento isso bom. E quando o presidente for outro? E quando essa situação funcionar para o mal? Quer dizer que o presidente pode chamar qualquer processo para ele e desfazer e fazer? Assim, é a maior corte do país. Não tem regra, não tem forma de funcionamento, não tem nada combinado. É do jeito que quiser. Olha, eu estou procurando, sinceramente, resquícios de sanidade nessa história toda. Eu estou vendo aqui, né, um comentário, dois comentários que eu vi aqui nas redes sociais, um do Glenn Greenwald, que não é uma pessoa com quem eu costumo concordar, mas olha, ele disse aqui, toda essa crise está acontecendo porque as pessoas mais poderosas da Corte, do Senado e do Palácio do Planalto estão desesperadas para proteger o ministro das consequências do seu relacionamento com o banqueiro. Ou como disse aqui o meu amigo Emerson Grigoletti, ele disse o seguinte, e eu concordo com ele, na prática, ao anular a decisão de Mendonça, Fachin declarou, entre linhas, que Mendonça está errado. Como assim, companheiro? Como é que você anula uma decisão que está juridicamente correta, moralmente correta, eticamente correta, que o país inteiro considera correta? E mais, me desculpem se eu estiver errado, me corrijam,

0: menos dar uma passada agora geral nessa história toda, mas fala, Koba.
1: Não, eu só ia falar que, para manter a coerência, o Marcílio, na minha opinião, a decisão do Mendonça, esta última decisão que determinou o afastamento do Andrei Rodrigues, foi uma decisão errada, ilegal, não tem base. Não no mérito, e eu explico por quê. No mérito, está mais do que provado que o Andrei Rodrigues não tem a mínima condição de continuar diretor-geral da Polícia Federal. Aliás, pela regra do ministro Alexandre de Moraes, não seria só afastamento que ele teria. Se fosse o rigor daquele, né, do ministro Alexandre de Moraes que a gente viu meses atrás. Mas na forma é uma decisão equivocada, porque partido não tem legitimidade para pedir, não tem capacidade postulatória em ações penais públicas, é só o Ministério Público, a polícia. Ah, mas lá atrás o Alexandre de Moraes atendeu um partido para impedir o Ramagem de assumir. Estava errado também. Aliás, uma em milhares de equívocos, de nulidades do Alexandre de Moraes. Estava errado lá atrás, está errado agora o Mendonça também. E outra questão, ele suspendeu o diretor-geral da polícia porque estava fazendo relatórios de inteligência contra ele mesmo. Então ele é parte interessada, vítima dos relatórios de inteligência. Então tá errado. Ah, mas o Moraes julgou o caso que ele era vítima. Estava errado também. Não é porque lá estava errado que agora vai estar certo. Enfim, uma questão de coerência. Tanto as ações do Alexandre de Moraes, que julgou casos em que tem interesse, são nulos, quanto nessa decisão do ministro André Mendonça, também pelo mesmo motivo. Por isso é que não, no meu ponto de ver, era uma decisão equivocada, que não podia ser anulada por uma decisão do Flávio Dino, mais errada ainda. Só para manter a coerência. E aqui eu quero falar rapidamente sobre coerência. Coerência que a gente não está vendo do lado de lá, porque não é tão absurdo assim você achar esta do Mendonça errada e aquela do Moraes errada também. Agora, tem muita gente que aplaudiu a decisão do Moraes, celebrou, defendeu a democracia, passou por cima de todos os princípios mais básicos de direito lá atrás e exaltava o Alexandre de Moraes, que agora critica o Mendonça. Que agora o Mendonça está super errado, está super parcial. Essa é a incoerência que a gente tem que cobrar. Essa é a incoerência de muitos aí, inclusive candidatos que estão o tempo todo falando do André Mendonça. Essa é a incoerência. Por que que o André Mendonça é errado agora e lá atrás o Alexandre de Moraes, porque julgava um opositor político, o Jair Bolsonaro, estava certo? Estava errado lá. E principalmente lá, porque a gente está falando de uma condenação criminal, de prisão, de pessoas encarceradas. E não é uma, não. Talvez uma seja o ex-presidente, mas a gente está falando de milhares do 8 de janeiro. A gente está falando de milhares de pessoas, algumas até, que já morreram por conta de decisões equivocadas. Essa é a coerência que a gente precisa cobrar. Só queria deixar esse registro.
0: Olha, eu tenho uma visão um pouco diferente disso, né? E eu acho que a gente precisa passar aqui por um percurso do que aconteceu. O pessoal está perguntando: o que que vai acontecer dia 15? Então tem gente, realmente, o Moto falou: qual é a regra? O pessoal está perdido, é normal. É normal, meus caros. A gente está aqui diante de um corpo em putrefação. Lamentavelmente, o STF fez com ele próprio isso. Houve aqui gangrena. Lamentável, mas é isso que está acontecendo. Então, quando está nesse momento, falência múltipla de órgãos, a gente precisa aqui de órgãos institucionais, a gente precisa entender que dói aqui, dói ali, tem uma doença que sai para lá, outra que sai para cá, outro diagnóstico que vem para esse ou aquele. Então é normal, muita coisa acontecendo, calma, vamos botar aqui a bola no chão e explicar para vocês o seguinte: o que que aconteceu? Né? Vamos fazer um percurso rápido, sem julgamento de valor sobre as decisões, para vocês entenderem onde que vai chegar esse dia 15. Esse dia 15, o que que vai acontecer nele, nesse julgamento que o Fachin marcou agora para o dia 15. Então, começa onde isso? No Mendonça. O Mendonça está lá investigando o Vorcaro. O Mendonça tem o caso do Vorcaro nas mãos. Vou falar do jeito mais simples possível. Tentar tirar o juridiquês da frente. O Mendonça está investigando o Vorcaro, ele tem esse direito, o caso é dele, certo? Muito bem. Começa a encontrar mensagens do Vorcaro para o Moraes. E aí ele fala: opa, essas mensagens para o Moraes precisam ser vistas, porque tem coisa estranha, mas eu não posso investigar o Moraes. O Moraes é um ministro e o Moraes não está no meio das minhas investigações. Então eu, Mendonça, pego esse caso do Moraes, tiro do inquérito, coloco num procedimento próprio e dou para o Fachin e digo: Fachin, toca isso para frente, marca uma sessão para o plenário decidir se investiga ou se não investiga o Moraes. Foi isso que eu

0: Mendonça fez. O que tem de errado até aqui? Zero. Isso está no regimento, na Constituição, ponto. Muito bem. Aí o Mendonça descobre, no meio do caminho, que existem relatórios de espionagem clandestina contra ele. E aí ele destitui do cargo a cúpula da Polícia Federal, que era suspeita ou de fazer a investigação ou de permitir que a Polícia Federal fizesse. Ou seja, a cúpula ou fez, ou permitiu que outros fizessem uma investigação clandestina, espionagem. Foi isso que o Mendonça descobriu na decisão que o Moraes deu. Quando o Moraes deu a decisão, incluindo o Mendonça no inquérito das fake news, essa decisão se baseou num relatório e dentro daquele relatório tinha frases que eram de conversas privadas do Mendonça. Como é que a Polícia Federal teve acesso a conversas privadas do Mendonça se o Mendonça não estava sendo investigado? Então o Moraes, ele fez prova contra ele mesmo. Ele entregou um relatório e decidiu sobre o Mendonça, e esse relatório explicitava que estavam investigando o Mendonça. O Mendonça foi lá e falou: tira a cúpula da Polícia Federal para que eu, Mendonça, não seja vítima da continuação desses crimes. E aí, no meio desse tiroteio, entre aspas, vem o Dino. E atropela todo mundo, não chega, como diz,
1: Tratora, né?
0: como diz, mete uma de louco, né? Não tem essa gíria,
1: Mete o louco.
0: mete o louco e entra com uma decisão, sendo que ninguém chamou o Dino na história. O que que o Dino tem a ver com essa história? O Mota estava falando, não entendo nada, nem ninguém entende. Uma decisão, ele entendeu que tinha relação o processo que ele, Dino, tinha sobre emendas parlamentares. Com todo esse caso, o que que uma coisa tem a ver com a outra? Zero. Mas ele vai lá e usa esse artifício para suspender o Mendonça. E aí vem o Fachin e fala: não, gente, isso aqui tá uma zona total. Então eu suspendo agora todos vocês, porque eu sou o presidente do STF, e no dia 15, e aí entra o dia 15, no tal do dia 15, às 10 da manhã, tudo isso vai ser avaliado. Tudo! Tudo vai ser avaliado, inclusive o inquérito das fake news, que hoje está com o Moraes. Ah, mas o que eu tenho inquérito das fake news a ver com isso? Tem a ver que era pelo inquérito das fake news que o Moraes estava investigando Mendonça. Então, pegar para si o inquérito das fake news por parte do Fachin é uma forma de não permitir que o Moraes continue, entre aspas, atacando o Mendonça.
1: E mais do que isso, não continue tendo acesso, pelo menos por essa via, a investigações clandestinas, né, Marcília?
2: Sim.
3: Ou seja, foi tirar o sofá. O Fachin tirou o sofá da sala. Mas nada impede a pessoa de comprar outro sofá.
0: Sim.
3: Você está usando um instrumento para fazer uma coisa ilegal. Aí você vai lá, tira o instrumento da pessoa, mas ela pode na esquina pegar outro, comprar outro. O que é que impede? Se o ministro estava usando o um inquérito para fazer uma coisa ilegal que ele não podia, o que que impede ele de fazer isso com outro dos inquéritos que está com ele? Ou abrir outro inquérito? Meus amigos, é o absurdo do absurdo isso. Explica isso para um cidadão normal, trabalhador, e ninguém entende. Eu não consigo encontrar nenhuma forma de olhar essa decisão do presidente da Suprema Corte de uma forma positiva. Eu acho, e aí, tem muita gente aqui online na gente concordando comigo. O que ele fez foi equiparar quem estava certo e quem estava errado, e o certo e errado eram óbvios. Não era. Isso aí não é uma discussão firula jurídica que a gente precisa ter anos de experiência para discutir. Não! Se você está numa posição de ministro da Suprema Corte, você tem trocas de mensagens, né? Contratos de centenas de milhões de reais, uma pessoa que tem envolvido o maior escândalo atual, você está errado. E se alguém determina que você tem que ser investigado, aquela pessoa está certa. Não pode haver dúvida moral sobre isso.
0: Ô Mota, esse é um ponto importante. A gente vai ouvir o Koba, mas porque é o seguinte: eu concordo contigo. Eu concordo contigo no seguinte ponto, inclusive. E aí eu tenho uma questão apenas. Por que que eu concordo contigo? Porque é o seguinte, você falou do sofá. Muito bem. Então, nesse momento, nós suspendemos o conflito, tá? Foi isso que o Fachin fez. Legal. E o que, que então está valendo agora? Está valendo que a Polícia Federal, que espiona ministro, está no cargo? Está valendo que as decisões... Que o Moraes, por exemplo, pode continuar conversando com o Vorcaro, que está tudo bem, porque ele não vai ser investigado. Está valendo tudo isso. Então, tudo aquilo que era lícito e ilícito voltou a valer. Então, é o negócio do tirar o sofá. O Fachin, ele suspendeu o tiroteio entre os ministros, mas ele não restabeleceu a legalidade. Ele não restabeleceu o que é certo, o que é correto. O que é incorreto continuará valendo.
3: E aí até essa analogia, desculpa, Marcília, interromper, mas eu acho que até essa analogia de tiroteio é equivocada. Não há tiroteio nenhum. O que está acontecendo aqui é uma tentativa de uma parte minoritária da corte de cumprir a lei. Que tiroteio é esse? Né? Isso me parece, né, essa descrição que a mídia está fazendo, me parece quando a polícia vai fazer uma operação numa comunidade, o narcotráfico atira, aí a mídia descreve como troca de tiros. Troca de tiros. Eu dou um tiro, você dá um tiro. Não tem, os tiros são equivalentes. Não é tiroteio. Isso é uma tentativa de cumprir a lei que está sendo resistida, né? Desculpe te interromper.
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5: Federal, ela foi tornada pública, né? Nós lemos aqui. É um português claríssimo, ao contrário da maioria das decisões judiciais. Até eu que sou engenheiro civil consegui entender. Então a pergunta é, duas perguntas para vocês, meus amigos. Primeiro, por que essas 72 horas? O presidente da Suprema Corte não poderia ler a decisão que o ministro Mendonça deu? Não já está tudo explicado lá? E segundo, se existem indícios graves que levantam suspeição sobre um ministro, por que que o ministro da Suprema Corte precisa levar isso a plenário? Se ele é juiz, ele não é juiz, ele não é um magistrado, ele não é treinado em... avaliar processos judiciais, ele não tem condição de olhar aqueles indícios, ele não pode chamar policiais para ajudá-lo. Por que ele precisa levar isso para o plenário?
6: Aí, deixa então, já que o Mota trouxe essa questão, deixa eu trazer aqui a notícia completa, que inclusive é da Jovem Pan. Se a gente tiver aí em algum momento como jogar para o nosso público, pode jogar, enquanto eu estou falando aqui. A Jovem Pan, ela traz essa informação, que Fachin dá 72 horas para o Mendonça se manifestar sobre o afastamento dos dirigentes da Polícia Federal. E aí diz que esse prazo de 72 horas é para que ele se manifeste sobre o pedido da AGU, né, de afastamento preventivo desses policiais. A decisão questionada por Fachin afastou o diretor-geral da Polícia Federal, André Rodrigues, como a gente já mencionou aqui em programas anteriores, inclusive, e o diretor de inteligência policial, Leandro Almada. Na terça-feira, a AGU pediu ao presidente do STF a suspensão imediata da medida. O órgão sustenta que o afastamento, aconteceu ontem, que o afastamento provoca grave lesão à ordem pública e administrativa e viola a prerrogativa do presidente da República de nomear e exonerar os dirigentes da Polícia Federal. Segundo a AGU, a retirada dos dois dirigentes também pode comprometer o funcionamento da corporação e provocar desorganização institucional. Tá na tela a notícia que eu estou lendo aqui do site da Jovem Pan. A AGU argumenta ainda que os fatos relacionados à produção e à divulgação dos relatórios de inteligência da Polícia Federal já estavam sob condução de Fachin desde 3 de setembro. E, nesse procedimento, o presidente Supremo determinou a coleta de informações de diferentes autoridades. Então, o que agora são as 72 horas, o Mota, é para que o Mendonça se manifeste por conta desse pedido que foi feito pela AGU. Então a AGU fez um pedido de, ó, esse caso não devia estar com o Mendonça, ou essa decisão do Mendonça não deveria ter sido feita. Porque antes do Dino, hoje, se precipitar e sair atropelando todo mundo numa decisão que criou o caos que nós vimos hoje pela manhã, a AGU ontem estava tentando fazer a mesma coisa que o Dino fez hoje. Só que a AGU estava fazendo via recurso, você entendeu? Então o Mendonça tinha dado a decisão e o caso estava sendo também julgado na segunda turma. Já tinha maioria, aí o Gilmar pediu vista, aquela história. Essa decisão do Mendonça foi alvo do recurso da AGU. E aí o que foi dado agora para Como houve essa, inclusive essa menção de que o caso deveria estar com o Fachin, e o Fachin puxou tudo para ele, agora vem esse prazo para que o Mendonça se manifeste a respeito disso. Mas essas 72 horas, elas vão ser fictícias, porque na prática tudo vai se decidir no dia 15. Sim. Então, assim, o que vale mesmo, 72 horas, você pode dar 40 horas, você pode dar 5 horas, você pode dar 3 horas, nada vai ser decidido agora, mas antes do dia 15. É tudo para o dia 15. No dia 15 eles vão lavar a roupa suja inteira. E o meu temor é que eles lavem antes de ligarem as câmeras.
7: Tem um detalhe, o Marcílio. Algumas pessoas apostam nessa omissão, né, nesse silêncio do Fachin, porque só sexta-feira, escoou o prazo de 5 dias para todos se manifestarem que ele deu lá na semana passada. Então tinha algumas pessoas acreditando que o Fachin só tomaria uma atitude depois de todo mundo se manifestar e tal. E tem um ponto que pouca gente está falando. À medida em que isso se abriu, esse prazo se abriu na semana passada, paralelamente, lá no Conselho Superior do Ministério Público, que é o órgão que teoricamente pode controlar o PGR, também se abriu o prazo de 5 dias para o Paulo Gonet se manifestar. Então, pode ter lá no Conselho Superior do Ministério Público uma decisão que tira o Paulo Gonet das funções. E tirando o Paulo Gonet, tendo um novo procurador, alguém na função de Procurador-Geral da República, essa nova pessoa é que poderia fazer as acusações todas, inclusive contra o Alexandre de Moraes, inclusive contra o Andrei Rodrigues e todas essas pessoas que precisam de uma provocação, né? Precisa dessa provocação ou da polícia ou do Ministério Público para que haja bloqueio, suspensão, afastamento das funções, enfim. Há essa expectativa também. E tudo isso, inclusive esse prazo lá no Conselho Superior do Ministério Público, vai acabar antes do dia 15, esse dia da lavagem da roupa suja que você está falando.
6: Eu não acredito que venha uma medida dessa, né? Até porque se a PGR, o Conselho do Ministério Público, suspender o Gonet vai lá e recorre pro Dino, e o Dino dá uma decisão. Enfim, esse é o problema. Nada mais vale quando tudo vale. Então,
5: essa sensação que o cidadão comum tem, claro. Marcelo, é isso. Claro. Isso é uma peça de um teatro do absurdo. A qualquer momento pode entrar um personagem novo e mudar o enredo todo. E fica tudo dito pelo não dito. Enfim, essa sensação que a gente tem.
6: É aqueles filmes que entra o personagem, você fala, pô, de onde esse cara surgiu, né? E o cara, de repente, é o protagonista. Enfim, filme maluco. Filme maluco, aqueles filmes que a gente não consegue assistir. É isso. Lamentavelmente, o Dino hoje... De onde saiu o Dino? O Dino saiu não sei onde. Um negócio maluco. Mas é coisa de maluco mesmo. Então a gente precisa compreender, e eu acredito, que esse dia 15 é decisivo. Porque se o Fachin, não é decisivo porque o Fachin vai fazer alguma coisa, o melhor que o Fachin pode fazer é não se meter. É não se meter. Eu temo o Fachin se ele começar a falar assim, não, vamos lá, vamos, cede daqui que ele cede dali, um acordão. O que eu temo que saia de ruim desse dia 15 é um acordão.
7: E a gente tem do que se lembrar sobre isso, Marcília, desculpa te interromper, não, o caso do Toffoli. No caso do Toffoli, teve uma reunião fechada, só com ministros, de onde saiu uma nota assinada por todos os 10 ministros, endossando, avalizando as condutas do Dias Toffoli e do Tayayá. Vocês lembram disso?
6: Sim.
7: Ou seja, não é isso que você está falando, não seria inédito, não. Seria só a repetição do que aconteceu há meses atrás.
6: E a gente teve esse caso do Toffoli. Esse caso do Toffoli foi decidido numa reunião secreta. Até agora a gente não entende muito bem por que, que isso foi decidido, porque afinal de contas, de lá para cá, ele saiu da relatoria, mas ele não se declarou suspeito, ele não foi impedido, nada.
7: Não, esse é o pior. Ele se declarou suspeito. Na ocasião, eles falaram, ele não é suspeito. Passou 2 semanas, ele teve que se debruçar sobre um caso na segunda turma, aí ele se declarou. Ou seja, até...
6: Sim, mas ele não saiu daquela reunião declarado.
7: Não.
6: Então, é isso que eu estou falando.
7: É a maior contradição.
6: A gente tem uma reunião secreta e a decorrência dessa reunião é ele sair da relatoria sem qualquer instrumento legal que referendasse a saída dele. Quer dizer, exato. O que, que fez ele sair? Ele saiu porque ele estava impedido? Não, ele não saiu impedido. Ele saiu porque ele se declarou suspeito? Não, ele não se declarou suspeito. Então ele saiu. E não é só. Não é só. Nós também tivemos, por exemplo, uma última reunião secreta, quando houve aqui os ministros do STF se reuniram, lembram-se disso? Sobre a regulação das redes. A regulação das redes aconteceu no escurinho do cinema do STF. O Toffoli saiu do caso do caso Master, enfim, estava com ele, sem, em decorrência de um escurinho do cinema, promovido ali pelo STF. Depois, a regulação das redes, eles vieram, lembram-se, com as teses, agora a gente já tem as teses, aí eles disseram as teses para nós, isso. Mas eles decidiram lá no escurinho do cinema, isso. E eu não tenho dúvida, mas nem tenho dúvida de que o Fachin vai propor que o escurinho do cinema preceda a essa sessão do dia 15. E o escurinho do cinema é para dizer para o Mendonça o seguinte: Mendonça, olha, você, Fux, Nunes Marques, vocês acham que vocês são quem aqui dentro? Vocês acham que três... Faz a conta aí. Você acha que três é mais que 10? Três é mais que 7? É. Né? Somos 10. Você acha que três é mais que 7, ô Mendonça? Então é o seguinte, a gente vai te dar aqui um pirulito. Tá aqui, você quer um pirulito? Tá um pirulito. Tá aqui uma bala de goma. Tá aqui também um... E esse é o meu medo. O meu medo é que aí... propõe um acordão e Deus me livre do Mendonça aceitar, porque o Mendonça, se é para perder, ele precisa perder atirando. Ele precisa perder, e o que é atirando nesse caso? É contando para a sociedade, contando para todos nós o que está acontecendo. Eu gostaria muito, inclusive, que se houver uma tentativa de acordão, que o Mendonça, nessa sessão do dia 15, abra a sessão dizendo o seguinte: fui procurado, não concordo, não cedo, não deixo, não é assim que trabalho. Você entendeu? É nesse lugar que o Mendonça precisa atuar se houver uma tentativa de acordão. E vai haver. E vai haver. Porque o Fachin não vai conseguir ficar sem devolver esses casos pro Moraes e pro Mendonça. Ele vai ter que tirar do bolso os casos que agora ele pegou para ele e devolver. Na hora que ele devolver, ele quer devolver com um acordo pronto. E eu acho que o acordo pode até ser esse. Olha, ô Mendonça, você para de investigar o Moraes. Pode ser, hein? Eu não tô aqui dizendo que é e o que eu quero que seja. Eu tô conjecturando até para que vocês entendam que isso é absurdo e a gente cobre as autoridades e os ministros para que não ocorra. Mas pode ser que o acordo seja, ó, Mendonça, você esquece que tem Moraes aí nessas mensagens e a gente encerra o inquérito das fake news, por exemplo. Pode ser. E é um acordo ruim, porque o inquérito das fake news hoje, Kobayashi e Mota, já não cola mais. Já ficou um inquérito pornográfico, ele não tem mais elasticidade. Ele está morrendo de caduquice, de velhice. Então, se esse for o acordo, é um acordo ruim. O que a gente quer ver é que seja passado a limpo tudo o que tem de Moraes nessa história. É isso que a gente quer ver. Hein, Mota?
5: Você me coloca numa posição muito difícil, Marcílio. Porque, deixa eu contar uma coisa para vocês. Ontem e hoje, eu conversei com muita gente. Muita gente.
6: Ô, Daniel, você me escuta?
5: Eu nunca vi um sentimento de indignação tão grande. E é complicado a gente dizer isso, né? Porque há várias décadas eu vejo esse sentimento de indignação. É o sentimento mais normal no cidadão brasileiro. Mas se a gente tivesse um termômetro da indignação, eu nunca vi ele chegar ao ponto que chegou, de ontem para hoje. Eu conversei com políticos, eu conversei com empresários, eu nunca vi empresários de tão alto calibre se posicionando da forma como eu vi nos últimos dias. Policiais, juristas, militares, está todo mundo chegando no seu limite. Porque a gente não está falando aqui de uma discussão numa repartição pública de quinto nível, né? Numa agência reguladora, num estatal. A gente está falando da maior corte do país. O impacto que isso tem nos níveis inferiores da justiça e na percepção da possibilidade de justiça das pessoas é gigantesco. Isso é uma sinalização de anarquia, de balbúrdia. As pessoas olham para isso e ficam com um sentimento de insegurança gigantesco. Eu queria citar aqui um comentário que fez um dos meus amigos, capitão da Polícia Militar, Enos. Ele disse o seguinte: olha, a gente está vendo que está sendo formada uma Suprema Corte paralela. Lembra da BIM paralela? Então parece que começou agora uma Suprema Corte paralela, uma organização que tem acesso a informações privilegiadas, tem um poder gigantesco, um grupo unido por interesses pessoais e políticos comuns, que, olha só, usa a mídia quando precisa divulgar posicionamentos, opiniões políticas, mas quando tem que se explicar, foge e se esconde atrás do Estado. Quando precisa explicar uma coisa muito difícil, diz: olha, eu sou o Estado, eu não devo explicação para ninguém. Então, é uma coisa muito séria isso que a gente está vendo. E esse é o sentimento popular. É assim que as pessoas estão se sentindo. E eu vou confessar a vocês, eu vejo com muita preocupação, angústia, essa história do dia 15, é dia 15, né? Está sendo marcado, parece que vai ser um espetáculo de MMA, não é isso que diz? Não, um confronto, um evento esportivo, vamos lá, dia 15, todo mundo, vamos torcer. E aí eu faço a pergunta para vocês: qual é o melhor cenário que nós podemos esperar desse julgamento? Que todo mundo que fez coisa errada será investigado e eventualmente punido, e que os justos prevalecerão, que a justiça vencerá? Quem acredita que vai ser esse o resultado?
6: Olha só, e a gente tem aqui o Pedro. O Pedro fala assim: o Fachin tá que nem o é um alcolumbre sofisticado. É, ele está empurrando com a barriga, também igual ao alcolumbre, mas é um alcolumbre sofisticado. É, a gente tem, infelizmente, essa prática nos dois poderes. Ô Mota, a gente não sabe o que virá, né? Vamos aguardar. Como eu falei, eu acho que pode vir um acordão. E se o acordão vier, é porque o Mendonça cedeu.
7: Eu não acredito.
6: E aí é muito ruim que ocorra. E pode vir um confronto realmente de espadas ali, né? De guerra. E se vier um confronto de guerra, eu acho que pelo menos pode servir para a gente jogar uma água no quintal sujo, sabe? Lavar o quintal, passar um sabão mesmo. Ainda que isso não resulte em nada, que não derrube ninguém, que não resulte em algo concreto, mas nós precisamos pelo menos saber o que está acontecendo lá.
7: Você sabe, Marcílio, que eu acho que o ministro André Mendonça não cederá de maneira nenhuma nenhum acordo. Eu acredito muito na serenidade dele e na maneira como ele vê a sua passagem no Supremo Tribunal Federal. É meio que uma questão de propósito mesmo, de missão. Ele falou, inclusive, lembra quando foi ser julgado se o pai e o primo do Vorkaro continuariam presos ou não? E o ministro Gilmar Mendes pediu destaque do plenário virtual para dar alguns recados, né? Na transmissão da sessão. E quem levou os recados foi ele, do próprio ministro André Mendonça, falando que já tinha acesso a tudo, nos celulares, falando que bloqueou, inclusive, o iCloud do sicário, que tem muita informação e que não tinha medo de morrer. Foi isso que o ministro André Mendonça falou. Quem não tem medo de morrer, não tem medo de impeachment. Quem não tem medo de morrer, não tem medo de perder relatoria de nada. Quem não tem medo de morrer, não tem medo de qualquer retaliação que possa vir por inquérito das fake news, por ação das emendas parlamentares, não tem medo. Eu acredito e me convence. Eu acredito no ministro André Mendonça. Não estou dizendo que ele vai ganhar lá, porque a ala de lá parece muito forte e unida. A gente tem visto aí tudo que está acontecendo. Mas eu acredito que lá no plenário ele vai se manter firme. E eu acredito e torço por isso. É claro que é ser humano, suscetível a erros. Já falei, essa decisão de agora, no meu ponto de vista, equivocada, só na formalidade, no mérito, está mais do que certo o afastamento do delegado da Polícia Federal, mas ele não poderia ter tomado essa decisão. Mas acredito que ele vai ter serenidade, sabedoria para conduzir esse caso, que é o que a gente espera, justiça no STF, na terça-feira.
6: Ah, e se a gente fizer aqui uma conta rápida, a gente tem, vamos lá, vamos brincar de adivinhação. A gente tem, de um lado, muito provavelmente, o ministro
7: Mendonça,
6: o ministro Fux e o ministro Nunes Marques votando. Provavelmente eles vão se acompanharem. Né? Aí você tem esses três. Do outro lado, você tem o Dino, você tem o Moraes, você tem o Gilmar. Né? Esses três também, com certeza, vão estar juntos. É, eu tenho uma dúvida se haverá impedimento. Né? Acho que o Moraes vai chegar e falar, não, eu vou me meter nessa história. E o Mendonça é a mesma coisa? Será que eles vão topar participar disso? Ou como eles vão participar? Eles vão participar? Como é que vai ser feita também essa avaliação, esse julgamento? Eles vão julgar o que primeiro? Tudo junto? Porque se o Mendonça não puder votar, aí,
7: não.
6: Ou o Moraes, né? Aí é bem complicado.
7: Deixa eu participar nessa conta com você. O Moraes, teoricamente, não pode votar, porque o pedido de investigação é contra ele. Falo teoricamente, porque quantas coisas ele não poderia votar e votou, né? Teoricamente, ele não pode votar. Segundo ponto, o Toffoli tem se declarado suspeito.
6: Sim.
7: Então, também não pode votar.
6: Inclusive, na segunda turma, nesse último julgamento, ele também se declarou
7: suspeito.
6: Fora.
7: Então, teoricamente também, porque né, no STF tudo pode se esperar, não pode votar. Sobram, então, da ala Moraes, vamos dizer assim. Dino, Gilmar, acredito que Zanin também. Aí da outra ala, três, né? Da outra ala, Mendonça, Fux e Nunes Marques. E a dúvida, tirando o presidente, é da Carmen Lúcia, que, vou dizer, essa carta dos ex-presidentes do Supremo pressiona ela. Porque foram todos ali, quase, maioria, né? Todos não, mas grande parte, contemporâneos dela, e tem aquela coisa ainda da velha guarda do Supremo, que ainda eu acho que sensibiliza ela. E talvez por isso ela possa tender a acompanhar o Mendonça, que eu acho que é a grande dúvida, é a Carmen Lúcia. E o ministro Edson Fachin acredito que esteja nessa situação aí também, mais pró-Mendonça do que pró-Moraes. Então,
6: olha,
7: é uma projeção otimista, né?
6: É bem otimista. Bastante otimista a ponto de eu aqui sentir um afeto no coração, um calorzinho. Mas assim, para mim, a ministra Carmen Lúcia, ela não vai favorecer os 213 milhões de tiranos com absoluta certeza. Acho que a Carmen Lúcia, até porque nós tivemos informação na semana passada de que a ministra Carmen Lúcia foi prestar solidariedade ao Moraes.
7: Sim.
6: Ao Moraes. Nessa... eu ia falar que o tiroteio, Mota não gosta que a gente use, mas nesse tiroteio, a Carmen Lúcia prestou aqui solidariedade ao Moraes. Escolheu, portanto, me parece claro, o lado. E o ministro Fachin é o ministro hoje... assim, sinceramente, ele vai com quem ganha. É o ministro que, se ele sentir que ele tem mais a ganhar aqui ou ali, ele vai onde ele acha que ele tem mais a ganhar. Não vejo o Fachin se posicionando de uma maneira firme, em nome de nada. Acho que ele vai talvez querer fazer esse acordão que acabaria com o inquérito das fake news e também aliviaria para o Moraes. Ele vai entregar e falar assim, ó, saio com o meu feito. O meu é... arquivei o inquérito das fake news. Pronto. Me deixem em paz e me livrem dessa. Agora, a Carmen... E pode ver que a Carmen ela tem uma tendência a votar com o Gilmar Mendes. Eu não sei por quê. Mas o Gilmar Mendes vai... O voto da Carmen Lúcia vai junto.
7: Mas essa coisa, da velha guarda. Essa coisa de serem os decanos da corte.
6: Ah, mas ela também já está na velha guarda. Ela não é.
7: Exato, porque
6: jovem.
7: Justamente por isso, porque ela é dessa velha guarda. E quando vem uma carta com Celso de Mello, com Nelson Jobim, com Carlos Veloso, com todas essas pessoas ali dessa velha guarda, né? Porque antigamente o Supremo tinha essa coisa do respeito pelos ex-ministros, pelos mais antigos. Isso, acredito, sensibiliza.
6: Olha, a gente tem uma sonora, é isso? A gente tem um vídeo do Renan Santos que disse que o Fachin coroou o show de horrores.
8: A decisão do Fachin só coroou um show de horrores que o Brasil está passando, um show ridículo de briga de egos entre ministros da Suprema Corte, um querendo mostrar que é mais malvado que o outro, que briga mais que o outro, enquanto todos recebem super salários, enquanto boa parte dos ministros estão fazendo negócios com escritórios ligados aos seus parentes, boa parte deles envolvidos em escândalos de corrupção. É uma Suprema Corte que representa a própria política do Brasil. Ninguém quase vale nada, ninguém está preocupado com o Brasil, todo mundo preocupado com ego em acumular poder. O Brasil precisa urgentemente de uma presidência da República com gente séria, com gente que não tenha nada a ver com isso, com gente que coloque ministros do STF que não estão lá para fazer negócio, não estão lá para defender político A, B ou C ou impunidade. Enquanto esses caras brigam, a população está morrendo na fila do SUS, a população está sendo assaltada, a população está perdendo emprego, está todo mundo ficando mais pobre. Infelizmente, o povo brasileiro até desistiu de discutir, nem entende nada do que está acontecendo e prefere assistir futebol do que ver essa pataquada ridícula dentro do STF.
6: Quem também se manifestou a respeito disso foi o candidato Cury. Vamos ver o que ele falou sobre esse caos que está instalado no Brasil.
9: A minha posição é que os poderes têm que ser independentes, mas estou profundamente chocado, porque todo cargo eletivo ou todo colaborador público de carreira tem um empregado que é o contribuinte. Esse contribuinte, o pagador de impostos, não pode ficar mais sem respostas. Isso é um absurdo, tem que ser rápido. E quem deve, e for provado que deve, deve ser punido, sem dúvida alguma. Infelizmente, eu estou sentindo que o Brasil está colapsando, que os poderes não estão se respeitando adequadamente. Isso tudo compromete a credibilidade do brasileiro nas suas instituições.
6: Olha aí, ô Mota... Você acha que os candidatos descobriram atrasado, assim como o Fachin, os presidenciáveis também estão descobrindo de forma atrasada que o Brasil está colapsando judicialmente?
5: Eu acho injusto, coitados, né? Estão nessa campanha aí ingrata, inglória, centenas de entrevistas e declarações, né? Muitas vezes o candidato não está preparado para responder. Eu vi aí que o Augusto Cury, ele deu um tropeção, o mesmo que ele deu aqui na sabatina, né? Que ele tenta dizer que o servidor público é empregado do contribuinte, né? Que o cidadão é o patrão dos políticos, e aí ele fala o contrário. A indignação que eles tentaram expressar aí, ainda que de uma forma imperfeita, ela traz à nossa memória um outro fato, Marcília e Cuba, que a gente não pode deixar de registrar. Cada ministro que está sentado em uma cadeira da Suprema Corte, tomando decisões ruins ou péssimas ou trágicas, tem por trás dele o voto de uma grande quantidade de senadores que os aprovaram na sabatina. Então, cada inquérito desse aberto, cada decisão maluca, cada aberração que a gente vê sendo cometida, quem assina embaixo dessas decisões são também os senadores que aprovaram esses ministros. Pela primeira vez na história, a gente viu na última sabatina um candidato sendo reprovado. Isso deu alguma esperança para a gente de que esse país retome o rumo. Mas não custa lembrar, esta fatura, a fatura do que está acontecendo é sim dos senhores senadores. Seria até bom a gente fazer uma coisa aqui, toda vez que a gente comentar um inquérito maluco, uma decisão sem pé nem cabeça, vinda da Suprema Corte, seria bom colocar aqui no ar a lista dos senadores que votaram aprovando aquele ministro.
6: Olha só, o Kobayashi, a gente está falando aqui que esses candidatos, né, esses presidenciáveis, muitas vezes falam, vamos enfrentar o STF, vamos enfrentar. Agora estão vendo, na prática, antes da eleição, o que é o STF. E mais, tem um ponto aqui que também é importante e precisa ser dito, que é o fato de que nós estamos diante de um STF que tem tudo para impactar nas eleições. Então tem um STF que não deixa o candidato fazer o que quer, ou o candidato também, mas não deixa o eleito fazer o que quer. Mas você tem um STF que também vai ser cabo eleitoral, para o bem e para o mal. Né? O Lula está já dizendo aí que quer se descolar do STF. E aí, cada vez que ele tenta se descolar, vem um ministro e puxa ele de volta. Fala, não, não vai descolar não, queridão. Você se aproveitou quando estávamos bem, você se aproveitou agora, vem com a gente. Então, tem essa... Daqui a pouco a gente vai, inclusive, falar disso. Sim. Mas esses presidenciáveis que são mais novos, que estão ainda iniciantes nessa história, eles, não, vamos confrontar, agora estão vendo na prática. Você acha, Kobayashi, acho que eles têm ideia do que vai acontecer? Você acha que eles têm uma mínima ideia do que é exercer esse cargo de presidência com o STF ali no seu cangote?
7: Não, não tem. Aliás, tem ideia, não são bobos. Até por isso que se a gente pega esses candidatos de oposição, Marcília, o único, é preciso fazer justiça, o único que tem desafiado, que tem denunciado, que tem sido mais incisivo contra o STF é o Romeu Zema. O Renan Santos, que estava falando ali há pouco do judiciário, passou por anos à margem. Começou a ser mais incisivo contra o STF no caso do Banco Master e contra o Toffoli. Mas diante das ilegalidades do Moraes, falava ali sim que tinha decisões ilegais, mas sempre com uma parcimônia, um receio, até porque é isso que as ilegalidades do ministro Alexandre de Moraes imperava para todos, né? O receio. O Caiado, a mesma coisa. Não falava muito de impeachment, não falava muito de responsabilidade, não criticava abertamente. Exatamente. Então, agora que está pop falar de impeachment, né? Que está todo mundo, toda a sociedade, fala também, até porque senão fica para trás. É atropelado. Mas por muito tempo não fez. O Flávio Bolsonaro, da mesma maneira, e a gente até entende porque ali qualquer vírgula é motivo de inquérito contra a família Bolsonaro, né? A gente sabe como é que é e ele na condição que está, vendo o que o pai está sofrendo, é compreensível. Mas o presidente Lula, por sua vez, não sei se estou queimando a pauta, Marcília, preciso dizer, está falando agora que tem que abrir o sigilo do caso do Banco Master. Está pedindo. Foi a saída estratégica, certamente, de um marqueteiro, dada a ele, de pedir como solução a quebra do sigilo do caso do Banco Master. Mas por que não quebra tudo, então? Por que não quebra também o sigilo do INSS? De todos, inclusive parentes. Por que não quebra todos os sigilos do Master e do INSS e a gente possa ver tudo? Até porque essa é a regra, né? É a publicidade. Eu acho que essa seria uma boa saída para terça-feira. Quebra-se, levanta-se todos os sigilos, tudo às claras. Você sabe por quê? Porque tem uma preocupação do judiciário, e isso está nítido, de que o STF não venha interferir nas eleições, nos resultados das eleições. Se abster de tomar a decisão certa e justa no tempo adequado, também é interferir nas eleições. Também é interferir. Por isso é que eu sou favorável a um dos movimentos que está surgindo aí na sociedade civil, que é levante-se todos os sigilos. Doa quem doer. E não como o presidente Lula está falando, só do caso do Banco Master, não. Do INSS também e de qualquer outro. Inclusive, você é o cara mais apropriado para falar sobre isso, do inquérito da fake news, né? Já que saiu das mãos dos Moraes, ou Marcília. Poderia agora o presidente da corte derrubar o sigilo do que acontece nos porões do inquérito das fake news.
6: Mas acho difícil. Se abrir o que está nos porões do inquérito das fake news, não sobra ninguém lá dentro do STF. Aliás, esse negócio de tirar o sigilo, o próprio Mendonça já disse explicitamente que ele abre o dele, né? Ele abre o dele. Inclusive o cartão de crédito ele abriu para mostrar que ele comprou um terno com o próprio dinheiro. A gente tem um intervalo rápido para a TV aberta. Vocês da TV aberta ficarão no intervalo, mas o restante fica com a gente. E olha, vamos voltar a essa questão. Aqui não tem queimar pauta, viu, o Kobayashi? Aqui a pauta vai, volta. Aqui não, a gente não queima nada. E aproveita tudo. Olha, vamos ver a decisão. A gente estava falando da decisão do Fachin. Eu tirei da tela umas 20 vezes já essa decisão. A gente põe na tela a decisão do Fachin. Ninguém quer ler essa.
7: Está parecendo o STF, né? Vai, é incrível. Volta, coloca casaco, tira casaco.
6: A gente põe a decisão do Fachin. O Fachin, ele é tão... ele escreve de um jeito tão prolixo que a gente está sem vontade de ler, põe na tela e tira e fala outra coisa, põe na tela e tira, mas agora sim, vamos ver, porque tem umas partes que nos remetem ao que vai acontecer, e só porque a nossa audiência também é rotativa, a nossa audiência é rotativa, como dizia o nosso querido, como é que chamava aquele cara lá, que era palmeirense, fazia o...
7: Avalone.
6: Avalone.
7: Interrogação.
6: Avalone, interrogação. Então, a nossa audiência é rotativa. A gente está aqui falando da decisão do Fachin, porque... Nós contamos para todo mundo o percurso desse caso. Então teve a decisão, rapidamente, teve a decisão do Mendonça, que encontrou mensagens do Vorkaro para o Moraes, tirou a parte do Moraes e pediu para o Fachin mandar para julgar no plenário. Isso tudo porque o regimento interno do plenário diz crime comum. Aliás, o Mota tinha perguntado isso, tá aí a resposta. O regimento interno, artigo 5º, salvo engano, o regimento interno do STF diz crime comum de ministro do STF é julgado pelo plenário. Por isso que, identificando um possível crime comum do ministro Moraes, o Mendonça jogou, pediu para o Fachin jogar para o plenário. Aí veio o Moraes e disse, olha, te incluo nos inquéritos das fake news. Aí vem o Mendonça e tira a espionagem que estava sendo feita sobre ele e decide arrancar a cúpula da Polícia Federal. Aí vem o Dino hoje, que não era chamado no bailão, o Dino, que estava de fora, falou, não, eu também quero entrar nessa. E entrou derrapando e veio o Fachin, suspendeu tudo e disse, no dia 15, às 10 da manhã, nós aqui avaliaremos tudo. Faremos essa lavagem de roupa suja, que é o que a gente espera que aconteça. Estávamos também aqui analisando do risco de, antes dessa decisão, o próprio Fachin tentar um acordão. E o acordão seria péssimo, porque seria o ministro Mendonça ceder. E o ministro Mendonça não pode ceder. Se o ministro Mendonça ceder, meus caros, aí acabam-se as nossas esperanças todas, porque o Fachin, do Fachin não sairá nada, hein? Do Fachin não se espere nada. O Fachin dessa decisão hoje, só porque senão talvez ele perdesse a cadeira. A coisa estava de tal maneira que o pessoal estava montando em cima do Fachin. O Fachin só deu essa decisão hoje porque não tinha outro caminho. A sociedade em ebulição, todo mundo pedindo não sei o quê, impeachment de ministro. Se o Fachin não fizesse isso, ia ter sei lá o quê do Brasil. Esse é o ponto. Ele não deu a decisão para colocar ordem na casa. Ele deu a decisão porque a casa estava tão fora de ordem que ele ia perder a chance de colocar ordem na hora certa. Então, esse é o ponto. E aí vem essa decisão do Fachin de hoje, agora à tarde, dizendo, ante o exposto no exercício das atribuições, etc., etc., ele suspende a decisão proferida pelo ministro André Mendonça, né? Ele também sobresta, que é o item 2, ou seja, ele suspende os trâmites da petição de relatoria do ministro André Mendonça, que é a que estava fazendo as investigações em que ele tomou as decisões contra o Moraes ou contra a Polícia Federal, e também determina a suspensão da decisão proferida pelo ministro Flávio Dino, também que suspendia a decisão do Mendonça. Porque o tema ali invocado, diz o item, está sendo devidamente enfrentado por esta presidência em outros autos. E, por fim, ele também suspende todo e qualquer procedimento que verse sobre potencial investigação em face de integrantes deste Supremo Tribunal Federal, os quais devem ser preliminarmente remetidos a esta presidência. Aqui eu até acho que o Fachin, ele censura os colegas, né? Porque ele está impedindo o futuro. Então, se vocês pensarem em investigar uns aos outros, eu já estou proibindo antes. Se pensarem, se investigarem, se estiverem investigando, se tiver qualquer coisa nesse meio,
7: mas eu
6: já
7: concordo. Mas eu concordo. Concordo porque, do jeito que... Essa é a vacina, Marcília, para acabar o tiroteio. Nesse momento, é isso aí que tem que acontecer mesmo. Se for um para investigar o outro, mandem para a presidência.
6: Vamos lá. Eu também... Aí você concorda aqui, então, por esse raciocínio? Porque eu acho que você não pode impedir o futuro numa decisão judicial, tá? Isso, para mim, é censura em hipótese, a gente chama. Agora, se isso é efetivo, mas é errado e tudo bem, então a decisão lá também do Mendonça a respeito da cúpula da Polícia Federal...
7: Não, estava certo. Não.
6: Consideração de que é bom, mas é ruim, porque não é correto do ponto de vista formal.
7: A minha leitura a respeito disso desse trecho da decisão, ele está falando, façam igual o Mendonça. Se for para ser contra um colega, mandem para a presidência, como o Mendonça fez. Eu acho que ele até atesta a correção da conduta do André Mendonça, que quando chegou, opa, encontro fortuito, né? Sim, se chegou no ministro Alexandre de Moraes, a partir de agora ele pode ser investigado, vá à presidência, como fez o André Mendonça. É isso que ele está fazendo ali. Então, ele está falando, essas novas decisões aí acaba de Dino contra Mendonça, o Moraes contra Mendonça, isso aí acaba. Agora, se tiver que ter novas investigações de ministro contra ministro, vem para a presidência, basicamente como fez o André Mendonça. Atesta, dá uma dica de como ele interpretou a decisão do Mendonça, eu acho.
6: Mas é que nem o Reale, inclusive, o professor Reale, inclusive, em entrevista a nós, disse aqui, você não tem como levar para a presidência premeditação, né? Como é que eu posso? Se para investigar alguém eu preciso levar para a presidência, então o que, que eu estou fazendo antes de levar à presidência? Qual é o ato que eu fiz?
7: Investigando terceiros.
6: Não. Veja só, eu começo a perceber que o Moraes ele será investigado. Qual o momento em que eu olho e falo assim, eu não estou investigando o Moraes, mas eu estou sentindo que talvez eu investigue o Moraes. Nessa hora de eu cogitar a possibilidade de, aí eu levo para a presidência ou eu levo depois de começar? Isso não existe. Não existe, não tem como. Na prática, não há maneira de você engessa o ministro. Então, assim, eu começo a investigar, que é o que o Mendonça fez. Ele não levou para a presidência porque ele queria ver primeiro o que estava acontecendo. Ele descobriu que estava tendo espionagem sobre ele, imagina.
7: Sim.
6: Então, se você, no momento em que você começa a falar assim, opa, acho que tem algo de errado, acho que tem algum ministro aqui que pode ser que, se eu já levar para a presidência, não é a investigação que eu estou levando, é uma cogitação. E cogitação não é ato, como, inclusive, durante o processo do golpe, nós deveríamos ter...
7: Não era para ser, né?
6: Não era para ser. Isso. Não era para ser. A gente vai para um rápido intervalo comercial. Daqui a pouco a gente volta.
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0: referentes aos atos ocorridos em janeiro de 2023, em Brasília. Este preso havia sido condenado a um ano de reclusão, inicialmente em regime aberto, por associação criminosa. A pena foi substituída por medidas alternativas, entre elas a prestação de 225 horas de serviços comunitários e a participação em um curso sobre democracia. Eu queria muito ver esse curso de democracia do STF. Como é que será esse curso de democracia do STF? Será que eles ensinam a respeitar a decisão do coleguinha? Será que eles falam, ensinam a gente a conseguir nunca se sentir envergonhado de nada? Como é que será esse curso dado aí pelo STF? O condenado começou a cumprir as horas na Associação Terapêutica Ambiental, em Mato Grosso, mas se recusou a trabalhar na cozinha da entidade. Ó, caiu tudo meu ponto aqui. Meu ponto já caiu, já estou sem ponto. O condenado, então, a Defensoria Pública, responsável pela defesa dele, alegou que ele deveria realizar uma atividade de limpeza em ambiente com risco de acidente e que não havia equipamentos de proteção. Você vê que grave? Está grave até agora, né? Parece grave. Muito bem. Anteriormente, ele já havia concluído o curso sobre democracia e cumprido parte das horas de serviço. Antes de mandar prendê-lo, Moraes determinou que o condenado fosse encaminhado a outra instituição para concluir os serviços. E aí ele não compareceu e, com isso, mandaram prender. Olha, sinceramente, o Moraes devia estar preocupado com o contrato de 129 milhões da mulher dele, que até agora a gente não conseguiu entender para que servia e para que serve. O Moraes devia estar preocupado com o talhaferro que saiu do gabinete dele, dizendo que o gabinete do Moraes mandava perseguir os outros para usar a criatividade, né? Era nesse lugar que devia estar preocupado o gabinete do ministro Moraes, e não ir atrás de um cara que não prestou, não entrou na associação terapêutica para fazer serviço comunitário. Onde a gente vai chegar? Em que momento que de ilusão, de fantasia está o ministro Moraes, que acredita que esse tipo de situação ainda é cabível? Quem que não contou ainda para o Moraes que não estamos mais em 2022? E não estamos. Não adianta dizer, não, nada vai acontecer, mas pode ser que nada aconteça. Um ponto aconteceu, nós passamos o tempo e nós já percebemos que isso aqui é um absurdo, que isso é abusivo e não aceitamos mais. Ninguém mais aceita esse tipo de coisa. Cursinho de democracia, uma ova. A gente sabe que tudo isso é uma completa loucura, Kobayashi. Mas, enfim, alguém precisará ainda contar para o ministro Moraes que ele está fora da realidade.
1: É o que virou o Supremo Tribunal Federal, além de todos os escândalos, de toda a várzea que a gente está vendo, virou uma vara de execuções penais. Que agora um ministro da Suprema Corte só tem 11 para decidir as coisas mais importantes do Brasil, para guardar a Constituição, para decidir a interpretação das leis, se de acordo ou não com a Constituição, tem que ficar autorizando se vai professor de matemática ver a filha do ex-presidente Jair Bolsonaro. Tem que ficar decidindo quem é que visita, que hora e quando. Se a visita vai ser de 45 minutos ou de uma hora. Se pode ir o médico ou o fisioterapeuta, ou se pode um ir no dentista, que dentista e quando. Se esse aqui foi lá e prestou o serviço. Se são as 250 horas ou se foi só 240? Veja o que virou o Supremo Tribunal Federal. Veja o que virou. Para além disso tudo, independente do que aconteça terça-feira ou o resultado final de toda essa crise maior da República no Supremo Tribunal Federal, a gente precisa urgentemente, como rescaldo desse incêndio, reformar o judiciário. Tirar esse mega poder de cada um dos gabinetes. Tirar do Supremo Tribunal Federal esse coronelismo. Porque é isso que virou, por exemplo, em casos como esse, a nossa Suprema Corte.
0: Olha, e o Lito Santos está dizendo, vai lá, Marcília, você, e conta para ele se você é macho. Então, assim, eu não sei se as pessoas perderam a noção totalmente da realidade, mas o ponto é o seguinte, a gente está contando, o Lito, está contando aqui. Eu não sei se você acompanha o programa ou chegou agora. Chegou agora, seja bem-vindo. Se não, nós estamos aqui todos os dias contando para o ministro Moraes. todos os dias.

0: Não é porque a gente é macho, não. É porque a gente faz o nosso trabalho. Se cada um fizesse o próprio trabalho, se cada formiguinha fizesse aquilo que é devido, se todo jornalista fosse para frente da câmera dizer a verdade, não precisava mais que isso. Estava contado. Se todo PGR fizesse o seu trabalho de fiscalizar ministro, se todo ministro fizesse o trabalho que o André Mendonça faz, se todo jornalista fizesse o trabalho que aqui nos Pingos nós fazemos, não precisa ser macho, não. Basta você fazer a sua função. E eu espero vocês, que estão aí no chat, que vocês, seja lá qual for, estejam fazendo também a função de vocês. Mota.
1: Essa história do rapaz, né, que vai ser preso porque não cumpriu a sentença por associação criminosa, não é isso? Essa é a verdadeira razão por impeachment, meus amigos. 130 milhões, 150 milhões, 200 milhões, isso não é absolutamente nada diante do que aconteceu nos processos de 8 de janeiro. Isso não é absolutamente nada diante da prisão de uma mãe com dois filhos, porque ela escreveu em uma estátua. E ela escreveu em uma estátua a declaração de um então ministro, que agora é ex-ministro. Ela só fez reproduzir as palavras, foi uma citação. Isso não é nada diante da prisão de Davi Torres, né? Ele foi condenado a um ano de prisão e a pena foi transformada em... ele teve que assistir um curso sobre democracia, esse curso também, que eu fico imaginando o que deve ser. Esses são os verdadeiros escândalos. Isso é que justifica o impeachment. A história da corrupção é um episódio que a gente já viu e vai ver de novo, mas eu nunca vi o que aconteceu nos processos de 8 de janeiro e nos outros inquéritos. E não custa lembrar, isso aconteceu com a anuência de muita gente. Muita gente achou bonito, achou que aquilo era a defesa da democracia, achou que estava acontecendo ali uma tentativa de golpe de Estado, senhoras de idade com bíblias nas mãos. Outro dia foi uma senhora de 60 e tantos anos que foi reconduzida à prisão. Isso num país que tem milhares de territórios dominados pelo narcotráfico, onde qualquer um de nós está sujeito a ser assassinado a qualquer hora, em qualquer cidade do país. Esse é o verdadeiro escândalo. É isso que justifica o impeachment. E não é um só, não. A história do banqueiro Vorcaro é só uma cereja no bolo. Mas o bolo é gigantesco.
0: Olha, falando em cada um cumprir a sua função, olha que maravilha que a gente tem agora de notícia. A Associação Brasileira de Imprensa, a ABI, lançou uma nota de apoio à reeleição do Lula. A ABI diz ser contra, aspas, discursos e práticas de candidatos a presidente da República que colocam em risco a democracia. Eu não sei, me parece uma contradição até esse apoio ao Lula, se eles são contra isso mesmo. Diz aqui a nota, ó, coerente com sua história, a ABI apoia a reeleição do presidente Lula. A ABI, fiel à sua história, aos princípios que orientam sua atuação desde 1908, reafirma, neste grave momento em que vivemos, seus compromissos com o Estado Democrático. Eu não sei se a ABI, o pessoal da cúpula da ABI, estava junto com o pessoal da cúpula da OAB Federal lá na Suíça comendo chocolate, né? Enfim, talvez acertando o seu relógio suíço. Mas o ponto é que eles estão, acho que, em outro universo. Porque acreditar que o Brasil está uma porcaria e declarar apoio ao governo Lula me parece uma contradição e tanto. Olha só, eles continuam. Com a soberania nacional, seus compromissos com o Estado Democrático de Direito e com a soberania nacional, que pressupõe a defesa incondicional da democracia e das suas instituições, das liberdades políticas, das liberdades de expressão e de imprensa, dos direitos humanos e das minorias e da independência de nosso país. Meu Deus, coerentes com nossas lutas, condenamos golpes ou tentativas de golpes de Estado que violam a Constituição, assim como as tentativas de livrar seus autores e cúmplices das punições a que estão sujeitos. Rejeitamos, assim, os discursos, as práticas de candidatos a presidente da República que colocam em risco a democracia e os direitos do povo brasileiro. São coniventes com o golpismo e com os golpistas e claramente pregam a submissão do nosso país e a entrega de nossas riquezas a uma potência estrangeira. Se você falasse que esse texto era de 1802, quando foi fundada a ABI, eu acreditava. Por isso, a ABI manifesta o seu apoio à reeleição do presidente Lula, que se mantém em sua trajetória política e no exercício de seus mandatos, independentemente de qualquer juízo partidário, em sintonia com os princípios que defendemos. Está aí, Rio de Janeiro, 8 de setembro de 26, a ABI, Associação Brasileira de Imprensa. Vale aqui, antes de passar aos meus colegas, porque eu vou tomar uma água depois de ouvir tanta abobrinha, eu confesso para vocês que é o seguinte, a ABI, sabe o que mais que ela fez em nome dos princípios democráticos? Ela fez uma representação, foi uma das que representou contra o professor Ives Gandra na OAB, dizendo que ele tinha promovido golpe de Estado. Entendeu? Porque ele fez uma interpretação jurídica a respeito de um dos artigos da Constituição naquela época, sobre intervenção e etc. E isso daí, né, é que fez com que a ABI dissesse que o professor Ives Gandra devia ser investigado pela OAB. Curiosamente, agora, o próprio governo Lula está cogitando, e ontem nós falamos aqui, cogitando em chamar um conselhão da República, isso foi, inclusive, uma fala, saiu na imprensa, veio de um dos coordenadores da campanha do presidente Lula, que estava cogitando reunir o conselhão, e uma das funções desse Conselho da República é justamente intervenções como estado de sítio e estado de defesa. E é esse é o governo da democracia e da soberania que a ABI apoia. Ô Mota, tá bom para você ou chega?
1: Olha, eu acho que a ABI é prima da OAB, mas é prima por parte de Marx, entenderam? Eu acho que ela deveria mudar o nome para Associação Brasileira de Imprensa Oficial. Esse é o meu comentário.
0: É uma boa. Ô Kobayashi, e aí, você se sente representado?
2: Ô Marcílio, eu fui abrir o site da ABI, né, para entender qual é essa relevante entidade que o mundo está caindo lá no STF, eles estão preocupados em manifestar apoio a um candidato ou outro. Fui ver as notas todas da ABI, recentes, nenhuma nota a respeito das decisões no STF que determinaram busca e apreensão para um jornalista para identificar a fonte dele. Contra o sigilo da fonte. A Associação Brasileira de Imprensa, a ABI, não disse nada. Talvez eles estivessem redigindo essa nota aí para apoiar o presidente Lula. Mais do que isso, essa Associação Brasileira de Imprensa lançou há algum tempo atrás um manifesto em defesa do diploma de jornalismo e da liberdade de imprensa com responsabilidade. Sabe o que significa liberdade de imprensa com responsabilidade? Significa não liberdade de imprensa, porque essa responsabilidade significa amarra, significa até aqui, significa liberdade de imprensa com limites, e não é o que a Constituição fala. A Constituição, no artigo 5º, quando garante a liberdade de imprensa, ela não põe vírgula, ela põe liberdade de imprensa e ponto final, liberdade ampla, liberdade de comunicação, que curiosamente está no rol, no nosso artigo 5º, dos direitos individuais. Então a liberdade de imprensa é muito mais do indivíduo de ser informado do que propriamente de um conglomerado empresarial de prestar a informação. A ABI, acredito, não tenha essa preocupação toda com a liberdade de imprensa, mesmo a responsável. Porque se levasse em consideração, por exemplo, conversas do presidente Lula lá na China, pedindo ao Xi Jinping, ele acompanhado, claro, pedindo ao Xi Jinping dicas de como lidar com as redes sociais no Brasil, para o regime chinês, hein? talvez a Associação Brasileira de Imprensa entenda isso como imprensa responsável, aquela imprensa regulada chinesa. Será que a ABI estava onde quando a gente viu recentemente o pedido de banimento? Não estou falando de advertência, de suspensão, de aprimoramento, de banimento por parte da primeira-dama e do presidente Lula contra uma das plataformas digitais aqui no Brasil. É interessante essa Associação Brasileira de Imprensa, mas aí está explicado. É de uma imprensa responsável, entre muitas aspas.
0: E é porque a gente tem esse tipo de associação e de entidade de jornalistas, e é por isso, e é porque a gente tem esse tipo de associação e de entidade de advogados, como a OAB Federal, por exemplo, que nós temos a situação em que a gente está hoje. Porque não tenha dúvida, não tenha dúvida de que nós estamos diante de um governo Lula, que se o governo Lula chegar nesse momento e falar assim, eu vou acabar, vamos supor, tá só uma hipótese, o governo Lula chega e fala assim, olha, hoje eu estou decretando aqui o fim da democracia. Vem uma entidade qualquer e vai dizer, olha, mas é para o bem da democracia que ele está decretando o fim da democracia. Né? Então, assim, esse é o problema. E você vai ter, muito provavelmente, jornalistas ou uma parte de uma imprensa esquerdista que existe hoje dentro do país, dizendo assim, olha só, ele está fazendo isso, mas veja como é bom. Você entende? Então, esse tipo de situação com a qual nós nos deparamos é que faz com que, muitas vezes, isso seja mantido. Essa situação, as situações mais bizarras que nós estamos vivendo hoje dentro do STF, pode ter certeza que, nesse momento, você vai encontrar gente falando que está certo. O Fachin está errado e o Dino está certo. O Fachin tem mesmo que botar o Mendonça nos trilhos. Isso. E o Dino é a pessoa que organizou direito. O Moraes, ele precisa fazer... E assim por diante. Sempre vai ter alguém para aplaudir o arbítrio que for, contanto que esse arbítrio seja favorável a você. E nós temos... E esse é um ponto relevante, porque nós temos Kobayashi, Mota, hoje, dentro do país, uma imprensa. Esse é um ponto, e a gente até tocou isso rapidamente nesse assunto, mas vale voltar a essa questão para a gente destrinchar uma única abordagem. A gente tem que ir para um break agora, é isso? Então a gente vai para o break e na volta eu falo.
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16: Tarcísio não confirmaram presença até o prazo estipulado. Então, haveria aí esses debates formados por 11 veículos. O momento da decisão chamaria, que seria a maior parceria já constituída entre empresas de comunicação brasileiras para a realização desses debates eleitorais. Isso seria feito. No entanto, agora o pool de empresas, ou seja, esse conjunto de emissoras, afirma que o cancelamento foi feito e que isso não altera a convicção dos veículos, enfim, que eles acreditam no debate, etc. Mas não deu certo porque o grupo não teve todo mundo que ele queria. Essa é que é a verdade. Não houve a confirmação de todo mundo. O prazo foi encerrado sem a confirmação de Lula e de Flávio Bolsonaro. Então, os veículos decidiram cancelar o debate presidencial marcado para 14 de setembro. Agradeceram as campanhas do Augusto Cury, que se prestou a comparecer, Renan Santos, Ronaldo Caiado e Romeu Zema. Todos haviam confirmado presença no debate presidencial e também agradeceu a campanha do Fernando Haddad, que havia confirmado participação no debate paulista. O agradecimento foi estendido também às equipes envolvidas na preparação do encontro e etc. E aí tem um comunicado ao público a respeito disso, mas me parece que os veículos estão ficando, vamos dizer a linguagem clara, de saco cheio dessa história de não vai o Lula, não vai o Flávio. Se não vai os dois, não tem debate, porque os dois é que claramente, né, estão na disputa. Não vamos aqui também olhar para a realidade como se a realidade fosse outra. Essas são as duas grandes campanhas, Flávio e Lula. Se eles não estão no debate, aí fica... A gente viu aquele último debate lá, o Augusto Cury perguntando para o Renan Santos, enfim, muita gente não queria ver aquilo. O negócio acabou antes do debate, chato para caramba. Então, assim, é preciso que a gente tenha esse tipo de percepção de... ou todo mundo participa dos debates daqui para frente. Claro, é direito de cada um participar ou não. Mas ou a gente conseguindo que participação em debate é uma coisa importante, ou as emissoras vão acabar parando de fazer esses debates. Porque, claro, é um produto também. Aquilo tem que interessar o público. Ninguém vai para falar, por que alguém ficaria para assistir? Então, é necessário que se compreenda também, que as candidaturas entendam a importância disso. Olha, e vocês que estão nos ouvindo pela rádio agora vão ficar com a voz do Brasil. Você gostou da minha chamada, Rucubaixo? Chamada empolgada, né? O que você acha aí dessa postura das TVs cancelando?
11: Eu acho que tá certo. Tá certo. Ninguém tá falando sobre... Imagine, com o STF pegando fogo, você acha que quem vai assistir? Quem vai assistir ali a troca de perguntas entre o quarto e o quinto colocado nas pesquisas? Tá certo.
16: Ô, Mota, e aí, o que você achou?
17: Eu acho que o debate não faz falta nenhuma. O debate há muito tempo se transformou num espetáculo, às vezes um espetáculo patético. Eu não consigo entender a pessoa que precisa de um debate para decidir o seu voto. Porque os principais concorrentes dessa eleição são pessoas com longa vida pública, alguns até com ficha corrida, né? Folha corrida, não sei como é que diz mais. Não pode haver nenhuma dúvida sobre o que eles pensam, sobre o que eles vão fazer, sobre o que eles acham das coisas que estão acontecendo no Brasil hoje. Eu valorizo mais sabatinas, como as que nós fizemos aqui na Jovem Pan, onde a gente tem a oportunidade de fazer perguntas direto para o candidato, com tempo para ele responder. Isso sim, eu acho que ajuda.
16: Ô Mota, mas me diga uma coisa, você sente a diferença da sabatina para o debate? Porque a gente fala de debate, e tem, eu, inclusive quando houve o primeiro debate que a gente transmitiu até aqui na Jovem Pan, e que também já não tinha Flávio e não tinha...
11: Nem Lula, nem Zema.
16: Nem Lula, nem o Zema. É. Nem o Zema. Aliás, depois, no debate da Bandeirantes, até um Cury não queria ir. É. Imagina, o cara teve a chance de falar... Nunca tem a chance de
11: aí
16: falar.
11: Ele fez igual ao STF, suspendeu a suspensão e foi.
16: É verdade, isso. Suspendeu, ele ia fazer uma live. Aí ele viu que a live também não ia rolar e foi para o debate. Mas o ponto aqui que me chama a atenção é o seguinte, os debates, eles se tornaram muito engessados. A gente pega, Mota, você da minha geração, o Kobayashi aqui é mais novo que a gente, Mota. Mas se você pega, eu me lembro desse debate de 89... Lembra disso? Debate ali a
11: Marília Gabriela.
16: Marília Gabriela comandando os debates. O Caiado já estava lá.
11: Caiado e Lula.
16: Lembro do embate, inclusive, entre o Caiado e o Lula, que o...
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18: 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As notícias do governo federal que movimentaram o país no dia de hoje.
19: Olá, boa noite.
20: Boa noite para você que nos acompanha em todo o país.
19: Quarta-feira, 9 de setembro de 2026.
20: Vamos aos destaques do dia.
19: Preço dos combustíveis.
20: Decretos alteram tributos sobre gasolina e etanol.
19: Medidas tentam diminuir impactos dos conflitos no Oriente Médio. Gabriela Noronha.
21: As novas alíquotas começarão a valer a partir desta quinta-feira e serão temporárias.
20: Saúde e mudanças climáticas.
19: Força Nacional do SUS reforça a estrutura para acelerar o socorro em emergências e desastres naturais. Luana Karen.
22: Cada base da Força Nacional do SUS vai reduzir o tempo de resposta a emergências sanitárias.
20: Setembro Roxo.
19: Diagnóstico precoce da fibrose cística ajuda a garantir qualidade de vida aos pacientes.
20: Rede Pública mantém centros de referência para identificação da doença. Graziele Bezerra.
23: O SUS oferece uma gama de medicações para tratar a fibrose cística. E no Setembro Roxo, o objetivo é tornar a enfermidade mais conhecida e ampliar os diagnósticos.
19: Hoje, na apresentação da Voz do Brasil, eu, Mariana Jungmann e Luciano Seixas.
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19: Foram assinadas hoje duas medidas para conter a alta dos preços dos combustíveis no país diante da alta no mercado internacional.
20: As novas alíquotas temporárias passarão a valer a partir desta quinta-feira.
21: Nesta quarta-feira foi assinado um decreto que reduz em 63 centavos por litro a cobrança de PIS/PASEP e COFINS sobre a gasolina. Com a redução, os tributos ficarão em 16 centavos por litro. O texto também zerou as contribuições federais sobre o etanol hidratado, o que representa uma redução tributária de 19 centavos por litro. As novas alíquotas começarão a valer a partir desta quinta-feira, 10 de setembro. E serão temporárias, de acordo com o ministro da Fazenda, Dario Durigan.
24: Nós precisamos fazer um acompanhamento mais pormenorizado, por isso o prazo de um mês, para que a gente que está acompanhando isso diariamente, a equipe econômica, assim que essa situação melhorar, amenizar, a gente volte a rever. Lembrando que o nosso objetivo aqui é que a gente estabilize os preços e assim que tivermos condições, a gente também vai estar prontos para fazer as revisões necessárias.
21: Para o diesel rodoviário, foi assinada uma medida provisória que autoriza a concessão de subsídio a produtores e importadores. O valor da subvenção será definido pelo Ministério da Fazenda e poderá ser alterado conforme as condições do mercado. O objetivo das medidas é amenizar os impactos dos conflitos internacionais sobre o mercado doméstico de combustíveis, como disse o ministro do Planejamento e Orçamento, Bruno Moretti.
25: Nós estamos num período particularmente relevante de safra e o aumento dos preços internacionais tem uma repercussão sobre as operações de importação de diesel. Então, também essa é a razão pela qual a gente está colocando essa subvenção nesse momento. Não tem só a ver com preço, mas também para garantir uma oferta estável de diesel. Os prejuízos ao país seriam muito maiores de abastecimento se nós não aplicássemos essa nova medida.
21: Inicialmente, o valor da subvenção para o óleo diesel será de R$ 1,00 por litro e deverá ser descontado do preço de venda com registro na nota fiscal. Reportagem Gabriela Noronha.
19: Uma iniciativa do Ministério da Saúde busca descentralizar as ações sanitárias em situações de crise.
20: Para isso, já estão em operação bases da Força Nacional do SUS que atendem as regiões Sul e Nordeste.
19: Hoje, a unidade do Sudeste começou a operar e passa a monitorar situações como enchentes, inundações e deslizamentos.
20: A preocupação do governo federal é com os possíveis impactos do El Niño.
22: Localizada no Rio de Janeiro, a Base Regional Sudeste da Força Nacional do SUS vai atuar na resposta a emergências em saúde pública, reforçando o apoio a estados e municípios, tanto na preparação quanto no atendimento a situações de crise. De acordo com o ministro da Saúde, Alexandre Padilha, a unidade vai reduzir o tempo de resposta a emergências sanitárias, diante de grandes eventos e desastres climáticos.
0: Com a base aqui no Rio de Janeiro, em até 12 horas a gente consegue chegar em qualquer localidade da região sudeste do país.
22: A base do Rio é a terceira do país a entrar em funcionamento. Porto Alegre, no Rio Grande do Sul, e Salvador, na Bahia, já estão em atividades. Outras 6 bases estão previstas até o fim deste ano para atender as demais regiões do país. O ministro Alexandre Padilha destacou possíveis problemas de saúde que podem surgir com as mudanças climáticas e o El Niño.
0: Dependendo da região do país, terá um impacto diferente. Por exemplo, deve aumentar as secas na Amazônia. Para isso, tem uma preparação da saúde para enfrentar essa situação de secas. Deve aumentar as secas no semiárido do Nordeste. Deve aumentar queimadas no Centro-Oeste. O idoso tem problema pulmonar, o idoso tem diabetes, tem hipertensão. O aumento da temperatura média descompensa esse idoso, descompensa o uso da sua medicação. E também estudos da Fiocruz apontam que o aumento da temperatura média faz nascer mais bebês prematuros. Com isso, você tem maior risco de doenças entre os bebês.
22: Cada base da Força Nacional do SUS dispõe de veículos, posto médico avançado, comunicação via satélite, drones e equipamentos de apoio a equipes mobilizadas em áreas afetadas, inclusive locais remotos ou de difícil acesso. Também nesta quarta-feira, no Rio de Janeiro, foi lançada a plataforma digital Sou Força, destinada à mobilização de profissionais voluntários para atuação em desastres e emergências de saúde. Reportagem Luana Karen.
19: Uma doença rara que afeta principalmente os pulmões e o sistema digestivo.
20: Todos os anos são diagnosticados cerca de 300 novos casos da fibrose cística em todo o país.
19: O Setembro Roxo é o mês de conscientização sobre a doença, que tem diagnóstico e tratamento gratuitos pelo SUS.
2: Identificada pelo teste do pezinho, a fibrose cística afeta 1 a cada 7 mil nascidos vivos no Brasil. Ainda sem cura, a doença é resultado de uma disfunção nas células de membranas internas do corpo, o que faz com que toda a secreção do organismo seja mais espessa que o normal. A pneumologista pediátrica do Instituto Fernandes Figueira, da Fiocruz, Tânia Vrobel, detalha os sintomas.
3: No aparelho respiratório, no aparelho digestivo, no aparelho reprodutor, as secreções muito espessas vão levar aos sintomas que muitas vezes acontecem. São crianças que fazem pneumonia, que muitas vezes aparecem com bronquite, quadros digestivos.
2: A servidora pública Jeane Braga percebeu alguns desses sintomas no filho Pedro André, quando ele ainda era um bebê. O diagnóstico só veio meses após o nascimento.
4: Ele é portador de fibrose cística e teve diagnóstico tardio, infelizmente, aos 5 meses, depois de recorrentes internações na rede privada.
2: Hoje, Pedro tem 12 anos. No Rio de Janeiro, onde vivem, ele faz todo o tratamento pelo Sistema Único de Saúde no Instituto Fernandes Figueira. Com a rotina de treinos, fisioterapia, dieta e medicação, ele conta que leva uma vida normal.
5: Eu faço natação, tomo remédio para neutralizar e deu muito certo, pois hoje eu sou uma pessoa normal, onde a fibrose cística quase não me atinge.
2: O SUS oferece uma gama de medicações para tratar a fibrose cística, como enzimas, antibióticos e inalatórios, além de moduladores da proteína que causa a disfunção nas células. E no Setembro Roxo, campanha que faz alusão à doença, o objetivo é tornar a enfermidade mais conhecida e ampliar os diagnósticos. O diretor de políticas públicas da ONG Unidos pela Vida, Cristiano Silveira, comenta a importância do tratamento, especialmente dos moduladores de proteína que passaram a ser oferecidos recentemente no SUS.
6: Com esses medicamentos, a gente viu uma redução drástica no número de transplantes pulmonares, né, por conta, né, de não precisar mais, né. A gente sabe que o medicamento não é barato, Mas existe também uma economia de se tratar essas pessoas. Quando a gente tem um tratamento assim como esse, que muda mesmo o prognóstico da doença.
23: O teste do suor, que comprova o diagnóstico, também é feito pelo SUS. Hoje, mais de 6.400 pacientes são acompanhados em centros de referência públicos espalhados pelo país. Reportagem Graziele Bezerra.
20: A Advocacia Geral da União solicitou a retirada de vídeos com falsos médicos criados por inteligência artificial.
19: Os conteúdos simulam profissionais de saúde que divulgam informações falsas e tratamentos sem comprovação científica.
20: Ao todo, foram identificados mais de 90 perfis entre janeiro e julho deste ano.
19: A solicitação foi encaminhada para a Polícia Federal e para o Conselho Federal de Medicina.
7: A Advocacia Geral da União, AGU, notificou o YouTube para remover ou alertar usuários sobre vídeos que usam inteligência artificial para simular médicos e outros profissionais de saúde. A medida foi tomada após a identificação de 97 perfis com esse tipo de conteúdo entre 1º de janeiro e 10 de julho de 2026. Os vídeos apresentam personagens com aparência humana, qualificações profissionais fictícias e linguagem alarmista. Alguns também oferecem produtos, livros digitais e serviços pagos. Entre os riscos estão a automedicação, o uso de terapias sem eficácia comprovada e a interrupção de tratamentos. A notificação determina ainda que o YouTube avalie outros canais e vídeos identificados e adote medidas para prevenir a disseminação desse material. As informações foram encaminhadas à Polícia Federal e ao Conselho Federal de Medicina. A orientação do Ministério da Saúde é buscar informações sobre saúde em fontes confiáveis e denunciar conteúdos que possam colocar pessoas em risco. Dilson Santa Fé, para a Voz do Brasil.
20: A Agência Nacional de Vigilância Sanitária, Anvisa, aprovou o registro de um medicamento usado para a prevenção da enxaqueca.
19: Estudos mostraram que o medicamento Aqipta reduz o número de episódios da doença, tanto na forma esporádica quanto na forma crônica.
20: A enxaqueca pode provocar crises recorrentes de dor de cabeça, náuseas, vômitos e sensibilidade à luz e ao som.
19: O novo medicamento é uma opção de tratamento oral para a prevenção em adultos que têm pelo menos 4 episódios da doença por mês.
20: Pacientes da rede pública de saúde serão encaminhados para realizar mais de 600 mil procedimentos na rede privada.
19: O objetivo é diminuir a fila de espera do SUS para quem precisa de médicos especialistas.
8: Mais de 600 mil procedimentos gratuitos para pacientes do SUS estão previstos em contratos com 259 hospitais privados e filantrópicos de 21 estados. Do total, 458 mil procedimentos serão realizados por meio da estratégia Ofertas de Cuidados Integrados, que reúnem consultas, exames e diagnósticos de uma mesma especialidade em um único atendimento. As outras 142 mil intervenções são cirurgias de diferentes níveis de complexidade. A maior parte desses serviços serão na área de oftalmologia, com previsão de 170 mil por ano. Na sequência estão cardiologia com 133 mil, ortopedia com 113 mil e oncologia com 72 mil procedimentos. Outra modalidade incluída é a terapia renal substitutiva, destinada a pacientes que precisam de hemodiálise, que deve atender cerca de 40 mil pacientes por mês. Raquel Mariano, para a Voz do Brasil.
20: Um novo procedimento administrativo regulamentado pelo Ministério da Justiça e Segurança Pública vai tornar mais fácil a transferência de dinheiro das bets ilegais para o Fundo Nacional de Segurança Pública.
19: As casas de apostas online seguem uma rígida regulamentação e podem ter seus recursos bloqueados e perdidos para o poder público quando atuam na ilegalidade.
20: Agora, com uma nova portaria editada pelo Ministério, os procedimentos para que a Justiça conceda a transferência desses recursos serão acelerados.
19: Mais cedo, nós conversamos com a diretora do Fundo Nacional de Segurança Pública, Camila Pintarelli, sobre como esse dinheiro poderá ser aplicado e os ganhos da medida. Acompanhe.
1: Diretora Camila Pintarelli, bem-vinda à Voz do Brasil. Prazer ter a senhora conosco aqui.
9: Prazer é todo meu. Muito obrigada por nos receber aqui hoje.
1: Vamos começar falando, então, sobre essa portaria nova que foi editada. Ela deve facilitar, né, que os recursos apreendidos das bets ilegais sejam destinados ao Fundo Nacional de Segurança Pública. Como é que isso deve acontecer? O que,
9: Mariana,
1: que ela muda?
9: Eu acho que, antes de mais nada, é preciso explicar que o Fundo Nacional de Segurança Pública é hoje o principal instrumento de financiamento da segurança pública no Brasil. É um fundo federal, robusto, bilionário, que faz transferências fundo a fundo aos estados e Distrito Federal todos os anos para a infraestrutura de segurança pública. A principal fonte de recursos do Fundo Nacional de Segurança Pública hoje são as loterias federais, as loterias de prognóstico. Então, quando a população faz aquela fezinha na Mega Sena, na Mega da Virada, ela está contribuindo de alguma forma com os recursos que vão para o Fundo Nacional de Segurança Pública. Agora, desde a edição do Decreto 13.303 deste ano e a edição da Portaria do Ministério da Justiça 1287, nós vamos passar a contar com mais uma fonte de recurso, que é justamente o recurso da BET ilegal, aquela BET que não está cadastrada no Ministério da Fazenda, cujos recursos foram bloqueados pelo Ministério da Fazenda, pela Secretaria de Prêmios e Apostas, e vão passar, depois de um processo administrativo, a compor o Fundo Nacional de Segurança Pública. Ou seja, eles vão reverter da ilegalidade para prover infraestrutura para a segurança pública do país.
20: Qual o valor que vocês estimam que pode ser incorporado ao fundo com esses procedimentos e em que políticas e ações esse dinheiro poderá ser empregado?
9: Ainda não temos as cifras exatas por conta de sigilo fiscal e sigilo bancário, mas nós estimamos que são valores na casa dos bilhões de reais que podem muito em breve passar a incorporar aí o orçamento do Fundo Nacional de Segurança Pública. E em termos de política de segurança pública, eles podem ser aplicados a inúmeras finalidades. Desde enfrentamento à violência contra a mulher, valorização do profissional de segurança pública e, principalmente, tecnologia, infraestrutura de segurança pública, equipagem, aquisição de viaturas, aquisição de colete, enfim, tudo para valorizar a infraestrutura de segurança do país.
1: Agora, falando um pouco aí da burocracia para que esse dinheiro chegue efetivamente, né, nas viaturas, nos equipamentos, os procedimentos administrativos que são estabelecidos pela portaria, eles não eliminam a necessidade de uma decisão judicial,
9: de
1: né?
9: De forma alguma.
1: Mas eles reduzem essa burocracia? Como é que eles aumentam a chance dessa vitória judicial?
9: Eles reduzem na medida em que eles facilitam a liquidez da sentença que vai ser dada. Como que vai funcionar, Mariana? A Secretaria de Prêmios e Apostas consolida o valor que foi apreendido, manda para o Ministério da Justiça, o Fundo Nacional de Segurança Pública, por meio de uma comissão processante, avaliza esses valores, ou seja, dá o ok de que tais valores estão de fato corretos e envia isso para a Advocacia Geral da União. A Advocacia Geral da União, em posse desse instrumento, desse arcabouço probatório, simplesmente pede o perdimento desses valores ao Judiciário. Então, a função do Judiciário deixa de ser probatória, deixa de ser instrutória e passa a ser convalidatória daquele título administrativo que já existe. Aqueles valores já estão sedimentados, basta a declaração para que eles passem a integrar o Fundo Nacional de Segurança Pública.
1: Ou seja, já chega na Justiça com meio caminho andado.
9: Quase 70% já.
20: Diretora, sem seguir a regulamentação para o jogo de apostas online, as bets ilegais ficam mais acessíveis a atividades criminosas, né? A destinação desses recursos para o Fundo Nacional de Segurança Pública é uma forma de ajudar a combater esse mesmo crime e outros também que se ligam?
9: Exatamente. Como eu disse no comecinho aqui da nossa entrevista, é a ilegalidade se transformando em infraestrutura de segurança pública. Esse recurso, prioritariamente, vai ser destinado aos estados e Distrito Federal, na modalidade de transferência fundo a fundo, que é uma espécie de PIX que a gente faz para os estados e Distrito Federal investirem em segurança pública. E uma das formas que eles podem investir é justamente em tecnologia para combater a ilicitude de crimes virtuais. Ou seja, a cibersegurança ganhando mais investimentos a partir da apreensão e da transformação desses valores para o Fundo Nacional de Segurança Pública.
1: Agora, a aplicação dos recursos, ela tem também um acompanhamento criterioso,
9: tem,
1: né, que é feito
9: muito
1: pela Secretaria Nacional de Segurança Pública e existe, inclusive, uma diretoria lá específica
9: para isso. Que é justamente o Fundo Nacional de Segurança Pública, que faz esse acompanhamento desde o momento em que o Estado ele propõe a utilização do recurso do fundo até o fim da prestação de contas. Nós somos acompanhados e auditados, Mariana, diariamente pelo Tribunal de Contas da União, Controladoria Geral da União e todos os ministérios públicos estaduais, porque todo esse recurso vai para os estados. Então, a gente tem realmente um acompanhamento extremamente criterioso, extremamente rígido e rigoroso da aplicação desses recursos. Eu costumo brincar que nós monitoramos mais de 1.000 contas bancárias diariamente. Cada centavo que sai desse recurso é cientificado à nossa equipe.
20: Muito bem, nós conversamos com Camila Pintarelli, diretora do Fundo Nacional de Segurança Pública. Muito obrigado por essa entrevista aqui na Voz do Brasil.
9: Eu que agradeço a oportunidade. Contem conosco.
19: As instituições interessadas em participar do edital Restaura Rio Doce terão mais um mês para fazer a inscrição.
20: O prazo para apresentação de propostas foi prorrogado até o dia 30 de setembro.
10: Fruto de uma parceria entre o BNDES, Banco Nacional de Desenvolvimento Econômico e Social, e o Ministério do Meio Ambiente e Mudança do Clima, o edital vai selecionar instituições para executar e coordenar projetos de restauração ecológica e produtiva em 12.500 hectares na região da Bacia do Rio Doce. O objetivo é reparar e compensar os danos causados pelo rompimento da barragem de Fundão, ocorrido em 2015, em Mariana, no interior mineiro. As propostas a serem submetidas devem prever ações envolvendo restauração ecológica por meio da recomposição da vegetação nativa e restauração produtiva, através de sistemas sustentáveis que conciliem geração de renda e conservação ambiental. De acordo com o gerente institucional do Fundo Rio Doce no BNDES, Guilherme Tinoco, será realizada no dia 10 de setembro uma oficina online para o esclarecimento de dúvidas sobre o edital.
11: O encontro terá como objetivo orientar as entidades interessadas sobre os critérios, requisitos e procedimentos previstos para a apresentação dos projetos. Para participar, é preciso se inscrever na nossa página do edital na internet.
10: Mais informações sobre o edital Restaura Rio Doce e a oficina online estão disponíveis no site bndes.gov.br/restaurariodoce. Reportagem André de Barros Lima.
19: O acesso à pós-graduação abre novos caminhos para a qualificação profissional.
20: E estudantes e pesquisadores indígenas têm a oportunidade de ingressar em cursos de mestrado e doutorado em todo o país.
19: Ao todo, são ofertadas 325 bolsas pelo Programa de Desenvolvimento Acadêmico Indígena.
20: O edital é uma iniciativa da Coordenação de Aperfeiçoamento de Pessoal de Nível Superior, a CAPES.
12: Estudantes indígenas que querem fazer mestrado ou doutorado já podem consultar os programas de pós-graduação participantes do Programa de Desenvolvimento Acadêmico Indígena, o PEDAI. A lista está disponível no portal da CAPES e informa a instituição, o curso, a cidade, o estado, o contato e o número de bolsas. São 325 bolsas, sendo 214 para mestrado e 111 para doutorado, distribuídas pelas 5 regiões do país. O estudante pode consultar a relação completa dos programas no portal da CAPES, no gov.br/CAPES, e verificar as oportunidades de interesse. Reportagem Pablo Mundim.
19: Participantes da Prova Nacional Docente 2026 já podem consultar os locais de prova.
20: As informações estão disponíveis no cartão de confirmação da inscrição.
19: O participante pode conferir também informações referentes à sua inscrição e à aplicação da prova, como data e horário.
20: As informações podem ser acessadas em pnd.inep.gov.br.
19: Escolas públicas e privadas de todo o país têm até o dia 11 de setembro para conferir os dados declarados na primeira etapa do Censo Escolar 2026.
20: As informações estão disponíveis para consulta no sistema EducaCenso e identificar possíveis erros.
19: A novidade desse ano é que os gestores podem checar os dados declarados antes da fase oficial de retificação, que deve começar na segunda quinzena de setembro.
20: Após a retificação, os gestores terão 30 dias para corrigir qualquer inconsistência.
19: O endereço para consulta é educacenso.inep.gov.br. Vou repetir, é educacenso.inep.gov.br.
20: E essas foram as notícias do Governo Federal.
19: Uma realização da Secretaria de Comunicação Social da Presidência da República.
20: Com produção da empresa Brasil de Comunicação.
19: Fique agora com o Minuto do TCU. Em seguida, as notícias do Poder Judiciário e do Congresso Nacional. Boa noite.
20: Boa noite para você e até amanhã.
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14: 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Você vai ouvir agora notícias do Poder Judiciário.
16: Presidente do STF toma decisões em 3 diferentes procedimentos.
17: STJ garante justiça gratuita para pessoa com câncer que tem reserva financeira.
16: Forças federais vão atuar em 8 estados nas eleições deste ano.
17: Boa noite, eu sou o Arthur Filho.
16: E eu sou Walter Lima.
17: Nesta quarta-feira, o presidente do Supremo Tribunal Federal, ministro Edson Fachin, passou para a presidência da Corte o inquérito que apura a divulgação de notícias falsas e ataques contra integrantes do STF. Até então, o relator do inquérito era o ministro Alexandre de Moraes.
16: O ministro Fachin também suspendeu as decisões dos ministros André Mendonça e Flávio Dino sobre o afastamento e a reintegração de Andrei Rodrigues ao cargo de diretor-geral da Polícia Federal e Leandro Almada, do cargo de diretor de inteligência da PF.
17: Andrei Rodrigues e Leandro Almada deverão prestar informações no prazo de 48 horas. Depois disso, o presidente do STF decidirá sobre a permanência ou não deles no cargo da Polícia Federal.
16: O presidente da Suprema Corte também convocou uma sessão plenária presencial extraordinária para a próxima terça-feira, 15 de setembro, às 10 horas da manhã.
17: Superior Tribunal de Justiça mantém justiça gratuita à pessoa em tratamento com câncer que recebe salário mínimo e conta com reserva financeira.
16: Ela recebe um salário mínimo por mês e tinha reservas financeiras, mas para o STJ essa condição por si só não impede o acesso ao benefício. Jafer Araújo.
18: O pedido de gratuidade foi negado pelo Tribunal de Justiça de Minas Gerais ao considerar a existência de saldos de poupança e aplicações financeiras em nome da parte. No STJ, no entanto, o relator, ministro Moura Ribeiro, entendeu que exigir que a pessoa em tratamento oncológico use suas reservas financeiras para pagamento de custas processuais poderia comprometer recursos necessários à subsistência e ao próprio tratamento, que envolve despesas elevadas e imprevisíveis.
17: O Tribunal Superior do Trabalho completa 80 anos em 2026. O TST foi criado em 9 de setembro de 1946 e instalado oficialmente no dia 23 do mesmo mês.
16: Para marcar a data, o Tribunal preparou ações comemorativas e uma identidade visual especial. Samanta Flor.
26: Nesses 80 anos, mudaram as profissões, as formas de contratação e até a maneira de trabalhar. E o TST foi acompanhando essas transformações com o papel de uniformizar as decisões da Justiça do Trabalho e dar mais segurança às relações de trabalho. Para marcar essa trajetória, o tribunal ganhou uma logomarca especial, inspirada em um labirinto circular e nos azulejos de Atos Bucão, presentes na sede do TST. A proposta é representar os diferentes caminhos para a solução dos conflitos trabalhistas.
17: Forças federais atuarão no apoio das eleições de 2026 de 8 estados.
16: Os pedidos foram encaminhados pelos tribunais regionais eleitorais ao TSE. Guilherme Firmino.
0: Na sessão plenária desta terça-feira, 8 de setembro, o plenário aprovou por unanimidade os pedidos de envio de tropas federais para o Maranhão e para a 37ª Zona Eleitoral do Piauí. A ação envolve a atuação do Exército, Marinha e Aeronáutica. O total de 8 estados terão o apoio da Força Federal no primeiro turno das eleições de 2026. A medida tem o objetivo de assegurar a normalidade e a segurança da votação e apuração em localidades indicadas. Após a aprovação do TSE, os pedidos são encaminhados ao Ministério da Defesa, responsável pelo planejamento e execução das ações pelas Forças Armadas. Novas solicitações ainda poderão ser apresentadas pelos TRS, caso sejam identificadas situações que necessitem de apoio.
17: Quase 500 trabalhadores vítimas de trabalho análogo ao escravo são resgatados durante o mês de agosto.
16: O Ministério Público Federal integra a Força-Tarefa, que reuniu 5 instituições e realizou ações de fiscalização em 27 unidades da Federação. Vanessa Pereira.
3: Ao todo, foram resgatadas 479 pessoas que viviam em situação análoga à escravidão. Dentre elas, mulheres, crianças e adolescentes, imigrantes. Os empregadores flagrados submetendo os funcionários a essas condições foram notificados a interromper as atividades, cancelar os contratos informais, formalizar os trabalhadores retroativamente e pagar os valores trabalhistas e rescisórios às vítimas. Valor que ultrapassa R$1.400.000.
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17: A você, uma boa noite.
16: E até amanhã.
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21: Eu sou Paula Groba.
22: E eu sou Humberto Pinheiro.
21: E estes são os destaques de hoje do Jornal do Senado, que começa agora.
22: Senado analisa piso nacional para profissionais de apoio da educação básica.
21: PEC da Segurança Pública.

0: e um piso salarial nacional para profissionais da educação básica pública que trabalham em funções de apoio administrativo, técnico ou operacional. A ideia é que este piso seja de 75% do valor do piso do magistério. O atual valor do piso dos professores é de R$ 5.130, o que daria ao piso dos demais profissionais o valor de R$ 3.847 para uma jornada de 40 horas. O senador Flávio Arnes, do PSB do Paraná, ressaltou que uma boa escola só funciona com a valorização de todos os profissionais que atuam naquele espaço.
1: E um estabelecimento educacional, uma escola, só funciona com qualidade, adequadamente, com a participação de todos os profissionais. Mas uma secretaria bem montada, a biblioteca, toda a infraestrutura da escola, se estiver em harmonia com os objetivos da educação, isso é um avanço extraordinário. Eu acho que nós temos que fazer isso, esse debate aqui no Senado Federal. Já está aí há bastante tempo.
0: Camilo Santana, do PT do Ceará, presidente da comissão, anunciou que o relator do projeto será o senador Marcelo Castro, do MDB do Piauí. Após a análise do colegiado, a proposta ainda será votada pela Comissão de Assuntos Econômicos.
2: E investimentos em pesquisa e inovação podem chegar a mais áreas da região amazônica, segundo um projeto aprovado pela Comissão de Ciência e Tecnologia.
3: A proposta determina que parte desses recursos sejam destinados para além da região metropolitana de Manaus. Repórter Patrícia Oliveira.
4: Poderão ser destinados também a outras áreas da Amazônia, parte dos recursos que as empresas já são obrigadas a investir como contrapartida aos incentivos da Zona Franca de Manaus e da Lei de Informática. É o que estabelece um projeto do senador Davi Alcolumbre, do União do Amapá, aprovado na Comissão de Ciência e Tecnologia. Hoje, empresas beneficiadas por esses incentivos precisam aplicar pelo menos 5% do faturamento obtido no mercado interno com produtos de tecnologia em pesquisa e desenvolvimento. A ideia é mudar a distribuição de parte desses recursos, como explicou o relator senador Flávio Arnes, do PSB do Paraná.
1: Restabelecer em lei aquele piso de interiorização dos investimentos em pesquisa e inovação, assegurando recursos para os demais estados da região amazônica, estendendo-o para os convênios firmados no âmbito da Lei de Informática.
4: Pelo texto, pelo menos 15% de parcelas específicas desses investimentos deverão ser destinados a instituições públicas de ensino e pesquisa que estejam fora da região metropolitana de Manaus, nos estados do Acre, Amapá, Rondônia, Roraima e Amazonas. A proposta seguiu para análise da Comissão de Assuntos Sociais.
2: A segurança pública esteve entre as principais prioridades do Senado durante a semana de esforço concentrado. Entre as propostas analisadas está a PEC da Segurança, que prevê mais recursos para o setor, amplia a integração entre os órgãos de segurança e torna mais rigoroso o regime penal para líderes de facções criminosas, organizações paramilitares e milícias. A proposta de emenda à Constituição segue em análise na Comissão de Constituição e Justiça.
3: Para o senador Fernando Dueire, do PSD de Pernambuco, o poder público tem a responsabilidade de combater a violência, mas também de criar condições para a ressocialização de quem tem possibilidade de ser reintegrado à sociedade. O senador defendeu uma legislação mais rigorosa e afirmou que a segurança pública é um desafio que precisa ser enfrentado pelo Estado brasileiro.
5: Não é possível que a violência que hoje nós convivemos em todas as grandes cidades ou médias brasileiras continue. É preciso que nós tenhamos uma legislação dura para que isso seja de alguma forma contido.
2: E a Constituição poderá passar a prever um sistema único de segurança pública com recursos destinados ao combate à criminalidade e à melhoria da estrutura do setor.
3: O texto base da proposta já foi aprovado pela Comissão de Constituição e Justiça. Os recursos virão dos Fundos Nacionais de Segurança Pública e Penitenciário Nacional e do Fundo Social do Pré-Sal. Os senadores ainda podem incluir as Forças Armadas entre os beneficiários. Repórter Bruno Lourenço.
6: A proposta de emenda à Constituição aprovada pelos senadores institucionaliza o Sistema Único de Segurança Pública, que terá receitas do Fundo Nacional de Segurança Pública e do Fundo Penitenciário Nacional e até de eventual superávit no Fundo Social do Pré-Sal.

0: Emenda do senador Carlos Portinho, do PL do Rio de Janeiro, quer incluir as Forças Armadas entre as beneficiárias dos recursos. Portinho diz que é justo direcionar essas verbas quando militares atuam em atividades de proteção e defesa civil contra delitos nas fronteiras e na garantia da lei e da ordem.
1: A ausência de previsão expressa quanto à destinação de recursos do Fundo Nacional de Segurança Pública para essas operações gera insegurança jurídica e limita a capacidade de resposta do Estado frente às ameaças do alcance nacional. Aqui falamos de soberania.
0: Portinho destacou que sua proposta é voltada exclusivamente para o custeio de ações desempenhadas em contextos específicos, como operações nos morros de seu estado. O relator da PEC da Segurança, senador Rogério Carvalho, do PT de Sergipe, no entanto, recomenda a rejeição da emenda.
2: As Forças Armadas têm o seu próprio regramento de financiamento, que é um outro debate que precisa ser feito num outro lugar. E se ele for convocado, deverá ter reforço orçamentário naquilo que é o lugar do financiamento da segurança pública.
0: A Comissão de Constituição e Justiça deve concluir a votação da PEC da Segurança na próxima reunião.
3: Eleições 2026.
4: Você já se perguntou por que nunca viu propaganda eleitoral de algum determinado partido na televisão?
5: Pode ser que ele não tenha cumprido as exigências da legislação para ter direito ao horário gratuito. A repórter Lana Dias explica.
6: Para ter acesso ao horário eleitoral, o partido ou a federação precisa ter cumprido na eleição de 2022 pelo menos um desses critérios. Eleição de no mínimo 11 deputados federais distribuídos em pelo menos 9 unidades da federação ou receba ao menos 2% dos votos válidos nas eleições para a Câmara dos Deputados, distribuídos de novo em 9 unidades da federação, com um mínimo de 1% dos votos em cada uma delas. O consultor legislativo do Senado, Arlindo Fernandes, explicou que a aplicação da regra dos votos para a Câmara está sendo de forma gradual, desde 2018.
7: Quando começou a ser aplicada essa cláusula de desempenho, era, na primeira eleição era 1,5%, depois na segunda eleição 2%. Na eleição deste ano, de 26, será exigido 2,5%. E a partir de 2030 vai ficar a cláusula permanente, que é 3% do eleitorado.
6: Vale lembrar que o fundo partidário e o fundo eleitoral são coisas diferentes. O partidário é destinado às despesas rotineiras das legendas. E o eleitoral é direito de todos os partidos, exclusivo ao financiamento de campanhas de candidatos e candidatas durante o ano de eleição.
4: E daqui a menos de um mês, brasileiras e brasileiros vão às urnas, mas nem todos os eleitores são obrigados a votar. O voto é facultativo para jovens de 16 e 17 anos, pessoas analfabetas e eleitores a partir dos 70 anos.
5: Quem está nesses grupos e não comparecer às urnas não precisa justificar a ausência nem está sujeito a penalidades. Além disso, para analfabetos e eleitores com mais de 70 anos, o título eleitoral não é cancelado, mesmo que não votem em 3 eleições consecutivas. Essa regra é diferente da aplicada aos eleitores para quem o voto é obrigatório. Com edição de Paula Groba e trabalhos técnicos de Eliseu Caires, o Jornal do Senado fica por aqui. Acompanhe agora as notícias da Câmara dos Deputados. Boa noite.
4: Boa noite e até amanhã.
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8: Presidente Hugo Mota reitera confiança no sistema eleitoral brasileiro.
9: Avança a proposta que cria faixa exclusiva para motos em vias urbanas.
8: Audiência na Câmara debate instituição do Dia Nacional da Acupuntura.
9: Parlamentares analisam ações de regulamentação e ajuste na economia.
8: Boa noite. Afonso Florencio, do PT da Bahia, apoia projeto que flexibiliza as regras do arcabouço fiscal e da Lei de Responsabilidade Fiscal. A medida, segundo o deputado, protege investimentos públicos e agências reguladoras.
9: De acordo com Afonso Florencio, o objetivo é retirar os gastos de capital e parte das despesas de autarquias, custeadas com receitas próprias, dos limites de contingenciamento e do teto de gastos da União. Ele acredita que a medida garante a continuidade de obras essenciais para o país.
8: Rodrigo de Castro, do União de Minas Gerais, celebra a sanção de lei que reduziu as alíquotas do PIS/PASEP e da COFINS incidentes sobre a indústria química e petroquímica brasileira. Ele avalia que a medida protege a competitividade da produção nacional.
9: Rodrigo de Castro explica que o texto limita a redução ao ano de 2026, antes da entrada em vigor das novas regras tributárias para o setor. Ele aponta que a lei mantém benefícios tributários para o setor durante a transição para um novo programa de incentivo previsto para 2027.
8: André Abdon, do PP do Amapá, ressalta a importância da lei que permite ao governo federal reduzir tributos sobre combustíveis sem comprometer as contas públicas. O objetivo da matéria, recém-aprovada, é reduzir os impactos econômicos decorrentes do conflito no Oriente Médio.
9: André Abdon avalia que a medida pode ajudar a conter os efeitos da alta internacional do petróleo sobre os preços no Brasil. O texto autoriza o uso de receitas extras para compensar a perda de arrecadação, alcançando tributos cobrados em 2026 sobre diesel, biodiesel, gasolina e etanol.
8: João Maia, do PP do Rio Grande do Norte, celebra a aprovação da lei que flexibiliza regras fiscais para áreas de livre comércio no ano de 2026. A medida alcança propostas em que a perda de arrecadação já esteja prevista no orçamento.
9: João Maia ressalta que a norma também afasta limitações fiscais para apresentação de propostas sobre licença paternidade e salário paternidade, desde que respeitadas as exigências previstas na Constituição Federal.
3: Relações Exteriores.
8: Fernando Coelho Filho, do União de Pernambuco, defende a instalação da frente parlamentar em apoio à integração entre a União Europeia e o Mercosul. Ele sustenta que o objetivo é acompanhar o processo de implementação do acordo entre os dois blocos assinado em 2025.
9: De acordo com Fernando Coelho Filho, o bloco de livre comércio abrange cerca de 718 milhões de pessoas e beneficiará setores como indústria, mineração e agronegócio. O deputado acredita que a frente será fundamental para garantir que o acordo traga benefícios para o Brasil.
3: Saúde.
8: Profissionais de saúde ouvidos pela Comissão de Cultura da Câmara apoiaram a criação de um Dia Nacional da Acupuntura. O tema foi debatido em audiência pública, como detalha o repórter Luiz Cláudio Canuto.
10: O dia 22 de novembro pode se tornar o Dia Nacional da Acupuntura e do Acupunturista no Brasil. É o que prevê projeto em discussão na Comissão de Cultura da Câmara dos Deputados. Nesse mesmo dia, em 87, foi fundada a Federação Mundial das Sociedades de Acupuntura e Moxabustão, que é uma técnica terapêutica da medicina tradicional chinesa que usa o calor gerado pela queima de uma erva para estimular pontos de acupuntura. A acupuntura é o conjunto de técnicas e terapias para estimular pontos específicos do corpo humano com agulhas, com o objetivo de manter o equilíbrio físico e mental. O pedido para a oficialização do Dia da Acupuntura, em lei, foi feito por instituições que representam a acupuntura no Brasil. CNAA, Conselho Nacional de Autorregulamentação da Acupuntura, a SBA, Sociedade Brasileira de Acupuntura, e a FENAB, Federação de Acupuntura do Brasil e Práticas Integrativas. Existem mais de 370 mil acupunturistas no país. Uma audiência pública na Câmara discutiu a relevância da acupuntura e da medicina tradicional chinesa na saúde pública brasileira. A relatora da proposta, deputada Érica Cocai, do PT do Distrito Federal, concordou com a sugestão.
11: Eu, na condição de relatora, obviamente que eu acato a sugestão que aqui foi encaminhada e nós vamos trabalhar para que rapidamente possamos apresentar esse parecer com este substitutivo, que em verdade não descaracteriza o dia nacional, o dia 22 de novembro, como dia nacional, pelo histórico mundial que está posto, mas que amplia para que incorporemos também, de forma aditiva, também a semana.
10: Érica Cocai lembrou que a acupuntura é uma prática terapêutica amplamente reconhecida e utilizada no Brasil e adotada no SUS, Sistema Único de Saúde. A audiência pública ocorreu porque a criação de dias comemorativos precisa ser precedida da realização de consultas e debate público, conforme uma lei de 2010. Na reunião, o projeto recebeu apoio de representantes do Conselho Federal de Enfermagem e do Conselho Federal de Biomedicina. Desde 2026, uma lei regulamenta o exercício profissional de acupuntura. A norma autoriza o uso da acupuntura durante outros atendimentos na área de saúde, se autorizado pelos respectivos conselhos profissionais. Por isso, O profissional deve se submeter a curso de extensão específico oferecido por instituição de ensino devidamente reconhecida. Da Rádio Câmara de Brasília, Luiz Cláudio Canuto.
3: Trabalho.
9: Marussa Boldrin, do Republicanos de Goiás, apoia o projeto que concede adicional de insalubridade de 40% a agentes comunitários de saúde e de combate a endemias expostos ao calor durante o trabalho em áreas externas.
8: Relatora da matéria na Comissão de Saúde, Marussa Boldrin, afirma que a medida fortalece o SUS ao reconhecer os riscos enfrentados por esses profissionais nas visitas domiciliares. Segundo ela, a proposta também promove justiça salarial e uniformiza o benefício em todo o país.
3: Desenvolvimento Regional.
9: Gabriel Mota, do União de Roraima, ressalta a importância de lei complementar que permite às cooperativas acessar recursos dos Fundos de Desenvolvimento da Amazônia, do Nordeste e do Centro-Oeste. A medida inclui essas organizações entre as beneficiárias de financiamentos.
8: Gabriel Mota considera que a mudança amplia as possibilidades de investimentos para o setor cooperativista. Em Roraima, as cooperativas passam a poder buscar recursos do Fundo de Desenvolvimento da Amazônia para investir em seus empreendimentos.
3: Agricultura.
9: Marcelo Moraes, do PL do Rio Grande do Sul, propõe novas regras para as patentes de tecnologias transgênicas usadas na agricultura. Na avaliação do deputado, a medida amplia a transparência na cobrança de royalties sobre sementes e outras inovações biotecnológicas.
8: Marcelo Moraes explica que o projeto obriga as empresas a informar quais patentes estão em vigor, os prazos de validade e os valores cobrados. O deputado acredita que a proposta evita cobranças indevidas após o vencimento das patentes e fortalece a segurança jurídica dos produtores rurais.
3: Transportes.
9: A Comissão de Viação e Transportes aprovou uma proposta que prevê faixas exclusivas para motocicletas em vias urbanas. A repórter Sofia Peçanha tem mais detalhes.
12: A Comissão de Viação e Transportes aprovou o projeto que trata da implantação de faixas exclusivas para a circulação de motocicletas, motonetas e ciclomotores nas vias urbanas. Porém, durante a votação, a Comissão de Desenvolvimento Urbano alterou o projeto. Em vez de modificar o Código de Trânsito Brasileiro, o novo texto altera a Lei de Mobilidade Urbana para incluir as motocicletas, motonetas e ciclomotores entre os modos de transporte que podem contar com espaços exclusivos nas vias urbanas. O texto apresentado originalmente determinava que cidades com mais de 300 mil habitantes implantassem faixas exclusivas para motos em avenidas com três ou mais faixas de rolamento. No novo texto, retira essa obrigatoriedade, com o argumento de que cada município deve ter autonomia para decidir como organizar o trânsito de acordo com a sua realidade. Com isso, o projeto aprovado deixa de criar uma obrigação para as prefeituras e passa apenas a prever as faixas exclusivas para motocicletas como uma ferramenta que poderá ser utilizada pelos gestores municipais, caso considerem adequado. O autor do projeto, o deputado Gabriel Nunes, do PSD da Bahia, afirma que a proposta surge como resposta à necessidade de medidas voltadas à segurança no trânsito.
13: A gente vê a crescente muito grande de acidentes envolvendo motos e a gente precisa adotar políticas públicas, não só de prevenção, de educação, como também ações como essa, para que a gente possa estar minimizando os acidentes de trânsito com os motociclistas e, naturalmente, também diminuindo o número de óbitos, acidentes de uma maneira geral.
12: O novo texto também deixou de prever multa ou infração para o uso indevido de faixas. A proposta passa a ser apenas uma diretriz da Política Nacional de Mobilidade Urbana, sem criar obrigações ou penalidades automáticas para motoristas ou municípios. O texto também mantém a previsão de prioridade para o transporte público coletivo e para os modos não motorizados, como bicicletas e deslocamentos a pé. Para o deputado Gabriel Nunes, a medida pode trazer benefícios para a circulação de veículos e para a segurança viária.
13: Naturalmente, essas faixas vão fazer com que melhore não só o fluxo do trânsito nesses grandes centros, como também vai fazer com que tenha maior segurança, tanto dos profissionais motociclistas, como também do trânsito como todo.
12: Agora, o projeto que inclui a criação de faixas exclusivas para a circulação de motocicletas, motonetas e ciclomotores nas vias urbanas será analisado pela Comissão de Constituição e Justiça. Da Rádio Câmara de Brasília, Sofia Peçanha.
3: Ciência e tecnologia.
8: Juscelino Filho, do PSDB do Maranhão, é autor do projeto que cria o Dia Nacional da Inclusão Digital, a ser celebrado em 27 de março. Segundo o deputado, a iniciativa amplia a conscientização sobre a importância do acesso à internet e às tecnologias para o exercício da cidadania.
9: Juscelino Filho acrescenta que a data deve estimular campanhas de capacitação digital e ações para reduzir as desigualdades no acesso à tecnologia. O objetivo do projeto, segundo ele, também é fortalecer políticas públicas voltadas à inclusão digital no país.
3: Cultura.
8: Marangoni, do Podemos de São Paulo, apresentou projeto que dispensa a cobrança de direitos autorais pela execução de músicas em eventos gratuitos promovidos pelo poder público. A medida vale para atividades culturais, artísticas, turísticas, educacionais, esportivas e comunitárias.
9: Marangoni esclarece que a medida só alcança eventos sem cobrança de ingresso ou qualquer outra forma de pagamento para acesso do público. O deputado justifica que a proposta busca reduzir custos das programações gratuitas promovidas por União, estados e municípios.
3: Educação.
8: A Comissão de Educação aprovou uma proposta que cancela diploma e matrícula de quem fraudar cotas nas universidades. A repórter Fabielle Pires relata outros detalhes do texto.
14: As políticas de cotas transformaram o acesso ao ensino superior no Brasil, mas um problema ainda preocupa universidades e estudantes, as fraudes. Segundo o Ministério da Educação, desde 2005 até o ano passado, o programa Universidade para Todos, o ProUni, já beneficiou mais de 1.100.000 estudantes autodeclarados pretos, pardos, indígenas e pessoas com deficiência. Atualmente, mais de 65% dos beneficiados utilizam o sistema de cotas. Pensando nisso, o deputado Rubens Pereira Júnior, do PT do Maranhão, apresentou um projeto de lei que estabelece a anulação de créditos estudantis e a cassação do diploma das pessoas que ingressaram de forma fraudulenta em vagas destinadas a esses estudantes. Segundo Rubens Pereira Júnior, 163 estudantes foram expulsos de universidades federais desde 2017 por fraudes em cotas raciais em 26 universidades. Como punição, somente a Universidade de Brasília cassou diplomas de 2 alunos e expulsou outros 15. O relator da proposta na Comissão de Educação, deputado professor Reginaldo Veras, do PV do Distrito Federal, modificou o texto para que todas as informações constem na lei original, a lei de cotas. A intenção é punir com severidade quem fraudar o sistema.
15: A verdade é que o Supremo já se debruçou sobre essa matéria e estabeleceu que as próprias universidades, dentro de sua autonomia, pudessem criar comissões de heteroidentificação, análise por fotos e tudo mais. Então, o que esse projeto de lei propõe é que aquele que comprovadamente fraudar esse sistema de ingresso tenha seus créditos estudantis cassados, que ele não possa usar isso em outras universidades, como matéria já estudada, e mais grave ainda, mais intenso ainda, caça até o diploma daqueles que, porventura, já tenham concluído o curso.
14: Agora, a proposta que muda a lei de cotas para punir fraude segue para análise da Comissão de Constituição e Justiça. Da Rádio Câmara de Brasília, Fabielle Pires.
3: Justiça.
9: O projeto de João Cury, do MDB de São Paulo, permite a criação de curatela por escritura pública, quando a pessoa com incapacidade atingir a maioridade. Pelo texto, a hipótese vale para casos consensuais, sem conflito de interesses e com incapacidade comprovada por laudo médico.
8: O texto de João Cury prevê que os pais ou responsáveis legais possam solicitar a curatela diretamente em cartório. O deputado considera que a medida reduz a necessidade de processos judiciais para famílias de pessoas com deficiência. 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
3: Segurança Pública.
9: Antônio Doido, do MDB do Pará, apoia projeto que cria um sistema nacional de enfrentamento à violência contra meninas e mulheres. A proposta, já aprovada pela Câmara, busca integrar ações da União, dos estados e dos municípios para prevenir o feminicídio e ampliar a rede de proteção.
8: Antônio Doido ressalta que o texto autoriza o governo federal a destinar até 5 bilhões de reais entre 2026 e 2028 para essas políticas. Os recursos poderão financiar atendimento às vítimas, ações educativas e medidas de combate à violência, também no ambiente digital.
3: Eleições.
9: O Tribunal Superior Eleitoral inaugurou uma exposição sobre os 30 anos das urnas eletrônicas na Câmara dos Deputados. A repórter Maria Neves tem mais informações sobre a exposição O Caminho do Voto.
16: Durante a abertura da exposição O Caminho do Voto, em comemoração aos 30 anos da urna eletrônica na Câmara dos Deputados, o presidente Hugo Mota sustentou que o Brasil ocupa um lugar de protagonista no mundo por contar com um sistema eleitoral seguro e de apuração rápida. O presidente da Câmara ressaltou ainda que a exposição ajuda o eleitor a compreender o funcionamento das instituições e a necessidade de fortalecer a democracia.
17: O voto é resultado de um processo muito amplo, construído ao longo do tempo e aperfeiçoado a cada eleição. Conhecer esse caminho, como bem sugere a exposição, fortalece a confiança nas instituições responsáveis pelo nosso processo eleitoral e ajuda o cidadão a compreender melhor a importância de fortalecer continuamente a nossa democracia.
16: A urna eletrônica foi utilizada pela primeira vez em 1996, na eleição de prefeitos e vereadores em todo o estado do Rio de Janeiro. A votação eletrônica foi testada naquele ano também nas capitais e nos municípios que contassem com mais de 200 mil eleitores. A partir do ano 2000, a urna eletrônica passou a ser utilizada em todo o país. Na exposição O Caminho do Voto, organizada pelo Tribunal Superior Eleitoral, o visitante poderá conhecer detalhes das urnas eletrônicas, como a tecnologia utilizada, os procedimentos de auditoria e outros mecanismos para garantir o funcionamento e a segurança do processo eletrônico de votação. A mostra pode ser vista até o dia 20 de setembro no Salão Negro da Câmara dos Deputados. Da Rádio Câmara de Brasília, Maria Neves.
3: Meio Ambiente.
8: Mário Negromonte Júnior, do PSB da Bahia, defende a criação de uma CPI para investigar casos de crueldade contra animais no país. A proposta também pretende apurar o uso de plataformas digitais para disseminar ou incentivar esse tipo de violência.
9: Para Mário Negromonte Júnior, a comissão também deve investigar a atuação de grupos organizados, eventuais falhas das autoridades na apuração dos crimes e a disseminação de conteúdos violentos em plataformas digitais. Ele acredita que a CPI vai fortalecer a proteção dos animais.
8: Termina agora o Jornal Câmara dos Deputados, produzido pela Rádio Câmara, com trabalhos técnicos de Wellington Teles, apresentação de Márcio Aquilissardi e Tércia Guimarães. Boa noite.
9: A Voz do Brasil está de volta amanhã. Boa noite para você.
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